0: minerações, a gente possa chegar na bomba com o menor preço de combustível no Brasil.
1: Se a medida for acatada, de acordo com o ministro, 450 milhões de litros de gasolina deixarão de ser importados. O anúncio foi feito nesta terça-feira, após uma reunião entre representantes do setor, ministros e o presidente Lula. Um dos participantes, Evandro Gussi, presidente da União da Indústria de Cana-de-Açúcar e Bioenergia, destacou a viabilidade desse aumento do percentual do etanol.
2: A mistura de 32% ela já foi testada com sucesso quando a mistura foi elevada para 30%. Então nós estamos aqui muito animados. Para se ter uma ideia, desde que a guerra começou, essa diferença de preço entre etanol e gasolina já fez com que o consumidor brasileiro economizasse cerca de 2 bilhões de reais.
1: O aumento no percentual de etanol na gasolina deve ser avaliado pelo Conselho Nacional de Política Energética em até 15 dias. Reportagem Márcia Fernandes.
3: Mais legitimidade para os profissionais e empresas do setor de segurança privada.
4: O presidente Lula regulamentou hoje, por meio de decreto, o Estatuto da Segurança Privada.
3: O documento traz regras e obrigações para o funcionamento das empresas, facilitando a fiscalização e o combate a serviços clandestinos.
5: Maior controle das autoridades e mais segurança para os profissionais da área. A lei que criou o Estatuto da Segurança Privada de 2024 ganhou agora regulamentação. O decreto, assinado pelo presidente Lula, define, por exemplo, o número mínimo de vigilantes por atividade e a quantidade mínima de veículos, além de trazer regras sobre a circulação de carros fortes, a obrigação de comunicar crimes em prazo definido e quais disciplinas devem constar nos cursos de formação. O presidente Lula destacou que a medida traz dignidade aos profissionais da segurança privada.
6: Dá cidadania para vocês, né? Vocês andarem de cabeça erguida, não sendo tratado como clandestino e não recebendo calote. É reconhecimento de que vocês não são um estorvo na segurança pública. Vocês fazem um processo de complementariedade à questão da segurança pública nesse país.
5: Com as novas regras, a expectativa é que o controle da Polícia Federal sobre o setor seja mais efetivo, impedindo o funcionamento de grupos clandestinos. A ideia é evitar que empresas que operam na informalidade continuem sendo um risco à população, principalmente quando há uso de armas de fogo e outros equipamentos de uso controlado ou restrito. De acordo com o diretor-geral da Polícia Federal, Andrei Rodrigues, há no país 7 mil empresas de segurança privada. Com a regulamentação, a expectativa é que o número de empresas aumente.
7: Serão mais de 17 mil empresas no setor, que empregarão cerca de 1 milhão de pessoas. Mais do que ampliar o escopo, o normativo organiza o setor, confere previsibilidade, reduz litígios e cria um ambiente mais seguro para as empresas, trabalhadores e, sobretudo, para a sociedade brasileira.
5: Entre as inovações da lei está a ampliação dos serviços compreendidos como de segurança privada, incluindo nesse entendimento o serviço de segurança pessoal e o monitoramento de sistemas eletrônicos de segurança. As empresas têm até o segundo semestre de 2027 para se adaptarem às novas regras. Reportagem Luana Karen.
4: Desde o início desse ano, o governo do Brasil vem fazendo ações preparatórias para um fenômeno climático que deve ocorrer no segundo semestre, o El Niño.
3: A previsão é que ele torne a estação seca mais severa, o que pode ocasionar mais incêndios florestais.
4: A prevenção e redução dos danos causados pelo El Niño é um dos temas que estão sendo apresentados esta semana em Brasília, durante a Semana do Meio Ambiente.
3: E hoje nós temos aqui no estúdio o ministro do Meio Ambiente e Mudança do Clima, João Paulo Capobianco, que vai nos falar mais sobre a contratação de brigadistas, a compra de equipamentos e outras ações já efetivadas. Boa noite, ministro.
8: Boa noite, é um prazer estar com vocês e falando para todo o Brasil.
3: Ministro, o Dia do Meio Ambiente foi comemorado agora há pouco, no dia 5, ontem foi Dia dos Oceanos. O Ministério do Meio Ambiente está fazendo uma série de eventos ao longo dessa semana, né? O que são esses eventos? Quais as ações que o senhor destacaria nessas datas?
8: Bom, primeiro, uma exposição inédita, aberta a todo o público, toda a sociedade, mostrando não apenas a riqueza do meio ambiente brasileiro, com exposições fotográficas, a exposição afluentes que nós temos junto com o BNDES e o Fundo Amazônia, que mostra todos os investimentos do Brasil na promoção do desenvolvimento sustentável da Amazônia, dos demais biomas, mas também algo muito bacana, que é apresentar à sociedade os equipamentos que hoje o governo federal dispõe para fazer o enfrentamento a incêndios e melhorar a fiscalização ambiental. Então, temos uma vila operacional do IBAMA e ICMBio montados ali na Biblioteca Nacional, no pátio, aberto a toda a sociedade, para conhecer esses equipamentos, interagir com os profissionais do IBAMA e do ICMBio, entender como funciona as ações preventivas e de combate a incêndios. E também temos ali um veículo que está fazendo o chamado manejo ético de animais domésticos, né? A castração, a colocação da microchipagem, aberto ao público, gratuito, para que as pessoas também vejam uma ação importante, que é o tratamento adequado dos animais domésticos, cães e gatos, né, no nosso país.
4: Ministro, esse ano há a previsão daquele fenômeno climático que a gente sempre ouve falar, né, o tal El Niño. Por que que ano de El Niño preocupa mais do ponto de vista ambiental, e o que que o Ministério vem fazendo de maneira preventiva em relação a isso?
8: O El Niño é um fenômeno natural, né, que sempre ocorreu, mas com o agravamento da situação climática, o aquecimento global, ele vem ocorrendo com mais intensidade e reduzindo seus períodos de ocorrência. Por exemplo, tivemos El Niño em 2024, muito forte. Todos se lembram do esforço feito pelo governo brasileiro, juntamente com os estados, municípios, sociedade, para reduzir os incêndios, mas que assim mesmo, com todo esforço, foram bastante significativos. Nós temos monitorado desde o final do ano passado os cenários de El Niño. Temos aí os maiores especialistas, os grandes meteorologistas brasileiros trabalhando em parceria com o governo federal, monitorando reuniões mensais, e estamos verificando, infelizmente, que os indícios de que será um El Niño forte estão crescendo. E o que significa um El Niño forte? Significa secas mais intensas e prolongadas na região norte, nordeste e centro-oeste, que inclui aí a Amazônia, a Caatinga, o Cerrado e o Pantanal, e chuvas intensas na região sul, Rio Grande do Sul, Paraná e Santa Catarina, com chances de novas enchentes importantes. Então, o que nós estamos fazendo? Atuando de forma preventiva em várias frentes. Primeira frente importante é o aumento da capacidade do governo federal de fazer frente aos incêndios florestais. Nós teremos esse ano o maior número de brigadistas atuando no enfrentamento. São mais de 4.630 profissionais do governo federal que vão estar monitorando e atuando nas frentes de incêndio. Também fizemos, já o ano passado, um desembolso, que na realidade começou em 2024, se intensificou em 2025, de repasses de recursos para os corpos de bombeiro dos estados mais críticos, principalmente em toda a Amazônia. Foram mais de 430 milhões de reais que nós transferimos para os corpos de bombeiros nos estados da Amazônia, recursos do Fundo Amazônia. E agora, este ano, fizemos repasse para vários estados da região do Cerrado brasileiro e Pantanal. Então, nós temos esse ano, somando para a Amazônia com o Cerrado e Pantanal, nós temos aí mais de 500 milhões, quase 600 milhões de reais que foram investidos nos corpos de bombeiros. Então, nós temos mais preparação dos estados, mais preparação do governo federal, mas evidentemente o elo fundamental aqui é a sociedade, e aí a importância desse programa nosso para poder se comunicar diretamente com o cidadão e com a cidadã que estão na linha de frente. E aí eu gostaria de aproveitar essa oportunidade para fazer um apelo a todos que estão nos ouvindo: não use fogo. Um fogo muitas vezes é usado no Brasil para queima de lixo, para limpar um pasto, para abrir um terreno. O problema é que, na situação que nós vamos enfrentar, isso se torna incontrolável. Uma pequena ignição que a gente faça...
9: As pessoas subestimam, né, ministro?
8: As pessoas subestimam.
9: O poder do fogo durante o período de seca, né?
8: Exatamente, porque o fogo, quando você evita ele, é o ideal. Agora, quando você combate ele no início, é o segundo passo importante. Se você não faz isso, ele pode adquirir a potência de um grande incêndio, às vezes de quilômetros de extensão, tornando o trabalho dos brigadistas, dos bombeiros, extremamente difícil. Portanto, é importantíssimo que a sociedade esteja atenta, não use fogo a partir agora de junho, evite ao máximo, porque a situação climática vai ser muito desfavorável. Além disso, é importante também lembrar um fato novo. O Brasil aprovou no Congresso Nacional, em 2024, a nova lei, a Lei do Manejo Integrado do Fogo. E a responsabilidade em prevenir, combater incêndios, hoje é de toda a sociedade, não é apenas do governo federal. O governo federal tem capacidade de atuação? Tem. Está se preparando? Está. Aumentou sua capacidade de intervenção com equipamentos e recursos humanos? Sim. Mas o mais importante aqui é compartilhar essa responsabilidade com os estados, municípios e com os proprietários rurais, que hoje, pela nova lei, passam a ter responsabilidade de montar brigadas, ter equipamentos e atuar na prevenção de incêndios.
9: Pois é, falando nos equipamentos, o Ministério do Meio Ambiente, o IBAMA, o Instituto Chico Mendes, foi feito também um investimento na compra de equipamentos, aeronaves, veículos, né? Que equipamentos são esses e que investimento foi esse?
8: Olha, juntando IBAMA e ICMBio, nós temos aí 19 helicópteros e 19 aviões. Então, é o maior investimento já feito. Nós temos também, sob a coordenação da Casa Civil da Presidência da República, a Sala de Situação, que já começou a se reunir. Ela reúne 19 ministérios e autarquias e órgãos vinculados que se reúnem e planejam ação. Então, Forças Armadas, Aeronáutica, Exército, Marinha, oferecendo apoio logístico e de equipamentos também. Nós temos ali os estados envolvidos, que aportam com seus corpos de bombeiros. Temos uma mobilização de equipamentos que são destinados às brigadas locais. Então, abafadores, sopradores, EPIs, isso é muito importante. Hoje o IBAMA e o ICMBio distribuem milhares de equipamentos para pessoas lá na ponta, mesmo que não sejam profissionais do governo federal, mas que sejam brigadas voluntárias, por exemplo, ou brigadas municipais, são muitas no Brasil.
9: As brigadas indígenas também.
8: As brigadas indígenas, as brigadas quilombolas, né, de pessoas da comunidade, que recebem equipamentos, orientação para fazer frente a isso rapidamente. Então, há um investimento muito grande, alguns equipamentos de grande porte, inclusive, retroescavadeiras que abrem valetas para fazer aceros, ou seja, um conjunto grande de equipamentos. Mas, repito, tudo isso é importante, o governo está fazendo um grande investimento, apoiando todos os envolvidos, mas, repito, o cidadão e a cidadã ali na ponta é que podem fazer a diferença. Por isso, a importância de nós termos no Brasil a consciência de que a mudança do clima criou um problema novo. Nós não estávamos acostumados. O Brasil não era um país de grandes incêndios florestais. E, infelizmente, se tornou um país com muito risco. E a cidadã e o cidadão na ponta podem fazer toda a diferença.
4: Muito bem, nós conversamos com o ministro do Meio Ambiente e Mudança do Clima, João Paulo Capobianco. Muito obrigado pela entrevista aqui à Voz do Brasil, ministro.
8: Foi um prazer, obrigado pela oportunidade que nós podemos falar com todo o Brasil de um assunto tão importante que todos podem ajudar a resolver.
9: E lembrando sempre que a prevenção é melhor do que o remédio, é melhor do que correr atrás do fogo depois, né, ministro?
8: Exatamente, a prevenção é tudo.
9: Gestores públicos, representantes de órgãos de controle e organizações da sociedade civil.
4: Mais de 7 mil integrantes da rede de parcerias, coordenada pelo governo federal, estão em Brasília para discutir melhorias na gestão dos recursos públicos.
9: A ideia é propor soluções para que a aplicação do dinheiro e a gestão desses recursos seja mais eficiente, melhorando a vida do cidadão nas cidades brasileiras.
10: O dinheiro que chega às escolas e postos de saúde, a aplicação de recursos em obras, compras públicas e convênios. Para garantir que tudo isso seja aplicado com eficiência e transparência, existe uma rede criada pelo governo federal há mais de 10 anos. É a rede de parcerias, formada por órgãos públicos, estados, municípios, instituições de controle, organizações e sociedade civil. E para discutir esses temas, nos próximos próximos 3 dias. Mais de 7 mil representantes dessa rede estarão reunidos em Brasília, no Fórum Nacional da Rede de Parcerias, Transferências e Compras Públicas. Na abertura do evento, a ministra da Gestão e da Inovação em Serviços Públicos, Esther Dweck, lembrou que o objetivo é fortalecer a cooperação e melhorar a gestão das políticas públicas.
11: A gente tem realidades administrativas, fiscais, institucionais muito distintas entre cada uma das experiências que a gente tem aqui juntos. A gente tem trabalhado para entender essas diferenças e para construir, com diálogo, soluções que respeitem essa diversidade brasileira. A cooperação federativa, que é um eixo prioritário do nosso governo, é um mote grande desse nosso fórum.
10: Realizado todos os anos no mês de junho, o fórum é um espaço de troca de experiências, capacitação e construção de soluções para a gestão pública brasileira. Nesta edição, são mais de 200 atividades entre painéis, palestras e oficinas. Em salas temáticas, os gestores podem consultar especialistas de cada ministério sobre os temas do seu município. Para o analista de planejamento e orçamento do Rio Grande do Sul, Sérgio Carlos dos Santos, o evento é importante para que o resultado das políticas públicas chegue até o cidadão.
12: O Fórum Nacional, ele tangibiliza, né, a rede, né, porque a rede está espalhada. A gente tá conversando com os municípios, com os estados, com o governo federal, porque a gente se conversa, mas estar presente no evento é bastante importante e todo estruturado, né, para poder compartilhar as informações, participar de palestras. Isso é muito interessante.
10: Durante o encontro, os gestores também poderão tirar dúvidas sobre o Contrata Mais Brasil. A plataforma aproxima órgãos públicos de pequenos negócios, como os microempreendedores individuais, fortalecendo economias locais e promovendo inclusão produtiva. Mais informações sobre a plataforma estão no site gov.br/Contrata Mais Brasil. Reportagem Gabriela Noronha.
4: O governo do Brasil vai divulgar os processos já concluídos relacionados à autorização de empresas de apostas de cota fixa, conhecidas como BETs.
13: O anúncio foi feito essa semana pelo ministro da Fazenda, Dario Durigan.
4: Ele garantiu que serão preservados os dados pessoais dos proprietários e dirigentes das empresas, sem comprometer o compromisso do governo com a transparência.
14: Nós estamos falando de 25 mil documentos, mais ou menos, que foram exigidos pelo Ministério da Fazenda para que a gente pudesse fazer uma avaliação de origem de capital, do imposto de renda das pessoas que se dizem dirigentes das BETs. Nós vamos fazer transparência das empresas, de todos os processos que já foram concluídos, processos que seguem em tramitação, nós vamos aguardar a conclusão. Claro que a gente vai precisar fazer isso com uma força-tarefa para tarjar os nomes, não implicando em responsabilidade para os servidores públicos.
13: Pois é, a força-tarefa mencionada pelo ministro será conduzida em parceria com a Controladoria Geral da União, com o objetivo de acelerar a disponibilização dos documentos.
4: As informações serão publicadas no portal oficial do Ministério da Fazenda e ficarão disponíveis para consulta.
13: A Secretaria de Prêmios e Apostas também informou que está reforçando as ações de monitoramento e fiscalização sobre os jogos online, em razão da realização da Copa do Mundo de Clubes.
4: No Brasil, estima-se que cerca de 8 milhões de mulheres convivem com a endometriose, sendo 2 milhões delas adolescentes.
13: A doença, que afeta o útero, é crônica e causa dores intensas na região pélvica, cólicas menstruais fora do normal e pode levar à infertilidade.
4: Para estimular pesquisas que ajudem a descobrir novas formas de prevenção, diagnóstico e tratamento para a doença, o Ministério da Ciência e Tecnologia e Inovação anunciou um investimento de 50 milhões de reais.
13: O valor vai se somar a mais 10 milhões do Instituto Alana, organização voltada para os direitos das crianças.
4: É o maior já investido pelo governo em ciência sobre a saúde feminina.
15: 60 milhões de reais vão ser investidos em pesquisas sobre endometriose, dor pélvica e saúde menstrual no Brasil. Os recursos são de uma parceria entre o Ministério de Ciência, Tecnologia e Inovação e o Instituto Alana, anunciada nesta terça-feira. Desses 60 milhões de reais, 50 milhões de reais serão do Ministério da Ciência, Tecnologia e Inovação, via Conselho Nacional de Desenvolvimento Científico e Tecnológico, o CNPq, para criar soluções que possam ser aplicadas no Sistema Único de Saúde, o SUS. Esse é o maior investimento já feito pelo MCTI em pesquisas sobre saúde da mulher. As propostas vão ser selecionadas por chamada pública do CNPq e devem abordar temas como causa e prevenção, diagnóstico, tratamento e impacto social. Segundo o Ministério da Ciência, Tecnologia e Inovação, as pesquisas vão reduzir lacunas de conhecimento sobre a endometriose, uma doença crônica que afeta cerca de uma em cada 10 meninas e mulheres e que pode levar anos para ser diagnosticada. A estimativa é que 8 milhões de brasileiras em idade reprodutiva convivam com endometriose, sendo 2 milhões de adolescentes. Priscila Machado, para a Voz do Brasil.
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13: E antes de encerrar a Voz do Brasil de hoje, a gente passa para dar um recado para os estudantes que ainda não fizeram a inscrição do Exame Nacional do Ensino Médio.
4: O prazo vai até sexta-feira, dia 12.
13: Alunos de escolas públicas e beneficiários do Pé de Meia têm a inscrição pré-preenchida esse ano, mas eles precisam entrar na página do participante e confirmar a participação.
4: O pedido de isenção da taxa também não elimina a necessidade de fazer a inscrição.
13: Por isso, se a sua ainda estiver pendente, confira lá na página do participante e conclua o processo para fazer as provas que estão marcadas para os dias 8 e 15 de novembro.
4: Para os candidatos não isentos, a taxa de inscrição é de R$ 85,00 e agora pode ser paga até 17 de junho.
13: E essas foram as notícias do Governo do Brasil.
4: Uma realização da Secretaria de Comunicação Social da Presidência da República.
13: Com produção da empresa Brasil de Comunicação.
4: Fique agora com as notícias do Poder Judiciário e do Congresso Nacional. Boa noite.
13: Boa noite para você e até amanhã.
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19: O Supremo Tribunal Federal impõe multa diária a estados e municípios que não prestaram contas sobre emendas PICs.
20: Presidente do TSE assina acordo de cooperação com defensorias públicas.
19: TST fará audiência pública sobre o controle do uso de banheiro durante jornada de trabalho.
20: Boa noite, eu sou Marcela Luiza.
19: E eu sou Walter Lima.
20: Supremo Tribunal Federal determina novas medidas sobre a execução e fiscalização das emendas parlamentares, sobretudo as chamadas emendas PIX, direcionadas ao setor de eventos.
19: A decisão é do ministro Flávio Dino, relator do caso no STF. Pablo Lemos.
21: A medida mira estados e municípios que receberam repasses entre 2020 e 2024 e ainda não esclareceram a destinação dos recursos. O relator, ministro Flávio Dino, impôs multa diária de 1% do valor da emenda recebida aos que continuarem omissos ou em falta na apresentação de planos de trabalho ou em relatórios de gestão online. Flávio Dino também deu 10 dias para o Ministério do Turismo identificar e notificar os entes federados e determinou à Controladoria Geral da União a auditoria profunda nos dados já enviados. A CGU terá 5 dias úteis para apresentar um cronograma de trabalho.
20: Presidente do TSE assina acordo de cooperação com as defensorias públicas.
19: A ideia é garantir assistência jurídica gratuita a eleitores e candidatos. Estevão Furtado.
22: Segundo o presidente do Tribunal Superior Eleitoral, ministro Cássio Nunes Marques, a iniciativa ajuda a remover barreiras e garantir uma participação mais igualitária no processo democrático.
23: Nosso compromisso é assegurar que nenhuma cidadã e nenhum cidadão deixe de exercer plenamente seus direitos políticos por ausência de orientação ou assistência jurídica. Como tenho dito, ninguém será deixado para trás em nossa jornada democrática. A Justiça Eleitoral brasileira continuará trabalhando para garantir eleições íntegras, transparentes, acessíveis e confiáveis, com especial atenção à proteção das pessoas historicamente minorizadas e daquelas em maior situação de vulnerabilidade.
22: A parceria busca ampliar o acesso à justiça eleitoral e prevê atuação prioritária em casos de fraude à cota de gênero, violência política, assédio político e assédio eleitoral no ambiente de trabalho.
20: Tribunal Superior do Trabalho fará audiência pública sobre controle do uso de banheiro durante jornada de trabalho.
19: O debate vai auxiliar o julgamento sobre os limites do poder do empregador e eventual configuração de dano moral. Marla Lacerda.
0: Você pode dar a sua opinião. A audiência pública vai tratar de situações bem específicas, como no caso das linhas de produção, por exemplo, em que o posto não pode ficar desocupado em momento algum. E se a empresa pode ser punida por dano moral, caso tente controlar ou limitar o número de vezes que o trabalhador ou trabalhadora vai ao banheiro, considerando inclusive as condições de saúde do empregado. A audiência vai ser em agosto, mas o formulário para participar já está no site do TST.
20: São nulos os contratos de empréstimo bancário feitos por pessoa analfabeta em terminais de autoatendimento, como caixas eletrônicos.
19: Essa conclusão é do Superior Tribunal de Justiça, Fátima Uchoa.
1: A terceira turma do STJ declarou a nulidade de empréstimos contratados por um homem analfabeto e determinou a devolução dos valores descontados da conta dele em razão de contratos e outras despesas, mas compensando com quantias que o banco já havia disponibilizado. Segundo o relator ministro Ricardo Vilas Boas Cueva, a pessoa analfabeta tem plena capacidade para praticar atos da vida civil, mas para a validade de contratos escritos, a lei exige formalidades como a assinatura a rogo, ou seja, com a assinatura de outra pessoa a pedido do analfabeto e na presença de duas testemunhas, a fim de garantir a compreensão e a manifestação da própria vontade do contratante.
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20: Uma boa noite.
19: E até amanhã.
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1: Eu sou Paula Groba.
2: E eu sou Humberto Pinheiro.
1: E estes são os destaques de hoje do Jornal do Senado, que começa agora.
2: Senado aprova projeto que amplia apoio a vítimas de trabalho escravo.
1: Avança projeto que permite internação de adolescentes por até 10 anos.
2: Presidente do BRB presta esclarecimentos no Senado sobre acordo com Banco Master.
1: Boa noite.
2: Boa noite.
1: Senadores da Comissão de Assuntos Econômicos ouviram hoje o presidente do Banco de Brasília, BRB, Nelson Antônio de Souza, e pediram esclarecimentos sobre a negociação com o Banco Master, fechada sem que o balanço de 2025 da instituição adquirida tivesse sido apresentado.
2: Aos senadores, Nelson de Souza defendeu que o BRB tem condições de recuperação. A repórter Marcela Cunha tem mais detalhes.
3: O presidente do BRB, Nelson Antônio de Souza, disse à Comissão de Assuntos Econômicos que o banco precisa de um aporte de 8 bilhões e 800 milhões de reais para enfrentar os efeitos das operações com o Banco Master. O plano prevê um empréstimo do Fundo Garantidor de Créditos ao governo do Distrito Federal e securitização de dívida do GDF. Mas o presidente da CAI, Renan Calheiros, do MDB de Alagoas, questionou a homologação do acordo pelo Supremo Tribunal Federal antes da divulgação do balanço de 2025 do banco.
4: Eu não entendo como é que o Supremo aprova um plano sem que o BRB publique o balanço de 2025. Como se faz um plano? Um plano nas nuvens.
3: Nelson afirmou que não havia decisão judicial impedindo a publicação do balanço, mas explicou que as demonstrações financeiras precisaram ser revisadas a cada novo achado da auditoria independente. Ele disse que o BRB adotou medidas de governança e troca de dirigentes e defendeu que o banco tem condições de recuperação. O senador Isalci Lucas, do PL do Distrito Federal, questionou o risco transferido aos cidadãos do DF, considerando que o GDF é o garantidor da operação.
5: A garantia desse 16% compromete, né, a saúde, a educação, a segurança, porque o Fundo de Participação de Estado e de Município é para isso.
3: As críticas foram reforçadas pela senadora Leila Barros, do PDT do Distrito Federal, que destacou que a conta para salvar o banco representaria mais de R$ 2.200 por habitante do DF.
1: A sanção da lei que aumenta as punições para o exercício ilegal da medicina veterinária teve repercussão no Senado.
2: A nova legislação passa a tratar a prática como crime previsto no Código Penal e tem como objetivo ampliar a proteção dos animais, preservar a saúde pública e fortalecer a segurança sanitária do país. Repórter Henrique Nascimento.
6: Quem atuar como médico veterinário sem autorização legal poderá ser punido com detenção de 6 meses a 2 anos. A medida está prevista na nova lei que passa a incluir a medicina veterinária entre as profissões protegidas pelo Código Penal contra o exercício ilegal. Ao comentar a sanção da norma, o senador Sérgio Moro, do PL do Paraná, relator da proposta no Senado, disse que a medida vai ajudar no combate à atuação de pessoas sem qualificação profissional.
7: Muitas vezes acabam exercitando legalmente sua profissão, até realizando às vezes cirurgias médicas veterinárias com resultados desastrosos. E eu creio que é um avanço importante, tanto para proteger a profissão, como igualmente para proteger, né, os animais, e a gente tem esse grande apreço.
6: O senador Esperidião Amin, do Progressistas de Santa Catarina, destacou a contribuição dos veterinários para que o Brasil avançasse no combate à febre aftosa.
8: E eu celebro a importância do veterinário por registrar o seguinte: o meu estado, quando eu estava no governo, em 99, 2000, conseguiu, graças aos veterinários catarinenses e brasileiros, a condição de primeira unidade política da América Latina livre de aftosa sem vacinação.
6: Antes da mudança, o exercício ilegal da medicina veterinária era tratado apenas como contravenção penal. Agora, a atividade passa a receber o mesmo tratamento previsto para médicos, dentistas e farmacêuticos.
1: O O furto ou o roubo de combustíveis poderão receber punições mais severas.
2: A Comissão de Infraestrutura do Senado aprovou um projeto que cria uma modalidade específica para esses crimes, com penas que podem chegar a 10 anos de reclusão. Repórter Márcio Maturana.
9: Furto ou roubo de petróleo, gás natural e outros combustíveis podem ter pena de 4 a 10 anos de reclusão, segundo um projeto aprovado pela Comissão de Infraestrutura. O texto, já aprovado pela Câmara, segue para a Comissão de Segurança Pública com parecer favorável de Jaime Bagatoli, do PL de Rondônia.
10: Tem que ter punições mais severas para esses tipos de furto, para esses tipos de roubo, para esse tipo de danos que essas pessoas estão causando, prejuízo econômico e prejuízo ambiental.
9: O projeto prevê que a pena vai ser aumentada em 1/3 se o crime for praticado por 2 ou mais pessoas, por ex-empregado e quando houver destruição de algum obstáculo. E em 2/3, quando o crime causar paralisação das atividades, incêndio, poluição, lesão corporal grave ou morte.
1: E hoje a legislação brasileira limita a 3 anos o tempo de internação de adolescentes em conflito com a lei, mas esse prazo pode aumentar.
2: A Comissão de Segurança Pública aprovou um projeto que prevê até 10 anos de internação para jovens envolvidos em crimes violentos. Os detalhes na reportagem de Bruno Lourenço.
11: O projeto de lei aumenta de 3 para até 5 anos o tempo máximo de internação de adolescentes infratores. Já para as infrações praticadas com violência, grave ameaça ou equiparadas a crime hediondo, o período de restrição de liberdade pode chegar a 10 anos. O texto aproveitou iniciativa já aprovada no ano passado do senador Fabiano Contarato, do PT do Espírito Santo. Ele espera que, com a pressão do Senado, essas matérias enfim sejam votadas na Câmara dos Deputados.
12: Eu não acho razoável você explicar para uma mãe que teve a filha vítima de estupro, para um rapaz de 17 anos que após estuprar, matou e ocultou o cadáver, ele vai ficar internado até 3 anos. Não quer dizer nem que ele vai pegar 3 anos.
11: A proposta prevê a audiência de custódia no prazo de 24 horas, também altera atenuantes por idade que diminuem o tempo de prescrição da pena e especifica que o adolescente que atingir a maioridade durante o cumprimento de medida socioeducativa deverá ser transferido para unidade específica e separada dos demais adolescentes e distinta de estabelecimentos prisionais destinados a adultos.
1: O senador Humberto Costa, do PT de Pernambuco, defendeu a decisão do Ministério da Saúde de suspender preventivamente a aplicação da vacina contra a dengue produzida pelo Instituto Butantan após o registro de 2 mortes sob investigação. Médico, ele ressaltou que ainda não há evidências de relação entre os casos e o imunizante.
2: Segundo o senador, a suspensão temporária demonstra cautela das autoridades sanitárias e não representa uma condenação da vacina. Humberto Costa destacou que a vacina passou por todas as etapas de testes clínicos, foi aprovada pela Anvisa e já foi aplicada em mais de 500 mil pessoas.
13: Os estudos demonstraram eficácia geral de 65% contra a doença e eficácia superior a 80% contra os casos mais graves. Esses números são extremamente relevantes diante de uma enfermidade que há décadas desafia a saúde pública brasileira.
1: E o plenário do Senado aprovou uma proposta que estabelece medidas para proteger e acolher trabalhadores resgatados de condições análogas à escravidão.
2: O projeto também altera diversas leis para incluir disposições sobre o combate ao trabalho escravo, a priorização de benefícios sociais para as vítimas e a facilitação do acesso à justiça. Repórter Douglas Castilho.
14: Uma das novidades é a preferência da população vitimada para receber o Bolsa Família. Outra inovação é que, para a fiscalização, será possível entrar no domicílio em que ocorre a possível violação sem mandado judicial, necessitando para isso apenas de autorização do empregador ou do empregado residente no local. O relator do projeto, o senador Paulo Paim, do PT do Rio Grande do Sul, explicou a iniciativa.
15: Prevê proteção efetiva aos trabalhadores e trabalhadoras trabalhadoras domésticos resgatados da condição análoga à de escravo, para garantir, por exemplo, a fiscalização do trabalho e a autuação imediata.
14: O texto ainda prevê a concessão de 6 parcelas do seguro-desemprego à pessoa resgatada e o direito ao abrigamento emergencial, bem como a alteração do Código Penal para incluir pessoas em relação de trabalho doméstico como vítimas de lesão corporal no contexto de violência doméstica. O texto vai à sanção presidencial.
2: Com edição de Paula Groba e trabalhos técnicos de João Lira, o Jornal do Senado fica por aqui. Acompanhe agora as notícias da Câmara dos Deputados. Boa noite.
1: Boa noite e até amanhã.
16: Jornal Câmara dos Deputados. Câmara aprova inserção de doenças crônicas na carteira de identidade.
17: Comissão proíbe a inclusão de ração como supérfluo para fins fiscais.
16: Exigências de infraestrutura para escolas públicas já estão em vigência.
18: Boa noite. Já virou lei a proposta aprovada pela Câmara com exigências de infraestrutura para escolas públicas. Saiba mais na reportagem de José Carlos Oliveira.
19: As comissões da Câmara dos Deputados aprovaram um projeto de lei do Senado com requisitos mínimos obrigatórios para a infraestrutura de escolas da rede pública da educação básica. Entre as exigências estão biblioteca, cozinha, refeitório, banheiro e quadra poliesportiva coberta. As instalações devem ter acessibilidade garantida para pessoas com deficiência. Além disso, as escolas deverão apresentar número adequado de alunos por turma, manejo de resíduos, abastecimento de água tratada e esgotamento sanitário, como destaca a deputada Socorro Neri, do PP do Acre, relatora do texto na Comissão de Educação.
20: Trata de detalhar condições mínimas de infraestrutura para as escolas públicas de educação básica, que deveriam estar universalizadas em todas as unidades escolares, o que, lamentavelmente, ainda não é realidade. De fato, de acordo com o censo escolar de 2023, nas escolas municipais de educação infantil, por exemplo, apenas 46,6% contavam com banheiros adequados e 61,7% contavam com recursos de acessibilidade para pessoas com deficiência.
19: Para a deputada, a falta de padrões mínimos é uma realidade inadmissível nas escolas. Socorro Neri citou outros dados do censo escolar de 2023, agora relativos à internet e aos laboratórios de ciências.
20: Entre as escolas públicas de ensino fundamental, apenas 69,2% dos estabelecimentos municipais dispunham de internet banda larga. Entre as escolas públicas estaduais de ensino médio, observou-se que nas regiões norte e sul, menos de 80% das unidades escolares contavam com internet banda larga. Entre as escolas públicas estaduais e municipais de ensino fundamental, apenas 10% dispunham de laboratório de ciências. Essa instalação estava disponível apenas em 43,5% das escolas públicas estaduais de ensino médio.
19: O texto inclui as novas exigências de infraestrutura escolar na LDB, a Lei de Diretrizes e Bases da Educação Nacional. A proposta também foi aprovada na Comissão de Constituição e Justiça, onde a deputada Laura Carneiro, do PSD do Rio de Janeiro, ressaltou a busca por um padrão de qualidade na oferta de ensino público no país. Da Rádio Câmara de Brasília, José Carlos Oliveira.
16: Educação. Marcon, do PT do Rio Grande do Sul, destaca o programa Pé de Meia como uma importante política de incentivo à permanência de estudantes de baixa renda no ensino médio. Ele explica que a iniciativa oferece apoio financeiro aos jovens e contribui para reduzir a evasão escolar.
18: Marcon também ressalta as ações do governo federal voltadas ao setor produtivo, como a renegociação de dívidas rurais e a ampliação dos recursos do Plano Safra. Para o deputado, essas medidas fortalecem a atividade agropecuária e estimulam a economia.
16: Paulão, do PT de Alagoas, celebra o lançamento do programa MEC Idiomas, que oferece gratuitamente cursos de inglês e espanhol por meio de plataforma digital. Segundo o deputado, a medida cria novas oportunidades para estudantes e trabalhadores.
18: Paulão também menciona ações voltadas aos entregadores por aplicativo, como a implantação de pontos de apoio com estrutura básica para descanso. Ele defende ainda o avanço da regulamentação do setor, com análise de propostas que ampliam os seus direitos.
16: Música. Raimundo Santos, do PSD do Pará, celebra o Dia Nacional da Música Gospel. Ele ressalta a presença do gênero em diferentes espaços da sociedade, enfatizando sua relevância cultural e religiosa na transmissão de mensagens de fé, esperança e solidariedade.
0: Eleições.
18: Daiane Bittencourt, do União do Ceará, contesta a decisão do TSE que determinou a recontagem de votos para deputado federal nas eleições de 2022, podendo atingir seu mandato. Ela defende que a punição por suposto uso indevido de recursos eleitorais abranja apenas o candidato acusado.
16: Daiane Bittencourt sustenta que o julgamento teve falhas, como a inexistência de ampla defesa e do contraditório. Ela informa que aguarda a análise de pedido cautelar apresentado por seus advogados, enquanto reafirma a disposição de manter a atuação parlamentar.
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18: Comissão aprova projeto que proíbe a inclusão de ração animal como bem supérfluo para a cobrança de ICMS. Vamos ouvir mais informações sobre o tema com Luiz Cláudio Canuto.
22: Projeto aprovado pela Comissão de Meio Ambiente da Câmara dos Deputados proíbe que rações para animais de estimação sejam tratadas como supérfluos, algo que, para fins de incidência do ICMS, pode aumentar a tributação. O ICMS é um imposto estadual. O relator da proposta, deputado Célio Studart, do PSD do Ceará, argumenta que ração para animais de estimação deve ser considerada um item essencial para ter uma tributação mais justa e alinhada com o conceito de bem indispensável.
23: Ração é algo caro, é um item caro e não é supérfluo, é um item vital para a vida de animais, especialmente daqueles que cuidam de 10, 20, 30, 40 animais. Então, o que esse projeto fez é reduzir o ICMS, ou seja, menos imposto, incidindo nessas rações para que possa baratear os custos e a gente tenha aí, obviamente, mais avanços dentro da pauta animal e, obviamente, mais respeito, zelo e menos animais com fome, porque isso pesa caro no bolso daqueles que protegem os animais.
22: O projeto segue agora para análise nas comissões de Finanças e Tributação e de Constituição e Justiça. Para virar lei, precisa ser aprovado pela Câmara e pelo Senado. Da Rádio Câmara de Brasília, Luiz Cláudio Canuto.
16: Meio Ambiente. Delegado Matheus Laiola, do União do Paraná, denuncia representantes políticos de Paranaguá que defenderam as rinhas de galo. O parlamentar lembra que a legislação e a jurisprudência dos tribunais brasileiros já classificam essa prática como crime ambiental.
18: Delegado Matheus Laiola informa que o partido instaurou um processo administrativo para expulsar os responsáveis. Segundo o deputado, a defesa das rinhas é incompatível com os princípios do partido e com a proteção ao bem-estar animal.
16: Agricultura. Lucas Sedecker, do PSD, comemora o avanço da proposta que trata da securitização das dívidas dos produtores rurais atingidos por estiagens e enchentes no Rio Grande do Sul. Para ele, a medida garante a recuperação da produção e preserva a atividade econômica no campo.
18: Lucas Sedecker também frisa que a matéria foi aprovada pela Câmara há quase um ano e ainda aguarda análise do Senado. Ele acredita que a lentidão do processo legislativo agravou a situação dos produtores, que, segundo ele, seguem com dificuldade para retomar suas atividades.
16: Na Daniel Trzeciak, do PSDB, cobra uma solução definitiva para os produtores rurais afetados por eventos climáticos no Rio Grande do Sul e defende a securitização das dívidas do setor. Ele afirma que tudo isso é necessário para que os agricultores continuem produzindo.
18: Daniel Trzeciak diz que o governo demora a adotar medidas de apoio ao campo, acrescentando que os produtores buscam instrumentos para a recuperação da sua atividade. Ele ressalta ainda a relevância do agronegócio para a geração de emprego, renda e riqueza no estado gaúcho.
16: Sérgio Turra, do PP do Rio Grande do Sul, cobra a aprovação da matéria que trata da securitização das dívidas dos produtores rurais. Na visão do deputado, a medida é essencial para garantir a continuação da atividade agropecuária após sucessivos eventos climáticos.
18: Sérgio Turra também destaca a importância do agronegócio para a economia nacional. O parlamentar afirma que auxiliar os produtores rurais significa preservar empregos, fortalecer a produção de alimentos e estimular o desenvolvimento do país.
16: Economia. Coronel Assis, do PL de Mato Grosso, aponta risco de desequilíbrio nas contas públicas do país. O deputado critica a política econômica do governo federal e atribui o problema ao aumento dos gastos, ao crescimento da dívida pública e à perda de confiança de investidores.
18: Coronel Assis afirma que os juros elevados sufocam a economia, dificultando o crédito para famílias e empresas. Ele alerta que a trajetória das despesas pode levar a um colapso orçamentário a partir de 2027, caso não haja controle fiscal.
16: Luiz Lima, do Novo do Rio de Janeiro, aponta risco de agravamento das contas públicas diante de gastos acima da arrecadação, inflação alta e juros elevados. O parlamentar afirma que a situação compromete a capacidade do governo de controlar a dívida pública.
18: Luiz Lima cita a editorial da mídia que alerta para os perigos do crescimento dos gastos públicos e menciona também levantamento recente sobre medidas que reduzem receitas. Ele assinala que decisões eleitoreiras podem transferir para a população o custo do desequilíbrio orçamentário.
16: Márcio Gerri, do PCdoB do Maranhão, cita pesquisas recentes que indicam o fortalecimento político do governo e o enfraquecimento de parte da oposição. O deputado acredita que esses dados são reflexos da participação de lideranças da direita em denúncias sobre o Banco Master.
18: Benedita da Silva, do PT do Rio de Janeiro, apresentou o projeto que estabelece o PIX como infraestrutura estratégica nacional. A deputada salienta que o sistema de pagamentos instantâneos é uma tecnologia brasileira que ampliou o acesso da população a serviços financeiros.
16: De acordo com Benedita da Silva, a proposta busca garantir a gratuidade do sistema, proteger os dados dos usuários e impedir que o PIX seja utilizado em negociações internacionais. Para ela, cabe ao Congresso proteger políticas públicas que fortaleçam a autonomia econômica do país.
18: Helder Salomão, do PT do Espírito Santo, questiona a atuação de parlamentares que viajaram aos Estados Unidos para tratar de temas ligados à economia brasileira. Ele acredita que a articulação ameaça a soberania nacional por envolver debates sobre o PIX e minerais estratégicos.
16: Helder Salomão exalta o PIX como um patrimônio criado por técnicos do Banco Central com impacto direto no desenvolvimento do país. Ele também associa as novas tarifas dos Estados Unidos contra produtos brasileiros às articulações entre deputados da oposição e autoridades norte-americanas.
18: Hildo Rocha, do MDB do Maranhão, celebra o reconhecimento internacional da Praia de Atins, nos Lençóis Maranhenses, eleita a melhor praia do Brasil e a sétima melhor do mundo, no ranking Best Beaches in the World 2025.
16: Na visão de Hildo Rocha, o reconhecimento consolida o potencial turístico do estado, que reúne outras atrações naturais, como o Rio Preguiças e o Delta das Américas. Ele aproveita para convidar a população a visitar o Maranhão durante o período dos festejos juninos.
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16: Saúde.
18: Câmara finaliza a votação de projeto que inclui doenças crônicas na nova carteira de identidade. Vamos saber mais na reportagem de Júlia Lopes.
4: Hipertensão, diabetes, asma e obesidade estão entre as doenças crônicas que mais afetam os brasileiros. Atualmente, 52% da população com 18 anos ou mais já recebeu o diagnóstico de pelo menos uma doença crônica. Diante desse cenário, a Comissão de Constituição e Justiça da Câmara dos Deputados aprovou um projeto de lei que permite incluir, de forma voluntária, informações sobre doenças crônicas na Identificação Civil Nacional, a ICN. A proposta é garantir cuidados especiais no atendimento a essas pessoas. Pelo texto, a inclusão da informação só será feita a pedido do próprio cidadão ou de seu representante legal. Além disso, será necessária a comprovação junto ao órgão estadual competente por meio de um relatório médico com a Classificação Internacional de Doenças, a CID. Para o relator da proposta, deputado Patrus Ananias, do PT de Minas Gerais, o projeto garante que ninguém será obrigado a expor sua condição de saúde, evitando constrangimentos ou qualquer tipo de discriminação. No Brasil e no mundo, as doenças crônicas são consideradas um dos maiores desafios de saúde pública. Elas estão associadas a mortes prematuras, perda de qualidade de vida e também a altos custos para a sociedade e para os sistemas de saúde. Segundo o relator da proposta na Comissão de Saúde, deputado Dr. Francisco, do PT do Piauí, em situações de emergência, a informação sobre uma doença crônica pode fazer toda a diferença no atendimento.
5: E uma vez identificado no seu documento de identificação civil nacional, possibilita em alguma situação de urgência e emergência essa pessoa ser percebida a sua situação e isso facilitar os órgãos de saúde, o local onde possa acontecer algum infortúnio e essa pessoa ter as condições de ser acolhida, ser atendida e direcionada para um atendimento mais rápido.
4: Entre 2010 e 2023, o número global de anos de vida saudável perdidos por incapacidade ou morte causada por doenças crônicas não transmissíveis, aumentou de 1 bilhão e 450 milhões para 1 bilhão e 800 milhões. As principais responsáveis por esse crescimento foram a cardiopatia isquêmica, o acidente vascular cerebral, o AVC, e o diabetes. Já os transtornos depressivos, de ansiedade e o diabetes apresentaram o crescimento mais acelerado no período. O projeto, que permite a inclusão voluntária de doenças crônicas na nova carteira de identidade, segue agora para análise no Senado. Da Rádio Câmara de Brasília, Júlia Lopes.
16: Direitos Humanos. Vavá do Avante de Minas Gerais relata a realidade de abandono enfrentada pela comunidade autista em regiões vulneráveis do país. O parlamentar denuncia as barreiras burocráticas impostas pelo INSS, que exige laudos médicos especializados para a concessão do BPC.
18: De acordo com Vavá, a demora nas respostas administrativas gera uma crueldade institucional que sobrecarrega as mães solo. O deputado sugere a criação de centros regionalizados de diagnóstico e tratamento e a implementação de uma política nacional de neurodivergência.
16: Segurança Pública. O Tony de Paula presta homenagem aos policiais militares mortos em confrontos nas comunidades do Rio de Janeiro. Na visão do deputado, as atuais ações de combate ao crime organizado são ineficientes e desgastantes para as forças policiais.
18: O Tony de Paula cobra a formulação de políticas baseadas em inteligência e planejamento estratégico. Ele argumenta que o parlamento e as demais autoridades precisam atuar de forma coordenada para proteger a vida dos agentes que estão na linha de frente do combate ao crime.
16: Delegado Paulo Bilinski, do PL de São Paulo, defende o endurecimento das medidas de combate ao crime organizado. Além disso, o deputado apoia a classificação de facções criminosas brasileiras como organizações terroristas.
18: Delegado Paulo Bilinski pede que a segurança pública seja tratada como prioridade e cobra ações mais efetivas no enfrentamento à criminalidade. Ele afirma que é necessário ampliar os mecanismos de combate às facções para garantir mais proteção ao povo brasileiro.
16: Justiça. Tadeu Venere, do PT do Paraná, critica o contexto em que a proposta de redução da maioridade penal volta à pauta da Comissão de Constituição.

0: para a juventude e do fortalecimento de legislações protetivas, como a criminalização da misoginia. Ela afirma que o ódio e o preconceito direcionados contra as mulheres são a raiz do feminicídio.
1: Júlio César Ribeiro, do Republicanos do Distrito Federal, defende o equilíbrio nos debates sobre a violência de gênero. O parlamentar reitera seu compromisso com a proteção das mulheres, mas levanta preocupação com a criação de tipos penais de interpretação subjetiva.
0: Júlio César Ribeiro alerta que conceitos amplos de identidade de gênero trazem insegurança jurídica e colocam em risco garantias constitucionais, como as liberdades de expressão e religiosa. No entendimento dele, divergências filosóficas, biológicas ou religiosas não podem ser criminalizadas.
1: Termina agora o Jornal Câmara dos Deputados, produzido pela Rádio Câmara, com trabalhos técnicos de Everson Urani e apresentação de Márcio Aquilissardi e José Carlos Andrade. Uma ótima noite para você.
0: Boa noite, a Voz do Brasil volta amanhã.
2: 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Boa noite.

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1: Muito boa noite, gente amiga. Ontem já era, hoje é o dia e o amanhã poderá não mais chegar. Esse é o Love Times, de 10 à meia-noite. O melhor da música você ouve aqui. E abrimos com chave de ouro o Love Times de hoje. Uma excelente noite para você.

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Esse é o Love Times. Música boa o tempo inteiro. Uma grande noite pra você. 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
1: Esse é o Love Times, vamos juntos com você até a meia-noite. Uma grande noite pra você.
2: Boa noite, Alberto Brizola. Ofereço essa música a você e a minha amiga Julie. Love Times, a melhor rádio do

0: nosso muito obrigado a você que nos acompanha, você que é turista, está ouvindo o nosso programa nesse momento, seja bem-vindo e aproveite bastante. Esse é o Love Times, a gente volta já já.
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0: Você ouve agora, Minuto com Ariston.
2: Hoje, dia 15 de maio, a gente comemora o Dia Internacional das Famílias. Família é uma palavra simples, mas que carrega o sentido de pertencimento. Nem sempre perfeita, nem sempre igual, mas quase sempre o primeiro lugar onde a vida acontece. É na família que a gente aprende a conviver, a respeitar, a dividir e principalmente a cuidar. Com o tempo, a gente entende que família não é só aquela em que se nasce, é também aquela que se constrói. Viver em família é um exercício diário de compreensão, de paciência e de amor. Neste Dia Internacional das Famílias, fica o convite: valorizar quem está perto, fortalecer os vínculos e cuidar do que realmente importa. Porque no fim, é na família que a gente encontra a base e a força para seguir, sempre.
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1: Esse é o Love Times. Se você gostar, avise aos amigos. Se não gostar, avise aos inimigos. 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
2: Meu nome é Sérgio, aqui do Leblon. Gostaria de ouvir a música com Michael Jackson.
3: Um grande abraço a todos da rádio.

0: onde você estava quando essa música estava tocando? Com quem você estava? Lembra dessa?
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0: Muito boa noite para você que está ligado aqui no Love Times. Uma grande noite para você.

Uma boa noite muito especial para você que ouve a gente através dos aplicativos. Para você que ouve no rádio, o nosso muito obrigado. E agora, uma do fundo do baú. Lembra dessa?

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0: Love Times, especialmente para você que é ouvinte da Rádio Litoral FM, para você que é ouvinte da Tere FM, para você que ouve pela Mundial 860 na NET e para você que ouve também na Rádio Energia FM. Vamos juntos com você até a meia-noite. O melhor da música você ouve aqui com a gente. Peça sua música e a gente toca para você.
1: Boa noite, sou Alessandra. Gostaria de ouvir da Madonna, Like a

A gente todos os dias arruma os cabelos. Por que não arruma o coração? Essa é para você pensar. Enquanto você pensa, a música toca você aqui no Love Times.

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Um se chama ontem e o outro se chama amanhã. Portanto, hoje é o dia certo para amar, acreditar, fazer e principalmente viver. É por isso que eu sempre digo: ontem já era, hoje é o dia.

0: Muito bem, pessoal, chegamos ao encerramento do programa de hoje. Obrigado pela audiência, voltaremos logo mais às 10 da noite, logo após a Voz do Brasil, com mais um Love Times.
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curtindo, né? Tá na Manchete. 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

0: Você sabe que Teresa sempre foi o grande problema de Dick e Lúcio.
1: Sim, mesmo assim, né? Eu conheci, por agora não posso falar pra você que eu não gostei também dela.
0: Será que vai continuar sendo um problema nosso?
1: Eu acredito que não, né? É só nós deixarmos na praia, ou se não, alguém ficar com ela.
0: Não, é melhor deixar.
1: É melhor deixar na praia, né?
0: A gente continua sonhando.
1: Sonhando, sou tão bonita.
0: Aquela coisa é platônica.
1: Zé, que não é minha, não é sua.
0: Ela passa, a gente imagina.
1: A gente pode olhar, né? Beleza de mulher dessa.
0: E fica tudo numa boa.

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1: É comigo mesma. Bom dia! Bom dia! Atenção, atenção! Informamos que a semana acaba de entrar em sua fase mais interessante. Sim, meu povo, chegamos à quarta-feira. O famoso ponto de virada, né? O dia em que você olha pra trás e pensa assim, ah, já passei pra metade. E aí olha pra frente e percebe, opa, o fim de semana já consegue me enxergar, hein? Então hoje, nada de andar no piloto automático. Hoje é dia de apertar o botão da disposição, de colocar a coragem pra trabalhar, de lembrar que grandes histórias, meu povo, ó...

0: estão com estilo, né, gente? Bora viver essa quarta-feira comigo? Vem aqui com a Manchete. Bom dia, Robin!
1: Bom dia, Claudinha. Bom dia, ouvintes da Rádio Manchete. Mais um dia. Quartou!
0: Quartou, é?
1: Quartou.
0: Quartou, minha filha. 6:03.
1: E sem frio.
0: Justamente hoje não tá tão frio quanto ontem, anteontem, né? O tempinho tá mais tranquilo.
1: Ai, eu gosto de clima assim. Nem muito frio e nem muito calor.
0: Eu gosto de frio. E você? Gosta de frio, calor, meio a meio, tá em cima do muro? Contem pra gente. Nosso WhatsApp tá à disposição. É só você mandar aquele alô especial
1: pelo
0: pra gente.
1: 995070525. Você fala com a gente aqui da Rádio Manchete.
0: 6:04. A gente vai assim, ó. Barão Vermelho, puro êxtase. Bom dia, acorda aí, vai.

É o Super DJ Calvin Harris, Blame, antes Barão Vermelho. Ela é puro êxtase. 6:11. Bom dia pra você. Deixa eu aproveitar e mandar um alô muito especial pro Fábio Fraga, de Grajaú, que tá ouvindo a gente. Ele é motorista de aplicativo, me trouxe aqui. Vai na fé, meu irmão. Obrigada aí pela carona. E ó, deixa eu te falar uma coisa. Tá chegando o Sidney Marinho com informações

0: Jones, bom dia, meus amigos da Manchete. Falamos de Nova Jersey, nos Estados Unidos, ao lado da seleção brasileira, nessa contagem regressiva para a estreia na Copa do Mundo. Cláudia, sábado o Brasil começa a sua caminhada em busca do Hexa contra o Marrocos, jogo do MetLife aqui em Nova Jersey, na sede dividida com Nova York, jogo 7 da noite no horário de Brasília. Para essa quarta-feira, a seleção brasileira tem um treino programado para as 11 da manhã no horário aqui de Nova Jersey, meio-dia no horário de Brasília. Nesse treino, Carlo Ancelotti continua ajustando a formação da equipe para o jogo de estreia. O time está praticamente definido. Há uma dúvida na lateral direita, porque o Wesley foi cortado por lesão e não há um lateral de ofício no elenco. Danilo e Ibanhas brigam pela vaga com vantagem para o Ibanhas, que atualmente joga no futebol da Arábia Saudita. Na lateral esquerda, a dúvida entre o Alexandro e o Douglas Luiz. Provavelmente o Alexandro vai ganhar a posição de lateral esquerdo da seleção brasileira. No meio de campo, Casemiro e Bruno Guimarães têm vagas. No ataque, o Vini Júnior e o Rafinha também têm vagas. Sobram duas, disputadas pelo Lucas Paquetá, pelo Matheus Cunha, pelo Luiz Henrique, pelo Igor Thiago e pelo Endrick. Favoritos para essas vagas, o Lucas Paquetá e o Igor Thiago. A formação da seleção brasileira deve ser anunciada na sexta-feira, véspera do jogo de estreia. Seleção treina hoje pela manhã, na parte da tarde vai ter coletiva lá no hotel The Ridge, na cidade de Baskin Ridge, e nossa equipe da Manchete, em parceria com a Litoral News, acompanhando cada detalhe da seleção 24 horas por dia. Mais tarde eu volto aqui direto dos Estados Unidos, trazendo outras da seleção a caminho da Copa, na parceria Manchete Litoral News. Tá bom, Cláudio? Um abraço, um excelente dia.
1: Ok, pra você também, tá lá nos Estados Unidos.

0: Aí, ó, vou reivindicar, a gente não foi, Robin. A gente tá aqui.
1: Poxa, a gente não foi pra New Jersey.
0: Não foi pra New Jersey. Nem eu, nem você, nem o Treme. Hoje eu tô de operador, olha. Tremezinho!
1: Ai, queria tá lá agora, hein?
0: Queria também. Treme, o meu querido Tremelancia. Bom dia, Treme. Que bom ter você comigo aqui. 6:14, bora acordar. Se você não levantou ainda, dá aquele pulo da cama. Pega aquele café quente e vem comigo aqui, porque aqui é energia pura. Falando em energia pura, deixa eu dar um bom dia pra minha princesa. A minha princesa, que tá aqui do meu lado. Ah, bom dia, Luciana Paiva.
2: E aí, Claudinha, muito bom dia, minha linda. Bom dia, Fê, bom dia, Treme.
1: Bom dia, Lu.
2: Pra todo mundo que tá acompanhando a nossa programação na manhã dessa quarta. Já tomando café quente forte aqui no café da manhã. Preparada.
0: Já chegou bem, chegou tranquila, tem trânsito.
2: É, tem trânsito, tem operação. É. Amanhã começou quente, viu? Nessa quarta-feira, Claudinha.
0: Então vamos fazer o seguinte, vamos girar com a notícia? Vamos saber o que está acontecendo pelo Rio de Janeiro nesse exato momento?
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0: Então, Lu.
2: Sim, Claudinha, bom dia, né? Mais uma vez, vamos falar primeiro aí da previsão do tempo. A gente tem céu claro aqui no centro do Rio no momento. Termômetros marcando 19 graus, temperatura agradável, ainda estamos no outono, apesar dos recordes que a gente teve aí de temperatura baixa no Rio, marca de 11 graus nos últimos dias. É, a gente tem uma manhã hoje de céu claro aqui no centro da cidade. De acordo com o sistema Alerta Rio, o tempo permanece estável hoje, viu, Claudinha? É, temperatura variando entre 14 e 28 graus. Um pouco mais baixa que ontem, máxima ontem ficou em torno dos 30 graus, a máxima prevista para hoje é de 28 graus. Agora vou falar sobre o trânsito, Claudinha. Atenção voltada agora de manhã para a região ali do Complexo da Maré, viu? Quem tem que passar pela linha vermelha, linha amarela, pela Avenida Brasil, ali na altura do Complexo da Maré, desde o início da manhã, registro de intenso tiroteio. Tenho amigos, né, que trabalham cedo na Fiocruz, falaram comigo agora cedo. Olha, muito tiro, tem muito tiro na altura ali da Fiocruz. É, muitas viaturas. Eu passo no meu caminho vindo para cá. Eu passo em frente à cidade da polícia. No horário que eu passei, por volta das 5 e pouca da manhã, dezenas de viaturas da Polícia Civil. E essas, tem uma operação da Polícia Civil, a gente não tem as informações oficiais, qual o objetivo da operação, quantos mandados de prisão, enfim. Mas o que a gente tem de registro agora de manhã, barricadas em chamas lá no Complexo da Maré, e isso seria uma operação na Vila do Sapateiro, uhum, e também na Vila do João, uma operação da Polícia Civil. Então, atenção para quem tem que passar ali na região agora de manhã. Linha vermelha, linha amarela e Avenida Brasil. O trânsito, de acordo com o Centro de Operações de Rio da Linha Amarela, está seguindo normalmente, tá? Tem uma lentidão na saída para a Avenida Brasil, no sentido Fundão. Nos demais trechos, o trânsito segue normalmente. Trânsito intenso na Avenida Brasil, também agora de manhã. E a gente continua acompanhando, Claudinho, o panorama da cidade. E daqui a pouco estou de volta, deixando o ouvinte da Manchete muito bem informado.
0: Obrigada, Lu. 6:18 para participar, a coisa mais fácil do mundo. É só mandar WhatsApp pra gente.
4: Pelo 995070525, você manda sua mensagem pra gente aqui da Rádio Manchete. E nós amamos a sua companhia, viu?
0: 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Alexa, ouvir Rádio Manchete. E vem comigo, meu bem. RPM, revoluções por minuto.

0: 8h21 minutos. Ah, muito bom isso. Revoluções por minuto. Ah, eu gosto de começar o programa assim, gente, pra cima. RPM. Vou pro intervalo, mas é coisa bem rápida. Não sai daí, por favor.
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3: Bom dia, meu Cacaju.
4: Tudo ótimo e com você?
3: Tudo bem? Pegou
4: você?
3: A ponte,
4: bom
3: tranquilo?
4: Bom dia pra todo mundo.
3: Bom dia,
4: tranquila, graças a Deus. Hoje, quarta-feira, nessa energia de meio de semana. Eu acho que sempre pode acontecer um problema no trânsito.
3: Sempre pode. Ainda mais no Rio de Janeiro, né?
4: A ponte, vou te dizer, tá abençoada, pra não dizer outra coisa, né? Segunda-feira e terça-feira houve acidente ali por volta das 10 da manhã. O pessoal tava passando ali por volta das 8, 9, 10 da manhã. Passou no mínimo por uma hora e meia de travessia.
3: Gente, o pior é que as pessoas ficam parando pra olhar, né? Do outro lado da ponte eles param pra olhar.
4: Pois é, e fica com. O acidente aconteceu, por exemplo, no sentido Rio, o pessoal fica com retenção no sentido Niterói, porque o pessoal para pra ver.
3: Olha, nas últimas semanas foram complicadas mesmo essas condições do trânsito na ponte. A árvore caiu na ponte.
4: Caiu a árvore na ponte.
3: É, no dia 2, Corpus Christi. Estavam botando tapete lá na ponte toda.
4: Botaram tapete na ponte. E fizeram tudo nessa ponte. Lavaram a ponte. Como que é aquele vídeo lá que era fake news do alicerce da ponte, da coluna da ponte.
3: A ponte tá furada, tá quebrada.
4: Mentira, gente.
3: Tudo fake news. 6:25. Opa, a voz tá falhando aqui. A gente segue porque a energia não pode parar. Mas ela dá o ar da graça nesse exato momento. Bom dia pra você que tá pulando da cama agora. Vem com a gente, vem.
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3: Bom dia, Robertinha.
6: Bom dia, Cláudia Jones. Bom dia, ouvintes da Rádio Manchete. Começando mais uma edição do Café Esotérico nesta quarta-feira, 10 de junho de 2026. O encontro entre Vênus e Júpiter em Câncer continua entre os grandes destaques do dia. Trata-se de uma configuração que favorece reconciliações, fortalecimento de vínculos e gestos de generosidade e apoio mútuo. Em um mundo frequentemente marcado pela pressa e pela competição, o céu recorda a importância dos laços que nos sustentam nos momentos de desafio. Ao mesmo tempo, Saturno em Áries continua lembrando que crescimento exige iniciativa. Sonhos, projetos e objetivos dependem de ação concreta. O céu de hoje favorece quem consegue equilibrar sensibilidade e coragem, acolhimento e autonomia. E essa é uma energia bem interessante para observar o que realmente merece investimento de tempo, atenção e recurso, porque nem tudo que chama a nossa atenção possui valor real. A combinação entre a sensibilidade de Câncer e a determinação de Áries convida a um equilíbrio importante. Cuidar do que tem valor sem deixar de avançar. O céu de hoje favorece iniciativas que nascem das convicções genuínas e das relações construídas sobre confiança e reciprocidade. E que essa quarta-feira seja produtiva, consciente e inspiradora. E olha, já eu volto com as previsões para os 12 signos. Até já.
3: Até já. Essa coisa do relacionamento ser construído sob confiança, isso é muito importante. Os alicerces precisam estar bem fortes, bem firmes numa relação. Seja qual for a relação, a nossa aqui, ó, de amizade, com seus amores.
7: Também acredito muito nisso, viu, Cláudia?
3: Né? Tem que ter confiança.
7: Confiança e admiração.
3: Admiração. E quando a admiração vai caindo, vai indo embora...
4: Ih, aí...
3: Socorro, Deus!
4: É melhor dar tchau.
3: Melhor dar tchau. É, aí já viu, né? Ó, você tá aqui com a gente, né? Na Rádio Manchete. São 6:28. Hoje é uma quarta-feira, dia 10 de junho de 2026. Gente, está faltando aí pouco tempo para terminar o ano. 204 dias para começar 2027. Sabe que hoje, gente, é dia da língua portuguesa? Eu amo a língua portuguesa. Amo!
7: Dia de Portugal também, de Camões, das comunidades portuguesas.
4: Dia Mundial da Arte Nouveau.
8: Nouveau francês. Dia da Valorização da Cultura Lusófona.
7: Dia de São Landerico.
8: Ó, sabe
7: é
8: que
7: Landerico
8: na...
7: mesmo?
8: Eu acho que é Landerico mesmo. É. Você sabe que lá em 1500, nessa mesma data, né, 10 de junho, morreu o Luís de Camões, considerado um dos maiores escritores da língua portuguesa. Por isso, hoje é o Dia da Língua Portuguesa, né?
7: Em 1940, a Itália entra oficialmente na Segunda Guerra Mundial.
4: E lá em 1967, houve o encerramento da Guerra dos Seis Dias no Oriente Médio.
8: Agora, pertinho da gente, em 1985, foi inaugurado o Museu de Arte de São Paulo. Bom dia pra você que tá acordando agora! Meus amigos que estão dirigindo aí pelas ruas do Rio de Janeiro, motorista de ônibus, taxistas, motoristas de aplicativos, a gente vai fundo! Mas pisa leve, vai com calma. Olha o controle da velocidade. Velocidade aqui é só no coração, na pressão, na música. Vamos de música?
4: Bora.
8: Bora de música, então. Assim, ó. Tribalistas.

0: tá super ligado aqui, mandando um beijo pra esposa dele, Alana. Hoje é aniversário da Alana. Bom dia pra Alana. O Lucas também tá aqui. Ele tá lá em Auma e tá ligadinho aqui na nossa programação.
1: Abraço!
0: Beijo grande.
1: A companhia é muito importante. A gente ama a companhia dos nossos ouvintes.
0: Quem tá lá em Salvador é o Lucas. Tô aqui em Salvador, não deixo de ligar. O rádio é ótimo, né? Ele não botou nada de rádio. Ele falou que ele ouve pela Alexa.
2: É a mesma coisa.
0: É a mesma coisa,
2: é. Tudo
0: leva as ondas do rádio. O Carlos Henrique também tá super ligado em Copacabana. Falou assim, olha, quero mandar um alô pra Cíntia. Um beijo pra Cíntia do Carlos Henrique. E ó, vamos embora girar? Vamos girar.
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0: Luciana Paiva.
4: Sim, Claudinha, olha, tô de volta agora falando sobre os transportes na cidade. Trens da 3RJ circulando sem registro de atrasos, agora de manhã, em todos os ramais. O ramal de Deodoro tem intervalos de 12 minutos. 9 minutos é o tempo de intervalo médio nos ramais de Japeri e Santa Cruz. Metrô e VLT também funcionando ok na manhã de hoje, Claudinha. No BRT, a Mob Rio informa que a estação Olaria permanece fechada para embarque e desembarque no sentido Madureira, devido a obras de manutenção na calha. O sentido Fundão opera normalmente. Passageiros que desejarem acessar a estação viajando no sentido Madureira devem desembarcar na estação Ibiapina e retornar no sentido Fundão. Ainda falando de panorama da cidade, Ponte Rio-Niterói tem tempo de travessia de 20 minutos de Niterói para o Rio de Janeiro. Daqui a pouco a gente está de volta, a Claudinha, trazendo mais do panorama da cidade, informações sobre essa grande operação que acontece no Complexo da Maré e os impactos que ela traz para a população ali da região. Volto com você, Claudinha.
0: Obrigada, Lu. 6 horas e 38 minutos. Bom dia, Joyce.
5: Bom dia, Cláudia Jones. Para você e para os nossos ouvintes da Rádio Manchete, o Ministério da Ciência, Tecnologia e Inovação e o Instituto Alana anunciaram um investimento de 60 milhões de reais para pesquisas e desenvolvimento de tecnologias voltadas ao diagnóstico e tratamento da endometriose, da dor pélvica e de outros problemas relacionados à saúde menstrual. Do total, 50 milhões de reais serão destinados a editais do Conselho Nacional de Desenvolvimento Científico e Tecnológico. Outros 10 milhões vão financiar a criação de uma rede nacional de pesquisa especializada em saúde da mulher. A endometriose afeta cerca de 10% das mulheres em idade fértil e pode causar dores intensas e dificuldades para engravidar. Segundo o governo, o objetivo é ampliar o conhecimento sobre a doença, melhorar o diagnóstico precoce e fortalecer o atendimento às pacientes no Sistema Único de Saúde, o SUS. A expectativa é que as pesquisas contribuam para novas tecnologias e políticas públicas voltadas à saúde feminina. Volto com você, Cláudia Jones.
0: Obrigada, Joyce.
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0: Faltando 20 para as 7, eu já venho.

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0: 8h42. Ela tá doida. Doida pra fazer tá fofoca, mesmo, né? Olha, vou te falar.
1: Chegou então, cedo. Então tá bom,
0: chegou cedo.
1: Guardou o veneno, deixou ele bonitinho. Potinho, no potinho.
0: Já enxuguei. É. Já enxugou? É porque todo café da manhã precisa de...
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0: Aqui a gente não fala mal só de celebridade, não. Ela fala mal de todo mundo. Fofoqueira.
3: Olha... Bora falar de Deolane Bezerra, pessoal.
0: Vai, Robin. Fala, Robin.
3: Ontem, por unanimidade, foi negado o pedido da defesa de Deolane Bezerra para a soltura dela. Ela que está presa por um possível esquema de envolvimento em jogos de azar e lavagem de dinheiro. E o que mais chama atenção nas redes sociais é que a quantidade de fãs, Cláudia, que tem dado apoio a Deolane. Muita gente indo até o local onde ela tá
0: presa.
3: Tem muita gente mandando
0: Bangu?
3: Muitas cartas pra ela, inclusive de fãs apaixonados. Ela tem recebido muito, mas até o momento nada dela ser solta, a justiça negou. E outra coisa é que ela tá passando por uma crise de pânico, né? De acordo com as pessoas próximas a ela, os advogados, ela tem passado por muitas crises de pânico dentro da prisão, tendo que tomar remédios controlados fortíssimos. Então a defesa dela tá alegando, pedindo inúmeras vezes.
0: Pelo amor de Deus!
3: Mas a justiça não deixou, não. Ela vai ter que responder presa.
0: É isso?
3: É isso.
1: É, pois é, complicada a situação, né? Porque tem ali uma possibilidade de um envolvimento com o PCC, né, gente? E aí, de lavar dinheiro pro PCC, enfim, uma questão bem complicada. E aí, realmente, né, com um nível assim tão complexo, é difícil você ser solta por qualquer coisa, né, por qualquer liminar.
3: Eu ainda me lembro de algumas declarações dela anteriormente, quando ela estava solta, no início de carreira, que ela dizia que o que ela gostava mesmo era de defender bandido.
0: Eita! Gente, vamos ver como é que tá o trânsito por aí na cidade do Rio de Janeiro.
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0: Fala comigo, Anderson Ramos, bom dia pra você.
4: Bom dia pra você também, minha amiga. Muito bom dia, Claudinha, pra todo mundo sintonizado aqui na Manchete. Já tô de olho no Rio, conferindo a movimentação. Mais um dia de operação policial no complexo de favelas da Maré. Clima tenso, helicóptero, veículos blindados, muita cautela ao dirigir, por enquanto não há interrupções do trânsito na Avenida Brasil, na linha vermelha e também na linha amarela. Já teve tiroteio, viu? Atenção em gasômetro em direção à Avenida Francisco Bicalho, um utilitário quebrado. O turista perde tempo e vai encontrando retenções. 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Eu volto já, Claudinha.
0: Tá assim? Claudinha! 6h45. Que bom ter você com a gente por aqui no nosso café da manhã. Bom demais. A sua participação é muito especial. Você pode mandar um WhatsApp pra gente. O nosso número é super fácil, né? Eu não abri seu microfone, não. Vai lá.
3: Pelo 995070525. Você fala com a equipe da Rádio Manchete, manda o seu alô, manda o seu feliz aniversário pra pessoa que você ama. A gente tá aqui aguardando a sua mensagem.
0: Sabe quem tá ligadinho aqui com a gente? Lá de Magé, Ione. Bom dia, meu amor.
1: Beijo, Ione.
0: Obrigada pela sua audiência. Ó, tem música chegando pra você aqui então, com Tina Turner. Pra você.

0: 6h49 minutos. A gente se diverte nesse estúdio aqui. Quando fecha o microfone, já era. 6h49, você tá aqui na Rádio Manchete. I Don't Wanna Lose You, com Tina Turner. Esse tipo de música aqui me lembra, sabe do quê? Da Rádio Antena 1. Rio. É. Muito bom, muito bom. Olha que delicinha, gente. Vem, vem, vem com a gente. Mas vem de notícia também, que tá na hora, né?
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0: Luciana Paiva.
2: Claudinha, trazendo mais detalhes aí para os nossos ouvintes, que a gente está falando desde o início da programação, sobre essa grande operação que acontece no Complexo da Maré. São agentes da Polícia Militar e também da Polícia Civil. A ação é coordenada pela Delegacia de Bom Sucesso, a 21 DP, mas também tem apoio da CORE e também do BOP. O objetivo é cumprir 56 mandados de prisão e 42 de busca e apreensão. Os policiais se concentram ali nas comunidades Baixo do Sapateiro, Salsa e Merengue, Vila do João e também no conjunto Vila Esperança. Na chegada da polícia, houve confronto, houve tiroteio. Bandidos atearam fogo em entulhos, formando barricadas ali na Vila do João. Essa operação segue em andamento. Até o momento não há informações sobre impacto nos serviços e também no trânsito ali na região do Complexo da Maré. Claudinha, volto com você.
0: Obrigada, meu bem. Obrigada. Robertinho também está chegando por aqui.
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0: Então, Roberta.
3: Cláudia Johnny, estou de volta agora com as previsões para Áries, Touro e Gêmeos. Ariano, conversas importantes podem ajudar a criar mais estabilidade em situações que vinham gerando preocupação. Sua capacidade de iniciativa será um diferencial importante. Touro, informações relevantes podem chegar através de contatos, reuniões ou conversas aparentemente simples. O momento favorece negociações, estudos e atividades que dependam de comunicação clara. Geminiano, o dia favorece avaliações mais objetivas sobre recursos, investimentos e prioridades materiais. Alguns ajustes no orçamento podem gerar resultados interessantes a médio prazo. Já já eu volto com as previsões para Câncer, Leão e Virgem. Até já.
0: Até já, meu amor. Deixa eu me falar uma coisa, 6h52. Daqui a pouquinho vou ter um bate-papo tão, mas tão especial aqui no estúdio que vale a pena você ficar comigo aqui, porque o papo vai ser sensacional. Aliás, ele já tá chegando, daqui a pouquinho tá no táxi. Alô, meu amigo taxista, traz o meu amigo Antônio aí com cuidado. Bom dia pra você também. Sabe o que tá chegando agora? Todo café da manhã precisa disso.
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0: presença ativa na nossa programação do Café da Manhã, Jorge Vercillo.
1: Tá aqui presente.
0: Todo dia.
1: Grandíssimo Jorge Vercillo, que a gente sempre ama.
0: Ama. Ah, você gostou aí? Final feliz, Jorge Vercillo e Djavantes, que nem maré. Foi um remixado super bacana do Meme, Marcelo Mansur.
1: Opa!
0: Trabalhei com ele na Rádio Cidade, da Rádio Cidade de Verdade, da época dos anos 90. Aí, foi muito maravilhoso. 7 horas em ponto, chegando Linha do Tempo com Érico Barreto.
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3: Daniel Vorcaro cita filme de Bolsonaro em nova tentativa de delação premiada.
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Agora. Quarta-feira, 10 de junho de 2026. Segundo o Sistema Alerta Rio, o tempo permanece estável na cidade. Assim, haverá predomínio do céu claro a parcialmente nublado, sem previsão de chuva. Os ventos estarão fracos a moderados. Neste momento, Rio e Grande Rio com temperaturas estáveis. Aqui no centro, 23 graus. Uma operação do Detran interditou um ferro velho e um depósito clandestino na Taquara. No local, os agentes flagraram peças de um veículo BYD roubado em abril, além de diversos itens importados sem comprovação de origem. A ação foi movida por informações do Disque Denúncia e o proprietário do estabelecimento foi preso em flagrante. O Corpo de Bombeiros do Rio deu início a uma operação especial com foco na prevenção e no combate a incêndios florestais no período de estiagem. Com investimento de cerca de 20 milhões de reais, a ação mobiliza 66 grupos de resposta e desastres e mais de 60 viaturas especializadas, além do apoio de drones e tecnologia de geoprocessamento. Na última terça-feira, a corporação encerrou o treinamento do Grupo de Operações Especiais voltados para cenários de complexidade em todo o território fluminense. A defesa de Daniel Vorcaro, dono do Banco Master, incluiu o financiamento do filme sobre Jair Bolsonaro e a delação com o senador Ciro Nogueira em uma nova proposta de delação. O banqueiro nega que os repasses para a produção cinematográfica tenham sido propina, mas investigadores avaliam que o material carece de novidades e tendem a rejeitar o acordo. Os advogados também detalharam a ligação de Vorcaro com Ciro Nogueira, que foi alvo da Polícia Federal por suposto favorecimento ao Banco Master. A PF aponta que o banqueiro enviou ao senador um projeto de lei de seu interesse.

0: 7h08. Bom dia pra você que tá comigo aqui na Manchete.
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0: Fala comigo, Anderson Ramos.
2: Minha amiga Cláudia Jones, eu tô de volta no pique contando tudo aqui na Manchete. Trânsito lento na Rua Barão do Bom Retiro, na altura da Rua Saré. Vazamento de esgoto por ali, viu? Motorista vai encontrando trânsito um pouco mais intenso para quem segue do antigo Jardim Zoológico em direção a Marechal Rondon. Atenção, hein? Tá saindo da Zona Norte, Marechal Rondon.

0: vários sinais apagados para variar um pouquinho em direção a São Francisco Xavier. Outro lado da linha do 30 em melhores condições, saindo na rua Naneri. Atenção, hein? Polícia Civil e também Polícia Militar realizando uma operação para o combate ao tráfico de drogas no complexo de favelas da Maré. Clima bastante tenso. Por enquanto, não há interrupções no trânsito por lá. Ponte Rio-Niterói, com trânsito intenso em direção ao Rio de Janeiro, ainda reflexo de uma van que estava quebrada no gasômetro em direção à Avenida Francisco Bicalho. 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
1: 7 horas e 9 minutos.
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1: A gente vai agora falar com a Robertinha.
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3: Voltei agora com as previsões para Câncer, Leão e Virgem. Canceriano, com Vênus, Júpiter e Mercúrio fortalecendo seu signo, sua presença tende a ser percebida com mais facilidade. Projetos pessoais, relacionamentos e iniciativas individuais recebem apoio especial do céu. Leão, a quarta-feira favorece atividades realizadas com mais discrição. Planejamento, organização e preparação podem ser mais produtivos do que buscar resultados imediatos. Virginianos, as amizades, os grupos e os projetos coletivos recebem bons estímulos. Trocas de experiências podem trazer aprendizados valiosos e ampliar a sua visão sobre um determinado assunto. Já eu volto com as previsões para Libra, Escorpião e Sagitário. Até já.
1: Até já, meu amor. 7 horas e 10 minutos.
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1: E é um prazer estar com você aqui, hein? Agora presta atenção comigo.
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1: Muito bem, hoje a gente vai abrir as portas de um verdadeiro patrimônio da gastronomia carioca. São simplesmente 75 anos de histórias, encontros, celebridades, famílias, turistas do mundo inteiro e, claro, muito churrasco servido com tradição. A churrascaria Palace atravessou gerações, viu o Rio mudar, acompanhou transformações do país e se tornou muito mais do que um restaurante, virou memória afetiva. E para contar um pouquinho dessa história, essa história fantástica, eu trago aqui, nós recebemos no nosso estúdio Antônio Saraiva, o CEO da Churrascaria Palace. Antônio, que prazer ter você aqui com a gente. Seja muito bem-vindo.
4: Que maravilha, olha que energia incrível começar amanhã já nesse pique, o dia vai ser maravilhoso, né?
1: Eu sempre falo que eu boto o povo pra acordar cedo, pra estar aqui comigo cedo, tá vendo? Mas é muito bom, muito importante receber você aqui. Aqui com a gente, até para falar dessa tradição. São 75 anos, Antônio. Não é para qualquer um, né? Não é para qualquer um. Agora, quando você olha para a Churrascaria Palace hoje, o que mais mexe com você? O que mais te emociona?
4: Olha, a gente tá fazendo 75 anos agora no final do ano e você saber que você faz parte de um, infelizmente, pequeno grupo de restaurantes que tem mais de 50 anos, pra gente é muito gratificante, emocionante, várias palavras que para definir isso, porque eu acho que isso é para carregar a memória da cidade, do local onde você vive, né? E essa memória também faz parte da memória das pessoas que moram aqui também, dos cariocas, dos locais, e dos pais que traziam os filhos e o filho que traz o avô e essa coisa, que essas histórias a gente ouve diariamente, né? De famílias que se reuniram. Eu encontro pessoas em vários lugares que sabem, você é do Churrascaria Palace? Poxa, quando eu tinha 20 e poucos anos, eu ia sempre com o pessoal do trabalho, ou eu ia sempre com os meus pais, ou ia com os meus amigos da faculdade. Então começa, depois de tanto tempo, começa a ficar aquela sensação de que não todo mundo, mas quase todo mundo tem uma historinha que viveu ali naquele lugar, e a gente fazer parte dessa história e proporcionar esse encontro é uma coisa muito bacana.
1: É geracional, é de geração para geração, não tem jeito, né, Robin?
5: E Antônio, a Palace nasceu praticamente em outro Rio de Janeiro, porque era Leme, depois, né, foi para Copacabana, conta pra gente como é que mudou muita coisa, assim. Como é que era,
6: era outra da década, década de também,
5: 50
6: né?
5: pra agora?
4: Pois é, eu tenho aquela saudade do que eu não vivi, que muita gente tem com outras, porque eu não vivi os anos 50, mas é o que a gente imagina, era aquele Rio de Janeiro solar, bossa nova, que, porque antes o Brasil tinha o samba canção, que era representado pelo Tito Madi, pela Maísa, pelo Ninguém Me Ama, Ninguém Me Quer, que era uma música mais ligada à melancolia, à força, à tristeza, e vem o movimento da bossa nova nos anos 50, que é meio uma revolução, uma ruptura com o que estava acontecendo. Muito, não só na música em si, né, de trazer uma voz mais baixinha, cantada, quase sussurrada no ouvido da pessoa, que era, olha aqui, vamos ouvir o meu violão, e aqui o Corcovado lindo, esse Rio de Janeiro maravilhoso. Então, virou de uma coisa triste, até um pouco soturno, para uma coisa solar, feliz, amorosa, de valorizar o Rio de Janeiro que a gente tem nessa imagem do Rio de Janeiro dos Anos Dourados, né? E a Paula surgiu exatamente nessa década maravilhosa, né? Acho que foi um nascimento num momento melhor, talvez, do Rio de Janeiro, né? Mais uma vez, sem eu ter vivido, né? O que a gente imagina. E aí ela nasceu no bairro do Leme, ela era churrascaria Leme, e ela ficou ali os seus primeiros 11 anos, até 1962. Em 1962, ela se muda para o atual endereço, que é na rua Rodolfo Dantas, na quadra da praia, ao lado do Copacabana Palace. E aí ela, com o passar do tempo, decidiu-se na época, eu também não participava ainda, foi no final dos anos 70, começo dos anos 80, de que devia atualizar o nome para Churrascaria Palace, deixar de ter o nome de Churrascaria Leme, até porque isso estava dando muita confusão. A gente tem que imaginar que não tinha, né, internet, Google Maps, Waze, nada disso, para você procurar, fazer uma pesquisa.
6: Porque Leme é Leme, né? Capacabana.
4: E não tinha aplicativo, tudo era táxi, eu falava, quero na Churrascaria Leme, ia pro Leme, acabava se perdendo, ficava lá e aí o que aconteceu foi isso. A Palace passou a ser. Passou de Leme para Palace, e aí já tem aí uns 40 anos, e ela está há 64 anos, desde 1962, no atual endereço na rua Rodolfo Dantas.
6: Tem alguma coisa a ver com Copacabana Palace? Porque as pessoas pensam isso, né?
4: Não, só uma parceria. Tanto o Ulisses Malheiros, que é o diretor-geral, quanto Cassiano, e toda a equipe que faz a gestão do Copacabana Palace é muito amiga nossa, muito parceira, e nos indicam para os clientes, que muito nos honra, é uma grande responsabilidade. O Copacabana Palace é um ícone da hotelaria mundial, posso dizer. Ele é o único hotel-palácio do Brasil, ele tem mais de 100 anos de atividade, ele tem dois restaurantes Michelin dentro dele, então a gente ter essa confiança da equipe do Copacabana Palace de indicar a gente para os hóspedes para quando quiserem comer um churrasco, o que é visto para os clientes, principalmente estrangeiros deles, visto como um sinônimo de gastronomia nacional. A gente sabe que a gastronomia nacional é muito mais rica, ou muito mais plural, pelo menos. Acho que não dá para comparar riquezas, mas pluralidade eu acho que sim. Você tem comida baiana, você tem comida nordestina, que também que é diferente da comida baiana. Tem a mineira, tem comida gaúcha, tem comida do norte, de Belém, de Manaus. Mas para o turista estrangeiro, de modo geral, lá fora, a comida brasileira, culinária brasileira, ela é entendida como churrasco, ou no máximo feijoada, mas basicamente churrasco. Então, quando eles vêm para o Rio de Janeiro, eles querem ter uma experiência de um churrasco autêntico, que não seja uma rede. Nós nunca tivemos filiais, nem nunca vamos ter, sempre fomos uma casa única, e como a gente diz, restaurante deve ou tem alma, e alma não se divide, foi sempre o nosso lema. E aí a gente concentra a nossa energia ali, a nossa equipe é sempre a mesma, a gente não divide. Então quando vai ter uma indicação, eles veem a Palace como um local que o turista deveria conhecer, porque é exatamente uma mesma família, três gerações, 75 anos, E eu ia uma churrascaria carioca também, já que a pessoa tá no Rio de Janeiro. É, eu acho que isso é importante, né? É, nada contra as outras churrascarias de outros lugares. Amo, principalmente o Rio Grande do Sul, os Pampas, Argentina, tudo, mas aqui é uma churrascaria carioca com muito orgulho.
7: É. Agora, Antônio, são 75 anos e a gente sabe que o Rio de Janeiro passou por diversas transformações, tem questões turísticas, também tem a pandemia, questões financeiras. Queria que você destacasse nesses 75 anos, nos últimos anos, qual foi um momento assim de maior dificuldade e um momento que você pode destacar de maior qualidade da Palace nesses últimos anos?
4: Olha, tem uma frase do Tom Jobim que eu tenho que anotar porque eu sempre esqueço, mas ela é algo do tipo: o Brasil não é para amadores ou não é para principiantes. O que dá no mesmo, mas eu queria ter essa. Vou fazer CV de casa. E é verdade, né? O Brasil é uma montanha russa, né? A gente sempre tem que ter muito coração no sentido de segurar as emoções. E a Palace, que nasceu na década de 50, na década de 60 houve, né, a mudança, né, de regime, teve a mudança da capital para Brasília, depois de 64 a Revolução Militar, depois você teve tudo quanto foram planos que você possa imaginar, plano Bresser, plano Verão, plano Cruzado 1, Cruzado 2, você teve o plano Collor do confisco, depois você teve o plano Real que trouxe estabilização. E depois nós tivemos aí greve dos caminhoneiros, cada uma dessas histórias, e a pandemia, né, que foi talvez, pelo menos o que eu tenho assistido, eu acho que no futuro quem não viveu não vai conseguir nem imaginar o que foi,
6: o
4: né?
6: O que foi,
4: E a gente, e a Palace conseguiu atravessar tudo isso com as suas, né, batendo sofrimentos e batendo cabeça, mas tá aí até hoje para contar a história. E eu acho assim, momentos dos que eu vivi, né, que são os mais recentes, né? Eu tenho 56 anos, então eu não vi aquela parte inicial, né? Mas eu acho que foi o plano Collor que de um dia para noite, né? Você não tinha dinheiro nenhum para fazer as suas compras e você não estava preparado para isso, né? Foi aquele confisco do dinheiro, de uma hora para outra você tinha que virar com 50 pratas, né? 50 cruzeiros, cruzados, ou alguma moeda da época que eu não me lembro.
6: Sem alguns zeros.
4: E o resto confiscado para ser devolvido 18 meses depois e não sei quantas parcelas. Então, secou o dinheiro na economia e você, caramba, como é que eu vou pagar todo mundo? Uma loucura, né? Os cheques que você tinha trocando com os fornecedores, parecia que estava trocando figurinha da Copa para ver o que, que você conseguia transformar aquilo em produto. Teve também o plano cruzado, que se não me engano, foi o plano do Sarney também, que foi proibido ter reajuste de preço, e aí havia, até era uma coisa até romântica, bonita, aparecendo na televisão, as fiscais do Sarney, que aí tinha um bottom, né, colado num adesivo, colado no peito, eu sou fiscal do Sarney, para verificar se alguém estava aumentando o preço, que era proibido aumentar preço. E qual foi o problema disso pra gente? É que houve um desabastecimento. A parte de gado, os fazendeiros, né, falam, pô, eu não tenho como abater gado para vender carne por esse preço que é inviável para mim. Então, eles simplesmente pararam de abater e não havia carne no mercado. E como é que você vai trabalhar com uma churrascaria
6: sem carne?
4: Desespero total para arrumar, e tinha que ir em umas fazendas meio clandestinas para que o cara tava abatendo mesmo assim. Uma loucura. E eu acho que, é claro, né, a outra grande crise, a maior de todas, pelo menos que eu vivi, foi a da pandemia, né, que a gente fica ali 4 meses fechado. A gente, ali na Palace, a gente tem no almoço uma clientela local, praticamente no 80%, 90% de brasileiros, mas à noite nós temos um componente muito forte do turismo, né, nós estamos em Copacabana, que é onde concentra 80% da hotelaria do Rio de Janeiro, é a referência, né? Se Rio de Janeiro é referência de Brasil para o mundo, Copacabana é a referência do Rio de Janeiro para o turista estrangeiro. Então ele quer ficar, ele quer ficar ali. E aí, naquele momento, não havia nem voos, né? Foi desestruturada a malha aérea, que depois até teve toda aquela questão de reestruturação, de sinergia entre Galeão e Santos Dumont, que foi, né, uma discussão, mas naquele momento nós perdemos os voos, a malha aérea migrou mais para Guarulhos, E nós passamos ali, o nosso faturamento, ele não caiu 15%, ele caiu 85%.
5: Ah, é. Meu Deus.
4: E a gente ficou operando no vermelho até 2023. A gente só voltou a ter os números que a gente tinha, né, de faturamento, né, só em 2024. Você vê, a gente demorou 4 anos para se recuperar. A gente realmente ficava olhando ali. O meu pai era o único que não... Meu pai falava, não vai dar certo, a gente vai conseguir. Mas eu ali, que estava mais assim, à frente, olhando...
5: Era desesperador,
4: né? Será que a gente vai conseguir passar por isso durante tanto tempo? A gente conseguiu né, além da resiliência, porque a gente, antes da pandemia, a gente estava num momento bom. 2019 foi um ótimo ano. A gente se organizou, tava com estoque. A gente tem uma outra área que a gente estoca a carne. A gente tinha muita carne estocada, que nos aliviou. Tivemos parcerias dos nossos fornecedores. A nossa equipe, a gente manteve, a gente não demitiu ninguém. A gente teve esse privilégio, que eu achei que era uma obrigação. A gente sempre fala lá para a equipe que, com todo respeito aos clientes que a gente ama, mas cliente na Palace em segundo lugar, primeiro lugar é a nossa equipe. Se a gente se mudar para outro lugar e for com a mesma equipe, continua a churrascaria Palace. Se vier outra equipe para o lugar onde a gente está e não for a nossa equipe, já não é mais a churrascaria Palace. Quem faz churrascaria Palace é a equipe. Então a gente era o nosso maior patrimônio e a gente conseguiu. Fizemos um PDV na época, falando quem quiser sair, a gente demite, né? E foi ali 10% mais ou menos da equipe que sair. Mas com o combinado de quando passasse a pandemia, quem quisesse voltar, a gente ia recontratar.
5: Bacana,
4: e a grande maioria voltou, e a maioria tá lá. Antes da pandemia, em 2019, logo um ano antes, nós tínhamos o nosso funcionário que completou 50 anos de empresa, que acabou se aposentando durante a pandemia, e que foi um grande orgulho dele. Eu sou Antônio José, e ele também é Antônio José. Ele entrou na Palace no ano que eu nasci. Era uma coisa muito
5: que bacana.
4: Legal, né?
5: Olha
4: legal.
5: Só, quantas histórias aquelas mesas todas guardam nesses 75 anos. É muita emoção. A gente vai para o intervalo, é coisa rápida. Daqui a pouquinho eu tô de volta. A gente está conversando com o Antônio Saraiva, da Churrascaria Palace. A gente vai ali comer um churrasco, a gente come um churrasco essa hora. Daqui a pouco a gente volta, tá bom? Mas é rápido, rapidinho. 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

0: mesma. E a gente vai fazer o que agora?
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0: Fala comigo, Anderson Ramos, como é que tá o trânsito por aí, hein?
2: Oi, Claudinha, eu tô de volta no pique contando tudinho aqui na Manchete. Olha, o trânsito apresenta retenções da ponte Rio-Niterói, dos acessos ao Mocanguê e também na chegada à reta do Cais. Isso tudo por conta de uma van que estava quebrada na altura do Mocanguê e também de utilidade quebrado no gasômetro em direção ao centro da cidade. O motorista perde tempo e vai encontrando retenções. Atenção, hein, você que se desloca nesse exato momento pela Avenida RPL, perde tempo na altura do Maracanã, viaduto do Valdo Cosa em direção à Praça da Bandeira. 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Volto.
0: Opa, foi só meio cortado aqui, mas tudo bem, tudo bem.
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0: Luciana Paiva.
3: Claudinha, tô de volta contando sobre o susto que os moradores lá de Nova Iguaçu tomaram ontem, viu? Um incêndio de grandes proporções assustou os moradores ali de Nova Iguaçu. Na noite de ontem, foi o galpão que armazenava fogos de artifício, pegou fogo e depois explodiu lá no bairro Figueira. O imóvel funcionava de forma clandestina no meio de uma área residencial. Bombeiros do quartel do Nova Iguaçu foram acionados por volta das 7:30 da noite e devido a um material altamente inflamável, houve então as explosões que formaram uma imensa coluna de fumaça que podia ser vista de longe, viu, Claudinha? Os bombeiros trabalharam intensamente e conseguiram combater as chamas com 2 horas de trabalho. Felizmente, nenhum imóvel vizinho foi atingido pelo fogo e também não há informações sobre feridos. A Polícia Civil assumiu as investigações e até o momento o proprietário do depósito ilegal não foi localizado. Volto com você, Claudinha.
0: Obrigada, Lu.
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0: Fala comigo, meu bem.
4: Voltei agora com as previsões para Câncer, Leão e Virgem. Canceriano com Vênus, Júpiter e Mercúrio fortalecendo o seu signo, sua presença tende a ser percebida com mais facilidade. Projetos pessoais, relacionamentos e iniciativas individuais recebem apoio especial do céu. Leão, a quarta-feira favorece atividades realizadas com mais discrição. Planejamento, organização e preparação podem ser mais produtivos do que buscar resultados imediatos. Virginianos, as amizades, os grupos e os projetos coletivos recebem bons estímulos. Trocas de experiências podem trazer aprendizados valiosos e ampliar a sua visão sobre um determinado assunto. Já eu volto com as previsões para Libra, Escorpião e Sagitário. Até já.
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0: 7:31, um bom dia para você. Olha, eu tô aqui conversando com o Antônio Saraiva, CEO da da churrascaria Palace, lá de Copacabana, que tá com a gente aqui. A gente tá quase terminando nosso churrasco, a gente já volta. Vambora com a Isa, vem comigo.

0: 7:34 aqui, o papo tá tão gostoso que a gente tá batendo, tomando café quente. Eu quero saber o seguinte, o café tá aprovado, Antônio?
1: Aprovadíssimo,
0: aprovadíssimo,
1: né? E uma manhã com café faz toda a diferença.
0: Toda a diferença. A gente tá aqui contando histórias, histórias, histórias, mas nossos ouvintes também querem saber. A gente falou daquela época, mais das épocas mais difíceis, né, do Copacabana. Mas assim, quais as épocas mais emocionantes, assim, que aconteceram lá? O que você tem pra contar pra gente de bonitão mesmo, assim? É.
1: Olha, eu vou falar através do meu olhar, né? Eu fiquei muito feliz ali de momentos como os 50 anos da Bossa Nova, há 18 anos atrás, né? Que foi em 2008 que a gente colocou um mural que a gente chamou de Santa Ceia da Bossa Nova, onde a gente... Foi uma brincadeira, né? Com a última ceia do Da Vinci. E a gente colocou, o nosso Jesus foi o Vinícius de Moraes, que foi cliente da churrascaria. Meu tio falou que ele escreveu uma letra de uma música lá, mas agora não estou me lembrando o nome qual foi. Uhum. Mas, e a gente teve toda aquela discussão de quem seriam os apóstolos, né? E aí a gente fez ali, claro, tinha os que não podiam faltar, como Tom Jobim, João Gilberto, Marcos Valle, Carlinhos Lira, João Donato, que João Donato, inclusive, comemorou o último aniversário dele, ele comemorou os 88 anos dele, tem uns 3, 4 anos, e atrás, e aí ele também reuniu Carlinhos Lira, Marcos Valle, e Jorge Macalé, Jacques Morenembau, fez uma super mesa dos 88 anos dele lá. Então, naquele momento, a gente ficou nessa discussão de quem seriam os apóstolos, fechamos uma lista que ficou bem legal e ele virou, na verdade, um símbolo da
0: casa. Ah, que bacana!
1: E teve um momento muito emocionante também, que foi no final do ano passado, porque a gente está no número 16 da Rodolfo Dantas, que é o edifício Sumaré. Ele tem duas lojas, a A e a B. A gente estava na B, está na B desde 1962, né, 64 anos, e a partir do final do ano passado, a gente ampliou para A, a gente dobrou de capacidade. E aí a gente fez já um salão com uma outra proposta, com a mesma identidade, né? Porque é o mesmo restaurante, são duas lojas, mas são o mesmo restaurante. Mas já focado no samba, a gente acabou fazendo agora um mural.
0: Ah, que bacana!
1: Um mural, e o nosso novo Jesus é o Moacir Luiz, que é um grande amigo, um grande parceiro.
0: Amor.
1: Já foi outra discussão para quem seriam os apóstolos, só que essa discussão, a gente chegou à conclusão de que não ia dar para ser 12. E acabaram sendo 25 apóstolos.
0: Muito bom, muito bom, muito bom.
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0: Você está aqui na Rádio Manchete. Agora, a gente está conversando com o Antônio Saraiva, ele que é sócio da Churrascaria Palace. Agora, todo restaurante tradicional, Antônio, guarda histórias, assim, inacreditáveis. Eu tenho certeza que tem, assim, um livro só de histórias. Qual foi a situação mais curiosa e engraçada que já aconteceu dentro da Palace?
1: Olha, a situação que eu achei mais incrível, que eu presenciei, né? Porque aí tem outras histórias, mas que eu não estava lá. E essa aqui eu sou testemunha ocular. Eu, por acaso, estava ali no caixa. Isso eu devia ter uns 17, 18 anos. O meu pai, ele sempre quis me colocar um pouco ali para criar o gosto. Aí ele fala, pô, duas vezes na semana você fica... No computador, né? Computador, assim, a gente imagina na década de 80, era um negócio, você tinha que ter o cara ali, o operador do computador hoje, né? É outra realidade. Então, eu já tinha feito curso de informática e tal, então eu tava lá. Resumo, apareceu um cliente, assim, muito bem vestido, e aí ele chegou, ele trazia uma caixa muito bonita com um laço, isso eu me lembro porque eu tenho memória bem vívida desse presente. Ele colocou na mesa e ele falou, olha, pô, você para aqui uma mesa aqui para 8 lugares, vem comemorar o aniversário da minha esposa e eu vou aguardar, é claro. E aí ele pegou, sentou, começou a comer, ele pediu um bom vinho e aí ele foi passando o almoço e ele falando, comentando, poxa, ela não chega, também os convidados, não sei o que está acontecendo. E aí ele foi seguindo, aí ele, um momento ele falou, olha, eu vou dar um pulo aqui em casa, na época não tinha celular, porque eu não tô, para ver o que está acontecendo, a gente mora aqui do lado e para ver, porque estão demorando tanto, vamos perder esse almoço. Aí ele pegou e foi embora. E aí nisso, aí você pode guardar o presente pra mim, por favor, guarde com carinho, cuidado, claro, né? E levaram pro caixa, e eu vi a caixa. Aí começou aquele
0: negócio. Caixa bonita.
1: Caixa bonita, aí começa a passar o tempo, que, ué, o cara vem, não volta, aí começa também aqueles outros mais, mais atirados e mais malandros do que eu. Fala, cara, vão abrir essa caixa. Que isso, cara? Não vão fazer isso não, pelo amor de Deus. Depois aparece que não, abre essa caixa aí. Por quê, cara? Isso aí, a história tá mal contada. E eu, ingênuo, né? Sempre fui meio poliana. Eu
2: falei, golpe!
1: Aí no final, abre, uma discussão. Abre, o cara foi lá, o garçom pegou, abriu a caixa. Inacreditavelmente, tinha... tava lotado de jornal e dentro do jornal
2: Meu
1: tinha uma
2: Deus.
1: Pedra.
2: Gente! Olha o golpe de antigamente! O que é Pix hoje é o golpe de antigamente,
1: não,
2: né?
1: Não, eu falei, pô, esse cara mereceu mesmo, porque ele se dá o trabalho de pegar, botar uma pedra, encher de jornal pra não movimentar, fazer esse embrulho todo bonito pra dar esse golpe. Ele deve ter se, além de tudo, ele deve ter se divertido pensando assim, como a gente caiu feito um pato nessa história.
2: Agora, Antônio. Só um pouquinho, 7 horas e 40 minutos. Deixa eu ir pro intervalo rapidinho. Já volto. Coisa bem rápida, tá, gente? Mas é rapidinho mesmo.
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2: Comigo mesma, 7:42, você tá aqui no Café da Manhã, deixa eu saber como está o trânsito.
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3: Claudinha, tô de volta, tem acidente envolvendo uma moto da Avenida Embaixador Abelardo Bueno, lá na Barra Olímpica, em direção à Avenida Ayrton Senna. O motorista perde tempo e vai encontrando retenções. Está saindo do Recreio dos Bandeirantes, a Avenida das Américas é uma excelente opção. O trânsito segue com melhores condições. Atenção, hein? Operação policial para o combate ao tráfico de drogas no complexo de favelas da Maré. O clima é bastante tenso por lá. Inclusive, a Fundação Oswaldo Cruz acabou de subir para o nível 2, estágio de atenção. Operação está em andamento no Conjunto Esperança, São João, Pinheiro, Timbal, Baixa do Sapateiro. Por enquanto, não há interrupções no trânsito. Eu volto já com novas informações direto do Centro de Operações Rio. 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Novos e confira, volto já.
2: Tá bom. Ele tá aí.
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2: Luciana Paiva, me traz as boas.
4: Claudinha, a justiça determinou a paralisação imediata de um lixão clandestino que funcionava lá na estrada do Arroio Pavuna, próxima à comunidade do Outeiro, em Jacarepaguá. A decisão atende a uma ação do Ministério Público do Estado e proíbe recebimento de novos resíduos no local. Segundo as investigações, a área era utilizada de forma irregular para descarte de entulho por empresas de transporte de resíduos e também aluguel de caçambas. O Ministério Público também constatou desmatamento, contaminação do solo e também a criação clandestina de porcos e galos. E a suspeita, Claudinha, que esses galos eram usados em rinhas, né? Aquelas brigas de galo. A denúncia aponta ainda riscos à saúde da população e perigo de explosões provocadas pelo acúmulo de gás metano gerado pela decomposição do lixo no local. A decisão obriga o Estado e a Prefeitura a elaborarem um plano conjunto para conter os danos ambientais e promover a limpeza completa da área. Volto com você, Claudinha.
2: Amanhã, né, filha?
4: Amanhã, 6 da matina. Se Deus quiser, e tomara com amanhã mais calma, né?
2: É, amanhã ela... Mas ela continua por aqui com Gasparetti, já
4: isso,
2: tem André Gasparetti.
4: Aqui. Beijo.
2: Beijo, amor.
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2: Vamos terminar, hein, Roberta?
5: Bom dia, Johnny. Estou de volta agora com as últimas previsões do dia, começando pelos capricornianos. Capricórnio, as parcerias e os relacionamentos continuam ocupando posição de destaque. O diálogo tende a fluir melhor quando existe disposição genuína para compreender o ponto de vista do outro. Aquário, a rotina pede organização e foco. Atividades que exijam método e disciplina tendem a render mais. O dia favorece a resolução de pendências práticas. Pisciano, a criatividade, o lazer e o romance recebem bons estímulos. Projetos criativos, atividades artísticas e momentos de descontração podem trazer satisfação e renovação emocional.
2: E como é que eu faço para te encontrar, hein?
5: Então, Cláudia, para me encontrar é muito fácil. É só dar uma passadinha lá no meu canal do YouTube, o Religar e Astrologia. Nele, os nossos ouvintes vão encontrar um monte de vídeos com previsões astrológicas. E na descrição de todos os vídeos tem um link que leva direto para o meu WhatsApp, caso haja interesse em um atendimento particular. E olha, hoje tem vídeo novo no canal falando sobre o trânsito de Quirón pelo signo de Touro. E olha, isso não diz respeito só a taurinos. Todos nós temos o signo de Touro em algum ponto do nosso mapa e é lá que nós vamos falar das nossas feridas da alma, sobre merecimento, sobre valores, enfim, vale a pena conferir, tá certo? Eu fico por aqui, desejo para você e para toda a equipe bom descanso e a gente se fala de novo amanhã a partir das 6 da manhã. Beijo!
2: Beijo, meu amor, obrigada!
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2: 7:47 e hoje eu tenho o prazer de receber aqui nos nossos estúdios essa pessoa formidável que é o Antônio Saraiva, sócio da Churrascaria Palace. E olha, é sempre um prazer enorme, assim, estar com ele aqui, falando com ele, conversando com ele. fiz ele acordar cedo ou você acorda cedo mesmo, geralmente?
6: Olha, eu antigamente acordava bem tarde, até porque eu trabalhei com música durante muitos anos, com produção musical, adoro estar em estúdio, só de chegar aqui, ver mesas de som, caixas de referência, monitores de referência, e é sempre emoção, compressores, equalizadores, adoro esse mundo. Aí eu tocava na noite, então dormia tarde, acordava tarde, mas cada vez mais tenho acordado cedo, né? Até porque eu ainda tenho um filho ainda pequeno, aí a gente prepara o café da manhã pra ele ir. E o mais velho já tá na faculdade, já não precisa desse cuidado. Então tenho acordado cada vez mais cedo. Mais é muito cedo. Boa essa energia, né?
7: É muito bom, muito bom.
8: Antônio, conta pra gente se tem algum cliente assim que frequenta a Palace há décadas.
6: Ah, isso aí tem muitos, né? Desde dos anônimos aos pessoas mais conhecidas. É, assim, de clientes que eu acho que são históricos. É, além dos que eu já falei, tem o Jorge Amado e Zélia Gattai. Eles moraram mais de 50 anos no prédio, nesse edifício Sumaré, onde a gente está localizado.
2: Que legal.
6: Então eles, até o final da vida, no final da vida, eles já não desciam mais, pediam para levar comida para eles. E a gente tem muito orgulho dessa história com eles. Poxa, a Amália Rodrigues, que é a maior fadista da história de Portugal, sempre que vinha ao Rio de Janeiro fazer shows no Canecão, depois dos shows ela ia para a Palace para receber os convidados dela, e ela ainda ia na cozinha e fazia questão de preparar uma entrada para eles.
2: Olha.
6: Normalmente era uma sopa que ela fazia clássica. Tem muito. O Dias Gomes e Jeanette Claire, outro clássico, né? Outro casal que. Da literatura brasileira, das novelas brasileiras, de quem viveu anos 80 e 70, sabe de quem eu tô falando?
2: Sim, sim.
6: O Moacir Luz, muita gente da música, Lulu Santos, Gilberto Gil, que também tá sempre lá com a Flora, no Jorge Benjor, que para nós ainda é Jorge Ben, que mora ali no Copacabana Palace do lado da gente, ele também. A gente encontra com ele volta e meia lá. Bem, e temos os chefes de cozinha, que deixa a gente muito feliz, né? Porque eu acho que quando o chefe de cozinha, que é a pessoa que entende de produto, entende de processo, entende de valor dos insumos, né? Ele vem pra Palace, a gente acha, acredita que a gente está no caminho certo. Então tem o Rafa Costa e Silva, que é o chefe proprietário do Laçai, que é um restaurante duas estrelas de Michelin aqui do Rio de Janeiro.
2: Legal.
6: Ele tá lá praticamente toda semana. O Elias Schram, que é do Babosteria, do Francese. Esse também é quase toda semana, tá lá com a gente. Inclusive, a gente colocou um filé, a Schram, que é o filé que ele sempre come, a gente batizou com o nome dele. E temos vários outros, Seixiroma, Dami Montesser, o Bruno Katz, muita gente.
2: Eu acho que isso é muito forte, essa conexão é muito forte, né? Porque vocês acabam acompanhando a história da família das pessoas. E agora eu queria que você me levasse rapidinho. A gente, infelizmente, está acabando o nosso tempo aqui, mas me leva para os bastidores. Curiosidade, quantos quilos de carne já passaram por essa churrascaria em 75 anos? É impossível calcular, né?
6: Poxa, esse cálculo é impossível, mas só de picanha a gente gera ali umas 2-3 toneladas mês.
2: Toneladas?
6: Toneladas. É muita. A picanha, a gente tem vários cortes que eu acho que são incríveis. Hoje em dia tem o Denver Steak, que foi o último que entrou. Temos a entranhas argentinas, que não é víscera, que às vezes a pessoa acha que é. Na verdade, é o diafragma do boi. Temos vários cortes que eu acho, além do chorizo, ancho e os clássicos brasileiros, como...
2: Mas qual é o pedido mais clássico, assim, da casa?
6: O nosso corte mais clássico é a picanha borboleta.
2: Atravessa gerações.
6: Gerações que foram cortes envolvidos na casa. E que a gente tem muito orgulho, foi feito pelo chefe das carnes, o Silva.
2: Agora, rapidinho, já teve cliente famoso tentando pedir algo completamente fora do cardápio?
6: Não, olha, isso aí, essa resposta eu não vou lembrar.
2: Não vai lembrar, não? Mas olha, que bacana, eu acho que a gente tinha tanta coisa pra conversar ainda, que num programa só não dá, Antônio.
6: Vai ter que virar
2: vai
6: série.
2: Vai ter que repetir, vai ter que virar série. Falar nisso, tem livro já, alguma coisa assim?
6: Tem um livro de 75 anos, tá sendo escrito pelo nosso querido irmão jornalista, Bruno Agostini, e tá... vai estar pronto no final do ano, junto com a comemoração dos 75 anos.
2: Olha, a gente já falou aqui sobre tradição, sobre décadas, sobre cultura, sobre os funcionários históricos, colaboradores históricos, né? Eu acho que a Palace, ela marcou em algum momento muito forte a vida de cada um de nós aqui, né? Em algum momento, alguma mesa da Churrascaria Palace marcou, né? Eu queria que você deixasse pra gente qual é o ensinamento mais importante que toda essa história da Churrascaria Palace deixou pra você e que pode passar pros nossos ouvintes.
6: É você estar com esses dois pés nas duas canoas, o de você manter a tradição, manter o que você tem de valor, mas estar sempre em mudança. A gente tem que estar sempre olhando pra frente, porque a história o mundo está em transformação e se você parar, ele te atropela e essa velocidade é cada vez maior. Então a gente tem que estar sempre se atualizando, valorizar os pilares, mas olhar para frente.
2: Verdade. Agora é resposta rápida, tá curta, tá? Eu quero saber o seguinte, um cheiro da Palace.
6: Ah, o cheiro da carne ali no fogo, com aquele com mistura da carne com a gordura, aquele cheiro é maravilhoso.
2: Você já falou, mas um corte de carne que representa a casa.
6: Eu já falei. Mais um?
2: Mais um.
6: Mais um. Vou falar o Denver Steak, que é o nosso novo lançamento.
2: Um som que lembra a Palace.
6: Ah, os passadores afiando as facas. Na Shire.
2: O que não pode mudar nunca?
6: Não pode mudar nunca. É esse o foco na equipe, a valorização da equipe.
2: Um som você já falou, né? É uma palavra que define esses 75 anos.
6: Atualização, transformação.
2: Tá certo. E o que a Palace ainda sonha pro futuro, Antônio?
6: A Palace sempre teve música ao vivo dentro dela, né? E a gente, nos últimos 30 anos, nós tínhamos o pianista Van Chagas, que infelizmente faleceu há 2 anos atrás. E aí a gente tirou o piano. Ele fazia um piano e voz e ele interagia com as pessoas. Eu acho que a gente deveria voltar a ter alguma música ao vivo, apesar que a gente tem uma trilha sonora incrível, feita junto com o Lara Almeida, da Red Biz, a 4 mãos, focada em bossa nova e samba, e a gente vai sempre atualizando essa trilha. Eu acho que a música, ela é importantíssima, mas ela sendo feita ao vivo é um sonho pra gente retomar.
2: 75 anos depois, a Palace continua sendo mais do que uma churrascaria. É encontro, é memória, é tradição, é o Rio de Janeiro servido à mesa. Antônio, muito obrigada por vir dividir com a gente aqui nas ondas da Manchete. Tantas histórias, né? E parabéns pelos 75 anos da Churrascaria Palace. Venha quando você quiser. Acorde cedo quando você quiser e vem pra cá tomar café com a gente. Muito obrigada.
6: Muito obrigada a vocês, tá?
2: Muito obrigada,
6: Antônio. E até
2: Antônio.
6: A próxima, a gente se encontrar por aqui.
2: Até a próxima. 7h55. A gente vai ter um papo muito especial com o sócio da Churrascaria Palace, Antônio Saraiva. São histórias assim que marcam a gente, né? Bora de música!

0: Ian, Taylor Swift aqui com a gente, ele sentadinho, bonitinho, como um menininho muito comportado que ele não é.
1: Na escola.
0: Na escola, fazendo deverzinho de casa aí, ó.
1: Oi, tia. Tudo bem, Claudinha?
0: Tudo bem, graças a Deus. Gente, você tava ouvindo direitinho, passando pela ilha, trânsito, como é que tava?
1: O trânsito tá brabo, tá tendo uma...
0: Uma ação, né?
1: Uma ação, né, policial dentro da maré, mas... Quando a gente passou, tranquilo, nenhum problema na linha vermelha. Mas foi mais cedo, acho que tá mais tranquilo. Vi no clima.
0: Vim na rádio.
1: Deixa eu te falar, vi no café da manhã. Ó, a pergunta de hoje é o seguinte, vou fazer pra você.
0: Faz.
1: Se você achasse 20 mil reais, você devolveria ou não?
0: Eu devolveria.
1: Você devolveria?
0: Sem sombra de dúvidas.
1: Tem gente que não devolve.
0: Devolveria. Não é meu. O que é meu é meu.
1: Não tem aquele papo de...
0: Não.
1: Ah, o achado não é roubado.
0: Não, devolveria.
1: Então, isso aconteceu com um casal em São Paulo. Acabou entregando dinheiro, moradores de rua, e acabou ganhando emprego. Legal,
0: eu acho que o que a gente tem de melhor na nossa vida é isso. A nossa personalidade, o nosso nome, entendeu? Eu prezo muito pelo meu nome, pela minha essência.
1: Nossos pais ensinávamos isso.
0: Justamente.
1: Ensinavam isso pra gente.
0: Aproveitar e mandar um alô pra quem tá ligado lá em Barueri, São Paulo. É o Vanderlânio,
1: tá
0: super ligadinho, tá sempre com a gente. É. Bom, um beijo pra você,
1: beijo,
0: um bom programa.
1: Amor.
0: Vem
1: valeu,
0: escandalizar aí.
1: Tudo.
0: E amanhã estarei de volta às 6 horas da manhã. Deixa arder!
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2: Assembleia Legislativa do Rio aprova repasse de 35 milhões de reais para municípios atingidos por desastres naturais. 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
2: Quarta-feira, 10 de junho de 2026. Neste momento, Rio e Grande Rio com céu claro e sem previsão de chuva ao longo do dia. As temperaturas estão estáveis. Aqui no centro, 25 graus. Os quiosques das praias do Rio irão virar uma grande arquibancada durante a Copa do Mundo. A plataforma Arena Orla, iniciativa da Orla Rio, reúne cerca de 150 quiosques em 8 praias cariocas com transmissões, promoções e gastronomia temática. A iniciativa contempla quiosques distribuídos por Copacabana, Leme, Ipanema, Leblon, São Conrado, Barra da Tijuca, Recreio dos Bandeirantes e Prainha. A lista completa está disponível no arenaorla.com.br. A Justiça Eleitoral do Rio condenou um homem a mais de 6 anos de prisão por utilizar documentos falsos para criar 65 títulos de eleitor em diferentes municípios do estado do Rio. Segundo as investigações, a fraude veio à tona após uma análise dos sistemas biométricos da Justiça Eleitoral detectar uma coincidência incomum entre registros que oficialmente pertenciam a pessoas diferentes. Jorge Luiz Ferreira se apresentava com documentos falsificados para assumir diferentes identidades. Embora os nomes e documentos apresentados variassem, as impressões digitais permaneciam as mesmas, o que acabou revelando o esquema. A Assembleia Legislativa do Rio aprovou o repasse de 35 milhões de reais para municípios atingidos por desastres naturais. Os recursos do Fundo Especial da Alerge vão beneficiar 20 cidades fluminenses em situação de emergência ou calamidade pública. Cada município receberá cerca de R$1.750.000 para ações de saúde, assistência social e reconstrução. Com a medida, a Alerge soma 65 milhões de reais liberados para prefeituras afetadas por temporais recentes. O objetivo é acelerar a recuperação das regiões mais castigadas. A proposta dos deputados Douglas Ruas e Guilherme Delaroli, teve emendas parlamentares e segue para a sanção do governador. 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

Ele declarou: eu sou o caminho, a verdade e a vida. A salvação não está em religiões, a salvação não está em boas obras, a salvação não está em tradições, a salvação tem um nome. Tem um nome chamado Jesus Cristo. Foi ele quem morreu na cruz por nós, foi ele quem venceu a morte, e somente por meio dele que encontramos o Pai. Se você está procurando uma direção, uma esperança, um recomeço, olha para Jesus. Ele continua sendo o único caminho que conduz à vida eterna. Disse-lhe Jesus: eu sou o caminho, a verdade e a vida. Ninguém vem ao Pai senão a mim. Tenha um dia abençoado. Já deu tudo certo.

0: Atenção para o top de 5 escandalosos segundos.
1: É psicológico, coisinha. Mora mal. Eu sou a pitanga africana do Brasil. Beijo.

0: Vem comigo, Escândalo. A gente vai ficar juntinho até as 10 da manhã com muita informação, notícias, tudo que acontece no Rio de Janeiro. Você vai ficar linkado aqui. Muita música gostosa, muita música pra matar a saudade. Certo, Escândalo? E você é o mais importante de tudo. Então não esquece, não. Estamos juntinhos, Escândalo. Eu e você, até as 10, no nosso, no meu, no seu Vitaminado
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0: Escândalo, e a gente começa assim, ó. Ah, é bom lembrar que hoje é quarta-feira, dia 10 de junho. É o seu dia, é de aniversário. Daqui a pouco a gente fala tudo isso e tudo que rola no programa, porque agora tem música. E tem essa música aqui, ó. Assim a gente começa super bem o Escândalo Show. Deixa arder. Vamos com tudo? Adriana Calcanhoto. Mais feliz. É assim que você tem que se sentir. Um bom dia.

0: Só musicão pra você aqui no Escândalo Show. Comecei bem, né? Mais feliz, Adriana Cacanhoto. É, e Caleidoscópio. Paralama de sucesso, tá na hora da gente saber, sabe de quê? Gente, daqui a pouco, Marvin Gaye. Daqui a pouco você vai ouvir essa música aqui no Escândalo Show. Let's get it on. Um clássico, né? Mas não é agora, porque agora é a hora de a gente falar do trânsito e de tudo que está acontecendo no Rio de Janeiro. Daqui a pouquinho, porque está na hora da Central do Trânsito.
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0: E a gente vai falar com ele, o Escândalo Vitaminado, Anderson Holmes. Bom dia, Escândalo!
2: Bom dia para você também, meu amigo Gasparetti. Muito bom dia para todo mundo sintonizado aqui na Manchete. Já tô de olho no Rio, conferindo a movimentação pelos lados da linha amarela. Acidente, carro e moto agora há pouco, hein? Na altura do túnel da Covanca, em direção à Barra da Tijuca. A Manchete vem informando de uma grande operação policial no complexo de favelas da Maré. Várias unidades, helicópteros, veículos blindados, vale a pena ter muita cautela ao dirigir nessas imediações. São 5 comunidades, trânsito bem intenso na Avenida Brasil, linha vermelha e amarela. Por enquanto, sem interrupções no trânsito, viu? 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Tô de olho no Rio, volto já já. Ok, show de bola!
0: Valeu, Escândalo!
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0: Agora são elas, as princesas da Manchete, que são as rainhas das informações. Começando com ela, Rupi Goldberg, Luciana Paiva, bom dia, gostosa!
3: Oi, maravilhoso! Muito bom dia pra você, cheiroso! Bom dia pra todo mundo que acompanha a nossa programação aqui na Rádio Manchete. Manhã do chapa quente, viu, Gaspa?
0: É, vi, sei de tudo. Passei por ali, até então, quando eu passei, estava tranquilo na linha vermelha. A hora que eu passei.
3: É que o babado foi mais cedo, né? É, eu te mandei mensagem, inclusive.
0: É, preocupada.
3: Falei, Gaspa tá vindo da Ilha do Governador, pega ali linha vermelha, passa por aquela região, vou mandar uma mensagem pra ele ficar alerta. É uma mega operação, Gaspa, das polícias civil e militar, lá no Complexo da Maré, e já impacta a vida da população. Mandei e-mail, recebi resposta aqui da Secretaria Municipal de Educação. 42 escolas impactadas por essa operação.
0: Isso que é ruim.
3: Não abriram as portas. Da área da saúde, 3 unidades de atenção primária suspenderam a abertura e estão avaliando para as próximas horas a possibilidade de abrir para os serviços da população. A operação começou nas primeiras horas de hoje. O alvo, o Gaspa, é a facção Terceiro Comando Puro, investigada por roubos de carga e também outros crimes. Os policiais cumprem 56 mandados de prisão e 42 de busca e apreensão. Essa operação tem o comando da Delegacia de Bom Sucesso, a 21, mas também tem apoio do BOPE e da CORE. As incursões se concentram nas comunidades Vila do João, Baixa do Sapateiro, Vila Esperança e Salsa e Merengue. Houve confronto mais cedo, houve tiroteio. Traficantes colocaram fogo, formando barricadas lá na comunidade. E, de acordo com o balanço parcial, até o momento, 7 pessoas foram presas. A operação segue em andamento e as autoridades ainda apuram informações sobre possíveis apreensões, que não há informações sobre apreensões até o momento, Gaspa.
0: Maravilha, Lu. Rio de Janeiro começou naquele clima, né? Rio de Janeiro é assim, não tem jeito. Mas vambora, aqui você tem todas as informações e agora a gente vai com ela. A nossa... hoje, o que eu vou dizer? Glória Pires, arrasou, hein?
4: Arrasou, Gaspa.
0: Deise de Assis, bom dia, meu amor.
4: Oi, Gaspa, um ótimo dia pra você. Falando dos transportes, VLT operando com intervalos de 8 minutos, barcas operando com intervalos médios de 15 minutos, metrô tem intervalos de 6 minutos nas linhas 1 e 2, no BRT, intervalos entre 5 e 15 minutos. E a Mob Rio informa que a estação Olaria segue fechada para embarque e desembarque, isso no sentido Madureira, já no sentido Fundão, está operando normalmente nesse momento, Gaspa.
0: Maravilha, escândalo. Daqui a pouco você está de volta. Fala comigo, Carlos Júnior.
5: Fala, Gaspa. Tudo bem? Um ótimo dia para você e para todos os nossos ouvintes sintonizados na Rádio Manchete. Rapaz, estou com problemas técnicos aqui, mas eu estou olhando pelo telefone. Vai dar certo.
0: Já deu
5: Falando
0: certo.
5: Falando da situação da Ponte Rio-Niterói. Nesse momento...
0: Já vou acertar hoje. 30 minutos.
5: Hoje tá mais tranquilo.
0: É. Porque ontem foi 51.
5: A gente tava esperando, né, que fosse...
0: Exatamente.
5: Eternamente.
0: Não é? Fala, então, 30 minutos, quer dizer, quantos minutos?
5: 20 minutos.
0: Ah, coisa linda. Ah, é.
5: 20 minutos de travessia no sentido Rio de Janeiro, nesse momento, sentido Niterói, 13 minutos, tudo tranquilo.
0: Maravilha.
5: Falar um pouquinho dos acessos, hoje BR-101 tá um pouco mais tranquila, com pequenas retenções para quem tá acessando a ponte na chegada ao Porto Novo, ali na chegada a Niterói, perto ali da quadra da Unidos do Virador, e aquele acesso todo... que realmente é um pouquinho mais chato, com um pouco mais de retenção. Fora isso, você passa ali pelo pedágio, pela PRF, não há mais retenções, só mesmo na chegada ali já no final da grande reta e um pouquinho na chegada ao gasômetro. Fora isso, tudo mais tranquilo, dá o panorama também da RJ-104, né, nesse acesso, quem vem por dentro lá de São Gonçalo, passa ali por Alcântara e tal. Alcântara com um pouquinho de retenção até o Colubandê.
0: Normal.
5: E vai se estendendo ali até Tribobó. Então, a melhor opção nesse momento é pegar a BR-101. Se você puder, é melhor optar pela BR-101, porque a Alameda São Boaventura tá bem complicada agora.
0: É. Que vai chegando lá pras 9, lá um pouquinho, o negócio ainda fica brabo. Mas aqui você tem todas as informações. Gente, meninos, meninas, meninas e meninos, é o seguinte, o Gasparetti quer saber de hoje, é o seguinte, é muito bacana. Um casal de moradores em situação de rua, identificados como Regianiel e Sandra, Regina, encontrou uma sacola com R$20 mil. E havia sido levado de um assalto de um restaurante japonês no Tatuapé, em São Paulo, no leste de São Paulo. A minha pergunta é, dito isso, quero saber... Se vocês encontrassem 100 mil, 250 mil, 1 milhão, você levaria o dinheiro para casa? Vale a pena ter a consciência limpa ou o bolso cheio ou o achado não é roubado? Mas vocês vão falar isso agora não.
4: Quase que eu respondo.
0: Lá para as 9h15, na próxima aí eu vou fazer a pergunta a vocês. Certo, meninas?
4: Certo.
0: Então tá bom, escândalo. Não sai daí não, tá? 995-070525. Hoje tem a Bela Cici. Vamos falar sobre... No Gasparetti quer saber. O tema de hoje é a gordura visceral. Barriga. Eu vou começar a fazer as massagens já. Lindo. Eu sozinho posso fazer em casa, você também. Mas tem que ter um direcionamento. E a nossa Bela Cici vai falar sobre isso hoje. Tá valendo, sabe o que? Pra você que tá aí me ouvindo... Uma massagem para redução de medidas área abdominal. Tá a fim de ganhar? Fala aí, por que você merece ganhar essa massagem? 995070525 é o WhatsApp da nossa Manchete FM aqui no Escândalo Show. Tá certo? Não sai daí não que eu volto já já com muita música pra você.

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0: Caetano Veloso, não mente, tá? Não mente, hein? Toquei também Marvin Gaye, Let's Get It On.
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0: Aqui a gente não para, escândalo é música atrás de música, informação atrás de informação. Escândalo meu, tá na hora de falar da Central do Trânsito.
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0: Fala comigo, Anderson Ramos.
3: Gasparete, eu tô de volta no pique contando tudinho aqui da manchete. Estrada do Tindiba, Jacarepaguá. Olha, o trânsito tá bem complicado ali no trecho da Taquara em direção à freguesia. Ônibus e moto bateram agora há pouco, hein? Motorista perde tempo e vai encontrando retenções. Na Avenida Dom Helder Câmara, na altura de Benfica, em direção ao centro, tem uma van quebrada, tem motivo do trânsito lento na altura ali do Jacarezinho. E na linha amarela, o trânsito continua complicado em direção à Barra da Tijuca. Carro e moto bateram agora há pouco. O trânsito apresenta lentidão e tem problemas na chegada ao centro da cidade pela Professor Manuel de Abreu, ali em Vila Isabel, na altura da Maxwell, por conta de um ônibus enguiçado. 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Eu volto já com outras informações. Fechado, escândalo!
0: Fechado, Anderson! Tamo junto! Escândalo, ó, é o seguinte, Gasparetti quer saber. Se você encontrasse 100 mil, 250 mil, 1 milhão, você levaria o dinheiro pra casa? Essa é a minha pergunta. Vale a pena ter a consciência limpa ou o bolso cheio? Achado não é roubado? Eu quero saber de você. 995070525. E daqui a pouco tem o Dicas da Gasparetti falando de gordura visceral. Barriga é um perigo. A gente tem que saber o que a gente pensa nessa gordura aí. Tá valendo um prêmio pra você ganhar uma massagem de redução de medidas na área abdominal. Tá a fim de ganhar? Manda sua mensagem dizendo por que você merece. Tá certo, escândalo? Daqui a pouco tem Bela Cis. 995070525. Manda sua mensagem de amor, love escândalo pra alguém. É aniversário da sua família, de alguém? Manda aqui, fala no ar. Vai ser bom. Se você quiser entrar ao vivo, Gasparetti, eu quero entrar ao vivo com você. Tá certo, escândalo? Vamos de música! Matando a saudade no Gangue 90 e a Absurdetes. Nossa, louco, amor. Nossa, lembra disso? Nossa, quanto tempo tem!
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Aí você fala assim, nossa, que quarta-feira maravilhosa, né? Só música gostosa aqui no Escândalo Show, na Manchete FM. A gente proporciona tudo isso pra você, pra matar a saudade, o que é atual, sucesso, o que foi sucesso. Muita notícia, informação, tudo isso aqui no nosso Escândalo Show na Manchete FM. No tema de hoje, o Gasparetti quer saber: se você encontrasse 100 mil reais, 250 mil, 1 milhão, você levaria o dinheiro para casa? Vale a pena ter a consciência limpa ou o bolso cheio? Achado não é roubado? Eu quero saber a sua informação. 995070525. Manda sua mensagem com nome e bairro, tá bom, Escândalo? Aí é só você e eu pra gente bater esse papo aqui. Daqui a pouco tem o Dicas do Gasparetti. Hoje com a Bela Cissi, nossa Simone. Tema: a gordura visceral. Vou fazer algumas perguntas para ela. E tá valendo uma massagem para redução de medidas na área abdominal. Então, se você tá afim de ganhar, você tem que falar: eu mereço fazer isso, aquilo, tal, tal, tal, tal, tal. Eu mereço fazer a massagem, Gaspa. Manda pelo 995070525. Tá bem, Escândalo? Daqui a pouco tem Escândalo News, tem agenda do Gasparetti e tem muito mais. Eu vou ali rapidinho e volto já, já. Mas deixa eu te falar uma coisa. É, daqui a pouco a gente vai falar sobre tudo. Olha a música que eu vou tocar matando a saudade pra você daqui a pouquinho. Olha que escândalo. Você lembra disso? Agora essa música eu não erro. O nome da novela era Sol de Verão. Eu tinha 13 anos de idade, onde eu tive a minha primeira namorada séria. É. Mas deixa eu te falar, tudo isso é daqui a pouco, não é agora não, tá? A gente vai pro começo e volta já já, Escândalo. Não sai daí não. Beijo do Gaspa!

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Estamos de volta, escândalo. Gasparete, escândalo show. E a gente, para não perder tempo, a gente já vai saber do que tá rolando no trânsito, porque tá babado, tá muito, muito babado. Escândalo, vamos com ele.

0: Anderson Ramos.
1: O escândalo de Jardim. Polícia Militar e Civil realizando uma operação para o combate ao tráfico de drogas lá no complexo de favelas da Maré. O bicho tá pegando, hein? O trânsito tá complicado, o motorista perde tempo e vai encontrando retenções na Avenida Brasil, linha vermelha e amarela, muito por conta da movimentação de carros da manhã de hoje. Não há interrupções no trânsito por enquanto, viu? Olha, o trânsito apresenta lentidão na ponte Rio-Niterói, pista sentido Rio de Janeiro, na altura da reta do cais, chegada ao viaduto do Gasol. Metro, excesso de veículos em direção à Avenida Presidente Vargas. 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Eu volto já já com outras informações. Ok, Gasparetti?
0: Ok, Anderson. Aqui a gente não para, não. Informação, então...
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0: Fala comigo, Luciana Paiva.
3: Sim, Gaspa, tô de volta. Olha, dois funcionários de uma empresa terceirizada foram presos em flagrante, suspeitos de desviar cabos de cobre retirados da rede elétrica da Light. A ação foi realizada nesta terça-feira pela Delegacia de Roubos e Furtos, com o apoio de equipes da Light. Durante a operação, os agentes apreenderam cerca de 65 quilos de cobre e, segundo as investigações, seriam vendidos de forma irregular. Esse material, Gaspa, faz parte de um sistema de logística lá da Light que Sim. leva esses fios para reaproveitamento ou para o descarte adequado. No entanto, isso não estava acontecendo. Eles estavam desviando esse material. De acordo com a Light, parte dos cabos vinha sendo desviada antes de chegar ao destino previsto, causando prejuízos e também dificuldades, né? Prejuízos do serviço prestado à população. Os suspeitos foram levados para a Delegacia de Roubos e Furtos e permanecem à disposição da Justiça. A investigação continua para identificar outros possíveis envolvidos
0: com nesse certeza. Esquema criminoso. Tem gente grande por trás. É assim, infelizmente, né? Tudo é o dinheiro. Obrigado, Lula. Daqui a pouco você volta. A gente não esquece não, porque eu vou falar uma coisa muito importante para você. A partir de agora, para você que está querendo ganhar uma massagem aí, né? Na área abdominal, uma massagem de redução de medidas, a gente vai começar a falar com ela agora, Escândala Vitaminada, que hoje ela não pôde vir ao vivo, mas ela tá aqui, certo, Escândalo? Pelo telefone. Então tá na hora da Dicas do Gasparetti, porque a gente vai arrasar com ela. A Vitaminada Apoteótica Simone, a nossa Cici. Vamos começar?
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0: Bom dia, minha amiga Cici.
5: Bom
0: Tudo
5: dia.
0: Bem?
5: Tudo bem, eu não estou debaixo das cobertas, hein?
0: Eu sei que não, vambora. Vamos, a primeira vamos. Pergunta de hoje é a seguinte: a gordura visceral, barriga. Qual é a diferença entre gordura visceral e gordura subcutânea?
5: Então, a gordura subcutânea é aquela que fica logo embaixo da nossa pele, aquela gordurinha, quando a gente apalpa e fica aquela pochete, aquela barriguinha que todo mundo reclama.
0: Ah,
5: e a
0: sim.
5: gordura visceral é aquela que fica entre os órgãos, entre o fígado, entre o pâncreas, entre o estômago. É aquela gordurinha perigosa que todo mundo fica chamando de barriguinha de chope, mas aquilo é um perigo que eu vou falar na outra
0: pergunta. É mesmo, é.
5: Então tá. Você tem essa barriga?
0: Eu acho que não, mas o negocinho de baixo me incomoda. Barriguinha de baixo. Eu tenho que fazer as coisas com você aí. A gente pode fazer exercício também em casa, não pode?
5: Pode, isso tudo eu vou falar nas outras perguntas, eu vou estar todas.
0: Então tá, é porque eu tô curioso demais. Vamos lá. Como sei se tenho excesso de gordura visceral?
5: Tá, muito simples. Essa suspeita é só você medir na sua circunferência. Lembra daquela fita médica da costureira, do tempo da vovó?
0: Sim.
5: Que custa R$2?
0: Uhum.
5: Aquela baratinha. Então, você vai pegar aquela fita médica, vai botar na altura do umbigo e o mínimo você tem que estar, aquela gordurinha, tem que estar até 94 centímetros nos homens. E nas mulheres, 80. Subindo disso a partir de 105 centímetros nos homens e no 89 nas mulheres já é perigoso, perigosíssimo. Então é super fácil você saber se você está com gordura visceral.
0: Caramba, hein?
5: A gente, a falta médica faz milagre.
0: É, a falta de conhecimento é uma coisa muito séria. A gente aqui com você fica aprendendo muita coisa. É muito importante.
5: E tudo isso que eu tô falando para você, Gaspa, é retirado de pesquisa, de estudos científicos. Eu não tô falando nada aleatório. É super importante, como você sabe, eu sou acadêmica, estudante. Uhum. Então eu procuro sempre trazer tudo muito bonitinho para vocês.
0: Não, maravilha, isso é maravilhoso, porque tem muita gente que às vezes se ouve e fala assim: Gasparete, sabia que eu tô botando em prática o que a Ceci falou? Então, é assim, é, pô, porque é muito importante. Há um pouco de, como é que se diz? De ignorância da nossa parte também.
5: Sim, olha, e eu posso dar só uma dica: conhecimento nunca é demais, é a única coisa que não rouba de nós. Conhecimento é tudo, e quando você aprende, você não esquece jamais.
0: Verdade, amiga. Então tá, então daqui a pouco a gente volta na outra hora falando as duas últimas perguntas, tá bem? Pra poder
5: tá
0: te
5: bom,
0: seguir,
5: espero.
0: Como é que faz, hein?
5: Beijo, escândalo.
0: Calma, como é que faz pra te seguir? Fala aí.
5: Ah, você, gente, olha só. Você vai me achar no Bela com dois L's. Cici, que é S-I-S-I, Simone, que é o meu Instagram. E o meu telefone é 998226726. Gente, eu tô com mais promoções do Dia dos Namorados, que eu vou falar no final, pode?
0: Claro, no final a gente fala tudo. Tá certo, gostosa?
5: Então tá bom.
0: Beijo, até daqui
5: Obrigada,
0: a pouco, Cici. Agora tem Black Box. Vamos dançar. Bom dia, escândalo!

0: Músicas gostosas. Ó, daqui a pouquinho vai tocar Muito Estranho, tá? É, daqui a pouquinho. Tá bom? Do Dalton, pra gente matar a saudade. Escândalo, enquanto é isso, deixa eu só te falar uma coisa. Ó, tá valendo um prêmio da Bela Cici, massagem para redução de medidas na área abdominal. Tá a fim de ganhar? É só falar assim, Gasparete, eu mereço ganhar essa massagem, minha barriga tá no alto, quero começar a me cuidar. 995070525. E no Gasparete, quer saber se você encontrar 100 mil reais, 250 mil, 1 milhão, você levaria dinheiro para casa? Vale a pena ter consciência limpa ou o bolso cheio? Ou aquele papo do achado não é roubado? É, tem gente que às vezes entrega e é o certo para mim e tem a sua recompensa. Certo, Escândalo? Então eu quero a sua participação. Já tem gente que mandou mensagem, a gente tá mandando beijo. Daqui a pouco vou mandar beijo e abraço pra galera, tá bem? 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Então, já sabe, você tá ligado em tudo. Daqui a pouco tem muito mais, eu falo já. Tá na hora da nossa linha do tempo com Érico Barreto.
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2: Quarta-feira, 10 de junho. Neste momento, Rio e Grande Rio com céu parcialmente nublado. Aqui no centro, 23 graus. Nova pesquisa Quest divulgada nesta quarta-feira mostra que o presidente Lula tem 44% das intenções de voto em um eventual segundo turno contra o senador Flávio Bolsonaro, que aparece com 38%. Na pesquisa anterior divulgada em maio, Lula tinha 42% e Flávio Bolsonaro 41%. A pesquisa marca a mudança de uma situação de empate entre Lula e Flávio, registrada desde março, para uma de liderança de Lula com vantagem de 6 pontos sobre o adversário. O levantamento foi encomendado pela Genial Investimentos e ouviu 2.004 pessoas com 16 anos ou mais entre os dias 5 e 8 de junho. A margem de erro é de 2 pontos percentuais para mais ou para menos. O nível de confiança é de 95%. O incêndio de grandes proporções, seguido de múltiplas explosões, destruiu um galpão clandestino de fogos de artifício na noite desta terça-feira no bairro Vila Nova do Couto, em Nova Iguaçu, na Baixada Fluminense. Apesar da gravidade do incidente e do forte estrondo, não houve registro de feridos e nenhum imóvel residencial vizinho foi atingido pelas chamas. Moradores de bairros vizinhos relataram fortes tremores de terra e janelas balançando devido à onda de choque da explosão. O proprietário do imóvel ainda não foi localizado para prestar esclarecimentos. As polícias civil e militar do Rio de Janeiro deflagraram na manhã de hoje uma mega operação no Complexo da Maré, localizado na Zona Norte. O objetivo principal é asfixiar financeiramente o crime organizado focado em roubos de cargas na região e desarticular a cúpula da facção criminosa Terceiro Comando Puro. Ao todo, os agentes saíram para cumprir 56 mandados de prisão e 42 de busca e apreensão. Para fazer frente ao forte aparato do tráfico local, a ação mobilizou os braços de elite da segurança pública do estado. As equipes concentraram as incursões em 4 comunidades do complexo dominadas pelo TCP: Salsa e Merengue, Vila do João, Baixa do Sapateiro e Vila Esperança. A chegada dos policiais foi marcada por intenso confronto e forte reação das quadrilhas locais. Logo nas primeiras horas do dia, as equipes foram recebidas a tiros de armas de grosso calibre nos principais pontos de acesso. Para tentar conter o avanço dos blindados e dos agentes, criminosos incendiaram pneus e entulhos, erguendo barricadas em chamas ao longo das vias internas das comunidades. Fim do Tempo, atualizando o que é manchete. 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E segue o Escândalo Show com André Gasparetti.
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0: 204 dias para 2027. Hoje é dia da língua portuguesa. Obrigado por isso. Dia de Portugal, de Camões e das comunidades portuguesas. Parabéns a todos os portugueses. Dia da valorização da cultura lusofona. Dia de São Lantérico, melhor assim, né? Escândalo! 995070525. Esse é o nosso WhatsApp para você mandar a mensagem. Hoje você pode ganhar, sabe o quê? Pela Bela Cici? Uma massagem para redução de medidas na área abdominal. E hoje estamos falando do tema, hoje é a gordura visceral. Barriga, né? Você tem? Então, tá a fim de ganhar essa massagem para redução de medidas na área abdominal? É só você falar, Gasparetti, eu estou precisando, eu quero saber mais, que lá automaticamente quando você ganhar, quando ela for fazer essa massagem, ela vai te explicar muita coisa, tá? Conhecimento é tudo, tá, gente? Tá a fim de ganhar? 995070525. Pode mandar mensagem de amor pro seu amor, pro seu marido. Tá fazendo casamento, festa de casamento hoje? Aniversário? Então, é o seu aniversário, da sua mãe, da sua tia. Manda pro teu amor, pro seu marido, pra sua amiga. Manda mensagem aí no Love Escândalo. Tá certo, Escândalo? Daqui a pouco tem agendinha. Daqui a pouco não, vou fazer agendinha agora, né? E no Gasparetti, quer saber o que era a sua opinião. Se você encontrasse 100 mil, 250 mil, 1 milhão, você levaria dinheiro para casa? Vale a pena ter a consciência limpa ou o bolso cheio? Achado não é roubado? Quero saber de você, tá? Vamos junto! Muita coisa gostosa, tá na hora da agenda.
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0: 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Vamos de música? Agora sim, no nosso Saudade Escândalo, tem ele, Dalto, muito estranho.
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0: estrada, essa música maravilhosa, né? A Cidade Negra, só um musicão pra você aqui no Escândalo Show. Antes, Muito Estranho, Dalto, de 1982.
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0: Da novela Sol de Verão.
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0: Não esquenta, não, é um furacão básico que passou aqui, chamado Daisy. Oh, coisa gostosa, muito bom.

0: Que delícia. Bom dia para você que tá nesse trânsito aí, brabo. Geralmente é isso, aplausos para vocês. Venha com paciência e calma. Escândalo, tá na hora da gente saber do nosso trânsito maravilhoso e as informações que rolam aqui. Vamos começar com as meninas.
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0: E a gente vem com ela, Ruby Goldberg, nossa Luciana Paiva.
2: Gaspa, olha essa. A Polícia Federal apreendeu nesta terça-feira uma peça que aparenta conter uma tromba de um elefante. A imagem é assim, impressionante.
0: Sério?
2: Um elefante asiático em antiquário aqui no centro da cidade. A ação foi realizada depois de denúncias sobre a possível comercialização ilegal do objeto, que pertence a uma espécie protegida por acordos internacionais de preservação da fauna. Durante a fiscalização, os agentes constataram que os responsáveis pelo antiquário não apresentaram documentos que comprovassem a origem legal, importação, enfim, autorização para que tivesse ali aquele objeto. O material foi recolhido e encaminhado para a perícia. A Polícia Federal abriu um inquérito para investigar possíveis crimes de contrabando e receptação. As apurações buscam identificar a origem do objeto, como entrou no país e quem foram os antigos proprietários. De onde veio? A origem, né?
0: Tem que saber.
2: Até o momento, não há informações sobre prisões ou identificação dos responsáveis por esse estabelecimento que funciona aqui no centro do Rio.
0: Deve valer uma grana. E os truqueiros estão já dando seu jeito para fazer sua grana.
2: É muito truque, né?
0: É muito truque. Vamos falar com ela, Deise de Assis.
3: Olha só, Gaspa, a Firjan, em parceria com o VLT, está realizando hoje uma ação para cadastro antecipado de vagas de capacitação. A iniciativa está acontecendo no segundo andar do Terminal Gentileza, ali próximo à rodoviária. Começou às 9 horas da manhã e vai até às 3 horas da tarde. Ao todo, são 3.800 vagas gratuitas em cursos técnicos distribuídos nas 24 unidades por todo o estado do Rio. Os cursos abrangem diversas áreas e são voltados ao público geral, incluindo quem possui ensino médio completo ou está em fase de conclusão. Gaspa.
0: Coisa linda, amiga, arrasou. Escândalo, vamos falar com ele, Carlos Júnior.
4: Vamos lá, Gaspa, atualizando a situação da Ponte Rio-Niterói. Agora, mesmo tempo de travessia no sentido Rio, 23 minutos de travessia, retenções nos acessos ao Mocanguê, também no vão central e na chegada à Grande Curva, sentido Niterói, 13 minutos. Falando um pouco mais de Niterói e dos acessos, a Alameda São Boaventura segue bastante movimentada do Horto até o acesso à ponte.
0: É porque essa hora em Niterói, para vir pro Rio, é um babado.
4: Pois é, e tem algumas obras de revitalização ali da Alameda São Boaventura e isso realmente está ocupando ali uma parte da pista. Isso traz bastante trânsito. O pessoal que está saindo ali da Zona Sul de Niterói, São Francisco, também passando ali por Icaraí, vai encontrar um fluxo mais tranquilo na Avenida Roberto Silveira, mais tranquilo em relação a todos os dias.
0: Sim.
4: Mas tem um pouco de retenção. Na chegada à Marquês do Paraná, que dá ali o acesso à ponte, né, que faz o acesso à ponte, que tem uma alça ali na Washington Luiz, subida da Avenida Washington Luiz, tudo tranquilo nesse momento, um pouquinho menos de retenção. Nesse momento, quem tá indo em direção à Zona Sul, que tá saindo ali do centro, indo em direção a Santa Rosa e Icaraí, que vai encontrar retenções, que é também a pista sentido Icaraí é bem complicada em relação ao trânsito, mas fora isso, tudo mais tranquilo.
0: Que bom, vamos lá. Gente, eu já aproveitar aquelas nossas perguntas de todo dia, do Gasparetti quer saber, eu sempre faço aqui com a minha galera, né? Quem escandaliza todo dia esse programa comigo pra ficar da forma que está, maravilhoso, é o meu sonoplasta Treme, tem o Clark, meu produtor Carlos Júnior, é a direção da Rádio Manchete, maravilhosa, direção geral, né? Meus jornalistas Luciana Paiva, Gabriel Machado, Deise de Assis e Anderson Ramos, mas vou botar ele agora e daqui a pouco eu faço a pergunta pra todo mundo. Anderson, agora contigo, gostoso!
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0: Fala comigo!
6: Oi, Gaspar. Parete, tô de volta no pique. Atenção, você é motorista que se desloca nesse exato momento pela Avenida Borges Medeiros, na Lagoa, na altura do Parque dos Patins, em direção à Gávea. Mais um acidente envolvendo motos. Duas motos bateram agora há pouco e na Avenida Brasil, moto e carro na altura do Jardim Batã, em direção ao centro da cidade. O motorista aí sim perde muito tempo e a estrada da Água Branca é uma boa opção, viu? 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
0: Valeu, Anderson. Meninos e meninas, vamos começar com o Luciano. Se você encontrasse 100 mil, 250 mil, 1 milhão, você levaria o dinheiro para casa? Vale a pena ter a consciência limpa ou o bolso cheio? Ou aquele assunto que a gente sempre falava desde criança? Achado, não é roubado? O que você faria, Lu? Isso?
2: Não, assim, quando você falou mais cedo... O casal de população em situação de rua que achou, eles sabiam, né, a procedência. Quando você sabe a procedência, por exemplo, você acha uma carteira na rua, tem cartão, tem identidade do cidadão, tudo ali, cara.
0: Mas tem R$1.000 ali.
2: Ah, não, aí de boa, eu devolvo. Você sabe que eu tenho uma coisa com meu irmão, me falou, meu irmão é uma pessoa maravilhosa, mandar até um beijo pra ele aqui, meu irmão,
0: o Wellington. Wellington, um beijo mecânico, na virilha do mecânico. Lado esquerdo. Mecânico. Eu tô com problema no meu carburador, tá?
2: E meu irmão, assim, é uma pessoa sensacional, ele sempre diz assim, eu peço pra não encontrar, porque eu fico com muita pena.
0: Sim.
2: De quem perdeu, né?
0: É verdade.
2: Você vê quando a gente perde alguma coisa, caramba, dá dor de cabeça, né? Você perdeu uma grana, perdeu um telefone, perdeu...
0: Verdade.
2: Então é muito... Aí o meu irmão diz que já pede pra não achar. Não, não quero nem achar dinheiro na rua, não quero achar nada, porque eu não quero ficar com peso na consciência.
0: Eu não quero
2: mas
0: ter problema.
2: Mas é muito difícil, né? Mas você sabendo a procedência, com certeza, óbvio que eu devolvo.
0: Legal. Você, Carlos.
4: Pois é, se você sabe de quem é fácil de você devolver. Agora, quando você não sabe, ou quando o dinheiro tá ali espalhado, ou quando não tem carteira, ou não tem nada, realmente fica muito complicado saber o que fazer, né?
0: É verdade.
4: Aí, às vezes pode ser um sinal, às vezes tá precisando desse dinheiro, o dinheiro pode ser pra você também, né? A gente não
0: também
4: sabe.
0: Também tem esse truque, né?
2: Tem uma história, posso contar?
0: Vai dar tempo longe. Deixa pra próxima. E você, Deise?
3: Gaspo, eu devolveria. Se eu soubesse de quem é, se tem o endereço ali, o telefone, o nome de quem é, eu devolveria também. Independente do valor. Eu acho que isso não tem preço.
4: Tá, mas se não soubesse?
3: Se não soubesse, eu ficaria pra mim, né? Porque eu não sei pra quem eu vou devolver, eu vou ficar pra mim.
0: O treme tá lá do outro lado do vidro aqui, ó. Eu não devolvo, não. Tô precisando.
3: É honestidade, gente.
0: Mas faz parte. Valeu, gente. A participação de vocês, como sempre. Até daqui a pouco. Coisa linda, escândalo, não sai daí não, que eu volto já com muito mais aqui no Escândalo Show.
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0: Oba, daqui a pouco tem beijos e abraços, hein? Prepara aí. Tem as mensagens do pessoal também.
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0: Estamos de volta e aqui automaticamente, sabe o que a gente vai fazer? Só para vocês saberem. Vamos escutar já o pessoal que tá mandando as mensagens. Vamos lá, escândalo. Vamos lá, você. Fala comigo.
1: Bom dia.
0: Bom dia.
1: André Gasparetti. Ah, se eu achasse um valor de dinheiro alto, com certeza devolveria. Eu acho que o que não é nosso não é pra gente ficar. Eu devolveria pelo caráter honesto, né? Que a gente tem que ter, que muitos não têm.
0: Isso aí.
1: Mas que a gente tem que ter. Né?
0: Exatamente.
1: Então eu devolveria sim, mesmo cheio de dívida como eu tô. Mas eu devolveria sim.
0: Poxa,
1: eu,
0: que legal.
1: Eu tô precisando desse serviço da Bela Cici. É porque eu tô gordinha e eu tô com uma pochete que me incomoda muito na barriga.
0: E eu também, amiga.
1: Essa massagem eu gostaria
0: também
1: que fosse feito nesse local do meu corpo.
0: Legal.
1: Na minha barriga e na minha pochete. Um beijo.
0: Beijo.
1: Bom dia pra todos vocês. Obrigada.
0: Valeu.
1: Meu nome é Ciara Noronha, moro na Vila da Penha.
0: Valeu, Ciara. Arrasou, mulher. Foi lindo. Gostei, gostei. Vamos falar aqui com a Edinalva. Fala, Edinalva.
2: Bom dia, Gasparetti.
0: Bom dia, meu amor.
2: Sim, porque é uma coisa que não é minha. Sei que teria uma recompensazinha por devolver. Também se não tivesse, sem problema, sabe?
0: Sim.
2: Não devolveria. Não é meu, então teria que devolver. A Edinalva de Mauá Magé. E eu gostaria de ganhar, sim, essa promoção da Simone. Para que eu pudesse tirar a gordurinha da minha barriga, para que eu pudesse ter mais saúde, né?
0: Isso é importante.
2: Para cuidar dos meus idosos.
0: Obrigado.
2: De novo, de Mauá Magé.
0: Arrasou. Beijo, gostosa. O Luiz Carlos de Queimado. Gaspar, manda um beijo aí pra todos. Te admiro muito. Deus te abençoe no tempo. Beijo pro pessoal das rádios das antigas. Adorei. Beijo, gostoso. Beijo pra quem mandou foto aqui, mas não mandou texto. Eu devolveria sim, pois é, a honestidade pra mim está em primeiro lugar. Essa foi a educação que meus pais me deram. Arrasou, escândalo. Mas ele que falou, mas não falou o nome. O pessoal tá demais hoje, hein? Resposta: se eu encontrasse o dono, o mesmo estando precisando muito, eu devolveria sim. Dormir com a consciência tranquila é a melhor forma de resolver os problemas financeiros. Aqui é o Alexandre de Marechal Hermes. Arrasou, Alexandre, gostei de ver, hein? Bom, quem mais? Tem mais gente aqui, ó. Tum, tum, tum. Tem muita gente mandando a mensagem aqui, porque a gente tá no horário assim que, né? Não pra ser psicológico. Daqui a pouco a gente manda mais. Deixa eu aproveitar e mandar um beijo aqui pros meninos. Eles estão todos os dias ali. Eu passo, eu deixo o carro, cara, e eles estão ali. Pessoal da Mistolândia. Eles fazem misto, cachorro quente. Fica aqui na Graça Aranha. Beijo pro Claudemir, já aí, tá ouvindo o programa. Beijo, escândalo. Ó, depois que eu sair daí da rádio, vou passar pra comer um mistozinho, hein? Fica lotado, gente, é incrível, de manhã cedo. Um beijo também pro Saraiva, o Tony, o Plabo e o Anderson. Estavam lá comendo, né? Coisa linda. Gente, não esquece não, na sequência daqui a pouco, a gente fala de esporte. E daqui a pouco, às 10 da manhã, tem Rádio Cacetada com Cláudio Manuel, Beto Silva e Hubert, grandes nomes do humor. Vou botar música, daqui a pouco a gente fala de esporte pra você saber tudo. Tá certo, escândalo? Mais uma pra matar a saudade no Saudade Escândalo. 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

0: Gente, Titanium, com a participação de Cia. Olha, desde quando eu tô em rádio, antes de eu entrar em rádio, o David Guetta, nossa, é espetacular, né? Ele é maravilhoso. David Guetta, há 34 anos atrás, lançou Inad Guetta. Só musicão pra você aqui no Escândalo Show. Aqui a gente bota o que é atual, saudade, sucesso, saudade, escândalo. A história de tudo aqui. Certo, Escândalo? 995070525 é o telefone do nosso WhatsApp. Tem muita gente mandando mensagem. Daqui a pouco tem mais mensagem, mais recado, mais beijo. Mas, por enquanto, daqui a pouco tem Bela Cissi também, tá? E, ó, tá na hora da gente falar de esporte. É uma coisa super importante. Vamos nessa? Aqui no Manchete Bate Bolão. E hoje a gente vai falar com um cara que tá lá nos Estados Unidos. Vamos junto nessa aí, ó.
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0: Fala comigo, Sidney Marinho.
2: Bom dia, André Gaspar. Alegria falar com você, meu irmão.
0: É tudo meu, meu irmão.
2: Estados Unidos, nessa vitoriosa parceria.
0: Manchete, maravilha.
2: Litoral News, com a cobertura da seleção brasileira. Aliás, agradecer pra galera, né, que tá ligada em você, pela grande audiência das nossas transmissões esportivas.
0: Graças a Deus, irmão.
2: Do futebol do Rio, em linhas gerais, do Flamengo, do Vasco, do Fluminense, do Botafogo. E a galera se ligando também na cobertura aqui da seleção. Daqui a pouquinho, Gaspar, parece. A seleção faz um treino meio-dia, horário aí do Rio. Sim. 11 da manhã, horário aqui de Nova Jersey, no campo de treinos do Red Bull New York. Isso é uma baita de uma estrutura.
0: É lindo.
2: A seleção está muito bem instalada aqui em Nova Jersey, Gasparetti. E nesse treino, o Ancelotti vai começar a definir as últimas dúvidas que ele tem ainda para formar a equipe. Em verdade, há 4 dúvidas, né? Na lateral direito, Wesley foi cortado. Uma
0: Todo mundo está esperando isso.
2: A lesão dele foi séria, a lesão grave. E Danilo e Ibanhas brigam por essa vaga. O Ibanhas, para mim, é o favorito. Do lado esquerdo, o Alexandre e o Douglas Santos estão brigando pela vaga. O Alexandre, o lateral do Flamengo, para mim, é favorito.
0: Sim.
2: E no ataque tem 2 vagas para 5 jogadores, né? O Paquetá, o Luiz Henrique, o Matheus Cunha, o Igor Thiago e o Hendrick estão brigando por 2 vagas.
0: Para mim, o Paquetá vai ser o titular.
2: Do Vinícius Júnior. Anota aí, Gasparetti. A seleção do Brasil tem Alisson, Ibanhas ou Danilo, para mim vai o Ibanhas, Marquinhos e Gabriel Magalhães, a dupla que foi finalista lá da Champions League, na esquerda o Alexandre do Flamengo. Meio de campo tem Casimiro, Bruno Guimarães, para mim Lucas Paquetá,
0: formando que eu falei.
2: Esse time ao lado do Matheus Cunha,
0: para mim o titular.
2: Embora haja chance pro Igor Thiago também. E na frente o Vinícius Júnior e o Rafinha, aquele quadrado mágico do Ancelotti. O time treina hoje, amanhã, e vai treinar também na sexta-feira. Sábado é dia de jogo, sábado é a Vera. Tomara que a seleção...
0: Estou nervoso, bem, ansioso.
2: Direito nessa Copa do Mundo, vencendo...
0: Com certeza,
2: Copa,
0: irmão.
2: ...do MetLife, aqui em Nova York. O estádio fica mais ou menos meia hora do hotel onde a seleção brasileira está concentrada. E a equipe da Litoral News e da Manchete, pertinho, coladinha na seleção.
0: Sempre junto.
2: Está em Rockaway, que é uma cidade que fica do lado de Baskin Ridge e de Morgenstau, que são os locais de concentração e treino da seleção brasileira. Com a seleção prometendo dar show, a equipe da Manchete da Litoral News tem que estar colada juntinho da seleção aqui em Nova Jersey. Tá bom, Gaspa?
0: Tamo junto, Sidney. Abraço, meu irmão.
2: Daqui a pouco eu volto no show do Rafael de França.
0: Valeu, meu querido.
2: A qualquer momento com destaques da seleção na parceria Manchete FM Litoral News. Valeu, Gasparetti.
0: Valeu, Sidney. Sidney Marinho com um time maravilhoso direto dos Estados Unidos, de Nova Jersey. Começou, a Copa do Mundo, meu amor. E ele, que não pode deixar, né? A gente não pode deixar de falar. Fala comigo, meu querido Gabriel.
3: Bom dia, Gaspa.
0: Bom dia.
3: Nossos ouvintes. Vamos falar aqui do futebol, porque a gente vai falar de Copa do Mundo, seleção brasileira, mas também tem notícias sobre negociação no futebol carioca. Mas vamos começar com Copa do Mundo,
0: Gaspa. Vamos.
3: O Brasil joga contra o Marrocos nesse sábado e Marrocos tem uma notícia ruim.
0: O titular
3: da seleção marroquina, Abdé Ezzalzouli. É um nome difícil de falar.
0: Abdé Ezzalzouli.
3: Real Betis, da Espanha.
0: Azulejo.
3: Destaque na seleção marroquina e também no futebol espanhol. Teve uma lesão no joelho constatada. Não joga contra o Brasil na estreia da Copa do Mundo. E ainda põe em risco a participação do jogador no restante da competição. Claro, a gente não torce pela lesão de ninguém. Que o jogador tenha uma recuperação rápida. mas acaba sendo uma boa notícia para o Brasil. O Marrocos é um adversário difícil, a gente já falou aqui ontem sobre essa dificuldade da estreia. E claro, quando perde um jogador assim de destaque, acaba facilitando um pouco para a seleção brasileira, que também tem seus desfalques, né? A gente falou do Wesley cortado, Ibanhas e Danilo disputam essa posição, Gasparetti. Ontem no treino a gente teve acesso a 15 minutinhos ali, né? A imprensa teve acesso a 15 minutos.
0: Uhum.
3: A gente conseguiu ver o Ibanhas fazendo cruzamentos ali na lateral, realmente jogando como esse lateral, né? O Ibanhas, que é zagueiro de origem, me briga por essa vaga com o Danilo do Flamengo. Mas vamos falar um pouquinho agora de futebol carioca, aproveitando que a gente falou do Flamengo. O Flamengo fez uma consulta por Thiago Almada, jogador
0: muito bom,
3: que era
0: jogador
3: do Botafogo, campeão da América e do Campeonato Brasileiro pelo Botafogo, o argentino meio de campo, hoje no Atlético de Madrid. Almada quer sair do Atlético de Madrid, não foi tão aproveitado,
0: nossa,
3: mas a informação é que Almada não pensa num retorno ao futebol brasileiro. Então o Flamengo fez essa consulta, demonstrou interesse, mas por enquanto Almada não pensa num retorno ao Brasil. Outro time que fez sondagens, fez consultas, foi o Fluminense, e por um velho conhecido.
0: Sim.
3: Thiago Silva. Dois Thiagos, né? Mas Thiago Silva, um velho conhecido da torcida tricolor, formado na base do clube, voltou recentemente, saiu pro futebol europeu, foi rumo ao Porto, mas também já acabou o contrato no Porto.
0: Eu acho que agora ele vai encerrar de vez.
3: Está sem clube, e o Fluminense fez uma sondagem para saber do futuro do atleta, se ele pensa numa volta ao Brasil, mas por enquanto ainda não tem nada concreto, nada encaminhado. O jogador tem outras sondagens, sondagens inclusive do futebol europeu, e ainda não decidiu seu futuro. Descarta uma
0: aposentadoria. Joga muito, né?
3: Então a gente vai ver Thiago Silva em algum lugar. Quem sabe? Não pode ser no Flusão. Volto com você, Gaia.
0: Valeu, gostoso, Gabriel. Coisa linda. E eu já tô jogando música aqui, não é para jogar. Calma, Gaia, calma. Deixa arder. Vamos que interessa, escândalo meu. Vamos falar de boletim do trânsito. Que isso é importante. Ei?
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0: E a gente fala com ele. Fala comigo, Anderson Ramos.
4: Oi, Gasparetti, eu tô de volta no pique. Deixa arder, meu amigo.
0: Ardendo.
4: Tá uma beleza. É. Pelos lados, pra não dizer o contrário, hein? Pelos lados do entorno do Complexo Favelas da Maré. Muitas viaturas saindo e entrando em alta velocidade. Muita cautela dirigir. A boa notícia é que não há, por enquanto, interrupções do trânsito. Mas tá impactado, sim, por conta do excesso de veículos. Muitos curiosos que param pra olhar várias viaturas estacionadas ali ao longo da Avenida Brasil, linha vermelha e também da linha amarela. Teve acidente agora há pouco, vai vendo duas motos na Avenida Borges Medeiros, na Lagoa, na altura do Parque dos Patins. O motorista perde tempo e vai encontrando retenções. Olha, foi retirado o ônibus que estava quebrado na Professor Manuel de Abreu em Vila Isabel, na altura da Maxwell, mas ainda tem lentidão na Teodoro da Silva. 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Eu volto já.
0: Valeu, Anderson. E a gente não para, escândalo.
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0: Luciana Paiva.
5: Chegando, Gaspa, olha, um restaurante flutuante na Urca, na Zona Sul do Rio, foi autuado pelo Instituto Estadual do Ambiente por despejo irregular de esgoto na Baía de Guanabara. A fiscalização aconteceu nesta terça-feira durante uma operação conjunta que reuniu INEA, Polícia Federal, Capitania dos Portos, o Comando de Polícia Ambiental e também a Prefeitura do Rio. Segundo os técnicos, o estabelecimento lançava ali o esgoto sem tratamento adequado antes do descarte no mar. O restaurante foi multado em R$50 mil e, além disso, foi notificado a adequar o sistema de tratamento de esgoto e comprovar que atende às normas. Bem bacana ficar ali e tal, mas tem que fazer direitinho,
0: né? Exatamente, né? Tem que ter esse cuidado com os seres do mar.
5: É, a natureza, com a gente.
0: E até a gente mesmo que vai mergulhar.
5: Exatamente.
0: Uma vez desmergulhei, tem anos atrás, certa da praia. Vou nem falar o que veio. Uma semana depois, eu fui pra Búzios. Desculpa, tô morto. Irmã, até amanhã.
5: Até amanhã, meu amigo.
0: Coisa linda. Daqui a pouco você volta no Rafael de França, né?
5: É, hoje é a Rádio Cacetada.
0: Ah, não. É hoje a Rádio Cacetada. Ter... É, falei 10 vezes e agora esqueci. Daqui a pouquinho, então, no comando, Cláudio, Manuel, Beto Silva e Hubert, os grandes humores do Brasil, os humoristas do Brasil aqui, com Rádio Cacetada, tá? Ó, eu vou de música, vou pro comercial, volto pro comercial, falando já com a nossa amiga e sobre tudo de pochete na barriga que eu não gosto. Pra mim não funciona. Tá certo, escândalo? Sai daí não.

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0: Eu tava falando aqui com o Carlos, né? Essa versão maravilhosa, né? Do Cazuza, Brasil!
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0: sua cara. Vamos ser campeões. E também tá na hora de limpar muita coisa no Brasil, né? Tá precisando. E essa música é atualizadérrima pros dias de hoje. Sempre, né?
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0: Cazuza! Tá na hora da gente fazer as últimas duas perguntas pra ela. Aqui no Bela Cici. No Dicas do Gasparetti.
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0: Minha amiga, vamos com tudo.
3: Oi.
0: Tudo bem?
3: Oi.
0: Vamos lá para a terceira pergunta. Tá me ouvindo?
3: Sim.
0: Vamos.
3: Estou te ouvindo muito bem.
0: Então, o que causa o acúmulo de gordura visceral?
3: O acúmulo de gordura visceral ocorre quando o corpo ingere mais caloria do que gasta. Os fatores são consumo excessivo de álcool, falta de sono, qualidade péssima, níveis de estresse e aqueles alimentos ultraprocessados, né? Açucares, que aceleram o processo de engorda, né? Daquele que é dano de peso, da obesidade. E tudo isso é um fator agravante para a gordura visceral. Muito preocupante.
0: Legal. Então, a última pergunta: como posso perder a gordura visceral?
3: É fácil. Aquilo que ninguém quer fazer: exercício físico e mudanças de hábito. E uma alimentação balanceada. O povo tem preguiça de se alimentar bem. Às vezes é uma questão social, de bolsa e tal, mas o povo geralmente gosta de praticidade e acaba comendo porcaria.
0: Verdade.
3: É isso que acontece.
0: Verdade.
3: Você come porcaria?
0: Não, não dá. Não tem mais como. A gente é o que a gente come.
3: E você come porcaria?
0: Não como, não dá. A gente é o que a gente come, então.
3: Não,
0: então,
3: esse é o processo.
0: Daqui a pouco eu já vou
3: Deixa eu falar rapidinho.
0: Fala.
3: Olha, semana que vem nós vamos falar sobre um assunto maravilhoso, peptídeo do GLP-1, da diabetes e da obesidade. É a coqueluche do momento.
0: Tá bom, vambora. Isso é bom, muito importante. É porque todo mundo tá falando isso. Tá uma loucura sobre
3: tá
0: isso.
3: Bom?
0: Tá certo, escândalo. Um beijo, Cici. Quarta-feira que vem estamos juntos. Beijo. Escândalo, aqui não para. Olha quantas notícias. Tá chegando tanta gente. O pessoal também deixa pra última hora, né? O pessoal daqui é bem maluco. Tá aqui, ó. Eu sou a Georgina. Eu queria ganhar um sim, pois tenho 55 anos. Quero continuar a coroa linda. Adorei isso aqui. É, tem mais. Pô, Gasparetti, sou da época de Rádio Manchete, apresentava o programa Nightfly. E que isso, hein? É das antigas mesmo. Um abraço aí pra você, tá bom, Procópio? Tem mais gente aqui mandando. Bom dia, eu sou Sérgio Luiz Augusto, moro do centro de Itaguaí. E aqui, vamos escutar aqui o povo. Fala. Não, esse aqui já foi, Renata, não, né? Vamos lá, fala aí, Renata.
4: Bom dia, Gasparetti.
0: Bom dia.
4: Caramba, te achei.
0: Que delícia.
4: Te achei.
0: Amém.
4: Caramba, que saudade.
0: Agora vai
4: Tô
0: dar todo dia comigo.
4: Adorando o programa. Sou Renata de Vila de Cava. Manda um beijão pra todos aqui.
0: Beijo.
4: Tá? Fica com Deus.
0: Obrigado, Rei. Um beijo no seu coração. Obrigado pelo carinho. E Vila de Cava, né? Sempre maravilhosa. Então essa música vai pra você e pra todos que estão ouvindo. Porque é a última música do programa. 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Charlene.

0: como a gente tá no final do programa, né? A gente tá indo embora. Quero agradecer o carinho de sempre, a audiência maravilhosa, a gente descobrindo que eu tô aqui. Muito bom. Bom dia, Casparetti. Excelente dia pra você, Jonathan Ribeiro. Coisa linda, escândalo. Gente, quem se deu bem e ganhou aqui, ó, pela Bela Cici, uma massagem abdominal, foi a Ciara. Ciara da Vila da Penha, final do telefone 8740. Gente, tô indo embora, tá chegando eles. Rádio Cacetada, com Cláudio Manoel, Alberto Silva e Hubert. Um beijo do Gaspar. Fica com Deus, porque tá na hora da gente falar do nosso jornalzinho maravilhoso, né, escândalo?
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0: Agora vem a Linha do Tempo com Érico Barreto.
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0: Gente, eu chamei a Linha do Tempo e o Érico não entrou. O que fazem? Deixa arder. Isso é psicológico. Agora vai. Vai, escândalo. Linha do Tempo com Érico Barreto.
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4: A Prefeitura do Rio autoriza empréstimo de 1,8 bilhão para o BRT.
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4: Quarta-feira, 10 de junho de 2026. Neste momento, Rio e Grande Rio com céu claro. As temperaturas permanecem estáveis. Aqui no centro, 23 graus. A Prefeitura de Duque de Caxias, por meio da Secretaria Municipal de Saúde, ampliou a campanha de vacinação contra a gripe no município. Todas as pessoas a partir dos 6 meses de idade podem receber o imunizante. Para se vacinar, é necessário apresentar documento de identificação e, se possível, a caderneta de vacinação. A recomendação é de que a população aproveite a oportunidade para atualizar outras vacinas em atraso. Dois funcionários de uma empresa terceirizada foram presos em flagrante pela Delegacia de Roubos e Furtos, suspeitos de desviar 65 quilos de cabos de cobre retirados da rede elétrica da Light. Segundo as investigações, o material, que deveria ser destinado ao programa de logística reversa da concessionária, seria vendido de forma irregular. A empresa repudiou a conduta dos envolvidos e afirmou que mantém parceria com as forças de segurança para combater furtos e receptação de equipamentos. Os suspeitos permanecem à disposição da justiça. O prefeito Eduardo Cavalieri sancionou a norma que autoriza a Prefeitura do Rio a contratar operações de crédito de 1,8 bilhão para investimentos no sistema BRT. A medida foi publicada hoje no Diário Oficial do município. O texto amplia as possibilidades de financiamento para a requalificação do BRT, um dos principais sistemas de transporte coletivo da cidade. Com a mudança, o município poderá buscar recursos em diferentes instituições financeiras com ou sem garantia da União. Antes, as operações ficavam mais restritas ao Banco do Brasil e ao BNDES. Agora, a Prefeitura ganha margem para negociar com outras instituições e tentar condições consideradas mais vantajosas para o financiamento das obras. 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

0: esses dois outros caras que estão meiando esse programa aqui comigo.
1: Meiando.
0: Como vocês, que eu vou chamar aqui o nosso técnico Ítalo Mafioso, Carlo Ancelotti. E ele vai convocar.
2: Brasil!
0: Cláudio Manuel. Bahia Futebol Clube. Beto Silva. Monte Sinai Club. Hubert Tijuca Tennis Clube.
1: Gostei.
0: Podemos dar seu bom dia.
1: Obrigado, Ancelotti.
3: Bom dia, Ancelotti. Eu só quero, não sei se você falou que estão aqui comigo, eu não sei se eu estou com você.
0: Não.
3: Estou ao seu lado. Depende de você.
1: Nós estamos meiando.
3: Depende se você vai falar ou não.
0: Você pode ser uma inteligência artificial.
3: Você pode meiando, é estranho.
1: Cara, muito estranho.
3: Meiando, você meiava muito?
0: Não. É uma parceria,
1: Parceria é isso, meiando.
3: Passa.
1: Nós somos seus parças.
3: E aí, irmão?
1: Seus brothers, seus irmãozinhos.
0: Exatamente, deem seu bom dia e o povo está esperando.
3: Bom dia, povo que estava esperando. Bom dia, você que está ouvindo, ouça a Rádio Cacetada sem moderação. Dê o seu bom dia, Beto.
1: Bom dia para todos. Eu não tenho slogans, porque o Uber ficou com todos. O homem dos... O homem que tem mais slogans no rádio brasileiro. Mas bom dia para todos, estamos aqui para mais uma quarta-feira de manhã. Vamos falar sobre tudo, sobre todos
3: e sobre nada todes.
1: E sobre nada principalmente.
0: Essa é a nossa especialidade. Bom, meus amigos, então agora eu vou chamar um quadro que já virou cativo no nosso programa Rádio Cacetada, que é a pesquisa. Solta aí a nossa musiquinha, trem.
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0: É isso aí, meus amigos. A Copa do Mundo começa amanhã, quinta-feira. Mas só começa mesmo no dia 11, né? Vamos combinar, né? E no dia 12 tem outro. É um outro dia importante, que é o dia dos namorados.
1: É verdade, né? É verdade.
0: Todo mundo aqui já teve uma namorada.
1: Tem.
0: Um namorado, né? Namorados são. São valorizados, né? Mas tem uma figura. Tem uma figura que é odiada, que é muito polêmica, né? Porque ela é odiada por alguns e detestada por outros, que é o ex ou a ex. Então, a nossa pesquisa de hoje, a gente quer saber: que presente você gostaria de dar para o seu ex-namorado ou sua ex-namorada?
1: O dia do ex-namorado, é isso?
0: É, exatamente. Você é muito fácil participar. Olha só, tem... Tô lendo aqui o papel. É só você ligar pro nosso... Mandar a sua mensagem pro nosso WhatsApp 21 99507 0525, ou para o portal www.radiomanchete.com.br. Então a pesquisa é essa. Que presente você gostaria de dar para o seu ex-namorado ou ex-namorada? Por exemplo,
3: cara, assim, vamos lá. Tem muito tempo, né, que eu não tenho ex-namorada, né? E mais tempo ainda que eu não tenho ex-namorado. Quer dizer, que eu nunca tive. Então, minhas ex-namoradas já prescreveram, né? Já homicídio prescreve 30 anos, quanto mais ex-namorada. Então, como eu não desejo mal a quase ninguém, eu vou dar só uma sugestão que eu acho que deveria ser bom para quem tem problema com ex-namorado, com ex-namorada, que, como dizia nosso grande amigo Alexandre Machado, né? Não existe nada pior que um ex, que um namorado ou namorada infiel, é um ex fiel.
0: Exatamente.
3: Né? Aquele ex que permanece contigo, que nem um caroço. Então, eu acho que um bom presente para quem tem problema com isso seria uma ordem de restrição, né? Eu acho que daria de presente aí pro ex-namorado, seria um bom.
1: Mas assim, tem gente que é tão ruim de comprar presente para namorado, erra tanto.
3: E vira ex.
1: Né? Pode até virar ex, que eu acho que ele devia pensar num presente. Essas pessoas deviam pensar num presente que ele daria para o namorado ou namorada delas e dá pro ex, porque vai funcionar melhor.
3: Pode ser.
1: Entendeu?
0: Tem gente que pede pro ficante comprar
1: isso
0: presente
1: é demais.
0: Presente pro ex-namorado, não é?
1: Tem. Não sei, ninguém dá presente pra ex-namorado.
3: Esse negócio de ficante,
0: Mas o ficante é o que mais tem hoje em dia, cara. As pessoas não querem assumir relacionamentos. Não querem pedir
1: isso
0: a mão.
1: Isso deve ser uma questão de algumas pessoas que tem o ficante, aí não sabe se dá ou não dá o presente no dia dos namorados.
0: Não, e tem o caso do ex-ficante.
3: Mas porque o comércio, que tudo isso, você sabe, tudo isso é para fins

0: comerciais, né?
1: Ah, você jura que disso, é o dia...
0: Nossa.
1: Dia de namorado. Cara, que decepção.
0: Então, eu tô falando isso porque você é um cara esse crédulo.
1: Eu achei
0: um
1: que era uma coisa bonita,
0: de amor, né?
1: De amor. Uma coisa que tinha a ver com uma
0: então,
1: emoção.
0: Eu acho, eu sugiro a essas pessoas que têm esses interesses comerciais que criem essas coisas. Dia do ficante. É. Além de ficante, tem o quê?
1: Ex-ficante, como ele falou.
0: Namorado, ficante.
1: Eu só conheço ficante, deve ter outras qualificações.
0: Não, tem
1: caso.
0: Caso.
1: Ah, é, tem um famoso.
0: O pau amigo.
1: Tênis amigo.
0: Tem dia do pau amigo?
1: Deve ter também.
0: Deve ter, entendeu?
1: É.
0: Pois
1: tem o dia do.
0: Que tem, engraçado que tem PA, mas não tem XA.
1: XA?
0: É, pra homem.
1: O ah, BA. Tem?
0: Tem.
1: Não tem, né?
0: Não, o termo não tem, tem.
1: O termo não tem, mas tem.
0: Tem, mas tem, que tem, tem.
1: Tem.
0: E aí, vamos.
1: É, vamos direto, chega de conversa fiada, vamos esperar o nosso grande sonoplasta treme aqui, vai soltar a vinheta da

0: E é a Copa do Mundo que tá começando agora, né? Todo mundo se preparando, né? Um jogo é sábado, né?
1: O Brasil, mas amanhã começa a Copa.
0: Sim, começa.
1: Amanhã entraremos num estado de futebol o dia inteiro.
2: É de internação.
1: Internação.
2: Né? Estarei na CTI, Copa de Terapia Intensiva.
1: É, entendeu? Exatamente.
2: Ninguém me tira de frente da televisão. Amanhã é México e África do Sul, clássico.
1: Um clássico dos jogos ruins de abertura de Copa.
2: Abertura de Copa geralmente é uma merda.
1: A última foi horrorosa.
2: Qual foi a última?
1: Catar e alguém. Catar e alguém. Mas só o seu Catar já é ruim.
2: É isso. Mas o problema é isso.
1: Eu acho que foi Catar e África do Sul.
2: Mas a Copa do Mundo tem essa novidade, que é uma tradição na Copa do Mundo, você sempre enfrentar um time ruim. Agora, tem time ruim contra time ruim.
1: Tem muito.
2: Isso que é um grande lance. Que agora, como tem, são 48 times. Quando eu comecei a ver esse troço, eram 16.
0: Na última Copa foram quantos
2: 32.
0: Times? 32. Pois é.
2: Agora são 48.
1: A próxima 96. E depois vai ter que criar país.
0: Exatamente. Não, vai ter 10 anos já não tem mais país.
2: Não vai abrir, por exemplo. Vai ter Noronha, pode ter. Paquetá já tá na Copa. Então pode ter Fernando Noronha também. Eu vou fazer um teste com você.
1: Ah, Rubens, que sabe tudo,
2: que é
1: um cara aqui.
2: Especialista. Que você isso? Vai dizer está ou não está na capa?
0: Sim, vamos lá. Na Copa?
2: Na Copa.
0: Vamos lá.
2: Mauritânia.
0: Está!
2: Não está!
1: Vou fazer uma pergunta pra você. Vou dizer dois países. Um tá na Copa, outro não tá.
2: É.
1: Síria e Jordânia.
0: Jordânia!
2: Acertou! Então vamos lá, outra agora. Um está e outro não está.
0: Sim.
2: Correto?
0: Diga.
2: Posso falar?
0: Pode.
2: Vamos lá. Moçambique e Congo.
0: Moçambique.
2: Errou! Como está? Grande. Agora vamos ver se outra coisa. Trinidad, Tobago ou Curaçao?
0: Curaçao.
1: Ah, essa você sabia.
0: Eu e Beto já fomos trabalhar.
2: É. E viralizou na internet. Curaçao tem o melhor ônibus.
1: Achei maneiro o ônibus de Curaçao.
2: Eu gostei muito do ônibus de Curaçao.
0: É verdade. No ônibus de Curaçao eles devem falar a língua local, que é o papiamento.
1: Papiamento.
0: Exatamente,
1: que é uma. Eu me lembro que a comida lá em Curaçao era muito ruim. Eu me lembro disso.
2: Mas era o quê?
1: Era ruim.
2: Mas qual
1: não sei explicar, cara. Não sei explicar.
0: Eu me lembro que eles tinham.
2: Mas lá não é um lugar que não é pra lavar dinheiro.
1: Não, Curaçao acho que não é muito isso, não. Curaçao é holandês. É, colônia holandesa.
0: Eles tinham uma usina de dessalinização da água do mar. Você via assim, parecia uma plataforma de petróleo.
1: O coração é muito pequeno, né? Então acho que não tem nem. Acho que eles não estão acostumados em jogar num campo de futebol que não tem espaço.
2: Não, diz que o maior problema de coração é quando a bola cai na água.
1: Ah, é?
2: Porque certamente. É pequeno, você toda hora
0: o cara. Não, e coração tem uma famosa bebida azul, né? Que é um limão.
2: Blue Coração.
1: Ah, Blue Coração.
2: E
1: tem um país menorzinho ainda que fica do lado, que chama Bonaire. A gente foi também.
2: Mas não está na Copa.
1: Não está na Copa.
2: Sabe quem mais está na Copa, Robert?
0: Diga.
2: Os Uzbequistão.
0: Hã?
2: Os Uzbequistão.
0: Os Uzbequistão.
2: Ah, os Uzbequistão. Tem os Uzbequistão e os Uzbequistão não estão.
0: E tem o Uzbequistão.
2: Não tem.
0: Não tem.
2: Tem os Uzbequistão, os Uzbequistão não estão.
1: Foi feito um acordo entre os locutores da Globo que o cara que narra jogos da Bósnia e do Uzbequistão, eles
2: estão
1: permitido não falar o nome dos jogadores. É 7, passa pro 10. Que ninguém vai saber falar o nome desses caras.
2: Não tem isso.
1: São muito difíceis.
2: E tem o jogo. Você, por exemplo, você não tem o jogo. O Peru não está na Copa. Eu até te perguntar.
1: É,
2: o que
1: impede
2: vários trocadilhos hoje.
1: Vários. Hoje, por exemplo, podia ser uma maravilhosa abertura de Copa.
2: México-Peru.
1: México-Peru, mas não vai ser.
2: Mas tem México-Tchequia.
1: México-Tchequia.
2: Tchequia. Agora, não, vou fazer uma pergunta que é importante. Que momento a República Tcheca, ex-Tchecoslováquia, virou Tchequia?
0: Depois que o Trump passou lá e pegou várias ex-mulheres, ele...
2: Mas é Tchequia.
0: É Tchequia. Mas e agora onde está a Eslováquia? Foi para onde? Ela virou outro país?
2: Não sei onde foi para, mas não está
0: que virou, sim. É Bósnia, Tchequia e Eslováquia.
1: Mas é melhor Tchequia, que é mais fácil de falar, que é difícil de falar esse nome desse país. Que era Tchecoslováquia, você falava. Agora, vou para Tcheca.
2: Tcheca, República Tcheca.
0: Eu vou pra Tcheca, não é com o cara, não vai assistir futebol, cara. Pro cabaré.
1: Tem muita gente que vai pra Tcheca, mas.
0: Porque vocês sabem que hoje em dia não se fala mais puteiro, é cabaré, né?
2: Também não se fala mais puta, é garota do Job.
0: Mina do Job.
2: Agora tem um negócio que saiu aqui no O Globo.
0: Diga lá.
2: Que, por isso que eu estou com a cola aqui, você que está no YouTube está vendo, que é um negócio chamado favoritômetro. Primeiro que dá como. É um negócio assim, Inglaterra como primeiro.
1: Não é inacreditável. Né? Vozes da minha cabeça. Vozes da minha cabeça. Né? Tipo assim, o cara vai, eu gosto da Inglaterra, me amarro na Inglaterra, vou botar em primeiro. Pelo amor de Deus.
2: Fonte? Time News.
1: Eu acho que foi o Hubert. É alguém que não sabe nada.
0: Ele não tem mais. A Inglaterra não tem o grande Harry Kane.
2: Mas a Inglaterra é sempre a favorita no lugar porra nenhuma. Ela sempre entra no lugar.
0: Inglaterra jogou. Agora, olha só. Nunca aí perdeu como se.
2: Aí depois vem Espanha, França, Brasil. Brasil tá com 4. Argentina tá em 7º. Argentina é campeão do mundo. Argentina foi primeiro lugar na seleção. Cara. Eu odeio a Argentina. Mas tem que falar assim, mas a Argentina.
1: Mas a Argentina não é um timaço.
2: A Argentina ganha a Copa do Mundo de racismo.
1: Por acaso,
2: né?
1: Ontem.
2: É a única seleção que não tem preto.
1: Até hoje.
2: É verdade.
1: Impressionante.
2: Não, eles são racistas sem querer. Porra nenhuma. Está na Constituição. Que até Espanha, que não tinha preto, agora botou. Argentina não tem preto. Não,
0: ainda não joga aquele jogador. Eu gostava dele. Feio pra cacete. Di Maria.
1: Di Maria. Se aposentou. Mas Messi ainda joga.
0: Messi tá indo no estilo Neymar, não é?
1: Não, mas tá muito bem, mas ele jogou. Joga nos Estados Unidos.
2: Mas ele tá machucado. Ele tá naquela coisa.
1: Mas mesmo sem o Messi,
2: você não vai jogar na primeira. Talvez não jogue no primeiro jogo.
1: Lautaro tem uns 15.
2: Quem não é lá? É que nem. Cubidias, Quinhones. Quinhones deve ter uns 14.
0: Cubidias era o cara que. O nosso carrasco na famosa Maracanazo, né?
1: O time do Cubidias.
0: Cubidias foi.
2: Do Peru.
0: Cubidias foi na Copa de 70. Eu vi
1: o time mais
0: de
1: escalar.
0: Eu vi a série da Copa de 70. Eu vi agora.
1: Nós também, você falou do Harry Kane, o Furacão. Nós tivemos o nosso Furacão.
2: O Furacão foi o primeiro Furacão.
1: Meu ídolo.
0: Agora, engraçado. Que trabalhou no nosso filme, A Taça do Mundo é Nossa.
2: Também fez participação.
0: Carlos Alberto Capita e Jairzinho.
2: Trabalharam no nosso filme.
0: Eu me lembro que ele ficou o tempo todo reclamando que no tempo dele jogador ganhava menos do que ganha hoje.
2: Porque ele não viu o que ganha no cinema nacional.
1: Mas na Copa lá nos Estados Unidos, está fazendo uma força danada para arrumar um monte de problema, né? Porque os caras já mandaram de volta um árbitro da Somália.
2: Mas o problema do árbitro da Somália.
1: Da Somália.
2: O cara vai comer o apito. Porra, é que nem isso. A gente foi na Copa de 94, a gente foi num restaurante típico da Somália, né? Que tem um amigo nosso que sempre queria comer em lugares exóticos, não sei o que. E aí era o Gustavo Rádio, o nosso diretor de fotografia. A gente estava em Detroit, nós vamos no restaurante típico da Somália. Aí ficamos lá e o Bolsonaro ficou olhando para cima assim, a comida não vem pela ONU, né?
1: O ICE aumentou o número de policiais do ICE em Nova York. Vão criar um monte de problemas. Eu acho que a ideia dos caras é pegar os times que vão jogar contra os Estados Unidos, eles vão prender o time inteiro antes do jogo e depois solta.
2: Mas o ICE tem uma coisa assim interessante, né? Porque ele não pega, por exemplo, imigrante francês.
1: Não.
2: Ele vai pegar imigrante mexicano.
1: Claro.
2: Agora, por que os caras fizeram Copa junto com o México se ele tem uns problemas danados com o mexicano?
1: Pra poder jogar o Irã. Ele não entrou nos Estados Unidos, tá no México, lá, a sede dele, mas ele vai ter que entrar no Estreito de Hormuz. Ele vai ter que pegar um avião, ir pra Seattle, que é lá em cima dos Estados Unidos, jogar e voltar no mesmo dia.
2: Uma bomba?
1: Talvez, cara. Depois disso, os caras botaram o jogador do Iraque 8 horas.
2: Você tá com pena de Iraque, Irã? Me admira você.
1: Eu tô com pena.
2: Vou falar isso com o seu pai.
1: Quero ver, porque, por exemplo. Que jogador do Brasil você acha que a imigração podia barrar?
2: Pô, cara, chegaremos lá. Por exemplo, se barrasse todos os laterais.
1: Mas aí já não tem lateral.
2: Exatamente, já que não tem, não ocupa espaço dentro do Brasil.
0: O problema é o seguinte: é que o Trump, né? O Trump, assim, quando ele ia jogar bola, quando ele era pequeno, né? O Trump era o dono da bola, né? Era o dono do campo e era o dono do juiz também. Né? Então ele
1: continua querendo.
0: Ele
1: a mesma
0: continua
1: coisa.
0: Agora ele é dono da polícia, é dono desse ICE aí, que é a polícia dos da galera aí que imigrante. E é isso, gente.
1: E outra coisa que essa, vai ter nessa Copa, que vai começar, não sei se vai pegar, são as novas regras. Novas regras.
0: Ah, é. Yeah. Explica aí vocês.
2: O quê?
1: Quais são essas novas regras? Eu não sei exatamente todas, não, mas assim, parece que é pra evitar cera, né?
2: É, pra tentar aumentar o tempo de jogo jogado. Então, assim, o camarada que, por exemplo, fica fingindo contusão, que futebol tinha muito isso, tem muito isso, né? O cara cai, parece que levou um tiro, aí fica lá e quando sai de campo se cura milagrosamente.
0: Uma das melhores jogadas do Neymar, né? Que aquele sai rolando.
1: Mas agora... Mas agora os americanos são bons, a Argentina é muito bom nisso.
2: Mas os caras agora, se você saiu de campo para se recuperar, você tem que ficar pelo menos um minuto fora. Para exatamente evitar essa coisa de você fazer a cena.
1: Mas, cara, a FIFA tem um tá negócio... tentando, mas nego vai achar um jeito.
2: Também tem outras coisas.
1: Vai achar um jeito.
2: O camarada que demora para sair de campo em substituição. É. O camarada que sai de campo demora para sair de campo. É. O cara que demora para sair de campo.
1: Cara,
2: o
1: lateral, cara que demora para bater córner vai virar tiro de meta.
0: E o lateral que vai bater a lateral e ele dá uns 10 passos para frente e joga
1: na isso, isso pode. Porque não pode demorar meia hora, ficar fingindo. Aquele cara que fica duas horas,
2: não, você,
1: fica
2: você fingindo. Não pode entrar em campo com a bola. E esse... Você pode sair lá da Avenida Presidente Vargas correndo e jogando aqui. Você não pode entrar na.
0: E me diz uma coisa. E esse. Não tem um negócio agora que é uma parada pra tomar uns drinks?
1: Tem, sim, vai ter parada para bons drinks.
2: Não, não, para hidratação.
1: Aos 22 minutos.
2: Hidratation. Stop.
1: Não, é...
2: Break.
1: Como é que chama?
2: Em
1: inglês?
2: Em inglês, não sei.
1: Hidratation?
2: Não é hidratation, não.
1: Sei lá.
2: Não é alguma porra aí, mas é hidratation, não.
1: É hidratation. Hora de beber uma aguinha.
2: Vai falar de trânsito hoje, não? Como é que tá o trânsito dessa cidade? Você não chama o trânsito, não? Não está nem aí para o trânsito da cidade?
0: Não, ninguém mandou. Com prazer que eu chamo agora o meu amigo, né, o repórter de todas as rádios, Anderson Ramos. Mas antes, você me diz uma coisa, Anderson. Você vai assistir a Copa aí do Centro de Operações da Prefeitura?
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4: Bom dia pra você também, meu amigo. Muito bom dia pra todo mundo ligado na Rádio Cacetada aqui na Manchete. Toda quarta-feira é aquela farra e a gente gosta, né? Tô de olho no Rio contando tudo aqui na Manchete. Seguinte, rapaz, vamos pra lá da operação policial que está acontecendo agora no entorno do Complexo Favelas da Maré. Por enquanto, não está impactando o trânsito na Avenida Brasil, linha vermelha, linha amarela. Por enquanto, movimentação intensa do dia a dia, uma quarta-feira com sol, muita gente se movimentando, indo para o trabalho, voltando, seus compromissos. Por enquanto, está livre a movimentação. Mas tem muitas viaturas posicionadas nessas vias, o que acaba aguçando um pouquinho a curiosidade do motorista, né? Olha, o trânsito apresenta retenções pelos lados da Avenida Brasil. Teve acidente agora há pouco com carro e moto na altura de Realengo, em direção ao centro da cidade. Está saindo da Vila Kennedy, Bangu, Padre Miguel. Siga pela Estrada da Água Branca até melhores condições na manhã de hoje. 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Eu volto já atualizando todas as informações aqui na Manchete.
0: É isso aí, Anderson Ramos. E as coisas continuam acontecendo. Você acha que não está acontecendo nada? E a gente vai agora saber o que está rolando na cidade com o panorama da cidade e o grande repórter Carlos Júnior, parente de Neymar Júnior.
5: E de Vinícius Júnior também.
0: Incrível, não sei como você não foi convocado.
5: Pois é, mas o dinheiro tá no bolso, graças a Deus. Bom dia pra você, Hubert, pro Beto, pro Cláudio e também pra todos os ouvintes ligados 96.1 na Rádio Manchete. Começo falando dos trens, que é o momento sem ocorrências nos ramais da Trens RJ. Fluxo normal nos ramais Deodoro, Santa Cruz, Japeri, Saracuruna, Belfor Roxo e também nas extensões. Falo do Metrô Rio, tudo tranquilo nas linhas 1 e 2, aqueles intervalos ali protocolares de 4 a 6 minutos. Falo também do VLT, linha 1, terminal Gentileza Santos Dumont, intervalos de 8 minutos, linha 2, Praia Formosa, Praça 15, intervalos de até 1 hora, linha 3, Santos Dumont Central, intervalos de 8 minutos, e linha 4, terminal Gentileza, Praça 15, intervalos de 8 minutos. Falo também da situação das barcas, tudo tranquilo nas estações Cocotá, Praça 15, Araribóia, Charitas e Paquetá, e também para quem se desloca entre Ilha Grande e Mangaratiba. Falo da situação do BRT. A Mob Rio informa que, devido a um acidente, a estação Rio Centro está temporariamente inoperante para embarque e desembarque no sentido Recreio. Também, por conta desse serviço, né, por conta dessa situação inoperante, o desvio no trânsito do local está sendo feito com intervalos irregulares, né, nas linhas 41 Recreio Paulo da Portela e 51 Recreio Deodoro. Falo também do panorama dos aeroportos, aeroportos Internacional do Galeão e Nacional Santos Dumont, com operação normal. Hubert.
0: Paulo Júnior, sempre em cima do lance. Não é à toa que é parente de Neymar Júnior.
1: Sabe o que eu fiquei muito impressionado? Que o Anderson Ramos falou que o trânsito está tranquilo. O Carlos depois falou que está tudo tranquilo nas barcas, está tudo tranquilo. Eu estou muito preocupado, cara. Quando está tudo tranquilo. Parece que cinema americano, quando está tudo tranquilo, vem um problema.
2: Não, no Brasil também. Olha, eu sempre acho, quando você sai na rua e está tudo bem, parece que você que não sabe de alguma coisa. Então aconteceu algo que só você não sabe.
1: Acabou de começar aquela música. Sei não, cara.
0: Mas sabe o que eu acho que está acontecendo, Beto, com essa tranquilidade toda na cidade calamitosa? Aqui é o seguinte, cara. É que o nosso jogo do Brasil é sábado. Então você não dá pra você matar. Não dá pra ter ponto facultativo. Então o que tá fazendo? O pessoal tá trazendo esse ponto facultativo merecido do sábado já pro começo da semana, entendeu? Então tem menos gente na rua, porque o cara já tá fazendo
1: já tá ligado aquela preparação, no jogo de sábado.
0: Preparação psicológica pra Copa.
2: Já tá facultatando. Facultativando.
1: Facultativo. Não, mas vem cá, eu vi o palpite do Globo. Tu tem palpite pra Copa?
2: Palpite que é favorito?
1: Qualquer palpite. Palpite, que é a hora do palpite.
2: Palpite é. A gente deve engordar.
0: Palpite é o primeiro jogo.
2: Eu vou dizer. Deve engordar, porque você vai ficar sentado.
1: Vamos ficar.
2: Vendo
1: televisão. Bom palpite.
2: Bom concordo palpite, deve você engordar.
1: Eu vou dizer pra vocês, eu acho que nem Curaçao. Difícil dizer isso, tô dizendo isso, depois pode me cobrar. Nem Curaçao, nem Jordânia, nem Bósnia-Herzegovina, nem Uzbequistão vão ganhar a Copa. Esse é o meu palpite, pode me cobrar. Corajoso palpite.
2: E Panamá, Congo,
1: Panamá e Canadá. Também não.
2: Dos três que jogam.
1: Ouso dizer isso.
2: Ouso dizer também. Os três que jogam em casa. Né? Que vai complicar a vida do juiz caseiro, aquele juiz que rouba pro time da casa.
1: São três.
2: E são três casas
1: três
2: pra você roubar
1: caseiros.
2: Agora. Parece aquele negócio de jogo, avança três casas. Então você acha das três casas, Estados Unidos, México e Canadá, quem é que sai mais cedo? Quem é que volta volta pra casa, não, que já sai em casa. Não sei, quem é que sai mais cedo?
1: O Canadá.
2: E quem é que sai mais tarde?
1: Os Estados Unidos. É bom. Um palpite mesmo, isso, é de verdade.
2: Mesmo com o Trump?
1: Por conta do Trump.
2: O Trump não vai deixar os Estados Unidos sair.
1: Não vai.
0: O Trump acha que o Canadá deveria ser um estado americano.
2: Sim, mas
0: assim
2: você acha
0: como a Groenlândia,
2: se o time que eliminar os Estados Unidos da Copa, Tem alguma chance de retaliação?
0: Eu acho que tem. Vai ter cessar-fogo. No cessar-fogo é a hora que ele está com mais bomba, entendeu?
1: E tem uma outra questão só sobre a Copa ainda, que é uma questão nova que está acontecendo. Que essa Copa vai ter uma fase nova.
2: Que é
1: 16avos de
2: final. De oitavas, quartas e semi. Agora tem uma 16avos.
1: Como é que vai se chamar isso? Porque ninguém vai ficar chamando de 16avos, pelo amor de Deus, né?
2: É semi-oitavas.
0: Demi-semi.
2: Semi-oitavas.
1: A 16inha.
0: Não, demi-semi.
2: Agora vocês não estão anotando por uma coisa. Pra Copa...
0: Não, peraí, eu não dei meu palpite.
1: Deixa
0: pro jogo.
1: Importante.
2: Não, pro jogo não, tô falando do jogo.
1: Pra Copa, qualquer palpite aí.
0: Ah, hora de dar palpite. Não, só tem palpite pro jogo.
2: Não, depois que falar do jogo,
1: vamos falar daqui a pouco.
2: Mas eu só queria lembrar uma coisa que o grande filósofo brasileiro Vampeta lembrou.
1: Sim.
2: Que a Copa começa amanhã, tudo certo. Sim. Mas você sabe que daqui a 16 dias, exatamente, ou seja, 2 semanas e 1 dia, 32 seleções já voltam para casa?
1: Que beleza, hein? Os aeroportos vão estar lotados.
2: 32, só em 16, ou seja, essa Copa pode acabar para.
1: Começa muito... mesmo aí, né?
2: Mas você pode acabar.
1: Isso aí é para se prepararem, mais uma rodada de amistoso. Porque essas fases, né? Você lembrou bem, em 70, que você que viu, eram 16 times, era difícil pra caramba.
2: Mas eu vi hoje que a primeira Copa teve 13.
1: Mais ainda,
2: como
1: né?
2: Como é que faz com 13 ali?
1: Um vira. Sei lá.
2: Como é que faz isso?
1: Essa conta não fecha, né? Não, mas agora, a primeira fase tem muito time ruim. Tem muito grupo ruim, cara. Tem muito grupo só de time ruim.
2: Cara, eu, olha aqui,
1: o Brasil até deu azar,
0: não,
1: né?
0: Não tem nenhum grupo de WhatsApp, né?
2: Não, deve ter. Vai ter Panamá e Bragantino. Vai ter Panamá e Bragantino. É. Né? Jordânia e Chapecoense.
1: Vai certamente.
2: Cara, tu pega daqui pra baixo aqui, Canadá.
1: Atlético Goianiense. Não,
2: tem uma galera. Jordânia. Tem uma galera aqui que se disputa o Brasileirão, tá no
1: Z4. No Z4, mole. Nem entendo. Tem galera aí que vai pro terceira.
2: Vai pra Série C.
1: Série C.
2: Entendeu? Tem uma galera fofocando
1: aqui.
0: Eu estou ancorando esse primeiro bloco. Eu estou falando aqui com a galera, nosso suporte técnico. Sobre, porque nós estamos em muita de nós temos muita.
4: Hubert, responde.
0: Opa, Anderson. Anderson Torres finalmente vai me responder. Você vai passar a Copa aí? Anderson Ramos, meu amigo. Você vai passar a Copa aí no Centro de Operações? Você e o Eduardo
4: Hubert,
0: Paz.
4: Respondendo a sua pergunta, onde eu vou ver o jogo? Eu não vou ver o jogo do Centro de Operações, meu amigo, porque eu trabalho aqui de manhã. À tarde tem a Daisy, ela que vai realmente ver o jogo aqui no Centro de Operações. Eu vou te falar, sábado agora, eu vou ver o jogo na casa da minha mãe. Olha, porque ela tá completando 80 anos e vai ter uma festa lá. E eu vou ver o jogo por lá, né? Na outra semana aí eu vou ver onde eu vou ver o jogo. Beijo, meu amigo. Obrigado.
0: O homem que está em toda parte, sempre no mesmo lugar, o Centro de Operações. E agora nós vamos para o momento que muita gente acusa a gente de ser muito comercial, mas vamos para os nossos comerciais, vamos lá.
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1: Pois é, amigo Hubert. Agora chegou aquele momento que todo mundo estava torcendo aí para chegar, que é aquele momento da emoção, um momento do sentimento, é um momento que a gente escolhe uma música sensacional. Nós fizemos uma pesquisa incrível e nós achamos assim uma quantidade enorme, pérolas do nosso cancioneiro, mas músicas que são divertidas, que são engraçadas, que contam histórias engraçadas, né? E a minha escolhida de hoje...
4: A
1: vinheta. Hã? Ah, tem a vinheta do trem, olha, trem. Que vinheta bonita, né? Mas então, vamos para a música, a primeira música que eu escolhi. É a minha música dessa semana. Não, infelizmente não é minha. É de Luiz Gonzaga e Humberto Teixeira. Mas aqui ela está cantada graças ao milagre dos estúdios, porque o Gonzagão já tinha morrido, mas mesmo assim ele fizeram um disco dele. Sendo acompanhado por vários artistas. E aqui temos Gonzagão e Zeca Pagodinho cantando a música Siri Jogando Bola. Eu vou...

0: Isto aí, Siri jogando bola, né, no clima de Copa do Mundo, até o Siri tá jogando bola. Grande Gonzagão.
1: Dois gênios, né? Dois gênios.
0: Gonzagão e Pagodinho, né? Que dupla. Se a gente tivesse a dupla dessa na seleção brasileira, a gente tava
1: brincadeira.
0: Bem. A gente tava bem.
2: É engraçado que as pessoas falam de humor inglês, né? Humor nonsense, humor maluco, mas essa música
1: trouxe
2: humor destino completamente maluca, não tem nada a ver.
1: Já começa com dois Siri jogando
2: Siri
1: bola.
2: Siri jogando bola, cara.
0: Eu nunca vi o Siri jogando
2: incrível,
0: bola.
2: Incrível. Não, nunca
1: nem
2: vi.
1: Eu. Eu também não.
0: Nem eu, entendeu? Mas depende do que você, né, consumir, mas dá pra ver Siri jogando bola, pra ver caranguejo jogando bola.
1: Ah, você vê tanto.
0: Então estamos...
1: Você vê até uns pereba que tem pra ir jogando bola.
0: Estamos de volta agora com nossa rádio cacetada e vamos a mais uma cacetada do dia, não é isso?

0: Pois é, passamos o, né, agora o primeiro terço do programa falando só de Copa do Mundo.
1: E
0: ninguém
1: vamos...
0: aguenta mais, vamos mudar de assunto, vamos falar de Seleção Brasileira.
1: É muito mais importante, é muito mais interessante.
0: De Seleção Brasileira que nós estreamos no sábado contra Marrocos. E você não sabe, doutor Hubert, você não sabe, doutor Treme, você ouvinte não sabe, mas hoje, dia 10 de junho, é aniversário de Dom Carlo Ancelotti. E eu queria ver se ele vai nos dar de presente, nós vamos dar de presente. E o que é que você daria de presente para o Carlos Ancelotti? Não tem nada a ver com nossa pesquisa, nós vamos falar isso. Eu daria de presente para Carlos Ancelotti laterais. Mas como nós não temos laterais, né? Então não sei o que eu daria. O que você daria de presente?
1: Eu acho que eu daria uma ideia para escalar o time, porque acho que ele não tem essa ideia até agora. Ele tá chutando, ele não tem a menor noção de qual o time que vai jogar sábado.
0: Você acha que o Dom Carlos tá perdido?
1: Tá perdido.
0: Você sabe mais que o Dom Carlos.
1: Mas isso, pô, eu queria dizer uma coisa, que você acerta muitas coisas que você fala, e essa é uma das coisas que você... Eu sempre sei tudo sobre futebol.
0: Qual era seu time?
1: Assim como todos os brasileiros têm certeza de que sabem qual é a seleção ideal, eu também, entendeu?
0: Então vamos lá, qual é seu palpite para Brasil e Marrocos? Bolão.
1: Meu palpite? Um a um.
0: Um a um. Você, Hubert?
2: Brasil 3-0.
1: Caraca!
0: Caraca!
1: Gostei.
2: Caraca contra a Venezuela.
0: Na Venezuela não tá.
1: Não tá na conta.
0: Mas assim...
2: E é uma injustiça.
0: Cara, vamos lá. Olha,
1: as pessoas... Seu palpite, não vai dar palpite?
0: Não, obviamente vou torcer pro Brasil.
1: Vou
0: jogar num 1-0 aqui com... Agora, Marrocos foi terceiro no Mundial. Então tem uma situação aqui que eu não quero... azarar, mas pode acontecer um negócio muito desagradável.
1: Ah, é?
0: Se o Brasil perde para Marrocos e a Escócia chulapa o Haiti, que é provável...
1: Sim,
0: que é
1: complica
0: provável,
1: a vida.
0: A gente já está em terceiro lugar.
1: É.
0: Entendeu? Assim, então, terceiro, você vai ter... Tudo bem que você vai ter o Haiti em tese.
1: E o Haiti, eu acho que vai ficar desfalcado, porque acho que os três caras foram barrados na imigração.
0: Só três?
1: Qual mais?
0: É, assim,
1: não sei se faz diferença no Haiti.
0: É, não tem a menor ideia como é que...
2: Ah, o resto que sobrou corre o risco de morrer de fome também.
0: Sim, mas é a questão...
2: No meio da partida.
0: Mas a questão aí do jogo...
1: É uma questão.
0: Então, o jogo com o Marrocos é importantíssimo, é muito tenso.
1: Tenso.
0: Entendeu? Parece que o Hakimi vai jogar, mas eles estão desfalcados de Tabula e Tahine.
1: A dupla Tabula e Tahine. O Esfirra tá bem?
0: O Esfirra não é marroquino.
2: Cuscuz vai jogar?
0: Cuscuz que é marroquino.
1: Ah, tá.
2: Cuscuz vai jogar?
0: Cuscuz vai jogar.
1: Vai.
2: Cuscuz é craque.
0: Cuscuz é... Não é dúvida. E mais assim...
1: Quando joga cuscuz, fica melhor ainda.
0: É. E agora...
2: Se você está dizendo...
0: E agora vamos ver também que, como estamos falando de seleção, e como é hábito, né, pra todo mundo que tá falando de seleção,
1: sim,
0: você tem que ficar cheio de linguiça, porque não acontece nada, né?
1: Não, isso é uma das questões mais
0: sérias da Copa.
1: Porque fica não, lá, que vocês viram bem isso na Copa lá de 94, que esse período que não acontece nada, então os repórteres ficam loucos por qualquer notícia.
2: Mas você não sabe, os repórteres ficam enchendo linguiça porque eles são patrocinados pela Sadia, pela Seara,
1: agora
2: pela
1: você
2: Aurora.
1: Matou.
2: Entendeu?
1: Mas você não é patrocinada pela Sadia.
2: É tudo uma questão comercial.
0: Mas tudo, além disso, que você sempre fala coisas brilhantes, Hubert, mas assim, tem uma coisa que mudou muito. Por exemplo, você mencionou 94. 94, a gente tava lá, 94, tava lá 98. Agora, eu não sei de que Copa pra cá, os treinos foram fechados, totalmente fechados. Então, a cobertura da Copa...
1: Fica mais ainda,
0: que tem,
1: né?
0: Não sei quantas centenas de jornalistas. Os jornalistas vão pra lá, blogueiro, o diabo, todo mundo, para não ver nada.
1: E aí fica...
0: Então, você tem que ficar adivinhando o que aconteceu, fofocando. Entendeu? Não parece que o Neymar hoje...
1: Parece que houve um corte. Meu Deus, quem foi cortar? Não, o cabelo. Cortaram o cabelo do Neymar.
2: A nova comentarista da Copa é a Márcia Sensitiva. Né? Pra poder acompanhar.
0: Aí fica essa coisa, essa fofocada danada. Não, o Neymar hoje não sei o quê. Ih, mas não sei o quê. Porque ninguém sabe de nada. Então você...
1: Aí o Neymar funciona super bem. Porque o Neymar é uma fonte de notícias falsas, de notícias sobre nada. O Neymar é uma fonte, porque ele abre a boca.
0: Então podia convocar o Léo Dias.
1: É melhor, melhor. Não, mas o Léo Dias precisa dupla com o Neymar, porque o Léo Dias ficava falando do Neymar.
0: O Léo Dias convocava lá o... Como é que é o... Esse pessoal que também dá muito assunto, Luiz Assonça. Olha só, que eu soube. Virgínia.
2: Eu que acompanho as notícias no único. A única coisa que realmente tem credibilidade, que é o TikTok, né? Eu soube que a Virgínia já embarcou para os Estados Unidos, que ela vai trabalhar na Copa, né? E parece, já dizem os fofoqueiros, o Léo Dias, né? Que houve uma recaída.
1: De quem? Ela
2: de
1: voltou?
2: De Vini Júnior e Virgínia Fonseca.
0: Eu acho que isso pode
2: eles
0: dar...
2: Eles alugaram um quarto num hotel lá de Nova Jersey.
0: Mas eu acho que isso pode dar um problema, porque a vaga para quem recai no Brasil é do Lemar.
2: Ninguém recai melhor.
0: Ele recai, cai, não, rola. O Vini começar a ocupar esta posição pode dar uma confusão tática e técnica, uma superposição.
1: Eu acho que é superposição. Porque o Neymar, inclusive, a notícia, mais uma notícia, é que ele está se recuperando. Ele está se recuperando. Inclusive, parece que ele já está rolando 4 vezes no gramado quando cai.
0: Ele
1: estava só 2, estava mal. Porque na Copa ele rolava 7.
0: Tá chegando lá.
1: Na última Copa.
0: Tá chegando lá, entendeu assim. Mas então.
2: Força, Neymar.
0: Força, Neymar.
1: Isso, Neymar. Vamos, tamo junto. Mas, por exemplo, eu queria falar uma outra coisa. O Ancelotti está fazendo aniversário, vai ter festinha hoje lá, vão cortar o bolo. E o primeiro pedaço do bolo a gente dá sempre, né? Para um amigo, e ele vai dar para quem? Para o Danilo, que é o melhor amigo dele. Não, foi convocado pela amizade.
0: O Danilo foi convocado pela amizade, mas o Ederson, quem é?
1: Boa pergunta.
0: Quem é?
1: Não sei, joga em várias posições.
0: É.
1: Eu vi isso, joga em várias posições. Deitado, ele joga num time da Itália.
0: Atalanta.
1: É, um Bragantino da Itália, assim.
2: Ederson, Atalanta.
0: Bom, vamos lá agora então para nossas primeiras respostas para a nossa sensacional pesquisa do dia. Solta a vinheta aí, Pedro. Só para lembrar da vinheta, que eu gosto muito dessa vinheta.
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0: A nossa pesquisa do dia, que você pode participar pelo WhatsApp 21, claro, Rio de Janeiro, 995070525, perguntou para você, amigo e amiga ouvinte, qual presente você daria para o seu ex-namorado, se existisse o dia do ex-namorado, porque sexta é o dia do namorado, mas ninguém lembra do ex-namorado, porque provavelmente todo mundo quer esquecer o ex-namorado, com exceção do ex-namorado ou da ex-namorada, que nunca querem esquecer de você. Então vamos lá, a primeira resposta é: fala Beto, Ubert e Cláudio. Aqui é Gabriela de Madureira. Para o meu ex eu daria uma agenda gigante, daquelas de executivo. Não é para ele anotar compromisso, não. É para ver se dessa vez ele consegue lembrar de uma data importante. Porque quando a gente namorava, ele esquecia aniversário, esquecia do dia dos namorados, esquecia de tudo. Só não esquecia a hora do futebol. Me parece que, Gabriela, você não esquece dele, né?
1: Não.
0: A minha segunda resposta aqui será: fala, trio cacetada. Gostei. Aqui é a Rosângela de Nova Iguaçu. Tudo bem, Rosângela? Rosângela. Eu daria uma assinatura vitalícia de terapia pro meu ex. E não é por maldade, é porque depois de 5 anos de namoro, eu continuei sem entender como funcionava a cabeça daquela criatura. Talvez um profissional consiga.
1: Muito bem. Gostei do desprendimento. Vai gastar um dinheiro com terapia para o ex. Achei bacana.
0: É simpático. Vamos
1: ler aqui uma.
2: Tá bom.
1: Beto, Ubert e Cláudio, aqui é o Naldinho de Bangu. Eu daria um GPS de última geração, porque a minha ex vivia dizendo que estava confusa, que não sabia o que queria, que precisava se encontrar. Pelo jeito, até hoje ela está rodando em círculos.
0: Será?
1: É isso aí.
0: Mais uma, Beto Silva.
1: Vou ler mais uma, esse calma.
0: Duro, pô.
1: Não, tem muitas aqui, muitas respostas.
0: Pro ex, pô.
1: Fala, cacetada, aqui é a dona Sônia de São Gonçalo.
0: Fala, dona Sônia.
1: Eu daria uma balança pro meu ex, não para pesar o corpo, não. Para pesar a consciência, porque o homem fez tanta besteira no relacionamento, que se tiver consciência pesada mesmo, a balança quebra.
0: Então dá a balança quebrada logo, né? E você, Ubert, quais são as respostas que você selecionou, meu cara?
2: Selecionei essa aqui, ó. Beto, Ubert e Cláudio. Aqui é Cristiane, de Cabo Frio. Fala, Cris. Eu daria um curso de comunicação. Porque quando a gente namorava, eu falava, explicava, conversava, e ele ouvia tudo com a mesma atenção que um peixe ornamental.
1: Gostei.
2: Poxa, fala, trio cacetada. Mais uma aqui. Aqui é o Paulo Roberto de Nilópolis. Eu daria um troféu com a frase: parabéns, você conseguiu perder uma pessoa que gostava de você de verdade. E ainda mandava gravar o nome dela na plaquinha.
1: Magoou.
2: Nossa, é um relacionamento de placa.
1: De placa.
2: Incrível.
1: Mas como é o nome dele?
2: É o Paulo Roberto.
1: Paulo Roberto, você foi corno, Paulo Roberto. Você ainda está bem, né? Machucadinho, entendeu?
2: É. Você tem que deixar essas coisas.
1: Mas eles têm que sacanear eles mesmo. Tá certo, Paulo Roberto.
2: Tá certo.
1: Então, tem mais? Quer falar mais uma?
4: Não, vou falar mais uma cada. Vamos lá.
1: Então vamos lá, eu. Aqui é a Mônica de Niterói. Pro meu ex eu daria um espelho enorme, não para ele se achar bonito, para ver se finalmente ele enxerga quem era o verdadeiro problema da relação. Aí está. Fala, Beto.
4: Qual que você leu aí?
1: Aqui da Mônica. Oito.
4: Fala, cacetada, aqui é o Maurício de Realengo. Eu daria um relógio, porque durante o namoro ela sempre chegava atrasada. Tão atrasada que se fosse hoje ainda estaria chegando no nosso primeiro encontro.
1: Mas você é Hubert, mais uma.
2: Olha chega. Só, aqui é a Vera de Maricá. Eu daria uma caixa de chocolate, mas todos amargos, para combinar com o jeitinho carinhoso que ele tinha de responder às pessoas.
1: É isso aí.
4: Muita mágoa.
1: Destilando, velho.
4: É, isso aí. Se fosse namorado atual, não terminava, porque...
1: Vai receber presentes muito merda.
4: Muito ruim.
1: Mantenha seu relacionamento. É isso aí. Então agora vamos para aquela... o trânsito. Vamos ver o que não está acontecendo no trânsito hoje com o nosso amigo Anderson Ramos.
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6: Tô de volta contando tudo aqui na Rádio Cacetada da Manchete. Trânsito apresenta agora melhores condições na chegada à Barra da Tijuca pela Avenida Ayrton Senna. Tivemos o início de manhã de trânsito muito complicado no trecho entre a Praça do Pedágio e a chegada a Jacarepaguá por conta de alguns acidentes. Olha, continua as forças de segurança realizando uma operação para o combate ao tráfico de drogas e localizar bandidos lá no Complexo Favelas da Maré. Clima tenso, por enquanto não há interrupções do trânsito por ali, viu? O motorista realmente vai encontrando retenções e ainda tem dificuldade. Ih, rapaz, tem um caminhão quebrado na Avenida Brasil, em Parada de Lucas, pista sentido centro da cidade. Tá aí o motivo do trânsito um pouco mais intenso para quem segue da Dutra em direção à Avenida Brasil. 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Eu volto já atualizando todas as informações.
1: E agora as notícias do que está acontecendo, Luciana Paiva.
7: Sim, Carlos Manuel, olha, bom dia para vocês, bom dia para todo mundo que acompanha a nossa programação, Rádio Cacetada. 7 pessoas foram presas até o momento durante a mega operação realizada pelas polícias civil e militar lá no Complexo da Maré. A ação tem como objetivo desarticular uma estrutura financeira da facção Terceiro Comando Puro, envolvida principalmente em roubos de carga na região. Impactos dessa operação é... 42 escolas suspenderam as aulas hoje, 3 unidades de saúde também não estão funcionando. A operação tem o objetivo de cumprir 56 mandados de prisão e 42 de busca e apreensão. O comando da operação é da Delegacia de Bom Sucesso, com apoio do BOP e da CORE. Volto com vocês aí no estúdio.
1: Muito obrigado. E agora vamos para aquela nossa sessão que tem um nome maravilhoso, que é um nome que homenageia a minha própria pessoa. Vamos para os melhores áudios da semana que rolaram na internet. Solta a vinheta, Trebi.
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1: Agora qual é que é isso mesmo? Vamos lá. E o primeiro áudio de hoje é...
8: Esse vídeo aqui eu dedico à minha professora de geografia. Falou que eu não gostava muito de estudar, que eu era uma aluna mediana. Aí, ó, professora, tô aqui no Caribe Em Ibiza, capital da Venezuela.
0: Zero geografia, mas 10 e lazer. É isso aí, muito bom. Gostei do recado.
2: Subiu na vida, né?
0: Subiu na vida.
1: Estava em Ibiza, na Venezuela.
0: Vamos para qualquer um. Não, qualquer um. Vamos lá. Segundo áudio da semana.
2: Trotter, né?
0: Segundo áudio da semana. Deixa o prêmio foco aí. Vai.
9: Nossa, eu queria te convidar para sair, mas você me acha feio.
10: Quem falou que eu te acho feio?
9: Não acha?
10: Ah, acho mal, quer saber quem te falou.
1: Essa é em homenagem ao Dia dos Namorados, né?
0: E o terceiro áudio manual de hoje?
11: Senhorita Vitória, por que que você deu 50 facadas no seu finado marido?
12: O braço cansou, né?
0: É o dia dos namorados. Porque às vezes a sua namorada ou seu namorado tá duro, né? Te dá uma facada, precisando comprar um presente. Essa aí já deu 50 facadas e mesmo assim, porque o braço cansou.
1: Não, mas deixa eu falar, voltar ao assunto de Copa do Mundo, porque é um assunto correlato, assim, que é um depoimento que eu quero fazer. Por causa, eu estou fazendo álbum de figurinhas.
0: Peraí, deixa eu tocar um violino pra você fazer.
1: Sim, é. E aí, tô naquela fase de trocar figurinhas. Então, no sábado, eu fui tem uma área de troca de figurinhas.
0: Troca
1: de figurinhas lá no shopping Leblon. E, cara, mas era a maior quantidade de criança que eu já tive na minha vida. E eu realmente fiquei muito tímido de conversar com as crianças, de trocar figurinhas, porque podiam achar outra coisa.
0: Claro,
1: né?
0: Óbvio. Podia achar alguém próximo da sua idade, não?
1: Só os pais, todos querendo levar os filhos pra casa.
0: Os pais ou os avós?
2: Mas, Roberto, como é que você trocava as figurinhas com as crianças? Você chegava, se você me der essa figurinha, eu te dou um pirulito.
1: É isso? Não é exatamente assim. Não foi. Mas ontem eu consegui, voltei, tava mais vazio, eu consegui trocar várias figurinhas e descobri várias coisas. Tinha um cara lá que falou assim, esse é o meu segundo álbum. Filho da mãe, já completou um álbum, está no segundo.
0: Mas por que isso?
1: Não sei, porque ele tem dinheiro, cara.
0: Mas
1: tem
0: dinheiro não, não
1: é porque
0: dinheiro.
1: É caro pra cacete esse negócio.
2: É um mix de ter muito dinheiro sobrando e muita coisa pra não fazer.
1: Muita coisa pra não fazer, que é uma coisa que
2: é uma combinação infalível.
0: Que é a melhor coisa do mundo, que é um vagabundo com dinheiro.
1: E aí eu fui lá tirando
2: um vagabundo é infantiloide que ainda faz álbum de figurinha.
0: Agora imagina a namorada desse cara.
1: Peraí, me senti atingido por isso.
2: Pode se sentir.
0: Você não tem dois álbuns?
1: Não, só tem um e não está completo.
0: Agora imagina a namorada desse cara. Que não faz nada, gasta dinheiro pra
1: dois álbuns. Que namorada, rapaz, o sujeito que tá fazendo
0: dois álbuns
1: tem namorada?
2: Ela que cola pra ele.
0: Não, ele comprou um anel pra mão direita dele, que a namorada deu de presente.
1: Mas ontem eu consegui completar, eu consegui trocar figurinha. Aí eu tirei uma onda, porque eu tenho álbuns desde a Copa de 90, isso pra mim é bacana. Eu falei, tenho álbuns de figurinha completo desde a Copa de 90. E cagaram na minha cabeça.
0: É óbvio.
1: De novo. Não foi uma boa.
0: Vamos lá, fala de novo.
1: Tenho álbuns de figurinha desde a Copa de 90.
2: Sim.
0: Vamos cagar.
2: É. O cara que insiste, ele gosta realmente.
1: E continua.
2: É um álbum
1: Eu sou um sujeito infantilóide, como diz o Hugo.
0: Mas tem alguma figurinha difícil nesse álbum?
1: Não, são todas. Não tem figurinha difícil, né? Antigamente tinha, né? Carimbada, né? Hoje em dia não tem mais.
0: Figurinha premiada.
1: Tem umas tais de umas figurinhas. Tem umas figurinhas que tem dificílimas, que não estão nem no álbum, que vale até dinheiro, mas eu não.
2: Tem
1: nunca
2: jogador
1: vi.
2: Lá no álbum de figurinhas, tem jogador do Brasil que não foi convocado?
1: Vários que não estão na Copa, vários. Tá tudo errado, o álbum é todo errado.
2: Mas acho que eles foram bem convocados pro álbum, pelo menos.
1: No álbum eles estão convocados. Eu queria fazer esse depoimento importante.
0: Depoimento e eu quero chamar agora, meu amigo Treme, a nossa vinheta, porque precisamos saber. Você já. Ah, o jornal. Érico Barreto. Desculpa, Érico Barreto. Não vou chamar vinheta nenhuma. Vou chamar

0: Tamaré fecha escolas, unidades de saúde e suspende atividades presenciais na Fiocruz.
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0: Quarta-feira, 10 de junho de 2026. Neste momento, Rio e Grande Rio com céu claro, aqui no centro, 22 graus. O projeto Favela Hope abre nesta quinta-feira inscrições para 200 vagas para cursos gratuitos de fotografia, vídeo e roteiro. A iniciativa tem como objetivo ampliar o acesso à informação cultural e profissional no campo do audiovisual de pessoas a partir de 15 anos, sem limite máximo de idade. As matrículas podem ser feitas até o dia 11 de junho, das 10 às 16 horas, no Centro Cultural Mordechai Anivelite, na Rua das Palmeiras 54, Botafogo. Podem participar moradores de todas as regiões da cidade do Rio. Os documentos necessários para as inscrições são cópia do documento de identidade e do CPF. No caso de menores de idade, é obrigatória a presença de um responsável no momento da matrícula. O Supremo Tribunal Federal retoma hoje a análise de recursos apresentados por empresas de tecnologia como Google e Meta e entidades do setor contra a decisão de 2025 que ampliou a responsabilidade das plataformas digitais sobre conteúdos publicados por usuários. Até então, o artigo 19 do Marco Civil da Internet previa que redes sociais, sites e outras plataformas só poderiam ser responsabilizados por publicações de terceiros caso descumprissem uma ordem judicial específica para a remoção do conteúdo. A sessão incluída na pauta pelo presidente da corte, o ministro Edson Fachin, deve esclarecer pontos do julgamento que alterou a interpretação do Marco Civil na Internet e define como as novas regras serão aplicadas na prática. A polícia segue realizando uma operação no Complexo da Maré, na zona norte do Rio, na manhã desta quarta-feira. De acordo com a Secretaria Municipal de Educação, 42 escolas estão fechadas. Por conta da operação, a Fiocruz suspendeu todas as atividades presenciais no Campus Maré. De acordo com a Fundação, os trabalhos serão feitos de forma remota. Já a Secretaria de Saúde, 3 unidades de atenção primária que atendem a região do Complexo da Maré, suspenderam o início do funcionamento e avaliam a possibilidade de abertura nas próximas horas. As polícias civil e militar tentam cumprir 56 mandados de prisão e 42 de busca e apreensão contra traficantes do Terceiro Comando Puro. 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

0: Trânsito apresenta agora melhores condições na chegada à Barra da Tijuca pela Avenida Ayrton Senna. Tivemos o início de manhã de trânsito muito complicado no trecho entre a Praça do Pedágio e a chegada a Jacarepaguá por conta de alguns acidentes. Olha, continua as forças de segurança realizando uma operação para o combate ao tráfico de drogas e localizar bandidos lá no Complexo Favelas da Maré. Clima tenso, por enquanto não há interrupções do trânsito por ali, viu? O motorista realmente vai encontrando retenções e ainda tem dificuldade. Ih, rapaz, tem um caminhão quebrado na Avenida Brasil, hein? Parada de Lucas, pista sentido centro da cidade. Tá aí o motivo do trânsito um pouco mais intenso para quem segue da Dutra em direção à Avenida Brasil. 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Eu volto já atualizando todas as informações.
1: Valeu, Anderson. E agora as notícias, mais notícias, o que não está acontecendo com a nossa Deise de Assis.
2: Oi, tô por aqui falando agora de inscrições ali na Zona Sul. Tem inscrição, o projeto Favela Hope está fazendo inscrições de cursos gratuitos para moradores de Botafogo e de todo o estado do Rio. As inscrições podem ser feitas a partir de amanhã na Rua das Palmeiras, em Botafogo, número 54. É com vocês.
1: Obrigado, Deise. E o Uber trouxe aqui uma coleção de pérolas do nosso futebol brasileiro.
3: Exatamente.
1: Fala aí, Uber.
3: Grandes frases aqui que eu achei hoje de manhã antes de vir pra cá. Olha só, primeira frase do grande Garrincha, Mané Garrincha, um dos maiores jogadores de todos os tempos. É o seguinte, ele falou isso após o final da Copa de 58 que o Brasil ganhou. E ele disse, já acabou o campeonato? Que torneio mais mexeruca? Não tem nem segundo turno.
4: Muito bom, né? Hoje ele não falaria, porque o cara brilhante. Vai durar muito tempo, né?
3: Tem uma outra agora do nosso Romário, Peixe, né? Olha só, muito boa também. O técnico está no caminho certo. Ele me escala e eu resolvo.
4: Tá certo.
3: Muito bom.
4: Então ele não tá no caminho certo nesse momento, né?
3: Dadá Maravilha, o jogador preferido do Médici. Vejam lá a série na Netflix, que vocês vão ver. Não existe gol feio. Feio é não fazer gol.
4: Exatamente.
3: Agora uma frase que não é de jogador, mas é do grande frasista e cartola Vicente Matheus, ex-presidente do Corinthians. O difícil, como vocês sabem, não é fácil.
4: Exatamente.
3: Ah, até agora o Paulo Nunes, que é um cara que virou...
4: Paulo Nunes.
3: Que virou,
4: Paulo Nunes?
3: Que virou,
4: você falou?
3: Paulo Nunes, que virou... A minha saúde é boa, o que está ruim é o meu físico.
4: Exatamente.
1: Bom, mas agora vamos relembrar nossa promoção.
3: Não, tem mais um.
1: Deixa ele falar mais um. 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Fala, Hubert.
3: Olha, tem mais duas aqui, olha só. Do Claudomiro
4: ao Claudomiro.
3: Claudomiro ao chegar a Belém do Pará. Tenho o maior orgulho de jogar na terra onde Jesus Cristo nasceu.
1: É, Jesus Cristo gostava muito de açaí.
3: E agora do Mengálvio, ex-jogador do Santos.
1: Parceiro de Pelé.
3: Chegarei de surpresa dia 15 às 2 da tarde no voo 805 da Vale.
4: É isso aí. Assim como o Ederson está chegando de surpresa hoje lá nos Estados Unidos.
1: Então, de surpresa que estamos agora, vamos conversar sobre o quê? A música, mano, nossa música para zoar brasileira. E agora mais uma pérola do nosso cancioneiro, engraçadinho, engraçadão. Vamos botar agora a música escolhida pela minha pessoa. Solta aí.

0: Entendeu? Você acabou, né? O cara tem lindo. Tira a queixa, pode levar a facada.
1: É uma música bonita pra assim, no dia dos namorados, depois de amanhã.
0: Paixão pura.
1: Uma bela música de paixão.
2: Já é a segunda facada no programa.
1: Falou-se muito de facada, acho que é terceira.
0: Paixão, né? Paixão passional, cara.
1: Passional.
0: Amor sem facada
2: ou
0: não é amor.
2: Machocídio.
1: É.
2: Machocídio.
0: É verdade. Não, não é machocídio. Não foi citado, ele foi só ferido.
1: É uma facadinha de amor.
0: Exatamente.
2: É facada de amigo.
1: Gostei da música. Você não tinha um... Quem é que canta essa música mesmo?
0: Thierry.
2: Você não...
0: Autor do Cabeça Branca da Lancha.
2: Esse negócio de amigo, você... eu li isso outro dia num outro contexto, mas você falou que você tinha um cara que trabalhava com você, que ele tinha duas armas, não era isso?
0: Ele tinha um para defesa pessoal dele com a violência do Rio, um 38 e um 22 para dar tiro em amigo.
1: Que 22 não machuca muito.
0: Tem uns caras folgados, você não quer perder a amizade.
1: É bonito isso, você sabe que o Rio de Janeiro tem essas coisas, né? Realmente, se o Rio de Janeiro voltasse, fizesse um downgrade para 22, melhorava a situação. Mas agora chegou a hora da minha cacetada do dia.
0: Muito bem.
1: E nós vamos parar de falar desse negócio de Copa do Mundo.
0: Vinheta, não?
1: Vinheta.

0: Pois é, a cacetada do dia. Nós vamos parar de falar desse negócio alienante.
1: É verdade.
0: De Copa do Mundo.
1: Mas você que é um cara culto.
0: Eu sou muito culto. Vou ficar alienado a partir de amanhã. Mas hoje ainda não estou alienado com a Copa do Mundo. Então hoje é um dia muito importante.
1: Qual dia?
0: E as pessoas deviam estar comemorando muito, porque hoje é o dia da língua portuguesa.
1: Oh!
0: Olha que coisa importante.
1: 10 de junho é o dia da língua portuguesa.
0: É aniversário de Ancelotti e dia da língua portuguesa.
1: Mas Ancelotti não fala bem a língua portuguesa.
0: Exatamente, fala... coisas contraditórias.
1: Mas eu quero perguntar pra você, é a língua portuguesa nossa ou a língua portuguesa dos portugueses?
0: Porque, por incrível que pareça, é a mesma, né?
1: Não é.
0: É, não, são diferentes, mas teoricamente é a mesma língua.
1: Olha,
0: né?
1: Quando a gente tava, nossa primeira viagem internacional do programa foi pra Portugal, que era onde nascem as piadas, a gente fala... Aí eu me lembro que a gente estava fazendo aqueles povo fala e a gente sempre dava uma risada, que a gente achava engraçado o jeito dos portugueses falarem. E várias vezes a gente não entendia nada que os caras falavam, pelo aquele jeito. Aí teve uma hora que o camarada, eu fui falar, eu dei uma, não consegui segurar, dei uma risada. Aí o cara ficou assim, pô, por que tá rindo? Eu falei assim, ah, desculpa, é porque pra gente o sotaque de você soa engraçado. Eu disse, desculpa, senhor, ele, porque o sotaque é vosso, o idioma é nosso.
0: Eles acham donos do idioma, que não são também.
1: Não,
0: mas isso aí
1: idioma,
0: não vou ficar explicando pros caras. Melhorou muito.
1: O brasileiro...
0: Mas, cara, algumas coisas estão em baixa.
1: Por exemplo?
0: Na língua portuguesa. Plural.
1: Plural
0: tá em baixa.
1: Plural tem. A tal da concordância nominal morreu. Agora diz
0: que... plural, por exemplo. Os carros é difícil, os carros.
1: É.
0: Mas tá certo, porque você já usou o S no O, pra que usar de novo no carro?
1: Mas você não viu como o
2: Mas sem o plural, Beto, vai virar os carros.
1: Não, mas teve uma discussão sobre
0: isso. Escarro é outra coisa.
1: Que eu vou trazer que é muito
0: se
1: boa.
0: Se você
2: escarro.
0: Colocar a questão do gênero, sim, pode virar outra coisa.
2: Escarro.
1: Mas você teve, por exemplo, no Dia das Mães, agora, que teve há pouco, o Bruno Henrique, nosso grande ídolo rubro-negro, ele falou: Feliz Dia das Mães.
0: É.
1: Ele falou: Feliz Dia das Mães.
0: Era só dele?
1: Aí o cara ó, não é das mães, é das mães. Ele falou assim, mas eu só tenho uma.
0: É, ele tinha toda razão.
1: Ele só tinha um S também. É que era, ele já usou em das.
0: Mas se ele só tinha um S pra usar, ele usou certo. Ele usou certo.
1: Então, plural, por exemplo, você falou que tá em desuso. Por exemplo, em São Paulo nunca chegou.
0: Nunca, no interior principalmente.
1: São Paulo é muito rico, é o estado mais rico no Brasil. Não, porque acho que eles venderam os plurais para poder progredir.
0: Para jogar em outros negócios.
1: Outra coisa que não tem muito consenso na língua portuguesa, que eu queria discutir, você que é um homem culto, literário, autor de livros importantíssimos.
0: Sim, todos errados.
1: Assim, você chega assim, a tal da primeira do verbo ser do plural. Né?
0: Caraca, peraí.
1: A gente somos... é um. Né? É nós, é outro.
0: É.
1: Né? Então, o cara que fala nós somos, soa esquisito.
0: Não, esse cara tá sofrendo bullying.
1: A outra coisa é a segunda do singular, que é o popular tu. O tu só tem no Rio Grande do Sul. O tu vens.
0: Não,
1: tu
0: no Rio
1: tens.
0: Também usa tu, mas usa de outro jeito, né?
1: É, o quê?
0: Qual é a tu? Tu vai pra não sei o quê.
1: Mas tu vai,
0: é,
1: tu vai.
0: Não, não, não é tu vais.
2: Peraí,
1: claro. Tu vais.
2: Não lembra do Alceu Valença? Tu vens, tu vens.
0: Sim, tá certo.
2: Eu já escuto o teu sinal.
1: Então, eu vou refazer minha tese. A segunda do singular foi falada no Rio Grande do Sul e pelo Alceu Valença.
0: É.
1: Tá satisfeito agora?
2: Não, eu sou um insatisfeito por
1: isso. E você se dava bem com a língua portuguesa hoje?
2: Me dou, eu que fiz hoje, vindo pra cá, fiz uma lista de algumas palavras que eu gosto muito. Nossa. Olha só. Sirigaita.
0: É uma boa palavra. Gostei.
2: Gaiato.
0: Você gosta de gai, né?
2: Peraí, calma, esse, não acabei.
0: Peraí,
2: eu já vou criticar a minha
0: língua. Sirigaita e gaiato?
1: É bem parecido.
0: Sirigaiato.
1: É sirigaito.
2: É. Vou para outra sonoridade. Catequese.
1: Você gosta de catequese?
2: Não gosto de catequese. Gosto da palavra. Prognóstico.
1: Você
2: muito
1: gosta?
2: Bom.
0: Muito... Prognóstico é uma palavra que será muito usada agora.
1: Você gosta mais de prognóstico ou diagnóstico?
2: Não, eu gosto... Ó, uma palavra que eu gosto também, que é com AI, não sei o que, é lambisgoia. E bugiganga.
1: Mas o Paulo Ronay, que é um grande... Né, toda a palavra que ele mais gostava da língua portuguesa.
2: Qual?
1: Libélula.
2: É. Muito bom, muito bom.
1: Eu
2: também gosto de tabernáculo.
1: Muito bom. E palavras que você não gosta?
2: Cambaxirra.
0: Caraca, mas você anotou um monte de palavra, hein?
2: Capciosa.
0: Cortou cedo.
1: Não vai acabar. E palavras que você não gosta?
2: Ah, não tem.
0: Eu vou dizer uma palavra muito que é usada há pouco tempo. Duas palavras usadas há pouco tempo que não sei se eu gosto, não, mas são interessantes. Uma é zerésima.
1: Que porra
0: é essa? Isso é, cara. Na eleição o nego faz a zerésima aqui. E da urna, uma palavra é estranhíssima. É, pra dizer contagem da urna, talvez você tá sem voto nenhum. Então é zerésima. É, é uma palavra boa. Outra?
2: É uma versão do zero bala, né?
0: Dosimetria.
1: Isso eu gosto.
0: Mas, cara, antigamente era dose.
1: Não, mas
0: pô, desde
1: não,
0: quando virou dosimetria? Não,
1: porque dose é pra cachaceiro.
0: Mas eu vou dizer, com certas decisões do nosso certas decisões do nosso judiciário são dosimetria, né?
2: Você queria então que o Cazuza cantasse mais uma dosimetria?
0: Estou cantando.
2: Que
0: exatamente isso.
1: É isso. Não, mas tem várias coisas da língua portuguesa.
2: Não, tem uma coisa, uma palavra que eu não gosto. Deixa eu falar, pô. A palavra que eu, assim, é uma coisa meio pudica da minha parte, mas é uma palavra que eu realmente não gosto, que é mijar. Entendeu? Eu acho.
0: Qual é?
2: Mijar. Eu nunca falo, eu vou mijar, eu acho feio. A senhora não gosta.
0: Mas você faz o quê?
1: Você
0: urina?
1: Se fosse pra mim já.
0: Que coisa estranha.
2: Não, eu não falo nada, eu só vou ao banheiro.
0: Você vai ao banheiro e faz aquele silêncio. Você faz xixi.
2: Aí, você já engasga. Aí, vou mijar.
0: É, eu mijo. É óbvio.
1: Vou dar uma mijada.
0: Vou dar uma mijada.
2: Vou te contar uma história.
0: E a mijada com outro sentido, inclusive.
2: É o seguinte, um dia foi um cidadão lá em casa que prestava um serviço. Eu não estava, mas o meu filho o recebeu. Aí ele falou, não, vamos lá em cima e ver os negócios, precisa tirar a medida e tal. Aí ele falou, peraí, meu tio, vou lhe dar uma mijada. Pois é, ele foi lá no banho lavar, demorou, né? Aí o cara voltou segundo depois, aproveitei pra dar uma cagada também.
0: Que beleza.
1: Você falou que
0: que beleza.
1: Estamos chegando
0: e você contratou várias vezes.
1: Não, estamos perto da hora do almoço. Mas por que você tem mais repúdio pela mijada e não citou a cagada?
2: Porque a cagada pra mim é legal. E a cagada tem outro sentido também, que você fez uma cagada.
0: Não, pô, mas aí...
1: Então que cagado?
0: Eu acho que existem palavras melhores, como soltar um
2: barroso.
1: Barroso,
0: um almirante. Acho mais bonito. A mijada não tem problema. Inclusive tem a mijada... Do trabalho, né?
1: Que vai muita levar, gente. O chefe chamou, acho que você vai levar a mijada. Ou também tem um outro sentido assim do time, pô, o cara chuta a bola, bate na trave e entra. Que cagado.
0: É lindo isso que a gente tá falando de língua portuguesa e vem logo não, pra essa parte.
2: Tem uma história
0: língua,
2: boa,
0: né?
2: Também que aconteceu.
1: Tem uma palavra que eu não gosto.
2: Qual? Fala.
1: Sebácia.
0: É horrível mesmo.
2: Gosto, uma história de mijar.
1: Furúnculo também não gosto.
0: A primeira vez da palavra nem do próprio.
2: A primeira vez que o nosso amigo diretor Guel Arraes foi encontrar com o Boni. E o Guel Arraes, pra quem não sabe, ele só usa alpercatas que ele manda a vila do Pernambuco.
1: Quem sabe?
2: Não, é, pois é. Aí ele foi na reunião com o Boni. Quando ele tava indo embora, o Boni falou: da próxima vez. Vem com o sapato, senão eu vou dar uma mijada no teu pé.
1: No bom tempo que o patrão
0: grande Boni,
1: dar
0: grande
1: um fazer burro.
0: Grande Boni.
1: Que saudade.
0: Aí, pô. Então vamos lá, vamos. Mais uma rodada da nossa pesquisa.
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0: Vou ler aqui. Fala, Beto, Hubert e Cláudio. Aqui é o Jorge de Belfort Roxo. Eu daria uma bússola, porque a minha ex vivia perdida, não sabia o que queria, não sabia para onde ia e muito menos o que fazia da vida. Com uma bússola, pelo menos ela acha o norte. Norte é o seu vizinho, né? Que ela deve ter achado rapidinho. Mas tem muita gente que acha perdida as pessoas, né? Impressionante isso. Vou ler outra aqui.
1: Lê outra, meu filho.
0: Vamos lá. É, fala, Hubert, Cláudio e Beto, aqui é a Sheila de Petrópolis. Eu daria um livro chamado Como Ser Adulto, porque o corpo tinha 40 anos, mas as atitudes pareciam de um adolescente de 15.
1: Qual o nome dela?
0: É a Sheila.
1: Agora, o namorado da Sheila recebeu esse recado.
0: Recebeu.
1: Não sei quem é, mas a
0: Sheila...
1: Aí,
0: namorado da Sheila, você não pode ser um rapaz de 15 anos, porque eu só vou dar uma notícia ruim pra Sheila. A maior parte dos homens parar nos 15 anos.
1: Não, essa coisa de maturidade é um negócio que tem gênero, não chegar para os homens. Vocês têm que entender o seguinte, desde cedo você ouve o quê? Menina tem mais mentalidade, não ouvi isso?
0: É verdade.
1: Eu vou ler um aqui também, tomar. Fala, meninos! Gostei. Aqui é o Ricardinho de Duque de Caxias.
4: Ô, louco.
1: Eu daria uma calculadora científica. Vai que agora ela ele consegue fazer a conta de quanta coisa boa jogou fora quando resolveu terminar comigo por motivo nenhum. E foi legal que é um casal homoafetivo. Legal, o Ricardinho.
0: Legal, legal.
1: De Duque de Caxias, ele falando que ele consegue fazer a conta
2: e,
1: de quanto.
2: É, e ela não é calculadora, é aquela HP, né?
1: Calculadora.
2: Aquela antiga, né? Que, né?
1: Calculadora científica.
0: Não, ainda tem.
2: Não tem, não é? Na HP, a famosa?
0: Sim. Né?
1: Você acho que já tem. De calculadora, isso?
2: É. Não, não, que eu me lembrei. Calculadora científica, já tem no celular, não precisa.
1: Então leia você.
2: Vamos lá. Fala, trio cacetada. Aqui é a Luana de Copacabana. Eu daria um pendrive vazio pra ele guardar todas as promessas que fez e nunca cumpriu. E olha que ia sobrar espaço.
0: Ih. Esse pendrive ia ter gigabytes, é, né?
1: Conta pra você. O dia do ex-namorado poderia ser instituído mesmo. Porque
0: sim, eu achei que as pessoas gostaram.
1: Destilar as mágoas.
0: Acho que a gente acabou de lançar uma coisa boa, nova.
1: Agora o comércio. O comércio. Você que está me ouvindo, comércio.
0: É, o comércio. O comércio. Né, tá comércio. Tudo, né? Inclusive, essa Copa do Mundo vai ter muitos comércios. Aliás, é uma coisa que eu ia falar sobre a Copa. Só voltando rapidamente.
1: Vontade.
0: Vocês estão achando que a galera tá empolgada? Tem muita camisa, muita rua pintada. Essas
1: cara, hoje
0: coisas.
1: Eu li no jornal que a camisa do Brasil tá esgotada. Eu acho impossível, porque tem 50 mil tipos diferentes. É. Já tá faltando, acho que deve ser
0: não, oficial, né?
1: Cara, mas oficial é fogo, porque oficial é uma baba, né? Aí você tem oficial, aí você tem a versão para torcedor. Não é mais, é
0: 725 reais, diz aqui o nosso
1: mas você
0: amigo
1: tem a para torcedor, que é igual, mas é mais barata. E você também tem as falsificadas também, que
0: essas é as que mais tem. Essas não esgotaram ainda.
1: Aliás, você que vai torcer para a seleção, e não dê dinheiro pra CBF, compre pra NAC, compre camisa falsificada.
0: Isso. Boa, compre no camelô, os camelôs estão precisando.
1: Exatamente.
0: E aonde você consegue mais fácil encontrar? Eu procurei pro meu netinho e foi uma dificuldade, aí achei no camelô.
1: Uhum.
0: E aí era perfeita, muito boa.
1: Ah, você
0: oficial,
1: está,
0: oficial.
1: Você está no edifício Avenida Central, ali no Largo da Carioca.
0: Tá cheio.
1: 200
0: é verdade, marcas, é verdade.
1: Tudo ali. Então vamos lá. Segue você que tá mandando.
0: É verdade. Então vamos agora é a hora da aposta. A gente já apostou muito, mas vamos apostar, porque é aquele quadro que é dedicado à minha pessoa, porque eu abri uma casa de apostas, que é a coisa que mais existe no Brasil hoje em dia, que é a Bet Silva. Solta a minha vinheta aí.
1: Contrata a Virgínia.
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0: Virgínia. E é nossas apostas, né? Hubert, qual é a sua aposta?
2: A minha aposta é o seguinte: até o final da Copa, Neymar Júnior vai ser eleito o melhor jogador no banco.
0: Qual banco? Banco Itaú?
2: Banco dos reservas.
0: Do Itaú, no Bradesco.
2: Ele também
0: tá bem, né?
2: Ele tá bem.
1: Você aposta nisso, então?
2: Aposto. Coloco todas as minhas fichas.
0: Eu vou dizer pra você, eu aposto que o Neymar vai voltar na terceira partida e vai sair machucado na terceira.
1: Será? Você tá apostando essa sua aposta?
0: Essa que eu tô apostando em cima do Hubert.
1: Uhum.
0: Eu vou ter uma outra aposta, mas e a sua aposta?
1: A minha aposta é muito pessoal. É muito íntimo, eu até botar mais pro final, mas eu aposto, hoje é dia 10 de junho, eu aposto que nesse momento em Iriri, no Espírito Santo, está sendo comemorado o aniversário da minha querida irmã, minha irmã Fafá Maria de Fátima, que está fazendo o aniversário hoje, está fazendo 69, espero que com meu cunhado, entendeu? Não sei, para não dar problema nessa altura do campeonato. Então, minha irmã, feliz 69, feliz tudo, te amo.
2: Parabéns, Fafá.
1: Parabéns você, tudo de bom. É isso aí, eu a garanto.
0: Na minha aposta é o seguinte, você sabe que no Rio de Janeiro nós estamos passando uma fase que é importante, que dura 5-6 dias, que é aquele momento que faz frio no Rio de Janeiro.
1: É o inverno.
0: É o inverno do Rio, que dura uns 5 dias, e as pessoas todas tiraram o seu casaco
1: de pele.
0: De pele, né? Porque, a minha aposta é que as pessoas vão continuar usando esses agasalhos durante a Copa do Mundo só porque...
1: Deu sorte.
0: Deu sorte.
1: Para dar sorte.
0: É, por aí.
2: Uma coisa que eu acho engraçado no Carioca, né? Quando faz frio, né? Tô fazendo aquelas
0: não,
2: aspinhas
0: frio.
2: Aqui, né? Porque frio mesmo não é, né? Mas
0: também frio,
2: é fresquinho, né?
0: Não, no Rio é frio.
2: Mas é o seguinte, como o Carioca aqui é um dos lugares mais quentes do mundo, entendeu? Frio realmente é uma coisa muito rara. Então o que acontece? O Carioca, ele tem umas roupas de frio só do tempo que ele é criança. E quando chega o frio, ele sai na rua com um pintinho, né? Com uma coisa de botar um tricô, não sei, com umas roupas curtas assim, então, porque ele não tem roupa de frio.
0: É, comprou aquela roupa alguns anos atrás, não vai comprar nova, porque são poucos dias, vai comprar, vai gastar dinheiro com uma roupa nova.
2: É caro
0: nova.
2: Roupa de inverno.
1: Eu quero discordar um pouco deste couro, que esse couro feito pro paulista que fica sacaneando o Rio de Janeiro, porque o frio, obviamente, é relativo.
0: Não, tem frio.
1: Porque é tão frio de São Paulo que é maior. Você, não, mas o cara que mora em Nova York também acha paulista bom.
0: Mas o carioca, a sua roupa de inverno, ele tira aquele casaco de pele do armário e usa, mas ele continua com a bermuda. Isso é uma coisa importante. Porque não sente frio nas pernas.
1: Mas isso é o cara de casaco e short.
0: É o que mais tem no Rio de Janeiro.
1: Eu também não consigo entender isso, porque você tem, é pra ter um equilíbrio térmico.
0: Aqui embaixo não precisa usar calça. Também não é tanto assim. Em cima tá mais frio, dá pra usar um casaco.
1: É, o ar frio vai pra cima, né?
2: Mas vamos. Você vai num país com neve, você vê, ninguém usa um cachecol na canela. O cara usa no pescoço, né? Por isso.
0: Bom, então vamos ver como é que tá o trânsito. Anderson Ramos, vai aí.
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4: Tô de volta, de olho no Rio, contando tudo aqui na manchete. Meu amigo, o trânsito tá complicado, hein? Lá na estrada dos Bandeirantes, Jacarepaguá, na estrada de Curicica. Rapaz, o trânsito tá bastante engarrafado por conta de um acidente envolvendo um carro e uma moto. O motorista perde tempo e vai encontrando retenções. Teve um atropelamento agora há pouco, os bombeiros foram acionados pro Largo do Machado, ali no trecho do Catete. Tem dificuldade, tem lentidão, tem problemas para quem segue da Glória em direção à Rua das Laranjeiras. O motorista perde tempo e vai encontrando retenções. 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
0: Valeu, valeu, Anderson. Então vamos para Luciana Paiva. Vai, Luciana.
6: Sim, olha, estou de volta com notícias de momento. Tem um apagão acontecendo nesse momento e atinge partes da Zona Sul, Botafogo, Flamengo, Largo do Machado, sem luz. Inclusive, Anderson acabou de falar que o trânsito por ali está ruim. Com certeza deve ser reflexo da falta de luz, sinais apagados que afetam as ruas Paissandu, Senador Vergueiro, Marquês de Abrantes, Praia de Botafogo, Praia do Flamengo, a Barão do Flamengo e também o Largo do Machado. O problema começou por volta das 10h15 da manhã no X, antigo Twitter, e também no Instagram. Clientes relatam que seguem sem contato e sem retorno, inclusive com relatos de pessoas presas em elevador. Em nota oficial, a Light informou que as equipes já estão atuando para restabelecer a energia nos trechos de ruas do Flamengo e também de Botafogo. Volto com vocês aí no estúdio.
0: Caraca, apagão geral. Olha só, agora a gente vai para um momento internacional, diretamente dos States, Sidney Marinho.
7: Bom dia, Cláudio Manuel, bom dia, Beto Silva, bom dia, Hubert. Uma alegria estar com vocês aqui no Rádio Cacetada, na Manchete. A gente está falando direto aqui de Morristown, no CT do New York Red Bulls, né, que é o centro de treinamento de alto rendimento aqui do time de Nova York, onde a seleção brasileira está treinando, se preparando para a estreia na Copa, que é no sábado contra o Marrocos. O jogo vai ser no MetLife aqui perto, em Nova York. A gente está aqui aguardando a chegada dos jogadores da seleção, o treino está programado para daqui a pouquinho, né, e a seleção começa a tomar corpo, né? O time já está praticamente definido pelo Ancelotti, não tem muito o que definir, né? Faltam duas posições nas laterais para ver quem é que vai para o jogo, e no ataque, imagino que duas posições também para quem serão os companheiros do Vini e do Rafinha. No mais, o time está todo definido, né? Com o Alisson no gol, a dúvida na direita com o Ibanez ou o Danilo, na zaga o Marquinhos e o Gabriel Magalhães, na esquerda o Alexandre ou o Douglas. No meio campo já tem confirmados o Casemiro e o Bruno, né? E na frente o Vini e o Rafinha. E aí você tem mais dois jogadores para completar esse 11 inicial do Brasil para o jogo da Copa, e Luiz Henrique, Paquetá, Matheus Cunha, Igor Thiago e até o Endrick, né? Podem, na briga por essas vagas, ganhar uma titularidade. A tendência é Paquetá ou Igor Thiago, ou Paquetá e Matheus Cunha, mas isso o Ancelotti começa a definir daqui a pouquinho aqui nesse treinamento. A gente está acompanhando na programação inteira da Manchete, nessa parceria vitoriosa com a Litoral News, toda a caminhada da seleção aqui na Copa. A gente vai estar junto junto durante toda essa participação do Brasil aqui nos Estados Unidos. Eu estava lembrando ontem, rapaziada, de um momento marcante, né? Porque todos nós lembramos de 20 anos atrás, quando alguns de vocês estavam na cobertura da Copa da Alemanha e o nosso querido Bussunda, né, acabou nos deixando. E ontem no jantar, comigo, com a Renata, com o Marcelo, do nosso time da Litoral News da Manchete, estava o Paparazzo, estava o Orfa, estava o Wellington Campos, da Itatiaia e da Tupi, né, a gente estava lembrando da última matéria, né, a última entrevista que foi feita com o Bussunda, que foi feita por mim, lá 20 anos atrás, em Konigstein, na Alemanha. A gente estava acompanhando os bastidores, eu entrevistei o saudoso Bussunda de fofômeno. Lembram disso?
1: Lembro.
7: Eu vou postar isso amanhã num TBT da Copa. É uma saudade gostosa, né? Porque fica o amigo de todos nós, de todos vocês principalmente. E essa saudade 20 anos depois. E eu perguntava pra ele, né? Bussunda, e aí? Acha que dessa vez o título é nosso? Ou a gente vai deixar esse título pra alguém? Ele fala, bom, se der a lógica, o Brasil leva o título. Acabou não dando a lógica, a gente perdeu pra França, né? E o nosso irmão tá lá, né, de cima, lá do lado de Deus, olhando pela gente, tenho toda certeza disso. Tá bom, meus irmãos? A gente tá junto, né? Toda quarta eu vou trazer com vocês aqui no Rádio Cacetada, na Manchete, os destaques da seleção brasileira. A gente espera que dessa vez Brasil, o Brasil possa fazer o que o Bussunda disse 20 anos atrás, né? Se não der mole, levar o título, levar esse hexa tão sonhado. Já são 24 anos de fila de novo, né? Mas tomara que dessa vez a gente chegue lá. Tá certo? Um abraço, Cláudio Manoel, um abraço, Beto Silva, um abraço, Hubert, galera do Rádio Cacetada aqui na Manchete. A gente tá junto, sempre com vocês. Sucesso aí no programa, obrigado pela força nas nossas transmissões esportivas da Manchete, nessa parceria com a Litoral News. Um abraço, rapaziada do Rádio Cacetada, valeu.
1: Valeu, Sidney, incrível. Muito legal. Valeu pela lembrança do nosso querido Bussunda. Interessante saber que você fez a última entrevista, né, com ele lá, de Ronaldo Fofão, inclusive... Na semana que vem, na quarta-feira que vem, faz exatamente 20 anos, né, que o Bussunda se foi. E a gente vai aqui estar falando bastante sobre isso. Vamos fazer um especial sobre o nosso grande Bussunda, nosso querido, queridíssimo amigo.
8: Eu nem sabia que o Cisne estava lá pela Rádio Manchete. E ontem, fiquei pesquisando uns áudios para a gente passar nessa homenagem que a gente vai fazer semana que vem, dia 17, que foi o dia exato do falecimento dele, e tem essa última entrevista também que ele deu. Então ele vai passar amanhã, a gente vai passar na quarta que vem também, no especial.
1: E agora, só pedir uma coisa, Cisne, é o seguinte, eu tava precisando de um iPhone novo.
8: É.
1: Será que na volta você não podia trazer um aí?
8: E que as pessoas não se lembram, mas a Copa de 94, onde trouxemos o Tetra,
1: uhum,
8: a gente não só ganhou o campeonato, como a gente bateu o recorde mundial de contrabando. Que todo mundo lembra que o Ricardo Teixeira trouxe uma chopeira, ficou conhecido como Ricardo Chopeira. O Branco trouxe uma cozinha inteira. Então, Copa nos Estados Unidos, você que é moabeiro, você que é contrabandista, entendeu? Não esqueça da gente, entendeu? Traga assim na.
1: Não é o caso do Cid.
8: Não é do Cid, mas ele vai conhecer.
1: Só deixando claro.
8: Mas pode ter um parente.
1: Tem um
8: cunhado.
1: Aliás, por falar em Copa do Mundo, a gente vai agora falar um pouco mais. É um assunto que a gente quase não falou hoje. Vamos falar de coisas do passado. Vamos lá, solta a vinheta. Momento.
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1: Pois é, vamos falar um pouquinho, lembrar um pouco das nossas vivências em Copa do Mundo. A gente já falou aqui da Copa do Mundo de 94, a gente já falou da de 98, e agora vamos para a de 2002, nosso último campeonato. E foi legal, porque a gente comemorou muito bem aqui, porque os jogadores estavam lá no Japão, né?
8: E na Coreia,
1: a final foi no Japão.
8: O Brasil só jogou no Japão,
1: eu
8: acho.
1: Eu nem me lembro mais. Você que é o cara das memórias.
8: Já foi.
2: O seu PVC.
1: Nosso PVC.
8: Eu sou aquele
1: cara. O cara lembra de tudo. Lembra ou inventa, mas a gente acredita.
2: Pranchetinho.
8: Não, na verdade, como vocês não lembram, eu minto.
1: Eu aceito. Porque
8: agora,
1: eu
8: só por lembrança da Copa de 2002, que a gente foi em 94, 98. Iríamos em 2002.
1: Sim, começa por aí.
8: Nós estávamos já prontos. Teve uma época que era Coreia e Japão. E não sei porque, mas você tinha que tomar vacina. A gente chegou aí, tomar vacina. Não,
1: tem alguns países tem que tomar vacina.
8: Mas no caso
1: vacinas.
8: Das outras duas Copas, não. Nem Estados Unidos, nem França. A gente tomou vacina.
1: O japonês é mais cuidadoso.
8: Às vésperas, literalmente, 48 horas antes, 72 horas antes,
1: nós fomos cortados que nem o Wesley. Sim. Agora, porque, por contenção de custos, porque a Globo estava na pindaíba na época, é. E teve que cortar custos porque o Brasil tá, também se classificou muito mal para aquela Copa da Petro. E teve uma pesquisa, e que eu falei assim, que o brasileiro é um povo mentiroso pra caramba, e falou na pesquisa 60% e tantos% não ia assistir a Copa.
0: Que era mentira.
1: Porque a Copa era de madrugada e o Brasil estava mal das pernas pra caramba.
0: De madrugada não dá para matar trabalho,
1: aí,
0: essas coisas.
1: Como a Copa era de madrugada, a Globo resolveu desinvestir. Cortou o estúdio, a Fátima Bernardes ficou com ao vento lá e a gente também
0: não foi. Também não fomos, ficamos aqui.
1: Fizemos o que, Beto Silva?
0: Nós, na final, nós tivemos uma ideia, pensamos, se o Brasil ganhar, o que, que a gente vai fazer? Tivemos a ideia de falar com o diretor, pega um trio elétrico.
1: Carro de bombeiro.
0: Carro de bombeiro, desculpa, é porque era um trio elétrico, um carro de bombeiro, e vamos lá para o Arpoador. E a gente vai com os personagens, que a gente fazia vários personagens, né? Durante a Copa fizemos vários personagens. Eu era o Filipão, o Hubert era o Gavião Bueno. Fala aí, Gavião.
11: Ah, Brasil! 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
0: O Hélio de la Penha era o
2: Gaúcho,
0: Dentucho, Bussunda era o Fofômeno, como ele até o Sidney falou. A Maria Paula era a namorada do Fofômeno, que na época era aquela jogadora.
1: Susana Werner.
0: Não, era Susana Werner. Era a rainha das embaixadinhas.
2: Era Milena Rodrigues.
1: Já era uma esposa, eu acho.
0: Acho que era até isso. Então a gente tinha vários personagens que a gente pensou, vamos subir no carro e vamos comemorar. A gente não imaginou que ia fazer tanto sucesso. Por quê? Como a seleção estava lá e o povo estava louco para
1: comemorar,
0: foi todo mundo para a rua e nós fomos quase como se fôssemos os jogadores.
1: Nós vivemos a seleção. Eu estava de repórter, né? Porque na época eu fazia o Romário não foi convocado. Por causa da culpa do Beto Silva.
0: É, do Filipão,
1: convocaria. E a gente teve essa ideia que, obviamente, a seleção, quando vem sempre desfila. Qualquer o Flamengo, quando é o Libertadores, todo mundo desfila em carro de corpo de bombeiro.
0: É.
1: Então a gente pegou esse carro de bombeiro e a gente virou a seleção brasileira.
0: Sim.
1: Então era muito engraçado, porque, obviamente, devido à excitação da torcida, querendo comemorar os jogadores, a gente já tinha essa coisa ali, né? Dessa, né, mimetização. E fora o goró, né? Que sim, a galera vai bebendo. Aí eu me lembro que eu tava lá e eu me lembro muito do seu personagem.
0: Sim,
1: Filipão,
0: eu lembro também.
1: Que as pessoas, mesmo o Brasil sendo campeão, mesmo o Brasil ganhando penta, mesmo sendo, né, aquela Copa contra a Alemanha, uma vitória maiúscula, ninguém ficava xingando o Beto. Tudo levou o Romário, seu pela.
0: E eu respondia todos. Eu levei mesmo e ganhamos. Ganhamos. Mas acho que o povo xingando ali já estava prevendo o que aconteceria alguns anos depois com o Filipão. Com o nosso trauma do 7x1.
1: Nosso 7x1.
2: Nessa época eu me lembro que a gente se. Todo mundo tinha que maquiar, né? Todo mundo tinha que se maquiar, né? Porque era um personagem. Então, por exemplo, o Gavião era um personagem que dava um certo trabalho. Tinha que botar o nariz, tinha aquele fone.
0: Dele. Não, o Filipão também tinha careca.
2: Dentucho também.
1: Eu tava de repórter, não maquei nada, mas teve duas coisas que eu me lembro, que a gente passou pela orla, né? De Ipanema e Leblon, as pessoas botavam. Aí teve gente que fez cartaz pra botar na pra ótima, Reinaldo.
0: O Reinaldo era ótima Bernardes.
1: Ótima Bernardes.
0: Porque a Fátima Bernardes era uma pessoa importante. Era muito importante ali naquele momento.
1: Ela ficou muito importante em 2002 também, porque ela foi meio no ônibus da seleção.
0: É, isso.
1: Até porque a Globo não tinha estúdio, então ficava meio de carro.
2: Ela virou mascote.
1: Virou mascote. E aí teve essa coisa do vamos dizer, ótima Bernardes, te amo, não sei o quê. E teve uma hora que o Reinaldo, né, foi acenar para a torcida como ótimo Bernardes. Aí ele começou a gritar, pera.
0: Nego, não, é bonito isso. Eu acho bonita a torcida brasileira, que ela não perde
1: o amor
0: para os seus ídolos. É muito bom isso. Mas é isso, então vamos ao Anderson Ramos de novo para falar mais um pouquinho como é que tá o trânsito, Anderson.
1: Não, fala de Copa.
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13: Tô de olho no
4: do Rio, na Rádio Cacetada. Seguinte, hein, ó, foi socorrida aquela pessoa que foi atropelada lá no Largo do Machado, no Catete. O motorista ainda perde tempo e vai encontrando retenções. Tem acidente, tem dificuldade na estrada da Gávea, ali na Rocinha. Queda de um motoqueiro por ali, os bombeiros foram acionados, tem lentidão. Tem problemas. Um dia de mais acidentes com motos na estrada Ademar Bebiano, lá em Del Castilho, no sentido Benfica. O motorista vai encontrando o trânsito lento, hein? 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Eu volto já.
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2: Então voltamos ao, com um momento musical do nosso... Gente, voltou, rapaz?
3: Ah,
2: voltou!
3: Os
2: caras ficam falando aqui, galera que não... Vocês nunca fizeram rádio, não?
3: Nunca fizemos rádio.
2: É, então vamos ao momento, solta a vinheta do nosso...
4: Música pra zoar, brasileira.
2: E essa música agora fui eu que escolhi. É uma música que eu sempre gostei muito, eu acho ela engraçada, divertida, do Sá Rodrigues e Guarabira, uma coisa antiga, mas que foi regravada agora pelo Paulo Miklos. Solta aí.
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0: Boa escolha, gostei.
1: Boa escolha. Eu adorava essa música e achei muito legal o Paulo Micos regravar. Aliás, um cara, a gente
0: gostava muito de Sá Rodrigues.
1: Adorava.
0: O Paulo Micos foi nosso colega.
1: Nosso colega no Extraordinário.
0: Programa que a gente teve na Copa,
1: até na Copa do Mundo de
0: 2014.
2: Foi o único cara que eu conheci que entendia menos de futebol do que eu.
1: É verdade. Você lá estava bem, né, cara?
2: Pô, eu era
0: a enciclopédia do futebol.
2: Newton Santos. A enciclopédia do futebol.
1: Mas o Paulo é um cara gente boa, gente um cara boa, muito cara. Tranquilo, né?
2: É. Porque ele faz muito... ótimo cantor, né?
1: Ele faz muitos papéis. Ele é um ótimo ator.
2: E ator também, né?
1: É, ele faz papéis normalmente de gente. Mal. Ruim, é. Gente ruim, é. Mas ele é um cara muito tranquilão.
2: Ele
1: gente
2: fez também
1: boa,
2: o Adoniran, ele educado. Fez um filme agora, Adoniran Barbosa, é. Ele saiu um pouco dessa linha.
0: Não, e fica você, porque quando você vê assim, né, roqueiro, paulista, de estrada, sabe, você já acha que os caras são meio mentidos? É. Não, os caras, todos é Beloto, gente boa,
1: Ronaldo,
0: gente boa, o Fromer, que é falecido Fromer,
2: aquele da bateria também, gente boa.
0: Na Charlie Gavin. O Fromer a gente conheceu na Copa de 98, não. Que ele tinha um programa lá em Paris, a gente participou, eu, Bussuna, não sei o que, blá, blá, blá, blá, blá, blá,
1: muito blá, bom, blá, muito blá, legal. Blá. Então, estamos chegando já ao finzinho e aquela hora, né? Vamos chamar o Hubert.
3: Chama o Hubert.
2: Pois é, hoje o trânsito está bom, né? Estou chegando, estou na área, mas eu vou aproveitar para vocês e dizer o que, que eu vou fazer depois que o programa acabar. Eu vou sair daqui e vou começar a pintar a minha rua.
0: Vai dar uma pintada?
2: Vou dar uma pintada. Dar uma pintada. É, já tenho brocha.
0: Você comprou o Tadala para dar uma pintada?
2: Não entrarei em detalhes, não vou pintar minha rua, mas como eu vou ficar vai ser uma atitude extenuante, vou ficar muito cansado, depois eu terei um belíssimo almoço, que o prato já está escolhido, é o polvo-pol com arroz de brócolis.
0: Mas você vai pintar de verde e amarelo, né? Hã? Ou vai pintar de outras cores também, assim, pra desconstruir.
2: Ah, é.
1: Ele é um artista plástico. O Hubert é um artista plástico.
2: Vou fazer um degradê.
0: Um degradê? Você não faz um arco-íris?
1: Vou fazer um degradado, né? Como o futebol brasileiro.
2: Pois é, mas eu queria saber, o povo que eu vou comer, ele está vivo ainda?
0: Mas você vai comer, não?
1: Eu sei, cara. Não, mas na verdade, toda Copa tem um tipo um povo-pol, né? Um animal estranho que faz previsões.
0: Mas qual é o animal estranho?
1: Você sabe, não sei qual vai ser o animal, mas tem.
0: Além do povo.
1: Tem uma senhora, acho que na Bahia.
0: Que é um animal estranho?
1: Não é um animal estranho, é uma senhora que é uma vidente. Que ela fez uma previsão. É uma previsão sensacional. É verdade isso.
0: Vai ter Copa.
1: Não, no segundo, no jogo Brasil-Escócia, vai haver uma invasão alienígena durante o jogo. É verdade, ela fez essa previsão.
2: Agora, isso não é coincidência.
1: Pode ver aí na internet, tem essa previsão. Uma baiana, não tem?
0: Agora, você falou, vou lembrar que as pessoas são muito esclerosadas do Brasil, acho que é a terceira Copa que joga com a Escócia.
1: Verdade.
0: 98 foi a estreia do Brasil, Brasil-Escócia, o Brasil ganhou de 2-1 de virada, um jogo horroroso. Eu me lembro que estava o Gustavo Kuerten no estádio. E uma das coisas, uma das imagens mais chocantes que eu tenho na memória é que no intervalo, né? Eu não vou falar a palavra que o Hubert não gosta, a gente foi fazer xixi. No intervalo.
1: Você foi mijar?
0: Não, foi fazer xixi, vou incomodar o Uber.
1: É uma coisa feia, né?
0: Mas aí, e quando eu fui fazer xixi no intervalo, era um estádio novo que estava inaugurando, o estádio de França, o estádio reluzente para a Copa. A torcida da Escócia, os caras ficavam em pé, em cima da pia, levantando a saia que eles usam e, aí eu vou ter que usar, mijando na pia. Ou seja, eu achava que o brasileiro que era...
1: É que era...
0: Incivilizado, mas os caras fazendo aquele negócio e perdendo. Cara, todo chafariz de Paris tem uma turma de escoceses bêbados, porque os caras bebem cerveja.
1: Mas francês também tem essa fama de ser civilizado, mas agora que o Paris Saint-Germain ganhou a Champions, eles quebraram Paris.
0: Não, porque tem essa
1: quebraram coisa. Tudo.
0: É que eu me lembro que...
1: É verdade.
0: Uma vez eu estava em Paris, teu ex-cunhado, que era francês.
1: Sim.
0: Né? Não, cunhado da tua irmã.
1: É, ex-cunhado.
0: Era casado com a irmã da sua mulher. O Jerome,
1: gente,
0: ele estava lá em Paris.
1: Abraço, Jerome.
0: E o Jerome tinha essa onda, que ele falou assim, eu como Brasil, é fanatique.
1: É, vocês é tudo assim.
0: Ele é fanatique. Eu falei, você não, é que vocês nunca tiveram time, eu digo, sabe? No dia que vocês tiverem agora tem time, estão tudo doido. Trai
1: fanatique.
0: Eu acho francês très fanatique.
1: É, são très fanatique.
0: Agora não, eu chamando o Uber, pô.
1: Vai lá.
0: Não, eu quero dizer o seguinte, que eu vou sair daqui em busca Eu não sei se tem restaurante marroquino, porque eu tenho uma tradição de tentar almoçar o rival antes para dar sorte. Então eu vou lá em busca de um cuscuz marroquino, onde tiver aqui no centro. Quem tiver.
1: É a segunda vez que se fala de cuscuz aqui não, também. Porque
0: Marrocos
1: programa.
0: Vai falar de
2: que é prato típico, tipo, né? Feijoada dos caras.
1: Feijoada dos caras.
0: Cuscuz marroquino, né? Qual é outra coisa marroquina que tu consegue? Tem carteira.
1: Tapete.
0: Carteira marroquina.
1: Carteira. Tinha uma época que todo mundo tinha carteira marroquina. Então, no nosso tempo, isso, então, lá na década de 80.
2: E era um lugar também onde se ia para fazer a operação de troca de sexo.
1: Você já foi em Rabat?
0: Não,
2: eu
0: não.
2: Já fui em Rabat.
0: Eu já fui
2: em Rabat. Eu não tenho medo de dizer. Era uma época diferente, eu era jovem.
0: Mas além disso.
1: Rabat, pra quem não sabe,
2: é a capital do Marrocos, uma Brasília muito piorada.
1: É mesmo? É feio?
2: É horrível. O único lugar que eu não gostei. Eu gostei de outras cidades que eu fui.
0: Muito lindo. Agora tem um negócio interessante no Marrocos, que as pessoas esquecem disso, que o Marrocos foi o lugar. Realmente, pelo que as pessoas iam para trocar de sexo, e eles têm promoções muito boas. Você pode trocar de sexo por um maior. Você vai lá e troca por um maior. Entendeu? Sim. Você, também
2: sim. É uma boa. E hoje em dia, para você fazer outro país que também é líder nisso, é a Turquia. Para você fazer implante de cabelo, o lugar é a Turquia.
1: É a Turquia.
0: Troca de sexo por implante de cabelo.
1: Mas diz que isso já está.
0: O que tem uma coisa a ver com a outra?
2: A força das pessoas está no cabelo.
1: Ele coloca mais cabelo, é como se ele fosse outra pessoa. Ele troca de sexo, basicamente. Sim, pensa nisso. Pense nisso, você. Pense nisso. Pense nisso.
0: Mas é engraçado isso, que é o implante turco. É engraçado como o cara falou assim. Não, hoje
1: mas tem
0: dia,
1: na Bahia, quem, tem aqui não, no Brasil
0: quem
1: também.
0: Quem faz o melhor implante turco? É uma Belém em Belo Horizonte.
1: Por que precisa ser turco em Belo Horizonte?
2: Antigamente tinha depilação egípcia.
0: Tinha,
2: era feita com fogo. Tinha assim, depilação egípcia.
1: O cara botava fogo em si mesmo e dizia que tava depilando? Que isso, cara? O cara se autoimolava.
2: Existia.
1: Mas é isso, estamos chegando ao final aqui do nosso programa. Vamos torcer muito pro Brasil. Não sei se tem a confiança total. Brasil! Vamos dar muitos palpites. Semana que vem estaremos dando palpites sobre esse primeiro jogo.
0: Você acha que na quarta-feira que vem nós estaremos comemoramos ou estaremos pé da vida com a seleção?
1: Eu acho que já vai. Assim, espero estar comemorando. Mas também, mesmo que a gente tenha que estar pé da vida, já passou um tempinho, já deu pra.
4: Será?
1: Será? Gostei.
2: Cara, com vitória ou com derrota, nós faremos o que a gente sabe fazer melhor, que é dar palpite sem o menor embasamento.
1: Como é o caso da maior parte dos brasileiros.
0: Tá faltando luz no Flamengo e Botafogo, tô avisando pra você. Que é o clássico, né? Flamengo e Botafogo. Não tá faltando nem Vasco, nem
1: será
0: Fluminense.
1: Será que eu meto... Pra você ver.
0: Não tá faltando... Isso é discriminatório.
1: Não, isso é Flamengo, pra você ver a importância dos times. A importância
0: Vasco
1: dos times.
0: E Fluminense não estão faltando luz. É isso aí, gente. Acabou. Até semana que vem.
1: Tchau. É isso.
0: Tchau.
1: Valeu, galera.

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Melhordinha, fascínora, estúpido, ô seu mentecapto, monocelha de uma figa. Oi, gente! Como vai? Tudo bem?

0: Jagger. A Hexa! É Hexa! É seu nojento! Será? Será?
1: Será?
0: Será que é o Hexa?
1: Será?
0: O que você acha, hein, o Rafael Melo?
1: Acho que vai ser Hexa, o Pedro Augusto.
0: Eu
1: e o Brasil?
0: Olha, eu não senti firmeza nessa tua resposta, sinceramente.
1: Pergunta de novo.
0: Ô Rafa, o que você acha que vai dar, hein?
1: O Brasil vai ser Hexa e ninguém vai segurar.
0: Aê! Agora sim. Agora eu senti firmeza, hein?
1: Sentiu aí?
0: Senti. Ô bicho... Brincadeiras à parte, senão vai tomar umas porradas já, pra deixar de ser babaca. Olha só, cara, dizem as más línguas que o Flamengo já contratou um cara aí. Eu não sei se é o Thiago Almada. E tem mais dois, aí que o Flamengo já tá trazendo pra depois da Copa, cara.
1: É verdade, Pedro Augusto, o Flamengo já tem três reforços fechados e não é o Almada. Ontem, inclusive, o Flamengo recebeu a resposta do meio argentino que não quer retornar ao futebol sul-americano jogando um balde de água fria no José Boto, que estava negociando com o empresário do Almada.
0: Quer dizer que o Almada não vem?
1: Disse que não quer voltar ao futebol sul-americano porque entende que tem mercado na Europa.
0: E o Luiz Henrique?
1: O Luiz Henrique é muito caro, o Zenit está pedindo aí quase 300 milhões de reais para liberar o jogador que vai jogar a Copa do Mundo, né?
0: É muito dinheiro.

0: não me pertence. Entendeu, velho? Então é o Flamengo quem contrata, não somos nós, né, Rafa?
1: Pedro, o Brasil pega o Marrocos no primeiro jogo. Eu já estive lá. A capital do Marrocos é Rabat. Você já foi enrabado?
0: Olha aqui. Qual é o nome da capital?
1: Rabat.
0: Você já foi lá?
1: Eu já fui.
0: Ah, é?
1: Agora eu quero saber se você já foi enrabado?
0: Ô, bicho, toma vergonha, rapaz. Você tá de sacanagem, cara?
1: Nunca foi enrabado?
0: Porrada nele. Ai, tapa na cara. Dedo no zóio. Chute no saco. Bolada nas costas. Bolada no céu da boca. Toma! Pergunta indecente se eu já fui lá em Rabat. É Rabat o nome da cidade?
1: Isso. Vou te levar, tá?
0: Eu nunca fui em Rabat. Jamais. E não gosta dessa ideia. Tá certo? Vai te catar. Volta pra Rabat. Tá certo, bicho? Você já foi em Rabat, né?
1: Eu já fui, já.
0: Então.
1: Em 2021, lembro de tudo.
0: É? Foi bom pra você?
1: Adorei. Foi ótimo.
0: Vagabundo. Sem vergonha. Nojento. Alguém falou de futebol aqui, não?
1: Não!
0: Não, ninguém falou de futebol. Então vamos ao que interessa. Aliás, o assunto de hoje é de arrepiar até os cabelos da bundinha da formiga. A formiga, aquela formiga saúva.
1: Tanajura.
0: É a Tanajura. Ela não tem uns pelinhos na bunda?
1: Tem mais bunda do que corpo.
0: Então, essa é de arrepiar até os cabelinhos da bunda da Tanajura. Olha aqui, ó. Esposa reclama do marido que sente tesão em queimá-la com a ponta do cigarro. Pasmem, senhoras e senhores. Olha o que tá acontecendo com esse mundo, velho. O mundo acabou e ninguém me avisou. É o apocalipse. Pedro Augusto, eu sou casada há 5 anos. Amo meu marido. Ele é maravilhoso. Mas existe uma coisa no nosso relacionamento que está me deixando muito confusa. Meu marido tem uma fixação pelos meus pés. Eu nunca vi um homem gostar tanto dos pés como meu marido. O problema, Pedro Augusto, é que de uns tempos para cá, ele está sentindo um prazer imenso, vamos dizer assim, um tesão, quando ele beija os meus pés e começa a queimá-los com a ponta do cigarro, Pedro Augusto. Ele disse que sente o maior tesão do mundo. Pedro Augusto, pelo amor de Deus, ele diz que não quer me machucar, mas que sente um prazer muito grande com isso, em queimar os pés dela, olha só, desta mulher, com a ponta do cigarro. E realmente, Pedro, ele melhorou muito sexualmente. Ele é demais. Depois que ele começou a fazer isso, sinceramente, o homem está subindo as paredes. Eu já disse que me sinto desconfortável. Minhas pernas estão todas queimadas e os meus pés também. Eu não posso usar nenhum shortinho, por exemplo, porque eu estou toda queimada. Mas ele fala que é apenas um fetiche e que não consegue controlar essa vontade, esse tesão dele. Pedro Augusto, pelo amor de Deus, eu amo o meu marido, mas estou cada vez mais preocupada com essa situação. O que é que eu faço? Pelo amor de Deus, o que é que eu faço? Ô, Rafinha, qual é a sua opinião, hein, Rafinha?
1: Aí, Pedro, a gente já viu vários tipos de fetiche, né? Esse aí eu nunca tinha ouvido falar. Esse rapaz, ele precisa de tratamento, né? Porque ele pode acabar queimando aí a sua mulher, sério. E ela, com uma queimadura, vai prejudicar, vai ter que parar no hospital. Ele só não pode queimar a rosca, Pedro. É,
0: ele só não pode botar fogo na casa, né, cara? Ele já tá queimando os pezinhos da mulher dele. Você gosta dos pés da mulher?
1: Ah, eu adoro, Pedro.
0: Tem homem que é tarado pelos pés das mulheres, não é?
1: É, exatamente. Os pés da mulher é um charme, Pedro, você deslizar pelo corpo da mulher, começando pelos pés, fazer carinho, beijar os pés. Você nunca fez, Pedro?
0: Eu gosto de fazer cosquinha nos pés da minha mulher com garfo. Sabe o garfo? Você pega o garfo assim, na cozinha, né? E ela tá deitadinha, e você começa a fazer cosquinha no pé dela com o garfo.

0: bafo, velho. É, a minha mulher fica louca. Ela fala, continua, amor, continua. Aí eu pego o garfo e vou subindo, assim, passando na perna dela. Ela fica toda arrupiada, velho. Ai, Jesus, o que que é isso? Mas pelo menos eu não queimo a minha mulher, né, cara? Ela quem pede, amor, passa o garfo nas minhas canelas, né? Amor, passa o garfo. E o garfo é geladinho, não é? Com esse frio, né? Aí eu passo o garfo no pé dela, ela... Ai, amor, agora, depois de tudo, você vai me jantar, né? Aí, bicho, aí é comigo mesmo. Eu com aquela fominha que me dá, não é verdade? Eu só tenho que jantar. É a parte mais gostosa.
1: Mas você come ela com garfo com o quê?
0: Ô, bicho! Você não quer que eu fale aqui no microfone, né? Seu nojento, eu tô sabendo que tá chegando uma página do Ibope. É o nosso, olha só, o nosso primeiro Ibope que está chegando. Eles fazem a pesquisa, né? E o nosso nome, o Show do Pedro Augusto, já está nas pesquisas. Já! Né? E nos próximos dias nós vamos saber os números. Será que o nosso programa está subindo no Ibope?

0: isso. Eu tô que nem esse cara aí que queima o pezinho da mulher dele. Eu tô trepando nas paredes de tanta alegria e de tanto tesão em fazer aquilo que eu gosto, que é o rádio, não é verdade? Que bom estar aqui na Manchete. O Pedro Augusto virou Manchete. É isso aí, camada. Ô, Rafa, qual é a sua opinião? Você já deu a sua opinião. Ô, Paulo Eduardo, qual é a sua opinião, Paulo?
1: Esse cara é um sadomasoquista e ó, a verdade toda é essa. E prazer tem que dar alegria. Você tá incomodando ela, isso aí já tem que parar. É apenas o prazer do marido, nela tá incomodando, ela não tá mais feliz, ele tem que parar com isso.
0: Você acha que tem algum problema eu fazer cosquinha na minha mulher com um garfo, aquele garfo que você pega na cozinha?
1: Se ela tá gostando, se ela tá feliz, dá prazer pros dois, tem que continuar.
0: Ela adora quando eu faço cosquinhas nas costas dela. E o garfo não tem maldade nenhuma, né, Rafa?
2: Não, isso aí nem chega a ser um fetiche, né, Pedro? Você tá fazendo carinho nela, só que ao invés de usar as mãos, você tá usando o garfinho.
0: Eu vou fazer isso com você, você quer?
2: Ah, eu quero.
0: Eu vou fazer com uma colher de pau.
2: Ai, colher de pau, Pedro.
0: Eu vou passar colher de pau nas tuas costas pra ver se você gosta, tá?
2: Você pode colocar leite condensado antes?
0: Posso, inclusive um moranguinho.
2: Aí sim, me lambuza, Pedro.
0: Para! Quanta viadagem no rádio.
1: Eu com a Vitória eu passo uma pedrinha de gelo nas costas.
0: Ah, você com a Vitória, você coloca um gelinho.
1: Isso, e deixa derreter até lá.
0: Até o reguinho.
1: Exatamente.
0: Nós vamos ser demitidos da rádio, cara. Pelo amor de Deus. Então, qual é a sua opinião? O Pedro Augusto quer saber. Ô, bicho, liga agora pra mim. 995-07-0525.
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0: Ai, gente. Ô, Rafinha, já tem alguém aí pra participar do nosso confessionário? Vamos lá.
5: Pedrão, o cara tá querendo transformar o pé dela no cinzeiro, pô, aí não dá. Ela tem que dizer pra ele que o pé tá sendo tratado com carinho, com beijo. Brincadeiras à parte, realmente ela tem que cortar isso na hora, entendeu? Porque o prazer não pode vir acompanhado de queimadura e nem sofrimento não, entendeu? Porque se passou disso, na minha concepção já saiu do fetiche e entrou no problema, entendeu? Então carinho nos pés pode até rolar. Mas assim, esse modo churrasco aí tá fora do cardápio. Abraço, John Santos, RJ.
0: Ok, olha aqui, ó, tem um ouvinte. Qual o nome dele? John, né? A Maria Rosa tá dizendo aqui, ó, Paulo Eduardo, você é um puxa-saco. É, tá dizendo que você é um puxa-saco. Não sei por quê.
1: Entendi.
0: Eu também não entendi, não. Não é por que ele é um puxa-saco. Ô, Rafinha, tem mais alguém aí, cara?
2: Tem mensagem de texto aqui, o Aurélio de Caxias tá dizendo assim, ó, cuidado pra não queimar a rosca, hein? Esse negócio aí de queimar a perna, o pé da mulher com cigarro, eu nunca ouvi falar.
0: A ponta do cigarro.
2: Pedro, eu quero dizer que a Rádio Manchete agora tá pegando aqui em Caxias em alto e bom som. Antes eu ouvia você pelo aplicativo, obrigado.
0: Graças a Deus a Manchete tá chegando de mansinho, onde tem emissora que não chega, não é? Nós estamos chegando de leve. E, ó, e segura, hein, ó. Alô, concorrência!
6: Alô!
0: Alô, concorrência!
6: Alô!
0: Segura porque lá vai chumbo grosso. Alô, seu Braz. Alô, seu Braz, o que é ruim ficou pra trás. É, bicho, não é mole não, cara, não brinca com quem tá quieto, tá certo? Vamos lá, tem mais alguém aí, Rafinha?
7: Alô, turma da Manchete, aqui é o Wallace da Central do Brasil, boa tarde a todos. O sexo tem que ser prazeroso pros dois, no entanto, nesse caso, tá sendo prazeroso só pra ele. Pra mulher, tá sendo uma sessão de tortura. Ela tem que chamar ele, conversar. Se ele não tomar jeito, não mudar de atitude, ela tem que, ó, sair fora desse relacionamento. Ô, Rafinha, fazer uma pergunta pra você. Você gosta de laranja? Gosta? Gosta mesmo?
2: Gosto.
7: Então, meu amigo, eu vou levar um saco pra você chupar.
2: Ai, gente!
0: Ele é tão engraçadinho, né, cara? Aliás, nós vamos marcar. Ele não vai ser com ponta de cigarro, não. Sabe aquele ferro de marcar cavalo? De vaca? Vamos marcar na bunda dele. Tá bom? Oh, qual é o nome dele?
2: Wallace da Central.
0: Wallace é nome de macho ou não?
2: Não.
0: É nome, não é nome de macho?
2: Não, é com toda a certeza do mundo. Eu conheço dois Wallace que é do meu time.
0: Opa, rapaz. O que é isso? Tem repórter chamando, girando pelo Brasil. Gira, repórter. Vamos direto para Coxim, no Mato Grosso do Sul. Alô, alô.
6: Alô.
0: Luiz Gustavo, alô, Gugu.
8: Alô, Pedro Augusto. Homem é linchado por perturbar velório, chamando o defunto de caloteiro. Socorro, Pedro Augusto.
0: Como é que pode uma coisa dessa? O defunto já estava lá quieto, mais duro que um pau. É uma... E a mulherada chorando. Ai, meu Deus. Por que você morreu? Volta, amor! Volta! E aquela marcha nupcial tocando, né?
2: Marcha fúnebre.
0: Ah, é fúnebre. A marcha fúnebre tocando. E o defunto lá. O defunto não podia responder nada. E tava duro, né, cara? Porque o defunto, quando morre, passado algumas horas, ele fica duro que nem um pau. É isso aí. Tira esse negócio daí, por favor. Oh, que musiquinha chata. Pelo amor... Eu não morri ainda, cara. Para. Olha aqui, ó. Dromério Torres. Olha o nome do cara. 53 anos. Emprestou R$800 no ano de 2024 para o amigo dele, Jailson Neves, de 58 anos, para pagar o aluguel. Ele emprestou o dinheiro pro cara. Ao longo dos anos, Dromério tentava receber o dinheiro, mas não conseguia. E por causa do calote, os dois se tornaram inimigos. Acontece que... Na tarde de ontem, preste atenção, hein, ó. Na tarde de ontem, Dromério ficou sabendo que Jailson tinha morrido. Ficou sabendo que ele havia falecido e seria enterrado no cemitério da cidade de Coxim, lá no Mato Grosso do Sul. Arrevoltado que ficou, porque não receberia mais o seu dinheiro, mas nunca mais, né? Ele encheu a cara de cachaça e foi para a porta do cemitério. Foi lá no velório do cara, bicho. Meu Deus do céu! E no local aquela choradeira, a mulherada chorando. Ai, meu Deus! Meu Deus! Por que você foi embora? Tira essa marcha nupcial daí, ó. Porra! Coitada da mulher, tá chorando e você com essa marcha fúnebre aí, ó. Bom, eu só sei que no local, Dromério começou a gritar, ele já estava bêbado. Chancel, Céus, cadê meu dinheiro, seu defunto desgraçado? Você morreu e não me pagou? Céus! Cara, ele começou a chamar o defunto de caloteiro. Seu caloteiro desgraçado! E aquele povo que tava ali, o povarel, os familiares, começou todo mundo a gritar. Ok, aí, bicho, uma loucura lá no velório. As mulheres, como é que você fala isso do meu marido? Ele não tá mais aqui pra te pagar e você não vai receber nunca mais. Você não vai receber mais. A senhora então vai ter que me pagar. Se esse caloteiro não me pagou e agora tá morto, a senhora que é a mulher dele vai ter que me pagar. Eu não vou pagar nada. Ai, quem devia você era ele. Não vou dar porra nenhuma. Bicho, os familiares pediram que ele deixasse o local, mas Dromério continuou ofendendo o morto e os familiares. Em seguida, cerca de 12 pessoas cercaram Dromério e deram uma surra nele. Toma! Aí, toma, seu vagabundo! Toma aí, viado! quebraram tudo, velho. Até o defunto caiu do bendito do caixão, cara. Aliás, bendito, eu não sei se eu digo bendito ou maldito, né, cara? Né? Ou caixão, né, ó. O homem foi socorrido em estado grave. A polícia conseguiu prender em flagrante 7 agressores do Dromério. Os familiares do Dromério, que morreu, coitado, morreu deitado. Aliás, Rafinha, quando você morrer, você quer que te enterre em pé, deitado ou de ladinho?
2: De ladinho, Pedro.
0: De ladinho.
2: Ah, eu prefiro ser enterrado de ladinho. E você, Pedro, prefere ser enterrado de ladinho, em pé ou deitado?
0: Cara, eu prefiro ser enterrado assim, em pé, pra ocupar menos espaço no cemitério, entendeu, cara?
2: Tá bom, então quando você morrer eu te enterro em pé.
0: Ô, Paulo Eduardo, e você? Você quer morrer? Quer que te enterre em pé, deitado ou de ladinho?
1: Ah, de ladinho é melhor, pra descansar mais confortável.
0: Toma vergonha, rapaz. Que coisa horrorosa. Polícia faz ação para cumprir 56 mandados de prisão na Maré. O complexo da Maré tá pegando fogo. Deise de Assis e as informações direto do jornalismo. Alô, Deise. Alô, Deise. O microfone da Deise não... Agora sim, Deise. Alô, Deise.
9: Alô, Pedro Augusto, tá me escutando?
0: Sim, meu amor.
9: Olha só, é isso mesmo, as polícias civil e militar seguem atuando no Complexo da Maré para cumprir esses 56 mandados de prisão e 42 de busca e apreensão contra traficantes do terceiro comando puro. Até a última atualização, 10 homens haviam sido presos, 2 fuzis apreendidos e também foi encontrada uma estufa de maconha. São 6 ações simultâneas que estão acontecendo na comunidade para combater diferentes crimes, incluindo roubos, principalmente ali nas Vias Expressas, Avenida Brasil, Linha Vermelha, homicídios, exploração sexual infantil. As equipes foram recebidas a tiros, teve bastante tiroteio na manhã de hoje, passageiros do BRT tiveram que se jogar no chão, passageiros que estavam aguardando composição. Teve uma grande confusão durante as primeiras horas da manhã. Criminosos também atearam fogo a barricadas para impedir o avanço da PM. Com essa ação, 42 escolas ficaram fechadas. A Fiocruz também suspendeu as atividades presenciais no campus Maré. Já a Secretaria Municipal de Saúde informou que 3 unidades de atenção primária que atuam ali na região do Complexo da Maré suspenderam o início do funcionamento. Pedro?
0: Olha, Deise, só para você ter uma ideia, hoje eu estava... A gente vai passando na internet assim, no Instagram, eu vi uma explosão muito forte. Eu falei, nossa, o pau tá comendo lá em Tel Aviv, né? Em Teerã, no Irã, né? Um amigo que estava ao meu lado, ele falou, Pedrão, isso aí não é Teerã, não. Isso é o Rio de Janeiro. Como é que pode, cara, eu conseguir confundir o Rio de Janeiro com a guerra do Iraque, hein, minha querida Deise?
9: É isso, Pedro. Pareciam cenas de guerra, muito tiroteio durante a manhã. A gente lembra que o Complexo da Maré é dominado por diferentes facções. A maior parte é controlada pelo Terceiro Comando Puro, que engloba, por exemplo, a Vila do João, que fica ali próximo à Fio Saúde, bem do lado da Avenida Brasil, ali próximo, bem próximo ali à estação do BRT, o Conjunto dos Pinheiros, o Morro do Timbal e também a Baixa do Sapateiro, por onde a polícia entrou. Também há a área dominada pelo Comando Vermelho, que é a Nova Holanda, e o Parque União, e também a parte ali do Piscinão de Ramos, que é dominada pela milícia, Pedro.
0: Pois é, quem passa ali na linha vermelha para pegar a linha amarela, né? Ou então Avenida Brasil, o cara, bicho, entra em pânico. Eu já passei por um momento desse na Avenida Brasil, tive que descer do carro e correr no sentido contrário. Um desespero danado, pelo amor de Deus. Daqui a pouquinho você volta, Deise, com mais informações sobre essa operação contra o Terceiro Comando Puro na Maré. Polícia Civil cumpre 56 mandados de prisão e 42 de busca e apreensão. O pau tá comendo no Complexo da Maré. É, bicho, salve-se quem puder. Infelizmente é isso aí. Você que pegou o bonde andando, hoje nós estamos contando a história aqui de uma mulher que é apaixonada pelo seu marido, mas ele tem um fetiche, né, que é queimar com a ponta do cigarro os pezinhos dela. Quando ele vai para a relação, quando eles vão para a cama, ele tem esse fetiche de ficar queimando o pezinho dela. Já queimou as pernas dela com a ponta do cigarro. Ela diz que é apaixonada por ele, né, que não consegue deixá-lo de forma alguma. Mas ela quer uma solução para essa situação aí. Ela não aguenta mais ficar com as pernas e os pés queimados. O Pedro Augusto quer saber. Manda um zap para mim agora. 995070525.
10: Socorro, Pedro Augusto. Por que que o cara, em vez de queimar o cigarro no pé da mulher, não vai queimar outra coisa nele mesmo? Seguinte, a parte dos pés, tudo bem, é um fetiche, faz parte. Agora, porra, a mulher não tá curtindo não, né? Não tá gostando. E não deve gostar mesmo, já imaginou queimar um cigarro nela? Então, o cara tem que parar com isso.
0: O cara tem que parar com isso. Quem é que
2: participa? Esse é o Marcos de Santa Catarina.
0: Eu tô assim, meio desconfiado que esse Marcos gosta de algum tipo de fetiche, cara.
2: Ele é caçador, Pedro.
0: Ele gosta que alguém queime ele, né? Mas não é no pé, não. Certo, bicho? Ô, Marcos, toma vergonha, rapaz. Tem mais alguém? Bota no ar.
11: Boa tarde, Pedrão.
0: Boa tarde.
11: Eu sou o Giovanni, eu sou calabresa de Caxias Pilar. Todo fetiche tem que satisfazer as duas pessoas. Se o fetiche do cara não tá satisfazendo a mulher, ele tem que parar, pô. Entendeu? Não pode. O fetiche tem que satisfazer os dois. As duas pessoas. Só tá satisfazendo a ele. Isso tá errado, Pedrão. Okay. Se ele não conseguir parar, tem que procurar um tratamento psicológico. Uhum. Isso não é normal, tá bom? Ele tá se satisfazendo e a mulher tá sofrendo. Valeu, Pedro Augusto!
0: Abraço!
11: Te amo!
0: Tchau, velho! Nojento! E o que que é o seu calabreso? Cara, de repente o fetiche pode virar contra o feticheiro, não? O que que é isso? Mais um ouvinte aí, bota no ar.
12: Boa tarde, Pedrão. Aqui é o Luizinho de São Gonçalo, Campo Novo. Essa mulher aí tem um... Pô, cara, ela tem que tomar muito cuidado. Daqui a pouquinho ele vai querer queimar ela com vela. Já conheci uma mulher que passou pela mesma situação, entendeu? O cara gostava ela de queimar com cigarro, depois começou a queimar com vela. Se ela deixar, daqui a pouco vai ter até maçarico. Pô, tem que botar limite aí na relação. Um abraço a todos aí.
0: Meu Deus do céu, falou tudo. Daqui a pouco o cara vai queimar a mulher com maçarico. Ou então aquele negócio de marcar vaca, cavalo, né? Que é aquele negócio que você queima e marca o gado, não é isso? Pelo amor de Deus, o que que está acontecendo com este mundo? Este mundo está muito cruel. E como está cruel? Tem mais alguém aí, Rafa?
2: Tem mensagem de texto, Pedro, da Maria Helena de Madureira. Pedro Augusto, ouvi esse relato aí, fiquei muito preocupada. Uma coisa é o casal ter gostos diferentes dentro do relacionamento. Outra coisa é quando uma das pessoas começa a sofrer por causa disso. Essa mulher tá dizendo que não consegue mais usar certas roupas porque está marcada pelo corpo. Isso não é algo pequeno. Meu conselho é que ela tenha uma conversa muito séria com o marido e explique que amor também significa respeitar os limites do outro. Se ele realmente ama essa mulher, precisa ouvir o que ela está sentindo, Pedro.
0: Muito bem. Tá aí a opinião de quem mesmo? Qual o nome?
2: Da Maria Helena de Madureira.
0: Obrigado, Maria Helena. E você pode mandar um áudio também, você que está aí ouvindo o programa, mande um áudio ou então um texto dando a sua opinião. 995-070525 é o telefone do Pedrão.
13: Pedro, boa tarde, Pedro. Só fala de maricar. Socorro, Pedro Augusto. Esse homem é maluco. Queimar os pés da mulher pra ter tesão. Não precisa disso, gente. Que isso? E a mulher deixa pra satisfazer o ego dele? Tá maluca? Boa tarde, Pedro Augusto. Te amo também, Pedro Augusto.
0: Eu também te amo. É gente de tudo quanto é canto, cara. É de Caxias, é São Gonçalo, é da Pavuna, é do raio que o parta, é lá de Santa Catarina, é do Japão, é de Orlando, na Flórida. É Flórida, nego velho. Esta é a manchete. É, aumenta que tá dando ibope. E o Renato Lima tá perguntando: Pedro Augusto, você gosta de miojo de galinha caipira? Eu não entendi. Eu gosto de caldo de galinha caipira. E por que que ele fez essa pergunta? Eu não entendi.
2: Eu também não entendi. Tem que ver qual a resposta dele. O miojo tem um tempero de galinha caipira. Ele perguntou se você gosta.
0: Ah, sim. Então, ô, Renato, eu gosto sim desse, assim, do caldinho da galinha caipira, né? Adoro. Porque eu nasci no meio do mato, né, cara? Eu sou bicho do mato. Eu sou lá da fazenda. Olha aí, a galinhada aí, ó. Olha aqui, ó, a Maria da Glória, misericórdia, cada fetiche me deu uma curiosidade, Pedrinho. Você tem algum fetiche? Não, eu não tenho nenhum fetiche. Roberto Marques, Pedro, você imitando a mulher e rindo, fica igual aquele personagem da ministra Zélia, da escolinha do professor Raimundo. Ó, cara, para de onda, seu nojento. A Oliveira... diz aqui, boa tarde, Pedrão. O David P. Hoje é aniversário da minha avó Elma Maria. Manda um beijo pra ela. Então, um beijo pra vovó Elma. Que Deus abençoe a senhora, viu?
2: Deixa eu mandar um beijo também pra ela. Um beijo, vovó Elma Maria.
0: A vovó Elma Maria, né? Você conhece a vovó Elma Maria?
2: Conheço e como.
0: É.
2: Aproveita e manda um beijo pra minha tia Deide Costa.
0: Um beijo pra sua tia Deide Costa.
2: Isso, e um beijo também pro meu primo, que ele te ouve todo dia, Pedro.
0: Qual o nome dele?
2: Agarra o meu pinto.
0: Para, já virou sacanagem, Pombas. Roberto, eu quero é mais. Quacacacacá. Esse, como é que é? Era do bordão do personagem dela. É um maluco que tá aqui participando, o Roberto Marques, né? Mais alguém aí, Rafa?
2: Tem uma mensagem de texto aqui do Carlos Alberto Bangu 1. Ah, desculpa, na verdade é Bangu e tinha um ponto de exclamação, entendi um. Mas ele tá solto. Pedro, estou casado há 22 anos e aprendi que nenhum relacionamento sobrevive quando apenas uma pessoa tem suas vontades respeitadas. Por relato, essa mulher está desconfortável há bastante tempo e continua aceitando por medo de criar problemas no casamento. Acho que ela precisa parar e se perguntar até que ponto está abrindo mão do próprio bem-estar para agradar o marido.
0: Tá vendo, bicho? E tem repórter chamando aqui, ó. Girando pelo Brasil. Gira, repórter. Vamos direto para Linhares, no Espírito Santo. Alô, alô. Eduardo, alô, Paulo.
1: Alô, Pedro Augusto. Menino morre espetado em lança de ferro quando fugia das agressões do pai. Socorro, Pedro Augusto.
0: Eusébio da Silva, 32 anos, chegou em casa e descobriu que o filho dele, Pablo da Silva, de apenas 8 anos, tinha estragado o notebook dele. Não é, cara? Arrevoltado que ficou, o homem decidiu dar um castigo no menino. Descontrolado, Eusébio pegou o cinto

0: O garoto escapou das agressões do pai e tentou fugir daquela casa, pulando o muro. Eis que ele subiu numa árvore do quintal e, quando se preparava para pular o muro, com grades de ferro, com lanças apontadas para o alto, o galho da árvore quebrou. O galho da árvore quebrou. E o menino caiu sobre uma das lanças que atravessou o corpo do garoto. O menino morreu na hora e o pai dele foi internado em estado de choque. O delegado da cidade de Linhares, lá no Espírito Santo, autuou Eusébio por homicídio culposo, sem a intenção de matar. Que notícia triste, não? Pelo amor da mãe do guarda. Vamos lá, Rafinha.
1: O Jorge Luciano Werneck, boa tarde, Pedro Augusto. Ela tem que pular fora, senão daqui a pouco ele vai jogar uma bomba nela. Você tá doido? É o Jorge Luciano Werneck de Petrópolis. Boa tarde, Pedro Augusto e Fafá. Eu sou a Gina, mãe da Suelen, Pedro Augusto. Manda um beijo pra mim. Minha filha Suelen está trabalhando hoje na Tijuca.
0: Alô, dona Gina, como vai a senhora, hein? Você pensa que a Gina vai embora? Vai, Gina.

0: é o nome da mãe é, é Gina.
1: Isso.
0: E o nome da pessoa?
1: Suelen.
0: Suelen é o quê?
1: Suelen é a filha dela.
0: A filha dela. Alô, dona Gina.
2: Alô!
0: Alô, Suelen.
2: Alô!
0: Que é o nome da minha filha. Um beijo pra você, viu? Que Deus te abençoe e obrigado pela audiência. Tá todo mundo ouvindo a manchete. O Pedrão tá aqui. Você me descobriu.

0: Obrigado, obrigado pela audiência, obrigado pela preferência. Quero mandar um abraço para um amigo que eu encontrei hoje aqui embaixo. Ele tem uma banca, né? Tem uma banca de jornais, ele vende tudo ali, inclusive a revista da Manchete, ele está distribuindo ali as revistinhas, você não paga nada, né? O nome dele é Fernando. Alô, Fernando!
1: Alô!
0: Aquele abraço! Olha aqui, ô Gugu, presta atenção, o Fernando está aí na paquera do programa, tem muitos camelôs aqui embaixo no edifício central. Todo mundo na paquera do Pedrão. Todos os camelôs aqui no centro do Rio e fora do centro também, nos bairros. Alô, Madureira, tem camelô que não acaba mais. Todos amigos do Pedro Augusto. Pedro Augusto está sempre aqui defendendo os camelôs. Enquanto o senhor Eduardo Paes, que agora não é mais o Eduardo Paes, é um cara que está no lugar dele, mas quem manda é o Eduardo Paes. Não. O que ele está fazendo? Tá metendo a ripa nos camelôs lá em Madureira, em alguns cantos, em outros cantos do Rio de Janeiro. É isso que eu não entendo, cara. O cara é trabalhador, tá ali defendendo o pãozinho de cada dia, né? E aí você impede essas pessoas de trabalharem, não?
2: É verdade, Pedro. Ao invés da prefeitura dar uma condição digna de trabalho, né, para essas pessoas que não estão roubando, não estão matando, só estão ali para levar o pão de cada dia, em vez da prefeitura criar mecanismos, ela vai lá e afasta o cara, e aí de repente o cara vai pra uma vida do crime, né, Pedro?
0: O detalhe é o seguinte, cara, você tem que personalizar essas barracas, é ou não é? Dar uma, vamos dizer assim, uma autorização para que as pessoas possam trabalhar e defender o seu dinheirinho. Vejam as lojas aqui no centro do Rio e em vários pontos, não só aqui do Rio de Janeiro, mas do Brasil inteiro, as portas estão fechando. As portas de emprego, os empresários estão quebrando. É uma quebradeira desgraçada pelo Brasil afora. E o cara que está desempregado está fazendo o quê? Está tentando matar a fome dos seus familiares, do seu filho que está chorando um pedaço de pão, porra! Então, senhor Eduardo Paes, Eduardo Cavalieri, seja lá quem for, senhor prefeito, pelo amor de Deus, um pouquinho mais de dignidade com esses trabalhadores, com o povo do Rio de Janeiro. Bombas! Se tivesse faltando um pão na sua mesa, o senhor não ia buscar por onde colocar esse pão na mesa? É o que a população está tentando fazer. Não é na porrada que vocês vão resolver isso. Ou vocês colocam ordem na zona, mas de forma civilizada, ou já nós vamos ter uma guerra nesse Rio de Janeiro, cara. Vocês não podem tratar as pessoas, né? Inclusive são pessoas que votaram em vocês, elegeram o prefeito. E agora o prefeito é candidato ao governo do estado. É assim que o senhor quer se reeleger agora governador do estado do Rio de Janeiro? Tá de sacanagem, né, o prefeito? Porra, bicho, toma noção do que o senhor está fazendo com essas pessoas. Eu estou aqui em defesa de vocês, meus amigos camelôs, minhas amigas, vocês que lutam e choram lágrimas de sangue para levar o pão de cada dia para a mesa, dentro da tua casa, para o teu filho que está chorando.
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1: Wow, what a wonderful ordeal. De volta na maior rádio do Brasil, a manchete, a rádio do Pedrão. O Pedro Augusto virou manchete. É isso aí, bicho. A coisa tá feia, hein, ó. A coisa tá preta, bicho. Segura, porque o pau tá comendo lá no Complexo da Maré. Ei, bicho, o que tá acontecendo com a nossa cidade do Rio de Janeiro, hein, ó? Agora há pouco nós falamos aqui sobre um cara, né? A esposa mandou aqui uma mensagem pra gente no confessionário do Pedrão. E ela diz o seguinte: Pedro Augusto, eu amo meu marido é um homem maravilhoso, é um trabalhador, ama minha família, é um cara espetacular. Só que ele tem um fetiche que não está dando mais. Ele tem o costume de, quando nós vamos para a cama para fazer amor, ele tem o costume de queimar com a ponta do cigarro os meus pés e as minhas pernas. Ele sente muito prazer com isso. Ele sente um tesão louco. Pedro Augusto, é impressionante. Ele quer mais, mais e mais, e eu fico louca, eu fico alucinada. Só que depois, quando termina, eu vou ver que ele queimou as minhas pernas e os meus pés. Não posso nem usar mais shortinho, porque as minhas pernas estão queimadas. O que fazer diante disso, hein, ó? Vamos lá, os ouvintes estão respondendo aqui no confessionário do Pedrão.
2: Mensagem de texto da Patrícia Moreira, de Duque de Caxias. Pedro, o que mais me chamou a atenção nessa história foi quando ela disse que ama o marido e não quer perder o casamento. Muitas vezes a pessoa suporta situações que a machucam justamente por amor. Só que amor também exige limites, respeito. Eu aconselharia essa mulher a ser firme, dizer claramente o que aceita e o que não aceita dentro da relação sexual.
1: Ô Rafa, você costuma, por exemplo, minha mulher, às vezes ela costuma me beliscar, sabe? A gente está fazendo amor, aí eu vou dando aqueles beijinhos, né? Sabe, a gente vai se curtindo debaixo do edredom, com esse frio que tá fazendo no Rio de Janeiro. Então a gente fica assim, de conchinha, sabe? Às vezes a gente fica de frente a frente, um pro outro, debaixo do edredom, dando beijinho no pescocinho. E ela me dá cada beliscão, velho. Ela gosta de me beliscar, cara. E, rapaz, ela disse que isso aí é meio que um fetiche dela, né? A tua mulher costuma fazer alguma coisa?
2: A minha mulher gosta de me morder.
1: Ah, é?
2: Ela me morde em todos os lugares.
1: Onde é que ela já te mordeu, assim, que deixou uma marca?
2: Ela já me mordeu no bumbum, Pedro.
1: Ah, na bunda?
2: É, aí eu falei, vai deixar a marca, ela. E aí, ninguém vai ver seu bumbum?
1: E você gosta na bunda, não?
2: Gosto.
1: Gosta?
2: Gosto de tomar na bunda.
1: Que coisa horrorosa. Gosta de levar a mordidinha na bunda, né, ó? Seu sem vergonha. Quer dizer que a sua esposa, ela tem esse fetiche?
2: Ela tem esse fetiche de me morder. Adora me morder na relação.
1: Ô, Paulo Eduardo, e a sua esposa Vitória? Ela tem algum fetiche com você, não?
3: Tem, tem.
1: O que que ela faz?
3: Ela gosta de me morder aqui na ponta da orelha.
1: Ah, que bonitinho, né? Que gracinha. E você morde a orelhinha dela?
3: Mordo a ponta do nariz.
1: Nossa, que coisa mais romântica. O cara, eu vou te contar uma coisa. Que tesão é esse de morder a ponta do nariz da mulher, não? Hein? Fala pra mim, Rafa.
2: Eu acho que isso aí tá machucando de viadagem.
1: Gente. E o Sidney Marinho está chamando dos Estados Unidos com as informações da seleção brasileira. Alô, alô. Sidney Marinho.
4: Tudo bem, Pedro Augusto? Boa tarde pra você. Boa tarde pra quem tá ligado no show do Pedro Augusto aqui da Manchete. Tô falando aqui do Centro de Imprensa de Morgantown, no CT do New York Red Bulls, né? A seleção brasileira treinando ali no campo, já deu pra ver que tá lotada a casa, né? Hoje, além da imprensa, um treino aberto pra convidados dos patrocinadores, convidados da CBF, entre eles, o destaque pro Spike Lee, né? O diretor de cinema americano. O Spike Lee teve por aqui, mas disse que tá mais preocupado com a final da NBA, com o Knicks enfrentando o Spurs, né? Tem outro jogo hoje em Nova York, e ele disse que está mais preocupado com os jogos logo mais do que propriamente com a Copa do Mundo. Mas chegou aqui, né, foi cercado pela imprensa. E hoje é aniversário do Carleto Ancelotti, Pedro Augusto. Está fazendo 67 anos, passou no corredor polonês. A gente tem imagens para mostrar, inclusive, do momento em que o Carleto era homenageado pelo time inteiro, passando naquele corredor polonês. Ninguém ousou dar um tapa mais forte na cabeça do Ancelotti, não. Até porque, Pedro, vai começar a Copa, né, e aí dá um tapa mais forte na cabeça do treinador. Se ele identifica, já viu. Pode ser um problema para esse jogador, mas foi carinhosa a homenagem ao professor Ancelotti. Nesse momento ele está ali no campo comandando o treino e tirando as últimas dúvidas para formar a equipe que estreia na Copa do Mundo contra Marrocos no sábado no MetLife em Nova York. A Manchete com a Litoral News acompanhando tudo ao lado da seleção a caminho do Hexa. Dúvidas nas laterais, o Danilo ou o Ibanhas na direita, dúvida na esquerda entre o Douglas e o Alex Santos. No ataque tem duas vagas sobrando e a briga tá boa. Tem 4, 5 jogadores, Paquetá, Luiz Henrique, Hugo Thiago, Matheus Cunha, Endrick, brigando por essas duas vagas no ataque ao lado do Vini e do Rafinha. Mas a preparação tá legal, hoje o treino foi aberto, como disse, para convidados também, e dá para perceber, né, que a movimentação aqui na sala de imprensa de Morristown, em Nova Jersey, onde a seleção tá treinando, é cada vez maior. Afinal, Pedrão, a Copa do Mundo tá chegando. Um abraço, Pedro. Bom programa, irmão. Até amanhã.
1: Sidney Marinho, o maior narrador esportivo do Brasil. Obrigado, Sidney. Direto aí dos Estados Unidos com as informações da seleção brasileira. Hoje é aniversário do Ancelotti. 67 anos, o velhinho tá completando hoje. 4 anos de diferença do Pedro Augusto, né? Eu tenho 63, né, bicho?
2: É verdade. Ancelotti campeão de tudo, Pedro Augusto. Só falta a Copa do Mundo.
1: É verdade. Ontem a seleção brasileira de futebol feminina apanhou de 1 a 0. A juíza estragou o espetáculo. O estádio estava lotado, cerca de 50 mil pessoas no estádio. Eu nunca vi um público desse assistindo a seleção brasileira aqui no Brasil, né, cara?
2: É, porque a maior rivalidade, né, do futebol feminino é Brasil e Estados Unidos, né? Elas chegam nas finais o tempo todo, Pedro.
1: Então, cara, e a goleira brasileira, a goleira da seleção é boa, né? Ela agarra todas as bolas, né, Rafa?
2: É verdade, igual um primo meu, agarra muito, tudo que dá pra ele, ele agarra.
1: Toma vergonha, cara. Olha aqui, ó, homem tem testículo cortado após tentar estuprar uma garota de 8 anos. Antônio Frazão Rodrigues, 42 anos, foi preso na periferia de Teresina, no Piauí, após ser flagrado tentando estuprar uma menina de 8 anos. Quando um vizinho chegou na casa do tarado, flagrou o homem completamente pelado com a criança, que estava muito assustada. Em seguida, familiares da criança foram chamados e, com a ajuda da população, espancaram esse cafajeste ordinário. E durante a agressão, o cara teve um vizinho que pegou um facão e cortou os testículos desse vagabundo ordinário. Corta os testículos dele de novo, vamos lá. Pra deixar de ser babaca, idiota, fazer uma barbaridade dessa com a criança, né, ó? Seu monstro, demente, idiota. Tinha que ter cortado o pinto dele fora, pra nunca mais fazer isso, né? Foi levado ao hospital, após ser socorrido, foi encaminhado para a delegacia. Segundo o delegado, o maníaco, esta besta humana, tem outra acusação de estupro com outra criança, hein? Como é que pode? Ô, Rafinha, tem mais ouvinte, bota no ar.
0: Boa tarde, Pedro Augusto.
1: Boa tarde.
0: Aqui é o Landinho, de Niterói. Pedro Augusto, essa mulher, ela tinha que fazer a mesma coisa com ele, Pedro Augusto. Pegar o cigarro e começar a queimar ele também, para ver se ele sente prazer e para dar prazer a ela, né? E, Pedro Augusto, aqui, essa noite eu sonhei com você, Pedro Augusto.
1: É mesmo?
0: Sonhei que você era um rádio. Ah, eu passava a mão em você e você gritava.
1: É aquele negócio, você dá asa pros ouvintes, né, ó. A gente tem uma intimidade com os ouvintes aqui no microfone, aí o cara acha que pode, né, abusar da boa vontade, né, ó. Seu calhorda, nojento, safado. Quer dizer que eu era um rádio e você passava a mão em mim. Eu vou te dar uma porrada já já, viu? Seu nojento, seu mecréfico. Vamos lá, ó, Rafinha.
5: Boa tarde, Pedro Augusto.
1: Boa tarde.
5: Boa programação. Manda um abraço pro Rafa. E ontem eu ri muito dele. Ele é muito engraçado. Ele faz muita palhaçada, muito divertido. A minha opinião sobre esse assunto, ela tem que conversar com o marido dela, né? Ela tem que conversar com o marido dela e ele parar com isso. Porque isso já tá prejudicando ela, então ela tem que chegar perto dele e conversar com ele. Ela não tá gostando, porque tem homem, tem cada fantasia. Cada fantasia louca. Aí quer fazer com a mulher. E nem assim não, né? A mulher não tem que sujeitar tudo que o homem quer, não. Tem que aprender a respeitar.
1: Ok, ok, muito obrigado. Bom, eu acho que o nosso assunto, tem mais um só? Só para encerrar esse assunto aqui hoje, né? Mais um ouvinte, vamos lá.
6: Fala, Pedro Augusto, boa tarde.
1: Boa tarde.
6: Aqui é Marcelo de São Gonçalo. São Gonçalo, Pedro Augusto. Pedro Augusto, será que esse homem aí queima homem também, Pedro? Será? Será que ele queima? Pedro Augusto, manda um abraço aí pro Landinho aqui de São Gonçalo, parceiro do serviço. Um peidão. Pedro Augusto, hoje ele parece que comeu um urubu, Pedro.
1: Que coisa horrorosa. Aliás, às vezes aqui na rádio tem uns caras que, né, sei lá, parece que comeu gambá, né, bicho? E solta aquele punzinho. Sabe aquele punzinho silencioso? Esse é o pior de todos.
2: É o mais perigoso. Ninguém escuta e aí do nada vem o cheiro.
1: É um pum invisível, né? É aquele tipo meio assim, que ninguém percebe. Quando sente o cheiro, é uma desgraça, não?
2: Tem uma última aqui pra encerrar o nosso confessionário de hoje. Pedro, boa tarde. Eu já escuto seu programa há mais de 40 anos. Sobre a enquete é o seguinte: sou casado há 18 anos, então sempre antes de fazer amor com a minha esposa, eu faço questão que ela enfie o consolo em mim. E sempre que ela coloca tudo, eu gosto muito e nem machuca. É muita satisfação que eu sinto. Rafael de Itaguaí.
1: Tá aí, o Rafael de Itaguaí, ele tem o prazer que a esposa, né, introduza um consolo nele, né?
2: Ele mandou mesmo a mensagem, tá? É, mandou mesmo aí, olha aí a mensagem que ele mandou.
1: Que coisa, deixa eu ver aqui.
2: Cada um com seu fetiche, olha aí, Pedro.
1: Deixa eu ver a foto aqui. O que é isso? Pelo amor de Deus!
2: Sabe o que mais chama atenção nessa mensagem dele aí?
1: É.
2: É o nome, Rafael. Não existe Rafael gay, Pedro.
1: Ah, é verdade, não. Não existe, tá pra nascer Rafael gay, né? O que mais tem é Rafael gay.
2: Eu não conheço nenhum.
1: Eu conheço um monte, né, bicho? Toma vergonha, cara. Tá em cima do laço aí?
2: Tá, acabou.
1: Ok. Gente, daqui a pouquinho nós voltamos com a parada das paradas. Não saia daí, porque a parada de hoje está demais.

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0: Quarta-feira, 10 de junho de 2026. Neste momento, Rio e Grande Rio com céu claro. Aqui no centro, 24 graus. A FIFA divulgou hoje a equipe de arbitragem para Brasil e Marrocos, jogo que marca a estreia da seleção brasileira na Copa do Mundo. A partida acontece no dia 13 de junho, às 19 horas, em Nova Jersey, nos Estados Unidos. O árbitro principal é o eslovaco Slavko Vincic, de 46 anos. Nos bandeiras foram selecionados os eslovenos Tomás Klankinic e András Kovic, enquanto Sandro Scherer, quarto árbitro, e Stephanie de Almeida, árbitro reserva, são suíços. O Brasil está no grupo C da Copa, ao lado de Marrocos, Escócia e Haiti. O governo do Rio encerrou o esquema de segurança destinado à ex-primeira-dama Annaline Castro e aos filhos do ex-governador Cláudio Castro, que contava com 3 veículos blindados e 24 policiais militares. A decisão foi tomada após o TJRJ suspender trechos de um decreto que ampliava o benefício a familiares de ex-governadores. Cláudio Castro, no entanto, seguirá com escolta pessoal por 4 anos, conforme prevê a legislação. O custo mensal estimado do esquema era de R$ 900 mil. O ministro da Saúde, Alexandre Padilha, anunciou hoje o investimento de R$ 100 milhões na terapia CAR-T-cell. Além disso, Padilha também informou que o tratamento entrou no fluxo prioritário do Comitê de Inovação da Agência Nacional de Vigilância Sanitária para ser incorporado no Sistema Único de Saúde. Os novos resultados do estudo desenvolvido no Hemocentro de Ribeirão Preto, em parceria com o Instituto Butantan, indicam que aproximadamente 9 a cada 10 pacientes tiveram redução significativa ou desaparecimento do tumor após o tratamento. O CAR-T-cell é uma terapia celular que usa células de defesa do próprio paciente para combater o câncer. 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

I love you tonight. Quero agradecer aqui a todos vocês que estão me acompanhando na Manchete. Os ouvintes que eram da outra rádio estão migrando aqui para a Manchete. Eu estou muito feliz por isso, mas muito feliz mesmo. Mas não é um ou dois ouvintes, não, é todo mundo. Todos aqueles que me ouviam lá do outro lado estão me ouvindo aqui na rádio. Devagarinho, um vai contando para o outro. Olha, sabe o Pedro Augusto? Está na Manchete. Ah, é? E a Manchete agora também, um número, uma marca que é 96, é uma nova frequência, 96,1 FM, tá certo? E devagarinho vai chegando aí no seu bairro. Pedro Augusto, aqui no meu bairro ainda não está pegando direito, né? Parece que está fritando um ovo assim, ó. Quando na verdade o som da rádio já está chegando em vários lugares. Por exemplo, não estava chegando muito bem em Caxias. Agora está chegando em Caxias com som local. São João de Meriti City, Nova Iguaçu City, lá em New Iguaçu, o som da rádio já está explodindo, né? E por aí vai, negada velha.

0: meses aproximadamente, eu estarei de volta aqui para comandar esta festa na Rádio Manchete. Espero voltar vitorioso, né, gente? É isso aí. Ô Pedro, você já tem o seu número para deputado federal? Ainda não tenho, não é? E mesmo se eu tivesse, eu não poderia falar aqui no microfone, né, gente? Tá certo? Devagarinho vocês vão saber através do meu Instagram, através do meu Facebook, né, de todas as minhas redes sociais, o TikTok, o TokTik e por aí vai, né, cara? Vocês vão saber em breve o meu número, tá certo? Não me abandonem, tá? Tá certo? Eu te I love you tonight, hein, ó? E essa é uma hora boa, hora de almoçar, aquele arrozinho gostoso, um feijãozinho, um ovinho frito. Eu adoro ovo frito. Você gosta de ovo frito, Rafa?
1: Eu gosto. Dois ovos e uma linguiça. Ai, é meu predileto.
0: Então, você gosta de com aquela gema meia mole ou meia dura?
1: Gema dura, Pedro.
0: Durinha.
1: Dura.
0: E uma linguiça.
1: Isso, uma linguiça. Já comeu dois ovos e uma linguiça assim pela manhã?
0: Cara, eu assim no almoço é muito gostoso, não? Um feijãozinho, aquele feijão. Feijãozinho quentinho, gostoso, um arroz, aquela batata, como eu adoro batata, cara.
1: E eu faço um feijão maravilhoso.
0: É mesmo?
1: É, eu faço com linguiça.
0: Como é que você faz?
1: Imagina se eu cozinho com linguiça.
0: Cara, seu besta, seu bobão, nojento. Olha, eu quero dizer pra vocês que a paradinha tá no ar.

tocar pra vocês, pra todo mundo. No ar, a parada das paradas. A parada das paradas. Na hora do almoço, um almoço com música pra você que é taxista, pra você que é do Uber, não é? Como é que é mesmo? É, do aplicativo aí do Uber. Muito obrigado. Você que é porteiro de prédio, da empresa aí onde você trabalha. É hora do almoço. Almoço com música na Parada das Paradas. A...

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É a rádio do Pedro Augusto. Aumenta que tá dando ibope, ô morcego velho.

0: Aumenta o volume do rádio. Os bichanos e as bichonas. E quanta gente participando aqui no meu Instagram. Se você quer entrar no meu Instagram, pode entrar à vontade, de cabeça, e não precisa nem passar gelzinho, tá bom? É isso aí. Entra no meu Instagram, @ Pedro Augusto Show, e manda um recadinho, e eu vou dar um alô pra você aqui no programa. Ô Rafa, tem alguém aí, Rafa?
1: Tem, Pedro. Paulo José, tá lá em Poções, no interior da Bahia, te ouvindo no YouTube. Alô, Pedro Augusto, encontrei na Manchete. Não saio mais daqui.
0: Que maravilha, que legal. O Jorginho está lá em Orlando. Orlando é nos Estados Unidos da América, né? Alô, Jorginho, e toda a família dele na paquera do programa. Alô, Estados Unidos da América. Orlando, na Flórida. Aquele abraço. A parada das paradas.

Lúcio Mateus está dizendo aqui: minha mãe Isaura Gonçalves é de Campo Grande, Rio, e está em Setúbal, Portugal, passando 15 dias de férias. Está na paquera do teu programa lá em Setúbal, Portugal. Alô, Portugal, como vão? Esses pastéis deliciosos. Ei, Portugal, que eu amo demais. Aliás, hoje é dia de Portugal, dia de Camões e das comunidades portuguesas. A colônia portuguesa que vive no Rio de

0: Edinalva, Edinalva de Mauá, Magé, tá na paquera do Pedrão, obrigado, minha querida Edinalva.
1: O Sérgio Henrique tá ouvindo você, sabe aonde, Pedro?
0: Onde?
1: Na praia.

0: 7, na parada das paradas. Rock 7 rima com o quê?
1: Manchete.
0: É isso aí. Rock 7 rima com manchete. É a Rádio do Pedrão. Lá nos bastidores da mídia, o programa está cada vez melhor, Pedrão. Parabéns a você e a toda a equipe, muito obrigado. A Cris Glória, Pedro Augusto, manda um alô para mim, para as minhas filhas. Sou de P. Paulista, o que seria P. Paulista, hein? Hein? Parque Paulista, perdão. Eu pensei que fosse uma cidade, né? Porque tem Lençóis Paulistas no interior de São Paulo, e existe o Parque Paulista aqui no Rio de Janeiro. Aquele abraço, meu amor. Eu te I love you, minha lindona. A Verônica, Pedro Augusto, sou de Volta Redonda. Tô na paquera da Manchete, todo dia ligadinha no programa. Manda um beijo pra mim e manda um beijo pro Rafa também. Olha aí, Rafinha. Rafinha cada vez mais famoso, hein, Rafa?
1: Qual o nome dela?
0: Beijo, é a Verônica.
1: Um beijo, Verônica, pra você. Qualquer dia eu vou aí dar uma volta redonda.
0: Isso mesmo. Irlair, de Volta Redonda, também está na paquera do programa. A Rose Souza Sobrinho. Boa tarde, manda um abraço pra mim. Sou de Caxias. Das paradas, as mais da parada das paradas.

0: Gente participando, alô Pedro, o Pedro Ramaldes, tô aqui na guerra, Pedrão. Obrigado pela audiência, pelo carinho. Lúcio Matheus, ele pergunta pro Rafinha se Lúcio Matheus é nome de macho.
1: É nome de macho, Lúcio.
0: É mesmo?
1: É, Lúcio é do tempo romano, né? Lúcio, general Lúcio, não tem nome de Lúcio gay,
0: não. Na Roma antiga, Lúcio era gay.
1: Não era.
0: Era gay, sim.
1: Você tava lá?
0: Claro que... bicho, eu estudei, isso é história, rapaz.
1: Para de ficar me contradizendo, Pedro.
0: Lúcio era gay.
1: Não era.
0: Era sim.
1: Não era, Lúcio.
0: E não precisa chorar por causa disso.
1: Lúcio não era gay.
0: Mas como não, cara?
1: Porque era mais de um. Não era Lúcio. Era Lúcius.
0: Lúcius.
1: Isso, é mais de um. Não,
0: ah, era mais de um.
1: É, não tem como ser gay, Pedro.
0: Se era mais de um, eram todos gays.
1: Todos os Lúcios ao mesmo tempo.
0: Aliás, na Roma antiga, o que os caras queimavam a rosca atrás daqueles paredões não tá escrito em lugar algum.
1: Não, não fala isso. Você não tava lá, Pedro.
0: Na Roma antiga tinha muito queimador de rosca.
1: Isso é historinha.
0: E olha que naquela época não tinha nem padaria, hein, meu?
1: Isso é intriga, Pedro. Não fala isso.
0: Lúcius. Então quer dizer que não é nome de gay?
1: Não, é nome de guerreiro romano.
0: Ah, sim. Era um guerreiro romano.
1: Isso.
0: E César?
1: César também é nome de general.
0: É, dá a César o que é de César.
1: É de César, isso.
0: Então é nome de macho.
1: Muito macho.
0: A parada das paradas.

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1: Olha a turma do VRTV Web. Fala, Pedro, tudo tranquilo? Falando aqui de Volta Redonda, da VRT TV Web.
2: Johnny de Novo Horizonte, no Maranhão. Pedro, essas músicas aí é pra arrepiar até o cabelo do passador de feijão. É uma vontade louca de dar uma fungada na sua carequinha.
1: É de arrepiar até os cabelos da onde que você falou?
2: O passador de feijão, não sei o que que é isso, Pedro.
1: Passador de feijão?
2: É.
1: Será que é o que eu tô imaginando?
2: Tem alguma coisa que passa o feijão?
1: Que tem cabelo?
2: É.
1: Olha,

0: O Rodrigo Romeu tá dizendo, é tão bonitinho ver o Rafinha cantando. Olha que gracinha, não é? Rafinha, você percebe que a galera tá cada vez mais apaixonada por você. Isso é um bom sinal, não é? Porque no finalzinho deste mês de junho eu vou me ausentar e é importante que vocês tratem o Rafinha com muito amor, com muito carinho. Não, aliás, o Rafinha é parte de nós, né, Rafinha?
1: É verdade, Pedro. Eu sinto uma emoção tão grande todo dia que eu sento aqui no seu colo. Você me trata tão bem, Pedro. Antes, durante e depois do programa.
0: Cara, não vai chorar novamente, por favor.
1: Não, não vou, mas eu fico emocionado, arrepiado, tá, Pepe?
0: Então, final de junho, Pedro Augusto vai ter que se ausentar, né? E eu não vou poder estar aqui no microfone atendendo uma determinação do TRE, que é o Tribunal Regional Eleitoral, porque o Pedro Augusto é pré-candidato a deputado federal. Ô, Pedro Augusto, qual é o teu número? Eu não tenho meu número agora. Vou repetir, mesmo que eu tivesse, eu não poderia dar o meu número aqui para deputado federal, ok?
1: Mas todo dia eu vou matar a saudade de você, Pedro.
0: Vai mesmo?
1: Vou, porque eu vou entrar em você todo dia.
0: Vai entrar no programa?
1: Não, vou entrar nas suas redes para acompanhar onde você tá.
0: Ah, nas minhas redes?
1: Isso.
0: Na internet?
1: Isso.
0: Bom, e vocês vão saber através da internet tudo, tudo, tintim por tintim, sobre a minha campanha para agora. Agora eu sou pré-candidato, depois eu serei candidato definitivamente a deputado federal. Por enquanto eu sou pré-candidato, tá legal? Depois vocês vão saber o meu número, hein? É só procurar aí nas minhas redes sociais após esse mês de junho. Aí a coisa começa a esquentar, as eleições chegando e tudo mais. Vocês vão poder acompanhar os meus passos aqui pelo Rio de Janeiro,

0: nas paradas. A parada das paradas e o primeiríssimo lugar. Que rufem os tambores. A campeoníssima de hoje.
1: Sucesso!
0: A internacional maravilhosa, Sandy.

abraço para o Rodrigo Romeu. Está dizendo aqui, Pedrão, vou colocar um adesivo no meu carro, hein? Que legal. Um adesivo com o nome do Pedrão e com o número também. Muito obrigado, Rodrigo.

0: Oi, Pedro Augusto, aqui é a Cleice. Boa tarde, tudo bem com você? Um beijo pra você, Cleice. Obrigado pelo carinho, obrigado pela carona. Vocês que estão aí no trânsito do Rio de Janeiro, todo cuidado é pouco, né? Às vezes o cara fica naquele congestionamento e a única companhia é a Manchete. É o Pedro Augusto aqui na Manchete. Então aumenta o volume do rádio e se o cara que estiver passando aí ao lado, você tá ouvindo que rádio? É só dizer, é a rádio do Pedro Augusto. Qual é a rádio do Pedro Augusto? É a Manchete. Vai se acostumando. É Manchete, Manchete, é a rádio do Pedrão. Ô Rafinha, na nossa caixinha de surpresas, hoje o Renan Peixoto, que é o Peixotinho, tá aqui e ele escolheu uma música. Qual o nome do cantor aqui? Fala nesse microfone aí, por favor. Qual o nome da é uma banda?
1: Isso, Audioslave, Pedrão.
0: Audioslave. Ok, é bacana essa música?
1: É bom demais.
0: É bom demais? Tem a música aí, Rafa? Tem? Bota no ar. A nossa caixinha musical. Aumenta que tá dando ibope, nego velho. Rafa, qual é o nome da música, Rafa?
2: Like Stone.
0: Olha, Like Stone. Me deu até vontade de comer panetone.
2: Música linda.

0: boa escolha na caixinha musical hoje, hein, cara? A caixinha de música foi de arrepiar até o saco do bode, hein? Ei, Rafinha, você gostou?
1: Adorei, Pedro. Audioslave é uma das bandas mais conhecidas aí no pop rock. I Like Stone. Muito legal, gostei demais dessa música, Pedro.
0: Olha, cara, maravilhosa. Linda, linda, linda.

0: continue por aqui. Quero agradecer aqui o Renan Peixoto, o Peixotinho, que tá aí dando uma força pra gente, né, cara? Energia positiva, isso é muito importante. É bom você estar sempre ao lado de pessoas positivas, de gente negativa. O mundo tá cheio, eu estou fugindo dessas pessoas. Se é negativo, dizendo que o mundo não presta, que a vida não vale nada, não chega perto, nego velho, porque eu amo a vida é maravilhosa, a vida é fantástica, né, Rafinha?
1: É verdade, Pedro, adorei o Peixotinho aqui do meu lado, traz ele todo dia.
0: Você gostou?
1: Amei.

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0: com o nosso. Que horas são aí no seu redondo, hein, Rafinha?
1: 1h42.
0: Alô? Que horas são, Rafinha?
1: 1h42.
0: Quer dar pra mim esse redondo ou não?
1: Agora, Pedro.
0: Olha que redondo bonito, hein?
1: Olha o que eu fiz. Passei uma fronha nele.
0: Uma fronha?
1: É pra limpar.
0: Ah, sim.
1: Flanela,
0: uma
1: perdão.
0: Flanela.
1: Isso, tá limpinho, tá okay. Brilhando o meu redondo.
0: Ai, meu Deus, passou a fronha, foi demais, né, ó? Passou uma flanela, ó, imbecil. Vamos lá, e aí?
1: Aí ele tá brilhando, né?
0: Tá
1: brilhando, marca até hora em inglês, Pedro. Oh,
0: que coisa de doido, né? Alô, realmente, alô, Terezinha, como vai a sua buzininha? Alô, seu Juvenal, aperta o nariz que sai mingau. Alô, dona Bernadette, tá ouvindo a manchete? Alô, foca, foca, foca.
2: Foca!
0: Foca na fofoca. 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
1: Pedro,
0: tá bom? Oi.
1: Gostei do mancheteiro.
0: Você gostou?
1: Gostei.
0: Mancheteiro rima com o quê?
1: Com o quê? Punheteiro.
0: Não! Seu vagabundo, nojento. Então, gente, cada presente maravilhoso, só a manchete mesmo, pra te presentear no Dia dos Namorados. Não. Como essa música do Jim Capaldi. Oh, yes. Você quer?
4: Yes.
0: Quero, yes, yes. É um presentaço da manchete pra você no Dia dos Namorados.
4: Yes.
1: Pedro, no Dia dos Namorados você vai me levar pra comer aonde?
0: Bicho, eu vou te levar pra comer, deixa eu... Eu vou pensar direitinho, depois eu te digo onde é que eu vou te levar pra comer.
1: Pensa direitinho que eu quero um lugar chique, tá? Não vem com pobreza, não.
0: Tem uma churrascaria, um cara participou hoje no programa.
3: Palace.
0: No Palace, uma churrascaria Palace.
1: Palace pode até ser, mas não vem me levar pra esses lugares aí, pobre, não, que eu não gosto, não, tá?
0: Então eu vou te levar na churrascaria Palace.
1: Oi, Palace?
0: Você vai comer um, como é que chama, uma churreia. Né? Tem uns pratos maravilhosos.
1: Eu quero salsicha ao leite.
0: Salsicha. Vamos parar, cara, com essa palhaçada aqui no programa. Atenção, a primeira fofoquinha. E o belo bicho pode ser condenado mais uma vez pela justiça e terá que pagar mais de R$200 mil após cancelar um show. O Belo foi condenado pela justiça de São Paulo e ele pode pagar R$210 mil após cancelar uma apresentação marcada para Campinas em 2023. Olha só, isso foi em 2023, né? A decisão também atinge empresas envolvidas na realização desse evento. O valor inclui a devolução do cachê recebido, né? Quer dizer, ele não fez o show, recebeu o cachê, gastou o cachê, não fez o show. Ô, Belo, aí também... Aí é demais, né, cara? Né? O show precisou ser transferido de local após restrições impostas pela prefeitura e pelo Corpo de Bombeiros, mas acabou não acontecendo como previsto. A defesa do artista ainda pode recorrer da decisão. Quer dizer que o Belo não tem culpa, sim, não tem tanta culpa no cartório, né, Rafa? Hein, bicho?
1: É verdade.

0: Marcelo é um cara maravilhoso, é um ser humano sensacional. Tomara que ele resolva da melhor forma essa questão aí, né, Rafa?
1: É verdade. Eu gosto tanto do Belo, ele como artista, como ator também, tá todo estourado, Pedro, na novela.
0: Oh, bicho, o Belo é um cara sério, ele não tá todo estourado. No bom sentido, você quis dizer.
1: Estourado, né? De fama, Pedro.
0: De sucesso.
1: Isso, tá se relacionando com a ex lá, com a Viviane Araújo.
0: Muito bem, tá certo. Aliás, esses dias eu vi aquela ex, a outra ex dele.
1: Graciane Barbosa.
0: Graciane Barbosa, onde é que vai parar aquela bunda, velho?
1: Junta eu e você, junto não chega a bunda dela.
0: Que bundão que tem aquela mulher. Meu Deus do céu, haja bunda, hein, ô Graciane. Imagina o resto, né, cara?
1: Ainda mais nesse calor, né, Pedro? Imagina como sua bunda.
0: É, bicho. Não é fácil cuidar dessa bunda, não. Não. Olha a outra aqui, ó. Sônia Abrão prepara novo projeto e pode deixar a TV mais uma vez. A Sônia Abrão também não sabe se fica ou vai, né? Pois é, hein? É, olha só, Sônia Abrão revelou que está desenvolvendo um novo projeto fora da televisão tradicional. Vocês já perceberam que os artistas estão todos deixando a televisão e todos indo para o Instagram, as redes como YouTube, TikTok e por aí vai, hein, Rafa?
1: Agora é importante lembrar, Pedro, que nem todos funcionam. Pode ter o nome que for, a imagem que for, mas a rede social é completamente diferente que a TV, Pedro.
0: Exatamente. É completamente diferente da TV e do rádio também, né? É isso aí. Então, nos bastidores existe a expectativa de que a atração possa migrar para a TV caso alcance bons números de audiência no digital, certo? Acho que os caras tinham que chegar mais ou menos próximo daquilo que se faz hoje nessas redes sociais pela internet, fazer o mesmo na televisão, cara. Porque eu já cheguei ao seguinte, eu tô prestando bastante atenção que esses programas, esses talk shows, estão saindo de moda. A molecada não gosta mais. Danilo Gentili já foi um baita programa no final de noite, né? Na televisão brasileira. Hoje não dá mais para assistir o Danilo Gentili. O Celso Portioli, por exemplo, olha, com todo o carinho, respeito que eu tenho por ele, mas precisa mudar. A televisão brasileira precisa mudar. Né? Esses programetes aí já encheram o saco, velho.
1: Elas precisam mudar, se antecipar e se modernizar conforme tá a internet. A internet tá muito rápida, tá acelerada. Elas podiam usar, né, o que os influenciadores fazem para ter sucesso na TV, Pedro.
0: Exatamente. Então eu estou chegando à conclusão de que a internet já é a televisão do futuro, né? E que a TV antiga tá ficando para trás. Já começa uma quebradeira desgraçada, o que já está acontecendo na televisão brasileira. A Globo, por exemplo, não é mais a mesma. A Globo está tentando imitar o brega das outras emissoras, né? E não sabe fazer o brega, né? É um brega chato, que enche a paciência. Não é à toa que esse ano a Globo não vai nem apresentar a Copa do Mundo. É exclusividade do Cazé.
1: É verdade, Pedro. Eu vou te dar um exemplo. A Cazé TV no YouTube vai ser a única que vai transmitir o primeiro jogo da Copa do Mundo entre México e África do Sul. Nenhuma TV terá o direito. Olha aí a TV ficando para trás para a internet, Pedro.
0: E o Cazé veio de onde? Da internet. Não é verdade? Aquele menino que era o namorado lá, o marido do Carlinhos Maia. Qual o nome dele? O garoto que era o Lucas, né? O Lucas, que era o marido do Carlinhos Maia, já está no SBT há algum tempo, né? É aquele negócio, vai, não vai, vai, não vai. E a melhor coisa, bicho, hoje é procurar um programa na internet. É o nosso caminho, é o rádio na internet todas as atrações desses artistas que estão abandonando as novelas, né? Os palcos de teatro. Tá todo mundo se mandando pra internet, nego velho. E fazendo sucesso, né? Ganhando dinheiro. Ganhando muito dinheiro. Tem garotos aí, meninos de 21, 23 anos, ganhando dinheiro na internet. É impressionante, né? Bom, já falei aqui do SBT, né? já falei da Sônia Abrão, agora eu vou falar do Roberto Carlos, que vai fazer história no São João e estreia nas maiores festas do Nordeste, né? Pela primeira vez em sua carreira, o Roberto Carlos vai participar das grandes festas de São João no Nordeste. A presença do Roberto Carlos em um dos eventos mais tradicionais da cultura popular brasileira é vista como um momento histórico. A expectativa é de um público recorde e de uma apresentação que marcará a programação junina deste ano, reunindo gerações de fãs em uma celebração inédita. Eu não sei se o Roberto Carlos vai funcionar numa festa junina, cara. Né, bicho? Imagina o povo dançando arraiá e daqui a pouquinho o Roberto Carlos. Que prazer rever vocês. Eu não sei se vai dar certo isso, hein? Depois vocês me falam, hein, cara?
2: Alô, amigo Pedro Augusto. Alô, amigos ouvintes do seu programa. Um grande abraço a todos. Tudo de bom. Que Deus abençoe a todos vocês.
0: Carlos, não sei não, hein, bicho, se vai dar certo esse negócio do Roberto cantando em festa junina, a não ser que ele cante uma música de festa junina, aí é outra coisa, né? São João, né? Aí vai, se não, não sei, bicho, se bem que o Roberto é querido e por onde ele passa, ele é amado em todos os lugares, é ou não é? E o Silvio Santos, olha aqui, ó. O Silvio Santos e o Roberto Carlos lideram a lista dos artistas que mais orgulham o Brasil. Uma pesquisa recente apontou que o Silvio Santos e o Roberto continuam entre as personalidades mais admiradas pelos brasileiros. Mesmo após décadas de carreira, os dois seguem sendo vistos como símbolos de sucesso, talento e representatividade nacional. Parece que eu bebi, né, cara? Representatividade nacional. O levantamento reforça a força de suas trajetórias e o carinho que continua recebendo do público, tanto o Roberto quanto o Silvio Santos, que já está lá no céu. É ou não é, nego velho? Paulo Eduardo, tem fofoca aí, Paulo?
1: Olha, Pedro Augusto, aqui é uma mansão inspirada em postos de gasolina de Silvio Santos, está avaliada em mais de 15 milhões de reais, Pedro Augusto.
0: Mas novamente, mais uma do Silvio Santos, cara.
1: Uma das propriedades mais curiosas ligadas à família de Silvio Santos, voltou a chamar a atenção. Localizada no litoral de São Paulo, essa mansão inspirada em um posto de gasolina está avaliada em 15 milhões de reais. O imóvel se destaca pela arquitetura, que é bastante incomum, e pelo tamanho da área construída, tornando-se uma das residências mais famosas da região, Pedro Augusto.
0: Muito bem, olha só, o SBT contrata ex-diretor da Globo para fortalecer a área comercial. O SBT não está vendendo nada, olha só, o SBT só sabe vender o carnê do baú, não é, bicho? Aquele perfume lá, o Jequitiba, não é isso? Como é que é?
1: Jequiti.
0: É o Jequiti, não é o perfume, que é um perfuminho fedorento do cacete. É, ó. Pois é, eu vou usar aquele perfume do Cebolinha. É bom? Então, esse do Cebolinha estão dizendo que é bom, né? Então, cara, pelo amor de Deus, o SBT hoje não tá vendendo nada comercialmente falando. E isso vai quebrar a televisão, bicho. Né? O que que tá acontecendo? Hein, ó, o Rafinha tá aqui, o Rafael de França. Ô, Rafinha, o que que você acha que vai acontecer com o SBT se não melhorar o lado comercial da TV?
3: Nós vamos comprar eles. Vamos. Eu e você.
0: Você tá de sacanagem, cara. Eu tô perguntando.
3: Um consórcio do baú.
0: Eu fiz uma pergunta, eu quero que você responda, cara.
3: Se o senhor me perdoe.
0: Vamos lá.
3: Eles têm que melhorar comercialmente. Tem que crescer. Tem que voltar à essência do SBT que a gente conhecia. A essência do Silvio de Povão. O SBT tá meio distante hoje, não tá?
0: Tá. Tá difícil,
3: né? Eu quero te perguntar do perfume de Cebolinha. Podemos lançar aqui na manchete a linha de perfumes das nossas contratações?
0: Sim, pode.
3: O perfume do Pedrão. Rafinha, qual é o cheirinho do perfume do Pedrão, por exemplo?
1: Ah, é um cheiro maravilhoso.
3: É cítrico, amadeirado.
1: É de canela.
0: É um perfume de canela em pó ou em pau?
1: É canela em pau.
3: Nossa, que bonitinho.
0: Que coisa horrorosa.
3: Falando em pau, eu lembrei de um lugar que a gente trabalhou e que lembra do seu e-mail, como é que era?
0: Como é que era?
3: Esse era manchete, que você falou, era Paulo Augusto, lembra?
0: É. Paulo Augusto. Pedro Augusto.
3: Augusto, era Paulo Augusto.
0: Ah, era P. Augusto.
3: Não, P. Augusto. Augusto.
0: Era Paulo Augusto.
3: Paulo Augusto.
0: Olha aqui, eu vou dar uma porrada. É porrada em todo mundo aqui agora, olha lá.

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0: Depósito de mercadorias roubadas e laboratório de cocaína são encontrados na Maré durante a operação de hoje.
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0: Quarta-feira, 10 de junho de 2026. Neste momento, Rio e Grande Rio com céu claro. Aqui no centro, 25 graus. A Comissão de Segurança Pública do Senado aprovou um projeto que amplia o tempo de internação para adolescentes envolvidos em atos infracionais graves. Nos casos mais graves, o período poderá chegar a 10 anos. A proposta altera regras do Estatuto da Criança e do Adolescente e segue agora para análise da Comissão de Constituição e Justiça. A Copa do Mundo começa amanhã, sob alerta para calor intenso, alta umidade e risco de tempestades nos Estados Unidos. Especialistas dizem que o clima pode afetar o desempenho dos jogadores e causar atrasos nas partidas. A FIFA prevê pausas para hidratação e pode suspender ou adiar jogos em caso de condições extremas. O clima promete ser um dos principais desafios do Mundial. A Polícia Civil identificou um esquema de armazenamento e distribuição de cargas roubadas no Complexo da Maré, na zona norte do Rio, durante a Operação Trinus. Segundo as investigações, as comunidades da região eram usadas como base de apoio para criminosos ligados ao Terceiro Comando Puro. Os agentes encontraram um grande depósito com mercadorias roubadas que precisaram ser retiradas com auxílio de caminhões. Também foi localizado um laboratório de preparo e adulteração de cocaína na Vila do João, com produtos químicos, equipamentos e anotações sobre a produção da droga. A operação tem como alvo integrantes da facção envolvidos em tráfico, roubo e outros crimes. Até o momento, 20 pessoas foram presas. A ação provocou impactos na rotina da região, com suspensão de aulas e escolas e alterações no funcionamento de unidades de saúde. 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

aumenta o volume do rádio. Vamos ouvir os sinos da maior basílica do mundo. Os sinos estão anunciando que chegou a hora da graça. Chegou a hora do milagre. Pela intercessão de Nossa Senhora Aparecida, a padroeira do Brasil.

e viva a Santa Milagrosa, a Santa Mãe de Deus e de todos os brasileiros. Viva Nossa Senhora da Conceição Aparecida! Viva!

0: Santa Maria, Mãe de Deus, rogai por nós, pecadores, agora e na hora de nossa morte. Amém.
1: Mãe de Jesus.
2: Viva Maria!
3: Viva!
2: Viva Nossa Senhora!
1: Viva!
2: Viva Pedro Augusto, o Romeiro de Aparecida!
1: Viva!
0: Vamos colocar um copo com água sobre a mesa, gente. E nesta água será depositada uma gotinha de luz, uma gotinha do amor de Nossa Senhora. Muita paz, saúde e prosperidade para você e para toda a sua família. E disse o Senhor Jesus: aquele que beber da água que eu lhe der, nunca mais terá sede. Porém, a água que eu lhe der se fará nele uma fonte que vai jorrar para a vida eterna. E viva Jesus Cristo!
1: Viva
0: Nossa Senhora Aparecida!
1: Viva!
0: E viva a Rádio Manchete, a rádio do Pedro Augusto, a rádio de Nossa Senhora. Viva a Rádio Manchete!
1: Viva!
0: Ele é o Príncipe da Paz, Jesus de Nazaré. Ele é o Senhor do Universo. Ele veio para salvar todas as criaturas da Terra. Ele veio para perdoar os nossos pecados. Pedro Augusto, eu já cometi tantos erros. Eu tenho tantos defeitos. Já pequei demais na minha vida. E quem nunca pecou, quem nunca cometeu erros nesta vida, que atire a primeira pedra. Então não fique se condenando, porque todos nós somos pecadores, não é verdade? Jesus perdoa, Ele perdoa sempre, mas não persista nos erros, não é? Não persista no pecado. Há tempo ainda de você sair do pecado e ser feliz. Todo mundo tem direito à felicidade. E Jesus está te acompanhando nesse processo, sabe? Às vezes a gente passa por momentos difíceis, talvez falta de sorte, não sei o quê, mas também falta de oportunidade, quem sabe, né? Ou falta de iniciativa, falta de vontade. Não adianta você pedir um emprego a Deus: Deus, abra as portas para mim, por favor. Será que Deus me esqueceu? Você não pode ficar esperando este emprego aparecer. Você tem que ir à luta. Deus vai te dar esta oportunidade, esta chance. Ele vai abrir muitas portas para você, não é? Se os negócios não vão bem, entrega nas mãos de Jesus. Entrega, para tudo tem remédio nesta vida. Já passei por momentos difíceis na minha vida. Deus estendeu a mão e continua me estendendo a mão, me levantando, me tirando do chão. Deus está sempre comigo, mas você também tem que estar sempre com Ele, acreditando nele, confiando nele, de que as coisas vão melhorar, de que as coisas vão mudar, não é? E cuidado, cuidado com as companhias, aquelas pessoas que vivem dizendo que nada vai dar certo na tua vida, que está tudo errado. Não conte para ninguém sobre os seus projetos, sobre aquilo que você quer realizar. Aquelas pessoas que lhe dão tapinhas nas costas, dizendo: olha, eu estou contigo, hein? Cuidado, muito cuidado, pois não é todo mundo que está contigo. Às vezes você conta nos dedos aqueles que dão tapinhas nas tuas costas. Mal dá para contar em 10 dedos quem é ou não o seu amigo. Então preste atenção. Pare de contar sobre os seus projetos. Ah, eu quero tanto ter uma casa. Eu quero tanto poder trabalhar em tal lugar. Eu quero tanto poder comprar um carro amanhã. Eu quero tanto poder me casar, né? Ter uma esposa maravilhosa ou um marido maravilhoso. Você que está me acompanhando, tudo depende única e exclusivamente de você. Depende da tua fé. E depende também do teu caráter. Porque não adianta pedir, implorar a Deus, se você não tem...

não tem hombridade. Se você é uma pessoa invejosa, fuja inclusive dos invejosos. Eles estão por aí, os invejosos. Mas eles estão sempre quebrando a cara. Eles quebram a cara. Aquele que tem inveja de você, ô Pedro Augusto, a inveja mata? Claro que sim. A inveja pode atrapalhar a minha vida, atrapalhar os meus projetos? Claro que sim. Por isso que você tem que estar coberto do manto do Senhor Jesus e do manto azul de Nossa Senhora Aparecida. Nada me segura, repita comigo, nada me segura, nada me detém. Eu vou em frente, eu

Ele sempre estará contigo. Nada vai atrapalhar a tua luta. A justiça pode demorar um pouquinho, a justiça divina, mas ela não falha, meu amigo. Eu quero te ver muito feliz ainda. Eu estou aqui neste microfone falando para você. Você que está aí em casa, pode estar chorando, sim, chore, pode chorar. Mas saiba que você é especial, que você é uma pessoa maravilhosa para Deus, nosso Senhor Jesus Cristo. O quanto Deus te ama. E quantas vezes você tropeçou, quantas vezes você chorou, e Ele estava ali para te segurar, para te abraçar e dizer: meu filho, tenha calma, tenha fé, eu estou do seu lado. Deus, nosso Senhor Jesus Cristo, Ele está do seu lado e jamais irá te abandonar. Tenha fé, confie neste Deus Todo-Poderoso. Vejam só o milagre desta Rádio Manchete. Esta rádio é um milagre. É um milagre que está acontecendo com esta emissora, a Rádio Manchete do Rio de Janeiro. E graças a Deus, a Nossa Senhora, alguém acreditou, confiou. Eu vou botar essa rádio no ar. Acredite se quiser, eu vou botar essa rádio no ar. E ele botou essa rádio no ar. E a rádio está prosperando, a rádio está crescendo, a audiência está crescendo, os comunicadores chegando. Eu só posso dizer obrigado, Deus. Obrigado, Deus. Pois quem teve a ideia, não é? É um instrumento do Senhor Deus, nosso Senhor Jesus Cristo. E eu vou dizer o nome dele. Este garoto, eu digo garoto, que eu sempre vou olhar para ele como um garoto. Os anos estão passando, mas ele continua um cara legal, um cara querido, um garoto amado, corajoso, competente, sabe tudo e mais um pouco de rádio. Como o avô dele sabia demais. Eu era fã dele lá na fazenda, no interior de São Paulo. Eu ouvia esse cara aqui no rádio do Rio de Janeiro. Luiz de França. E ele ganhou um neto. E o nome deste neto, Rafael de França. E ele segue os caminhos, os passos deste vovô querido que está lá no céu. O meu amigo, companheiro, inclusive de tomar uma cachaçinha no boteco. Que saudade de você, meu velho. Mas esse garoto está aqui. O Rafa de França está fazendo um sucesso. Ô, vovô Luiz de França, este moleque vai longe e pode ter certeza que nós estamos aqui para ajudá-lo. Nós também somos instrumentos de Deus. E ele teve a capacidade de levantar este nome que estava guardado na caixinha de sucesso. A manchete estava guardada, este nome estava guardado na caixinha de sucesso. Ele abriu a gaveta.

neste microfone e vamos fazer história neste microfone da Rádio Manchete. Quem está falando não é o Pedro Augusto, é o meu coração quem está falando. É Deus que está me usando para poder dizer: Rafael, continua, não desanima, vá em frente. E que venham os anunciantes, que venham os comerciais, pois uma rádio não funciona, não vai em frente sem os seus anunciantes. Mas eles vão aparecendo devagarinho. E aqueles que quiserem contratar a Rádio Manchete para divulgar o nome da tua empresa, procure o nosso WhatsApp, pois eu tenho certeza absoluta. Nós começamos há 2 meses atrás. Eu não tenho dúvida nenhuma que daqui a mais alguns meses a rádio estará com seus anunciantes. Eles já estão aparecendo devagarinho, né? Mas você que é anunciante, está aí me ouvindo agora, pode mandar um zap aqui pra gente. 995-07-0525. Eu me atrevo a dizer: anuncie na Manchete. E eu vou tratar o seu comercial, a sua empresa, com muito carinho, como se fosse minha. Todos os comunicadores aqui da rádio, né, estão dispostos a dizer que a tua empresa é a melhor, porque ela está na Manchete. Então as portas estão abertas para o sucesso. O Rafael de França abriu a gavetinha do sucesso e a Manchete apareceu outra vez para brilhar no rádio brasileiro. E dá-lhe, Rafael de França, e dá-lhe, Manchete, a minha rádio, a nossa Rádio Manchete. Jesus veio para salvar todas as criaturas da terra. Ele veio para perdoar os nossos pecados. Jesus de Nazaré, entregue o teu coração para Deus e busque nessa batalha da vida, busque aquilo que você quiser, aquilo que você determinar, e tudo de melhor vai acontecer na sua vida. Basta querer e acreditar e seguir em frente, e tudo de melhor há de acontecer na tua vida. Em nome do Pai, do Filho e do Espírito Santo, amém, amém, amém. Quem beber desta água, no finalzinho do programa, logo após esta oração, todos deverão beber desta água. Não quebre esta corrente. Somente no finalzinho da oração, você deverá beber desta água. Quem bebe desta água, fica curado e alcança os grandes milagres desta vida. Os milagres deste Deus maravilhoso, Deus.

agora, num gesto de amor, num gesto de muita fé e devoção à nossa mãezinha do céu, vamos colocar a mão sobre o rádio, como se todos nós estivéssemos de mãos dadas com Nossa Senhora Aparecida, com Jesus de Nazaré. Vamos, vamos.

e para todos vocês que acompanham esta corrente de fé. Não se esqueça nunca, nunca é tarde para se reinventar, nunca é tarde para ser feliz. Seja lá qual for o momento que você está enfrentando, entrega nas mãos de Deus e vai. A paz de Cristo e o amor de Maria para todos vocês.

0: E quanta gente acompanhando esta corrente de fé. Hein, Gugu? Muita gente aí no Instagram, Gugu.
1: Muita gente no seu Instagram, arroba Pedro Augusto Show, emocionadas com as suas palavras agora há pouco. Como o Rodrigo Romeu, que tá pedindo oração pela família dele, pro Eduardo, Patrick, David, Tatiana. A Carmen Lúcia pede oração pela família. A Elisa também. Vamos de oração com Nossa Senhora Aparecida. Boa tarde, Pedro Augusto. Gostaria de uma oração para minha família, família Salles, para Cleice, Elisário, Crisostimo, José de Castro, Silvia Salles. Tem também aqui a Vivian Millet, ligadinha na nossa live também. Temos aqui a Aline Cristina Barbosa do Encantado, Juliana Ferreira de Higienópolis pedindo oração pela saúde do pai dela, seu Armando, Mônica Regina Alves do Caju, Fabiana dos Reis Costa do Estácio, Renata Helena Barbosa do Catete, Paulo Roberto de Duque de Caxias pedindo oração pela alma da avó dele, a dona Cecília, que faleceu semana passada. Tem também Elaine Cristina Moura de Laranjeiras, Marcela Cristina Costa do Sampaio, Rosana Moura Barros do bairro do Rocha, Tiago Fernandes Alves de Água Santa e o Fernando Henrique do Riachuelo pedindo oração pela união da família. Pedro Augusto.
0: A Marilene Almeida da Rocha e Jorge Fagundes da Rocha, da Abolição, Neide Alvarenga de Santa Catarina, São Gonçalo, lá no, deve ser o Jardim Catarina, né, em São Gonçalo. O José Carlos Gonçalves de Ramos, Elisa Matos do Meier. Ô, Rafinha, quem é que está aí no YouTube, hein, Rafa?
2: Ô, Pedro Augusto, a Larissa Cristina Ferreira do Engenho de Dentro, o Paulo Roberto Alves de Vila Isabel, a Mônica Regina da Pavuna, pedindo oração pela saúde da sua filha Helena, que está se recuperando de uma cirurgia. A Carla Aparecida Soares de Ramos, o Rodrigo Henrique Costa de Jardim América, a Vanessa Cristina Moura também pedindo para colocar aqui o seu nome na oração da Ave Maria, o Fernando Augusto de Acari pedindo oração para que Deus abençoe o novo emprego que ele começa já na próxima semana, Elaine dos Reis Barbosa de Vaz Lobo, Gustavo Ferreira Almeida de Bento Ribeiro, a Patrícia Helena Costa de Quintino Bocaiúva, a Rosângela Moura de Honório Gurgel pedindo oração para sua mãe Dona Alzira, que faleceu recentemente, Bruno Henrique Soares de Cordovil, a Simone Cristina Ferreira de Olaria, tem aqui a Ciara Noronha pedindo oração para toda a sua família, Tainá Noronha, Marcos Antônio, estão dizendo aqui que são da Vila da Penha. O Marcos curte bastante o seu programa, Pedro, e está pedindo aqui oração para a filha Thaís, para o neto Miguel, para o Estevão e para Adriana, tá dizendo que perdeu a netinha de 2 anos e 4 meses, estão muito tristes nesse momento de dor, Pedro.
0: A minha solidariedade aí a toda a família, viu, gente? Kleber Gualberto pede pela sua mãezinha Irene Gualberto. O Kleber lá de Juiz de Fora, Minas Gerais, né? Oração para o meu casamento, a Elísia, a Cleice, né? Cleice Elisário Salles Crisóstomo. E José de Castro, eu peço aqui por todos vocês, a Luciana Santos, estou agora no hospital, ore pela minha neta e toda a minha família, enfim, é muita gente. A dona Rosângela Millet está completando mais uma primavera no dia de hoje, que Deus abençoe a dona Rosângela, não é?
2: A Renata Aparecida Costa, Pedro Augusto, mandou aqui um depoimento emocionante pra gente. Pedro, eu tô muito triste, tô passando por uma fase terrível, tô desempregada há 2 anos, a minha saúde está debilitada e tô em depressão. Eu queria muito, Pedro Augusto, que você me mandasse uma palavra de fé para eu continuar nessa caminhada, para eu não desistir. Todos os dias ouço a oração de Ave Maria, Pedro Augusto.
0: Qual o nome dela?
2: Carla Regina.
0: Ô, Carla Regina, você pode tudo naquele que te fortalece. Deus nosso Senhor Jesus Cristo, ele está te amparando, ele te ama muito, muito, muito. Reze todo santo dia um Pai Nosso, 3 Ave Marias, né? Aí diante do seu altar, eu sei que você tem um altarzinho aí na sua casa, todas as famílias têm um altarzinho, eu tenho um altar na minha casa, então eu rezo todo santo dia neste altar. Faça isso, minha amiga, faça isso e você vai sair deste momento triste que você está vivendo, da depressão, quem está na depressão, na hipertensão, você que não consegue dormir, tem insônia, tenha fé em Cristo Jesus, que o milagre vai acontecer.

E olha, gente, eu quero pedir aqui também, por todas as santas almas benditas, pela alma de William Mendes Oliveira, pela alma de Kleber Viana da Costa, e eu quero pedir pela alma da minha querida mãe, a dona Aparecida das Dores, Bernardino Palarete, minha mãe que partiu há 18 anos atrás. E parece que foi ontem, mãe, sabe, quando eu te dei o meu último beijo de despedida. E eu sei, mãe, que você está muito bem agora. Mãe querida, mãe amada, todas as santas almas benditas, descansem.

casos sérios na vida da gente, né? E hoje, 18 anos do falecimento da minha mãe, e ela só me traz coisas boas aqui no meu coração, na minha mente. Tudo de bom, mãe. Pra você, mãe querida, mãe amada. 18 anos se passaram e eu estou aqui. Mãe, descansa, mãe. Eu sei que você tem luz própria. Eu também tenho a minha luz, mãe. E eu estou seguindo o meu caminho. E um dia nós vamos nos reencontrar. E eu quero te beijar, te abraçar, como há 18 anos atrás, naquela nossa despedida. Descansa, mãe. Descansa em paz. Vamos abrir a porta para Nossa Senhora, gente. Abra a porta para nossa mãezinha do céu. Eu peço desculpas a vocês pela minha emoção, mas não é fácil, não é? Dizem que um homem também chora, e é verdade. Não é verdade? Você que está aí me ouvindo neste momento, um homem também chora de saudade, né? Da nossa mãezinha querida, do nosso paizinho, dos nossos familiares, meus avós, poxa vida, os meus amigos que partiram, tantos amigos que partiram. A minha casa é tão simples, Nossa Senhora. A minha casa é tão modesta. A minha casa é pequenina, de madeira. Mas este é o meu castelo, Nossa Senhora. Cubra o meu lar com o seu manto azul sagrado. Abençoe a minha família. Vem cuidar de mim, Nossa Senhora.

reze com o Pedro Augusto da Manchete, na oração e consagração, a Nossa Senhora Aparecida, a padroeira do Brasil. Ó Maria Santíssima, que em vossa imagem milagrosa de Aparecida, espalhais inúmeros benefícios sobre todo o Brasil. Eu, embora indigno de pertencer ao número dos vossos servos, mas cheio do desejo de participar dos benefícios de vossa misericórdia, prostrado a vossos pés, Nossa Senhora, consagro-vos o meu entendimento para que sempre pense no amor que mereceis. Consagro-vos minha língua para que sempre vos louve e propague a vossa devoção. Consagro-vos o meu coração para que depois de Deus vos ame sobre todas as coisas. Recebei-nos, ó Rainha incomparável, padroeira do Brasil, no ditoso número de vossos servos, acolhei-nos debaixo de vossa proteção. Socorrei-nos em todas as nossas necessidades, espirituais, temporais, sobretudo, minha mãezinha querida, na hora da nossa morte. Amém. Abençoai-nos, ó Mãe Celestial, ó Santa Milagrosa, Mãe de Deus e de todos os brasileiros. Com vossa poderosa intercessão, fortalecei-nos em nossa fraqueza, a fim de que, servindo-vos fielmente nesta vida, possamos louvar-vos, amar-vos e dar-vos graças no céu por toda a eternidade. Assim seja, assim aconteça, Nossa Senhora, com a bênção do Deus Todo-Poderoso, Pai, Filho e Espírito Santo.

andarei vestido e armado com as armas de São Jorge, para que meus inimigos, tendo pés, não me alcancem, tendo mãos, não me peguem, tendo olhos, não me vejam, e nem em pensamentos eles possam me fazer mal. Armas de fogo o meu corpo não alcançarão, facas e lanças se quebrem sem o meu corpo tocar, cordas e correntes se arrebentem sem o meu corpo amarrar. Ó glorioso São Jorge, em nome de Deus, estenda-me o seu escudo e as suas poderosas armas, defendendo-me com a sua força, com a sua grandeza, e que debaixo das patas do seu fiel cavalo, meus inimigos fiquem mansos, humildes e submissos a vós. Com o poder de Deus, de Jesus e do Espírito

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Mãe de Jesus, ó Virgem Imaculada, Mãe querida, Mãe amada, ao acender esta vela azul perfumada, eu creio firmemente no milagre que já aconteceu. Obrigado, minha mãezinha do céu. Com a minha fé inabalável, eu tenho certeza que o fogo que vai queimar esta vela estará queimando todo o mal que quiserem me fazer. Repita, todo e qualquer tipo de doença, repita, todo e qualquer tipo de doença queimará. O pecado, a inveja, o olho grande, o mal olhado, a preguiça, todo tipo de feitiçaria. Ô Pedro Augusto, existe esse tipo de coisa, feitiçaria, para derrubar a vida da gente? Claro que sim. E é por isso que você tem que estar protegido, protegida, com o manto do Senhor Jesus e da Virgem Maria. Hã? Deus que te proteja, que Nossa Senhora te cubra com o seu manto azul de toda inveja, de toda feitiçaria, olho grande, mal olhado, a ingratidão, a traição, a perseguição, a mentira, todos os males, toda a falsidade, a violência desta cidade. Senhor Deus, livra-me dos assaltos, livra-me dos perigos pelas ruas desta cidade. Livra-me das balas perdidas. Livra-me, Senhor Jesus, de todo mal. O desemprego queimará. Todos os problemas que me afligem terão solução urgente pela intercessão do vosso Filho Jesus Cristo. No prazo de 7 dias, esta vela azul com o perfume das flores queimará. E um milagre urgente

todos os adoentados nos hospitais, em qualquer situação que você se encontra neste momento, entregue nas mãos de Deus e tudo vai passar, tudo vai melhorar, a doença vai sarar, vai embora. Senhor, com a tua permissão, abençoe esse povo de Deus, este povo que te ama, Deus querido, Deus amado. Todos juntos, vamos beber desta água. Água da fonte, água milagrosa. Chegou a hora. O milagre vai acontecer. Vamos todos juntos beber desta água. Água da fonte, água milagrosa. Que o Senhor Jesus abençoou. E ao beber desta água, repita comigo estas palavras. Divino Pai Eterno, muito obrigado, pois todos os dias, sob todos os pontos de vista, bebendo desta água, vou cada vez melhor.

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3: O trânsito, Deise de Assis. Alô, Deise.
4: Alô, Pedro Augusto, uma ótima tarde pra você. Tô de volta, atualizando nesse momento a movimentação pela Barra da Tijuca, Avenida das Américas. Ainda tem dificuldade pra você que segue no sentido São Conrado, ali na altura da estação do BRT Barra Shopping, por conta de um acidente que aconteceu mais cedo envolvendo carro e moto. Tem reflexo desde a altura da estação do BRT Bosque da Barra. Trânsito bem complicado por ali. Dificuldade também pra você que segue no sentido contrário, você que vai em direção ao Recreio também vai encontrando dificuldades ali na altura da Cidade das Artes. A alternativa é a Avenida Lúcio Costa, tem melhores condições nesse momento, movimentação apenas intensa, tanto no sentido Recreio, quanto para você que segue em direção a São Conrado. 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Daqui a pouco eu volto.
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0: vó querida, vó gostosa, vó amada. Eu te amo, te amo, te amo. E você sabe disso, vovó.
1: Ela viu a minha mãe nascer.
0: Que saudade que eu tava da senhora, vó. E do vô também. Bota a bochecha aí no rádio. Lá vai beijo do teu neto que te ama, ó, ó.
2: Que beijo gostoso.
0: Ai, que delícia, vó, que delícia. Já tô preparando o teu café aqui. Ô, Rafa, bota café pra vó. E pro vô também. Aí, aí. Algumas gotinhas de adoçante pra vó. E pro vô também. Assim, ó. Duas, três, quatro, cinco. Pronto. Eita, cafezinho. Cheiroso, gostoso, né? Ô, vó. Eu me desabafei um pouquinho, agora há pouco, sabe? 18 anos do falecimento da minha mãezinha. E eu até peço desculpas aqui, esse meu desabafo. Às vezes a gente chora, mas são lágrimas de saudade. E olha, vó, como muita gente já sabe, o seu neto, o Pedro Augusto, é pré-candidato a deputado federal. E por conta das regras estabelecidas pela Justiça Eleitoral, eu vou ter que me afastar temporariamente dos microfones aqui da Rádio Manchete no final deste mês, viu, vó? Essa medida segue as normas do Tribunal Regional Eleitoral e do Tribunal Superior Eleitoral. E durante esse período de afastamento, quem quiser acompanhar minhas atividades públicas vai poder me encontrar no Instagram, @ Pedro Augusto Show. Tá bom, vó? Tudo sobre o Pedro Augusto a partir dessas minhas férias, vamos dizer assim, férias forçadas, não é? Porque o Pedro Augusto é pré-candidato a deputado federal. Mas eu volto, vó, rapidinho, eu estarei de volta e, se Deus quiser, vitorioso, como a senhora quer, como a senhora gosta. Mas, vó, eu quero falar de uma questão que sempre apareceu nas nossas conversas: a situação dos idosos no nosso Brasil. O nosso país está envelhecendo. A cada ano aumenta o número de brasileiros com 60 anos ou mais. E essa realidade traz desafios importantes para governos municipais, estaduais e para o governo federal. Muitos idosos enfrentam dificuldades para conseguir consultas, exames e atendimento especializado. Outros relatam problemas como transporte, acessibilidade, segurança e por aí vai. E há também a preocupação com fraudes contra aposentados e pensionistas, um tema que tem aparecido com frequência nas notícias dos últimos anos. São questões que afetam diretamente a vida de milhões e milhões de brasileiros e que precisam continuar sendo discutidas por toda a sociedade. Por isso, vó, que eu sou pré-candidato a deputado federal. Eu quero te ajudar, vó. Quero ajudar essa terceira idade. Afinal de contas, vó, o que tem de gente, o que tem de deputado lá em Brasília, mas que só pensa no seu próprio benefício e não tá nem aí pra você, vó. Não tá nem aí pra você, vó. Então, é exatamente por isso que eu sou pré-candidato a deputado federal. Eu quero brigar por você, por toda essa terceira idade, pelo nosso estado do Rio de Janeiro e pelo Brasil. A bênção, minha querida vovó.
3: Deus te abençoe, meu neto.
0: A bênção, meu vovô querido.
4: Deus te abençoe, meu neto.
0: E até amanhã, se Deus quiser, viu?

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1: Cara, eu quero aproveitar e abraçar aqui os aniversariantes de hoje, a Cristina de Oliveira Rodrigues, de Mangaratiba, Sueli Pereira Santana, de Copacabana, e o João Vitor Amorim, da Penha. Vambora, vambora, amanhã tem mais. Vambora, com Deus e Nossa Senhora. Tá chegando mais um campeoníssimo de audiência. Ele já está aqui, Alberto Brizola. Do rádio.

0: Cavalieri entra em campo e confirma a tradicional festa da Copa do Mundo no Alzirão. 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Quarta-feira, 10 de junho de 2026. Neste momento, Rio e Grande Rio com céu parcialmente nublado. Aqui no centro, 24 graus. O governo do estado do Rio de Janeiro começou a transferir nesta semana a primeira parcela de um total de 650 milhões de reais para reforçar o atendimento de saúde nos municípios em 2026. Serão repassados cerca de 92 milhões de reais por mês com recursos do Fundo Estadual de Saúde. O objetivo é melhorar serviços na atenção básica e custeio das unidades. Segundo o governo, a distribuição segue critérios técnicos como população, vulnerabilidade social e desempenho das equipes de saúde. Os valores serão pagos até dezembro de 2026. Prefeituras poderão usar o dinheiro para ampliar e manter serviços de saúde em suas cidades. O ex-presidente Jair Bolsonaro está próximo de completar os 90 dias de prisão domiciliar temporária autorizados pelo Supremo Tribunal Federal. O prazo termina no próximo dia 25 de junho. A medida foi concedida após uma internação para tratamento de broncopneumonia. Com o fim do período, o STF deverá analisar novamente o estado de saúde de Bolsonaro e decidir os próximos passos do cumprimento da pena. Entre as possibilidades estão a realização de uma nova perícia médica, a prorrogação da prisão domiciliar ou retorno ao regime anterior determinado pela Justiça. Uma das maiores tradições da Copa do Mundo do Rio de Janeiro está garantida após o prefeito Eduardo Cavalieri confirmar a realização do Alzirão durante os jogos da Seleção Brasileira da Copa de 2026. A festa, que acontece há 48 anos na rua Alzira Brandão, na Tijuca, havia sido considerada inviável por órgãos públicos e chegou a ser cancelada. Após reuniões com equipes de segurança e órgãos operacionais da prefeitura, o evento recebeu autorização oficial. Conhecido por reunir milhares de torcedores em frente a telões, o Alzirão se tornou um dos principais pontos de encontro da torcida carioca durante os mundiais. Com a confirmação da festa, a expectativa é de que a Tijuca volte a ser palco de grandes comemorações na campanha do Brasil em busca do hexacampeonato. 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

boa tarde, gente amiga. Ontem já era, hoje é o dia e o amanhã poderá não mais chegar. Está começando Recordações Manchete aqui em 96,1 no seu rádio, no meio do rádio, no coração do Rio de Janeiro. Vamos juntos com você até às 5 horas da tarde. Tivemos até agora o campeoníssimo de audiência Pedro Augusto, que volta às 6 da tarde na grande corrente de fé e oração aqui na sua Manchete. Nosso programa, como você sabe, é musical, poético, romântico. Nosso muito obrigado pela sua audiência. Que bom saber que nesse momento você está com o seu rádio ligado na Manchete. Você de casa, você no trabalho, você que está dirigindo nesse momento, ouvindo a gente, muito obrigado, bom trabalho para você. E para você também que está em casa, fique sabendo que a música aqui não para. Daqui a pouquinho teremos Mandando a Letra, uma mensagem muito especial para você. Teremos ainda a música que marcou a sua vida. Todo mundo tem uma música que marcou a sua vida, não tem? Qual é a sua? Peça e a gente toca para você. Tem Abrindo o Coração, tem tradução para você. Hoje, uma tradução muito especial. Muito especial mesmo, uma tradução do Seal, uma regravação de My Girl. Daqui a pouquinho teremos também o Clube do Amor e, é claro, você pode pedir e oferecer a sua música, participar do nosso programa. Esse é um programa feito com você, por você e pra você. E a gente começa muito bem o programa de hoje. Vamos começar com Chico Buarque e Nara Leão. Boa tarde.

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1: Olha, começamos com uma genérica aí do Chico Buarque cantando João e Maria. E agora vamos de Beto Guedes.

bem, são 3:17. Você ouviu Beto Guedes cantando Quando Te Vi. Antes foi a Carole King que cantou pra gente You've Got a Friend, Você Tem um Amigo. 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E agora vamos de Bon Jovi, aqui no Recordações Manchete. 3:18. Boa tarde para você.

0: Muito bem, são 3:23. Você ouviu essa belíssima canção do Bon Jovi, I'll Be There For You. Agora são 3:24. Vamos direto à Central Manchete de Trânsito com a Deise de Assis. Boa tarde, Deise.
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2: Brizola, uma ótima tarde para você, para todos os ouvintes aqui da Manchete FM, atualizando nesse momento a movimentação pela região da Lagoa. Você que está pela Avenida Borges Medeiros vai perdendo tempo, tem dificuldades a partir do acesso pela Rua Mário Ribeiro até a chegada ao acesso ao Túnel Rebouças. Dificuldades também para você que está optando pela Avenida Epitácio Pessoa a partir do Parque da Catacumba. Tem dificuldades também no Túnel Rebouças e movimentação intensa nesse momento pelo elevado da Avenida Paulo de Fronten. Você que segue no sentido contrário, está indo em direção à Lagoa, vai encontrando boa movimentação pelo elevado da Avenida Paulo de Fronten e também no Túnel Rebouças, mas tem dificuldade no acesso à Lagoa pelo viaduto Sanilé e na Avenida Borges Medeiros até ali a altura do Hospital da Lagoa. Melhores condições para você que segue aí em direção à Gávea pela Avenida Epitácio Pessoa. A opção para você motorista que está saindo da Zona Sul, vai em direção ao centro, é o Aterro do Flamengo ou ainda Túnel Santa Bárbara, 31 de março, que tem melhores condições nesse momento. 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Daqui a pouco eu volto.
0: Ok, muito obrigado, Deise de Assis. Lembrando que hoje é quarta-feira, dia 3. Quarta-feira, dia 3 de junho, rapaz. Hoje é dia 10. Hoje é quarta-feira. Nem é quarta, hoje é terça. Não, hoje é quarta. Bom, vou te falar uma coisa. Eu normalmente não sei nem que dia é, entendeu? Mas hoje, então, é quarta-feira, dia 10 de junho de 2026. Estamos, pelo menos, no mês e no ano certos, não é? 3:25 agora, 3:25. A gente volta já com uma mensagem muito especial para você nesta quarta-feira. Pronto, quarta-feira.

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1: Muito bem, agora são 3:28. Acabamos de demitir a produtora e já contratamos outra. Aqui é assim, ó. O comunicador erra e demite a produtora. Brincadeira. Claro que não. Hoje... É, então vamos lá, hoje é quarta-feira, dia 10 de junho de 2026. Hoje é um dia muito especial, porque é dia da imigração portuguesa no Brasil, dia da arma de artilharia, dia da língua portuguesa, dia de Portugal, de Camões e também das comunidades portuguesas. Hoje também é dia internacional do diálogo. Então vamos dialogar, gente. O que falta no mundo mesmo é quem saiba falar, saiba ouvir, saiba escutar. Isso é dialogar. Hoje também é Dia Mundial dos Alcoólicos Anônimos. Então, parabéns a essa equipe, essa turma que se preocupa com a saúde das outras pessoas. É dia também de evitar o álcool, pelo menos um dia na semana, não é? Muito bem, agora são 3:29. Vou mandar para você aqui uma mensagem que eu recebi de uma pessoa que aparentemente está apaixonada pelo texto. É a nossa querida ouvinte Rita de Souza, do Cosme Velho. Ela mandou um texto bem interessante, que parece mais uma mensagem de amor. E diz bem assim: por que você não vem? Eu continuo aqui te esperando. Você me tem como refém, mas sou eu quem está te procurando. Eu já disse 1 milhão de vezes a mim mesma: agora eu vou parar com isso, mas meu corpo te chama antes mesmo de eu pensar. Eu não nasci para ser metade e nem para amor em prestação. E se é para ficar no teu jogo, eu vou mudar a minha direção. Me dou, eu me jogo, me quebro, eu me faço e me refaço e não vivo de migalhas. E eu também não me perco no teu espaço. Se você quer me amar, me ama direito, olho no olho, peito aberto, sem medo, sem jeito. Se é para ficar para depois, eu me escolho primeiro, porque o meu amor não é cativeiro. Eu já cansei de ser forte sozinha, de esperar o teu sinal. O meu silêncio também grita, e eu quero paz, não esse mal. Eu sou chão, eu sou fogo também, sou abrigo e ventania, mas quem não sabe ficar não merece a minha energia. Não me tenha pela metade, não me chame se for para partir. Eu não nasci para saudade, eu não nasci para existir. Então, se você quer me amar, me ame agora. Eu não moro na espera. Eu sou o tempo,

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1: Brizola, como vai você? Tudo bem? Sou eu, Maria Helena. Olhe, eu quero escutar essa música Asa Branca com muito carinho e muito amor e felicidades para você.

0: Esse foi o Quinteto Violado cantando Asa Branca. Antes você ouviu aqui o Chicago com Hurt to Say I'm Sorry e o Ivan Lins Começar de Novo. São 3 horas e 44 minutos agora no Rio de Janeiro. Daqui a pouquinho tem Mandando a Letra. E agora vamos direto à Central Manchete de Trânsito com a Deise de Assis. É contigo mesmo, Deise.
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2: Oi, Alberto Brizola, tô de volta atualizando nesse momento a movimentação pela linha amarela. Você que segue no sentido Barra vai encontrando retenções ali na altura de Bom Sucesso. Observo dificuldades também na passagem pelo pedágio, já no sentido Fundão. Dificuldades agora ali na altura de Del Castillo. Alternativa, autoestrada Grajaú, Jacarepaguá, tem melhores condições. Ainda falando das zonas do oeste da cidade, pela Avenida Ayrton Senna, tem retenções agora no acesso pela Avenida das Américas até a chegada ali à altura da curva Chico Anísio. Você que vai para Taquara pode optar nesse momento pela Avenida Salvador Allende. 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Daqui a pouco eu volto.
0: Muito bem, então até daqui a pouco, Deise. Agora são 3 horas e 45 minutos. Faltam 15 para as 4. Faltando 15 minutinhos para as 4, vamos direto a Joyce Santos, que tem dicas muito importantes para as mulheres. Boa tarde, Joyce.
3: Boa tarde, Brizola, para você e para os nossos ouvintes aqui da Rádio Manchete. Exatamente, eu trouxe uma dica ótima para as mulheres 60 a mais que querem aí ter uma nova ocupação ou aprender coisas novas, né? Para a gente aprender, nunca tem idade, né, Brizola?
0: É verdade, não tem idade mesmo. E as mulheres estão cada vez mais jovens, mesmo estando com mais idade.
3: Exatamente. E o mais legal dessa dica que eu tô trazendo é que são oficinas gratuitas voltadas para inclusão digital, educação em direitos e atividades voltadas ao fortalecimento da convivência social. Ou seja, são assuntos que estão super em alta hoje em dia, né?
0: É verdade, tem toda a razão.
3: E sempre trazendo ali inovações, né, para as mulheres, né, cada vez se empoderarem mais. Esse é um projeto em parceria entre o Instituto de Direito Coletivo e o Circo Crescer e Viver e a OBRJ. Os encontros vão acontecer na Cidade Nova e tem como objetivo promover autonomia, cidadania e envelhecimento ativo. Quem quiser participar dessas oficinas pode realizar as suas inscrições de formas gratuitas e podem ser feitas até o dia 19 de junho. As atividades começam no dia 2 de julho e as vagas, ó, são limitadas. Então, se você está com um tempinho aí disponível, quer aprender uma atividade nova, quer aprender em um curso bem bacana, corre lá para se inscrever no nosso site radiomanchete.com.br. Tem todos os detalhes para como você faz para se inscrever nessas oficinas e para ficar informado não só disso, mas de tudo que está acontecendo no Rio e no mundo, Brizola.
0: Ok, Joyce, muito obrigado aí pela sua participação. Você volta hoje ainda?
3: Daqui a pouco eu tô de volta.
0: Então até já. São 3 horas e 47 minutos agora no Rio.

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0: várias queixas. Gilsons, antes você ouviu Stevie Wonder com I'm Singing e abrimos com Titãs mandando a letra de É Preciso Saber Viver. São 4:01 agora no Rio de Janeiro. Vamos direto à linha do tempo com Érico Barreto.
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2: Comissão da Câmara aprova redução da maioridade penal para 16 anos.
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2: Quarta-feira, 10 de junho de 2026. Devido à entrada de ventos úmidos que estão influenciando o tempo na cidade do Rio, a previsão para este fim de tarde e noite é de céu parcialmente nublado a nublado. Entretanto, sem previsão de chuva, os ventos estarão fracos a moderados. Já amanhã, áreas de instabilidade vão influenciar o tempo na cidade do Rio, deixando o céu predominantemente nublado e chuva fraca a moderada e isolada até o período da tarde, passando a chuva fraca no período da noite. Os ventos estarão fracos a moderados. Neste momento, Rio e Grande Rio, com céu parcialmente nublado. Aqui no centro, 24 graus. Um restaurante flutuante na Urca, zona sul do Rio, foi autuado por despejar esgoto sem tratamento adequado na Baía de Guanabara. A irregularidade foi identificada durante uma operação conjunta do INEA, Polícia Federal e Capitania dos Portos e outros órgãos de fiscalização. Segundo os agentes, o estabelecimento lançava resíduos no mar sem o tratamento exigido por lei. A multa pode chegar a R$50 mil. Durante a ação, as equipes também notificaram embarcações irregulares, retiraram estruturas abandonadas e identificaram outras situações que podem causar danos ao meio ambiente na região. O Papa Leão XIV celebrou hoje uma missa especial na Basílica da Sagrada Família, em Barcelona, na Espanha. A cerimônia marcou a inauguração de uma nova torre da igreja e homenageou os 100 anos da morte do arquiteto Antoni Gaudí, criador do projeto. O pontífice foi recebido pelo rei Felipe VI e pela rainha Letícia. Antes da celebração, ele visitou uma prisão em Abadia de Montserrat, um dos principais locais religiosos da região. Considerado um dos maiores símbolos da Espanha, a Sagrada Família segue em construção e atrai milhões de visitantes todos os anos. A Comissão de Constituição e Justiça da Câmara dos Deputados aprovou a proposta que reduz a maioridade penal de 18 para 16 anos no Brasil. O texto recebeu 44 votos favoráveis e 18 contrários. Se a proposta for aprovada nas próximas etapas, jovens de 16 e 17 anos poderão responder criminalmente como adultos. O projeto ainda será analisado por uma comissão especial e depois seguirá para a votação no plenário da Câmara. Durante o debate, parlamentares favoráveis afirmaram que a medida pode ajudar a combater a violência e a atuação de facções criminosas. Já os deputados contrários disseram que a mudança não resolve os problemas da segurança pública e defenderam mais investimentos em educação e políticas para a juventude. A proposta ainda precisa ser aprovada pelo Congresso antes de entrar em vigor. 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

4:06 no Rio de Janeiro. Que bom saber que nesse momento você está ouvindo a gente. 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
1: Você já parou para pensar que talvez o plano não era você ser o que queria, mas o que o caminho exigia? A gente cresce com um ideal, uma imagem pronta do que seria dar certo na vida. Mas o mundo não é moldado pelos nossos desejos, nem pelos nossos planos. Ele nos molda pelas dores que a gente aguenta e pelas batalhas que temos que escolher continuar, mesmo cansados. Eu não me tornei o que eu queria, mas me tornei o que eu precisava ser, para não desistir de mim. Tive que abrir mão de versões de mim em que eu imaginava ser, para construir uma versão forte, forte o suficiente para aguentar quem eu realmente sou. Nem sempre a vida nos dá escolhas bonitas, mas ela sempre nos dá oportunidades. E você tem que transformar essas oportunidades em chances. E talvez a sua maior vitória não seja ter se tornado o que você sonhou, mas ter vencido os dias em que nada fazia sentido e ainda assim continuar. Então, não subestime quem você se tornou, porque por trás dessa pessoa que você é agora, tem cicatrizes que ninguém vê, tem renúncias que ninguém entende e tem forças que você mesmo ainda não percebeu. Você não é o que queria, você é o que sobreviveu, e isso já te faz gigante.

0: Essa foi a Gloria Gaynor cantando a Will Survive, Gloria Gaynor. São 4 horas e 22 minutos. Antes você ouviu o Paulinho Mosca cantando Enrosca. E a gente tocou para você também a belíssima canção da Annie Murray, You Needed Me. Agora 4 horas 22 minutos e meio. Vamos direto à Central Manchete de Trânsito com a Deise de Assis. É com você, Deise.
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2: Oi, Alberto Brizola, tô de volta, atualizando nesse momento linha amarela. Você que segue no sentido Barra da Tijuca vai encontrando dificuldades ali no trecho da Cidade de Deus. Tem carro enguiçado nesse momento, ocupando uma faixa da via. Dificuldade também ali no trecho do pedágio. Já você que segue no sentido contrário, está indo em direção ao Fundão, vai encontrando boa movimentação nesse momento. A alternativa para você, motorista, é a autoestrada Grajaú-Jacarepaguá. 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Daqui a pouco eu volto.
0: Obrigado então, Deise. Agora são 4 horas e 23 minutos. Vamos agora a um boletim da Copa com o Sidney Marinho.
3: Boa tarde, Alberto Brizola. Boa tarde, amigos da Manchete. Falamos aqui direto de Basking Ridge, no hotel da seleção brasileira, onde aconteceu ainda há pouco a entrevista coletiva do atacante Rafinha. Entrevista muito legal. O Rafinha admitiu que se sente mesmo pouco reconhecido pelo torcedor brasileiro, que ele vê muito mais carinho, Brizola, no torcedor da Europa, né, onde ele joga no Barcelona.
0: Que coisa.
3: Ele falou também dos confrontos contra o Ancelotti. Talvez tenha sido dos atletas que estão aqui, o que mais vezes enfrentou o Carleto Ancelotti como adversário. Agora está ao lado do Ancelotti nessa caminhada aqui para a Copa. Ele elogiou o treinador falando da enorme capacidade do Carleto. Não revelou, obviamente, onde vai jogar, em que posição do ataque vai jogar, e disse que se adapta bem a todas as posições do ataque da seleção brasileira. Hoje é aniversário, Alberto Brizola, do Carlo Ancelotti. Está completando 67 anos de idade, teve bolo.
0: Que legal, né?
3: E teve,
0: hein,
3: aquele corredor polonês do treino na parte da manhã em Morristown, no CT do New York Red Bulls. Ninguém ousou bater mais forte ali na cabeça do Ancelotti. Afinal, é semana de estreia, tá todo mundo querendo garantir uma vaga na seleção brasileira. O Rafinha até falou disso. Não, só deixamos ele passar. Ninguém nem bateu na cabeça do mister. A seleção treina forte aqui nos Estados Unidos, Brizola, porque a estreia tá chegando.
0: Verdade.
3: Amanhã e sexta os treinos serão no finalzinho da manhã, meio-dia, no horário aí do Rio de Janeiro. Uhum. E a seleção entra em campo oficialmente no sábado, 7 da noite, enfrentando a representação do Marrocos na caminhada inicial na Copa aqui nos Estados Unidos.
0: Maravilha.
3: Manchete Litoral News, juntas aqui na Copa, ao lado da seleção, a caminho do Hexa. Logo mais eu volto com outras informações. E às 7 tem o Agito Esportivo, com tudo sobre a seleção, ao vivo, direto aqui de Nova Jersey, ao lado da seleção brasileira. Um abraço, Brizola.
0: Outro grande Sidney Marinho. Grande abraço para você. Lembrando também que não é só isso, não é? A Copa também traz outras situações bem complicadas para turistas. Por exemplo, o preço das bebidas. Os lanches no estádio Azteca, só para você ter uma ideia, amanhã na abertura da Copa, cerveja a 710. Olha só, batata frita R$59, refrigerantes a R$45, água mineral R$45, água mineral de garrafa R$24. Bom, também para ir para a Copa tem que ter dinheiro, né? Senão é melhor assistir de casa, na sua TV, ouvindo a Rádio Manchete. Faça isso. Ouça a Rádio Manchete, que vai transmitir os jogos da Copa, e você assiste pela televisão também. 4h26 agora no Rio.

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3: Hoje, Seal e a regravação dessa belíssima canção, My Girl. 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

0: São 4 horas e 39 minutos e meio. Você ouviu o Phil Collins cantando I Wish Would Rain Down. Essa é a Rádio Manchete 96,1. Quero mandar um abraço muito especial aqui para o nosso querido Rafael Luna, que está ouvindo a gente agora. Obrigado pela audiência qualificada aí, Lunão. Ele que apresenta os sábados De Cara com a Fera, às 15 horas aqui na Rádio Manchete. Aliás, a programação da Manchete está demais. Já acompanhou? Olha só, a gente tem a madrugada, que é especial para você que tem insônia, para você que dorme tarde, para você que trabalha de madrugada. Uma programação muito especial, feita com muito carinho para você. Vale a pena você conferir. 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Lembrando também que às quartas-feiras tem uma programação especial. 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Só para você ter uma ideia, de 10 ao meio-dia, depois do show do Rafael de França, ao meio-dia começa o show do Pedro Augusto, que vai até as 15 horas. Aí, às 15 horas, entra o pior programa do rádio brasileiro, que é o Recordações Manchete com Alberto Brizola.
1: Que mentira, Brizola.
0: Aí, tá vendo
1: que
0: só?
1: Mentira.
0: Não, eu não posso me autoelogiar, não é? É, eu me lembro que quando eu comecei em rádio, eu via muitos colegas falando assim: olha, escreveu aqui para esse maravilhoso programa, dizendo que você é ótimo, sua voz é linda. O cara, muito obrigado. Era só elogios ao próprio comunicador. Aí não dá, não é? Mas é isso aí. Obrigado aí pela sua simpatia, viu, nosso querido Clark. Clark Kent aqui, que é o cara das carrapetas. Lembrando também que depois tem o Panorama Manchete com o Rodrigo Machado, começa às 5 da tarde. E depois tem o Agito Esportivo de 7 às 9. E de 10 à meia-noite tem o Love Times com o amigo de vocês, Alberto Brizola. Não percam. Lembrando também que tem festa aqui na Manchete, às sextas de 8 às 9 e aos sábados de 4 às 5, porque depois tem os jogos da Copa do Mundo, não é? Agora são 4h42, você fica muito bem informado com a Deise de Assis, que apresenta direto da Central Manchete de Trânsito as informações sobre o trânsito agora no Rio de Janeiro. É com você, Deise.
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3: Oi, Alberto Brizola. Atualizando nesse momento a movimentação para você que está pela linha amarela, tem dificuldades ali no trecho de Bom Sucesso, no trecho do pedágio e também mais à frente, ali na passagem pelo trecho da Freguesia. A gente lembra que mais cedo tinha um acidente ali próximo à Cidade de Deus. Esse acidente já foi desfeito, mas ainda tem retenções por ali. Você que segue no sentido Fundão também está encontrando dificuldades agora no acesso pela Avenida Ayrton Senna e também no trecho do pedágio. Autoestrada Grajaú, Jacarepaguá, nesse momento, segue sendo a melhor opção. 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Daqui a pouco eu volto.
0: Ok, muito obrigado. São 4 horas e 43 minutos. E falando em voz bonita, vamos agora com a nossa Joyce Santos, que tem informações para aliviar o nosso ouvido nessa tarde. É com você, Joyce.
4: É, Brizola, trouxe uma dica bem bacana aí agora para os cariocas e turistas que estão passeando aqui pelo Rio aproveitarem esse clima de Copa aqui no Rio, porque o Bioparque do Rio, lá em São Cristóvão, lançou uma programação especial neste mês de junho. Quem visitar o local usando uma camisa da seleção brasileira terá direito a meia entrada na compra de ingresso pelo site oficial do Bioparque. Além da promoção, o parque também preparou um cardápio junino no restaurante lá do Bioparque. Entre as opções estão caldo verde, sopa de ervilha e canjica, comidas típicas de festas de São João. O Bioparque fica localizado na Quinta da Boa Vista e abriga cerca de 650 animais de 124 espécies e conta ainda com atrações para toda a família. Essa iniciativa une o clima de Copa do Mundo e os sabores das tradicionais festas juninas e vale durante todo este mês de junho. Então, se você é carioca e está querendo uma oportunidade para ir lá visitar o Bioparque, eu particularmente ainda não fui, desde que teve essa mudança, e quer aproveitar e também se deliciar com alguma guloseima de tema junino, é uma ótima oportunidade aí nesse mês de junho. Só colocar a camisa do Brasil e garantir sua meia entrada.
0: Meia entrada com a camiseta do Brasil, então.
4: Isso, você compra o ingresso, meia entrada, chega lá no Bioparque com a camisa do Brasil e garante a sua meia entrada.
0: Que beleza, hein? Então, vamos aproveitar essa chance aí. Joyce, muito obrigado e uma ótima tarde pra você.
4: Obrigada.
0: Você volta daqui a pouco no Panorama Manchete.
4: Daqui a pouco, as principais informações do dia no Panorama Manchete.
0: Maravilha. Agora são 4 horas e 45 minutos no Rio.

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0: 4:48. Olha só, não falei para você, Thiago, que responsabilidade a minha. Veja só. Olha só, fazendo um programa aqui, obviamente, com o maior carinho, com o maior amor do coração para todos os ouvintes, mas tem muito ouvinte aqui, assim, como é que eu vou te dizer? Que aumenta e dobra a minha responsabilidade. São ouvintes muito especiais, todos são. Mas olha só a responsabilidade. Além dos nossos queridos e queridas ouvintes, nós temos aqui, ó, ouvindo a gente agora. Você, Thiago, não é? Que é obrigado a ouvir, queira ou não.
1: É um prazer, Brizola.
0: Ah, muito obrigado. Ó, o Rodrigo Machado, que fica lá preparando o programa dele, ó, com muita energia, pra daqui a pouquinho apresentar o seu programa, que é o Panorama Manchete. O Rafael de França ouvindo a gente, o Rafinha tá ali ouvindo também, olha só, quem mais? O Pedro Augusto, e o Pedro Augusto ainda campeoníssimo mandou aí uma mensagem pra gente. Eu fico assim, literalmente emocionado, muito obrigado a toda a equipe da Manchete, é uma alegria estar aqui junto com vocês, fazendo parte dessa equipe, dessa família que é a Manchete. Fala aí, querido Pedrinho.
2: Ô Alberto Brizola,
0: oi.
2: Esse é o melhor...
0: Ah, fala
2: sério. O teu programa é o melhor programa da Manchete, cara. Não fala bobagem.
0: Ah, tá.
2: Eu tô
0: bom.
2: Aqui ouvindo essas músicas maravilhosas. Tô viajando aqui no volante do meu carro.
0: Que legal.
2: Entendeu, bicho? Ouvindo a tua voz. Você tem a voz mais linda do rádio brasileiro, cara.
0: Bondade
2: você
0: sua.
2: Você é o melhor.
0: Muito obrigado.
2: Tá bom? Beijo grande. Um abraço aí pra todo mundo.
0: Outro beijo pra você também, Pedro.
2: E outra coisa, cara.
0: Oi.
2: A tua voz é de arrepiar. Até o saco do bode. Ai, papai.
0: Aí também. Tá bom, Pedrinho. Pedrinho é carinhosamente o nosso querido Pedro Augusto, o show do Pedro Augusto. Muito obrigado, Pedro. Você é um show mesmo. Essas palavras levantaram o meu astral aqui. Só por causa disso, vou ler um poema pequenininho aqui no Clube do Amor agora.
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0: O Clube do Amor vai para todo mundo que ama, para você que já encontrou o seu amor, para você que está buscando encontrar um amor, para você que está apaixonado, para você que está muito bem casado, muito bem casada, para você que ainda não encontrou o grande amor da sua vida. Quem sabe, ainda está a tempo. E para você que vive muito bem, muito obrigado, sozinho e sozinha também. Afinal de contas, se você amar a você mesmo, é para você esse poema da Clarice Lispector, chamado Alma Luz. Preste atenção. Minha alma tem o peso da luz, tem o peso da música, tem o peso da palavra nunca dita. Prestes, quem sabe, a ser dita. Minha alma tem o peso de uma lembrança, mas também tem o peso de uma saudade. Tem o peso de um olhar. Pesa como pesa a sua ausência e a lágrima que não chorou. Minha alma tem o material do peso de uma solidão, no meio da rua, no meio dos outros, no meio da multidão.

0: 4:59, Djavan Oceano e Diana Krall e Michael Bublé com Alone Again. E assim, chegamos ao final do programa de hoje. Muito obrigado pelo carinho e pela audiência. Voltaremos logo mais às 10 da noite no Live Times e amanhã às 3 da tarde com mais um Recordações Manchete aqui em 96,1. Vem aí para você o Panorama Manchete com o nosso querido Machado, Rodrigo Machado, que já está de prontidão aqui para apresentar. São 5 em ponto e eu fui. Ontem já era, hoje é o dia e o amanhã poderá não mais chegar. Até amanhã, pessoal.
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Esse é o Panorama Manchete. A sua companhia até 19h. A partir de agora, vamos juntos, misturados, mixados e manchetados, porque é tudo nosso, nada deles. Vem com a gente!

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1: Ofensiva das polícias civil e militar para prender mais de 50 traficantes do terceiro comando puro da Maré fecha escolas e unidades de saúde. Tiroteio faz trabalhadores se jogarem no chão da estação Fiocruz do BRT. Polícia afirma que mega evento baile da Disney da Vila do João serve para lavar dinheiro e escoar carga roubada. Investigação identifica assassinos de padeiro que não obedeceu ordem da milícia. Ouça Luciana Paiva.
2: Casa de repouso é interditada após fiscalização encontrar condições precárias para 42 idosos no Rio Comprido.
1: Comissão do Senado aprova aumento do tempo de internação para menores infratores. É a vez de Joyce Santos.
3: Delegado da Polícia Federal é condenado a 10 anos de prisão, acusado de ter recebido carro como propina para encerrar a investigação contra a advogada.
1: Esposa e filhos de Cláudio Castro perdem aparato de segurança do governo do estado. Couto manda secretários cortar até 20% dos cargos. Prefeitura vai pegar empréstimo de até 1.800.000 reais para investimentos do BRT com possibilidade de negociar melhores condições de pagamento com ou sem garantia da União. O destaque de Samuel Correia.
4: Governo brasileiro registra a marca Pix após ataques dos Estados Unidos e ameaças de tarifaço.
1: PMs vão ter curso de educação financeira para combater o superendividamento. Tratamento inovador contra o câncer avança na Anvisa e pode chegar ao SUS. Polícia Civil apreende 2.000 camisas falsificadas da seleção brasileira em ônibus da Via Dutra. Prefeitura confirma a tradicional festa da Copa do Mundo no Alzirão. Tudo isso e muito mais a partir de agora no nosso Panorama Manchete, que está só começando. E juntos iremos até às 7 da noite com a sua companhia. 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No Rio, no Brasil e no mundo. Mancheteiros, mancheteiras, hoje é quarta-feira, 10 de junho de 2026. Boa tarde.

primeira vez que você acessa a nossa manchete do Rio de Janeiro, são 50 anos em prol do Rádio Nacional, da cultura do Brasil. Então seja muito bem-vindo, muito bem-vinda. Se você ainda não me conhece, deixa eu me apresentar olhando nos seus olhos. Eu sou Rodrigo Machado, muito prazer. Mas se você esquecer meu nome, não tem problema nenhum. Pode me chamar de carinho ou me chame com carinho.

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1: Na Avenida Brasil tem um acidente em Benfica. Uma faixa da pista central está ocupada na altura da passarela 5, sentido Zona Oeste. Esse acidente envolve um carro e duas motos. Equipes da 7 Rio e da concessionária estão no local. Trânsito com retenções desde o

boa movimentação. A Avenida Brasil apresenta boas condições no sentido centro, na altura do acesso à ponte. E no sentido zona oeste, há retenções desde a saída da ponte até a maré. Agora 5:10 no Rio, as memórias afetivas são lembranças associadas a emoções fortes e experiências positivas do passado, sobretudo da infância. Elas funcionam como um recurso terapêutico poderoso contra a depressão. Elas ajudam o cérebro a quebrar ciclos de pensamentos negativos, estimulam a neuroplasticidade e promovem a sensação de bem-estar. Por isso, o Panorama Manchete pergunta: qual é a memória afetiva mais forte da sua infância? Você já usou suas memórias afetivas para superar um momento difícil? O zap zap da nossa manchete é esse aqui, ó. 995-070-5255. E todo mundo que participar estará concorrendo a um par de ingressos para o Cristo Redentor. Então participe da nossa enquete popular. Deixa eu repetir aqui o zap zap da nossa manchete: 21-99-507-0525. 21-99-507-0525 é o zap zap, já está liberado, inclusive para o seu pedido de oração. Porque 6 em ponto, Pedro Augusto Romeiro de Aparecida, Pedro Augusto é da manchete, e a partir das 6 horas em ponto, vamos formar a maior corrente de fé do rádio brasileiro. Então faça o seu pedido de oração, porque Pedro Augusto da manchete estará com a gente aqui no Panorama, formando a maior corrente de fé do rádio brasileiro.

5:12 no Rio, um intenso tiroteio foi registrado quando moradores da Maré saíam para trabalhar hoje cedo. Os trabalhadores tiveram que deitar no chão na estação Fiocruz do BRT para se protegerem. As polícias civil e militar iniciaram a Operação Trinos contra o tráfico de drogas no complexo da Maré, o terceiro comando puro. São 6 ações simultâneas para combater diferentes crimes, incluindo roubos, homicídios e exploração sexual infantil. Os agentes tentam cumprir 56 mandados de prisão e 42 de busca e apreensão contra traficantes do TCP, o terceiro comando puro. Pelo menos 20 homens já foram presos. Agentes apreenderam fuzis e encontraram uma estufa de maconha. 42 escolas e 3 unidades de saúde ficaram fechadas. A Fiocruz suspendeu todas as atividades presenciais no campus Maré. De acordo com a Fundação, os trabalhos estão sendo feitos de forma remota. O complexo da Maré é dominado por diferentes facções. A maior parte é do terceiro comando puro e engloba, por exemplo, a Vila do João, o Conjunto dos Pinheiros, o Morro do Timbal e a Baixa do Sapateiro, para onde as forças de segurança foram nesta quarta-feira. Ainda há áreas dominadas pelo Comando Vermelho, como Nova Holanda e Parque União. E o baile da Disney, esse mega evento que acontece no campus da comunidade da Vila do João, no Complexo da Maré, é apontado pela Polícia Civil como lavagem de dinheiro dos traficantes do terceiro comando puro. Ainda segundo as investigações, o baile serve para escoar mercadorias obtidas com roubo de cargas como bebidas e alimentos. O dinheiro, com as práticas criminosas, seria usado para pagar cachês e presenças VIP de figuras públicas que também ajudavam a aumentar a visibilidade do evento. O baile da Disney se tornou referência popular por sua produção temática com decoração, pirotecnia, atrações circenses e personagens infantis. No entanto, imagens mostram homens armados com fuzis ostentando as armas no meio da multidão. Em um dos registros, a polícia estimou a presença de cerca de 40 armas. A diretora do Departamento Geral de Polícia da capital, Raíssa Seles, explica

0: como o crime explora esse evento.
1: Porque nessa comunidade especificamente é realizado um baile, conhecido como baile da Disney. E nesse local, onde se finge estar apenas, né, realizando uma festividade para a diversão da comunidade, esse ambiente ele é utilizado para venda desse material roubado, bebidas alcoólicas, produtos alimentícios, é utilizado para venda de drogas. É um ambiente onde essa facção criminosa ela ostenta forte poderio bélico, o que afirma, reafirma o seu poderio e sua presença dentro da comunidade. É um local onde vários cantores utilizam apologia ao crime, o que fortalece cada vez mais essas facções criminosas.
0: A diretora do Departamento-Geral de Polícia da capital, Raíssa Seles, disse ainda que a polícia encontrou cigarros eletrônicos e celulares de origem não comprovada. A delegada ressaltou que as equipes encontraram também uma imensa quantidade de carros e motos roubados e um grande depósito com farta quantidade de material roubado. Caminhões foram mobilizados para transportar esses itens da comunidade até a cidade da polícia no Jacaré. E a Polícia Civil identificou também um esquema de armazenamento e distribuição de cargas roubadas. Segundo as investigações, as comunidades da região eram usadas como base de apoio para criminosos. E também foi localizado um laboratório de preparo e adulteração de cocaína na Vila do João com produtos químicos, equipamentos e anotações sobre a produção da droga. A Polícia Civil encontrou ainda lojas de um centro comercial que vendiam produtos roubados. A organização criminosa mantinha um depósito com esses materiais. O delegado Tiago Dorigo, da Delegacia de Bom Sucesso, explicou que traficantes fizeram um consórcio criminoso e destacou que a facção comete roubos de cargas praticamente todos os dias. Dorigo descreve como a carga roubada é escoada.
2: Então, uma parte das cargas roubadas é escoada imediatamente para abastecer esses comércios, ponto. E outra parte, tá, é escoada para maus comerciantes que vêm de toda a região metropolitana do Rio de Janeiro para adquirir esses produtos por um preço muito abaixo do valor de mercado.
0: O Samuel Corrêa está monitorando essa operação das polícias militar e civil e tem os números atualizados de prisões e apreensões. Samuel, boa tarde.
3: Muito boa tarde, Rodrigo Machado. Você ligado aqui na Manchete. Olha, Rodrigo, até o momento essa grande operação ali no Complexo da Maré resultou em 20 prisões e recuperação de 30 veículos roubados. Vale lembrar também, complementando, Rodrigo, que durante essa operação a Polícia Civil, agentes da Polícia Civil, localizaram uma estrutura de mineração de criptomoedas na Vila do João, área controlada pela facção Terceiro Comando Puro. Há duas semanas, um esquema semelhante com dezenas de computadores de alta performance haviam sido apreendidos no complexo do Lins, dominado pelo Comando Vermelho, nos fundos de um mercado, Rodrigo.
0: Ok, obrigado, Samuel. Agora 5:19 no Rio.
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0: Alô, Deise de Assis, boa tarde.
5: Oi, Rodrigo, uma ótima tarde para você, para todos os ouvintes aqui da Manchete FM. Atualizando, 31 de março, tem acidente ocupando uma faixa da Via Ascente do Centro, ali na altura do Catumbi. Já tem reflexos pelo túnel Santa Bárbara. Você que sai da Zona Sul pode optar pelo Aterro do Flamengo, observa melhores condições nesse momento. 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Daqui a pouco eu volto.

Inclusive, nesse acidente na Avenida 31 de Março, o que aconteceu foi o seguinte: o carro bateu contra a mureta de proteção que divide as pistas em sentidos diferentes. E tem retenções neste momento nos dois sentidos, né? Quem segue para o túnel Santa Bárbara ou quem segue para a Avenida Presidente Vargas encontra dificuldade por conta desse acidente, uma vez que a ambulância para resgatar esse motorista, que provavelmente será levado para o hospital, motorista que bateu com o carro na mureta de proteção, está ocupando uma faixa no sentido contrário do acidente. Agora 5h20.

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2: A polícia identificou João Lucas Vieira Carreira de Jesus e Roberto de Carvalho Martins como os milicianos suspeitos de assassinar o padeiro Rafael Oliveira Braga, que se recusou a pagar a taxa da farinha no bairro de Paciência, na zona oeste do Rio de Janeiro. João Lucas seria o matador do grupo criminoso. A investigação da Delegacia de Homicídios da capital mostrou que o esquema de superfaturamento da farinha, que já havia sido observado em comunidades dominadas pelo tráfico, também acontece em áreas dominadas por milicianos. Uma testemunha contou aos investigadores que os milicianos determinariam um aumento do preço da unidade do pão francês de 30 para 60 centavos. Os comerciantes seriam também obrigados a comprar a farinha dos criminosos. Segundo a investigação, no entanto, com a recusa de Rafael, os criminosos ordenaram a sua morte para manter o controle econômico e punir o comerciante. Essa prática a gente já vem falando aqui no nosso Panorama Manchete há algum tempo, né? E milícia e tráfico se confundem na crueldade. Como eles oprimem os moradores das comunidades, de áreas que são dominadas e que o poder constituído nem se faz presente. Então, essa prática consiste no seguinte: não só na farinha, mas eles vendem farinha molhada, farinha fora do prazo de validade, e os comerciantes são obrigados a comprar a farinha, o carvão, a água e o que vier pela frente. São tentáculos do crime organizado. Porque, sabe, não seria muito bobo a gente pensar hoje em dia que o tráfico vive apenas de drogas, de venda de drogas. Não, se proliferou. Há pouco o Samuel falou de criptomoedas. A gente também falou aqui, né, de distribuição de produtos roubados para lojas. Entendeu? Tem comerciante que compra esse produto e muitas vezes são obrigados a comprar esses produtos roubados. As cargas são interceptadas pelos criminosos. Eles colocam os caminhões dentro das comunidades, nas áreas que são dominadas por eles. E depois ainda tem local para escoar essas cargas. Tem o tal do baile do Disney, tem lá o galpão que a gente falou, lojas, né? Então, é a proliferação do crime, que não se restringe hoje ao tráfico de drogas, que se duvidar é a parte menor do faturamento hoje em dia. Então tá aí um trabalhador, um padeiro, que pagou com a própria vida porque não obedeceu à ordem do tráfico e não baixou o preço do pão francês. 5h26, a Joyce tem informação de um delegado da Polícia Federal que foi condenado. Minha gente, ele recebeu um carro com propina para tentar anular, né, uma operação, uma investigação contra um advogado. A Joyce vai contar pra gente isso. Conta, Joyce, boa tarde.
3: Boa tarde, Rodrigo Machado, para você e para os nossos ouvintes da Rádio Manchete. Pois é, Rodrigo, a Justiça Federal do Rio condenou o delegado da Polícia Federal, Lorenzo Popílio da Hora, a 10 anos e 6 meses de prisão em regime fechado por supostamente ter recebido em 2017 propina para usar sua influência para encerrar uma investigação da Polícia Federal contra um advogado. Segundo as investigações, o suborno foi um carro Fusion Titânio, à época avaliado em R$70 mil, que foi colocado em nome de Laranjas. No mesmo processo, o advogado Marcelo Guimarães, que deu o carro ao delegado, e o motorista dele, Luiz Henrique do Nascimento Almeida, foram condenados a 3 anos de reclusão. Os dois fecharam um acordo de delação premiada e tiveram as penas de prisão convertidas em prestação de serviços comunitários, Rodrigo.
2: Ok, obrigado, Joyce. 5h28. E se você pensa, né, você que está na Zona Sul neste momento, que a violência, certas coisas só acontecem na periferia da cidade, no subúrbio, está muito enganado. No Jardim Botânico, por exemplo, um homem teve, olha, pasmem, a aliança roubada enquanto varria uma calçada. E o crime aconteceu na rua Lopes Quintas e foi durante a parte da manhã. Aconteceu no último domingo. Uma câmera de segurança flagrou a vítima juntando folhas da calçada com a vassoura. Enquanto o homem varria, o motociclista aguardava do outro lado da pista. O piloto se aproximou da vítima, desceu do veículo e sacou uma arma, anunciando um assalto. O criminoso pegou a aliança do homem e fugiu. O roubo aconteceu em menos de um minuto. E de acordo com o Instituto de Segurança Pública, houve um aumento de 10% no número de assaltos em ruas do Jardim Botânico este ano, em comparação com 2025. Ontem a gente falou aqui, né, das manchas criminais. E cadê? Por que a ronda não é intensificada? Então acontece tanto no subúrbio quanto na Zona Sul, em qualquer parte da cidade. É o crime avançando de forma que os moradores ficam acuados. Nem varrer a calçada as pessoas podem tranquilamente fazer. 5h29.

0: 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Alô, Deise de Assis.
1: Oi, Rodrigo, tô de volta. Atualizando nesse momento a movimentação pela ponte Rio-Niterói. Tem dificuldade no sentido Niterói, ali na altura do pedágio. Já no sentido do Rio, observo dificuldade para você que tá chegando ao Rio, ali na descida do Vão Central. Na chegada ao Rio, pelo viaduto do gasômetro, movimentação intensa, mas melhora logo no acesso a Francisco Bicalho. Na chegada a Niterói, observo retenções pela BR-101, ali na altura do viaduto do Barreto. Dificuldade também na Alameda São Boaventura, na altura do Horto do Fonseca, mas pela Alameda RJ-104, tem melhores condições para você que segue em direção a Itaboraí. 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Daqui a pouco eu volto.
0: 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Olha uma boa notícia. A Polícia Militar do Rio de Janeiro vai oferecer a partir deste mês um curso de educação financeira voltada para a sua tropa. A proposta é ajudar agentes a lidar com dívidas, organizar o orçamento familiar e reduzir os impactos do superendividamento na rotina profissional e pessoal. O treinamento, que será realizado de forma online, teve procura acima da expectativa inicial. A primeira turma, que previa 100 vagas, foi ampliada para mais de 300 participantes após o aumento da demanda. O saldo azul foi desenvolvido pela segundo sargento Sheila Muniz e já vinha sendo apresentado por meio de palestras em batalhões e unidades de ensino da corporação. Agora, a iniciativa entra em uma nova fase e poderá se tornar uma disciplina permanente na formação dos policiais. E isso reforça o que eu sempre digo aqui. A Polícia Militar, que é uma entidade com mais de 200 anos, é uma entidade digna que representa a nossa população com a sua maioria vocacionada. São homens e mulheres vocacionados para servir a população, defender a população. É claro que o que sobressai no dia a dia, nas manchetes, nos jornais, né, até mesmo nas rádios, nas emissoras de televisão, é o fato de terem policiais bandidos, porque eles não deveriam existir. O processo seletivo deveria ser mais rigoroso, mais criterioso, para não terem policiais, homens fardados, bandidos fardados, porque colocam a vida até dos vocacionados em risco, porque antecipam os planos das polícias para os bandidos, deixando, né, aquele que é correto, que é a maioria, né, aquele que é vocacionado, que é a maioria, vulneráveis. Então, olha, a turma seria para 100 pessoas que estão com dificuldades financeiras para equilibrar o orçamento e fechar os meses, fechar o ano no azul. No entanto, 3 vezes mais procuraram, né, a esse curso de educação financeira, porque querem, de maneira honesta, regularizarem as suas contas, os seus orçamentos. Agora, 5h33 no Rio.

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0: Aerosmith, Crazy, agora 5h37 no Rio.
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0: Professores e servidores do Colégio de Aplicação da UERJ, o CAP, o UERJ, estão há 78 dias em greve e a paralisação segue sem previsão de término. Desde 25 de março, a maioria dos alunos está fora das salas de aula e apenas estudantes do terceiro ano que vão prestar vestibular continuam tendo atividades. Entre as principais reivindicações dos grevistas estão o adicional por tempo de serviço, plano de carreira e aumento do orçamento da universidade. Apesar de reuniões com o governo interino, houve avanços apenas em parte das pautas, sem acordo final. Enquanto isso, pais relatam prejuízos à rotina e ao aprendizado dos filhos. Entre as principais, né, preocupações dos pais é que o ano, né, já está na metade e os filhos não aprenderam nada, apesar, né, da promessa de reposição das aulas. Como isso vai acontecer e com que qualidade? 5h39, deixa eu chamar a Luciana Paiva, porque ela tem informação. A prefeitura estourou hoje mais um abrigo de idosos, que na verdade era um depósito de pessoas. Porque quando você pensa, né, em abrigo, em uma casa, uma casa de repouso, você pensa em algum lugar em que os idosos vão ter uma alimentação saudável, balanceada, vão ter higiene, vão ser, na verdade, acolhidos. E não era nada disso que acontecia. Esse local era um depósito de pessoas que ali eram cometidos diversos crimes. A Luciana Paiva tem a informação pra gente. Alô, Luciana.
3: Rodrigo, uma casa de repouso foi interditada na manhã desta quarta-feira no bairro do Rio Comprido, na zona norte da cidade. A ação foi realizada pela Polícia Civil por meio da Delegacia Especial de Atendimento à Pessoa da Terceira Idade, em conjunto com a Comissão da Pessoa Idosa da Câmara Municipal do Rio. Durante a fiscalização, os agentes encontraram uma série de irregularidades na instituição que abrigava 42 idosos. Segundo a polícia, havia ambientes confinados, falta de higiene e problemas estruturais, como vasos sanitários soltos. As equipes também encontraram medicamentos armazenados de forma inadequada, indícios de reutilização de seringas descartáveis e documentação médica irregular. De acordo com a investigação, o local já havia sido vistoriado anteriormente pelo Corpo de Bombeiros, que havia contraindicado o funcionamento da unidade. A casa de repouso Long Age, localizada na Rua Santa Alexandrina, possui autorização para atuar como instituição de longa permanência para idosos, mas acabou interditada por causa das condições encontradas durante a operação. Os idosos passarão por avaliação médica e serão encaminhados para unidades adequadas ou entregues aos familiares. Os responsáveis pelo estabelecimento foram identificados e vão responder por crimes relacionados à exposição da saúde e da integridade de pessoas idosas a risco. Segue com você, Rodrigo Machado.
0: É um absurdo, né? Eu não tenho nem maturidade para comentar esse caso, porque quando envolve maus tratos, violência contra idosos, principalmente, e crianças, eu me revolto de tal forma que eu não tenho maturidade e posso aqui soltar um palavrão. Então, para que isso não aconteça, eu nem vou comentar a respeito do que acontecia nessa casa de horrores. No entanto, eu quero muito que você que está nos ouvindo neste momento, você da família Manchete, fique bastante atento. Porque diante de um cenário desses, a gente pode fazer a diferença com a nossa denúncia. O 2253-1177 é o telefone do Disque Denúncia. 2253-1177. Uma pessoa não pode ser tratada dessa forma. Ainda mais uma pessoa, né, que trabalhou uma vida inteira, né, se dedicou uma vida inteira. E os familiares dessas pessoas precisam ser responsabilizados também. Porque como deixam seus parentes dentro de uma casa de horrores como essa? Então precisam ser responsabilizados. 5h43 do Rio.
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0: Alô, Deise de Assis.
9: Oi, Rodrigo. Trânsito congestionado agora pela linha amarela. Para você que segue no sentido Barra da Tijuca, estou observando dificuldades, trecho de Bom Sucesso, Del Castilho e também ali na chegada ao pedágio. No sentido Fundão, tem retenções agora na altura do trecho da Freguesia. Melhores condições para você que vai optando pela autoestrada Grajaú-Jacarepaguá, vai ganhando tempo nesse momento. 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Daqui a pouco eu volto.
0: Valeu, obrigado. Agora 5h46. E olha, através da nossa live aqui no YouTube, Manchete 96,1 FM. Daqui a pouco eu mando um alô para toda a galera. Mas o Alejandro Reis tá dizendo o seguinte: abençoada tarde, mancheteiros. Rodrigo, presidente Dutra em direção a São Paulo, na altura de Belfor Roxo, até o viaduto da Posse, engarrafado. Centro de Nova Iguaçu, rua Otávio Tarquínio. E a Via Light, engarrafamento também por conta das ruas fechadas para a festa de Santo Antônio. Então o motorista deve ter paciência neste momento. Obrigado, Alejandro, obrigado pelas informações, né, por estar com a gente mais uma vez. E vou aproveitar então rapidamente, mandar um abraço aqui para a Dilminha, da Freguesia. Dilminha, um beijo para você. O Breno também, Pereira, está com a gente. Alô, Breno, obrigado pelo carinho de estar mais uma vez com a gente. O Alejandro, que eu já falei com ele, também tá aqui, olha, a Pamela Vitória mais uma vez. Olha, Pamela agora com diversos, agora tem helicópteros, tem carinhas, né, vários emojis, né? Eu acho que o teclado dela tá só nos emojis, tá certo. 5h47. Aí um restaurante flutuante na Urca foi autuado pelo Instituto Estadual do Ambiente por despejo irregular de esgoto na Baía de Guanabara. O flagrante aconteceu durante uma operação conjunta desencadeada pelo órgão ambiental estadual, Capitania dos Portos, Polícia Federal, Comando de Polícia Ambiental e Prefeitura do Rio. O objetivo era identificar e reprimir irregularidades ambientais que poluam a Baía de Guanabara. A ação foi desencadeada a partir de denúncias recebidas pelo INEP Ibmea e pelos órgãos parceiros nessa fiscalização. Após investigações, os técnicos estiveram na Avenida João Luiz Alves, onde identificaram que o esgoto produzido pelo restaurante não recebia tratamento adequado antes do seu lançamento no mar. Estima-se de uma multa. Essa multa pode chegar a R$50 mil e o restaurante também foi notificado a realizar procedimentos como separar o efluente sanitário do esgoto da cozinha e comprovar se o efluente tratado por biodigestores estão dentro dos padrões estabelecidos. Por falar em fiscalização em bares e restaurantes, tem fiscalização também no Leblon e tem multa também. O Samuel Correia tem a informação pra gente. Alô, Samuel.
10: Exatamente, Rodrigo. A ação aconteceu na tradicional rua Dias Ferreira, famoso polo gastronômico do Leblon. Ao todo, 11 estabelecimentos foram vistoriados e 13 autuações foram aplicadas por ocupação irregular de calçadas com mesas, cadeiras e materiais sem autorização. O prejuízo para os comerciantes infratores passou dos R$30 mil. Além das multas, os donos foram obrigados a retirar imediatamente o mobiliário no meio da calçada. De acordo com a Secretaria de Ordem Pública, o objetivo é garantir a circulação segura dos pedestres, Rodrigo.
0: Ok, obrigado, Samuel. E o prefeito carioca Eduardo Cavalieri usou as suas redes sociais para confirmar o retorno da tradicional festa do Alzeirão na Tijuca. E a organização do evento tinha anunciado o cancelamento há 2 dias, nós falamos aqui no nosso Panorama Manchete, por falta de liberação de documentos da prefeitura. De acordo com Eduardo Cavalieri, o evento já foi autorizado a retornar, na verdade, e a decisão foi tomada após uma reunião no Centro de Operações e Resiliência da Prefeitura do Rio, com órgãos da prefeitura e com a Polícia Militar. Vamos ouvir o governador, o prefeito do Rio.
11: Acabamos de ter uma reunião no COR, no Centro de Operações da Prefeitura, inclusive com a Polícia Militar, com todos os órgãos operacionais. Está aqui o subprefeito, o chefe da Casa Civil, todo o time da Prefeitura, para a gente garantir que na Copa de 2026, gente, tudo tem que estar em direção ao Hexa. Então, ó, Alzeirão, devidamente autorizado. Alô, torcida do Alzeirão!
0: Autorizado! Lembrando que o evento não aconteceu em 2022, né? E esse será o retorno dessa tradição que há 48 anos acompanha o tradicional bairro da Tijuca. O Alzeirão na Copa 2026, então está confirmado. 5:50.

0: E a Prefeitura do Rio simplificou a emissão de certidões necessárias para acesso ao Programa Federal de Crédito destinado à compra de veículos novos. Além disso, a Prefeitura também homologou a lista oficial de classificação dos motoristas auxiliares que aguardam a concessão de autonomia. A principal mudança envolve a criação de um procedimento mais ágil para obtenção da declaração de regularidade cadastral junto ao município. O documento é uma exigência para que taxistas possam participar do programa federal Move Brasil. O programa prevê a disponibilização de 30 bilhões de reais em linhas de crédito com condições facilitadas para a compra de veículos de até 150 mil reais, incluindo modelos flex, híbridos e elétricos. Com a nova regulamentação, a Secretaria Municipal de Transportes terá até 5 dias úteis para emitir a certidão. O pedido poderá ser realizado integralmente pela internet por meio do portal oficial da Prefeitura voltado ao setor de táxis. Agora 5h51.
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0: A Assembleia Legislativa do Rio de Janeiro aprovou repasse de 35 milhões de reais para municípios atingidos por desastres naturais. Os recursos do Fundo Especial da Alerge vão beneficiar 20 cidades fluminenses em situação de emergência ou calamidade pública. Cada município receberá cerca de R$1.750.000 para ações de saúde, assistência social e reconstrução. Com a medida, a Alerge soma 65 milhões de reais liberados para prefeituras afetadas por temporais recentes. O objetivo é acelerar a recuperação das regiões mais castigadas. A proposta dos deputados Douglas Ruas, presidente da Alerge, e Guilherme Delaroli teve emendas parlamentares e segue agora para a sanção do governador Ricardo Couto. Agora 5h53 no Rio, a Joyce Santos tem informação pra gente. Alô, Joyce.
3: Rodrigo, um incêndio atingiu um apartamento no 5º andar no bairro de Piedade, na rua Figueiredo Pimentel, no número 422. Esse incêndio causou ali uma grande fumaça que podia ser vista de longe. Duas pessoas ficaram feridas e foram encaminhadas para o Hospital Salgado Filho. Essas vítimas, um homem de 52 anos e uma jovem de 15 anos. O homem ficou um pouco mais grave ali, segundo o Corpo de Bombeiros, o estado de saúde dele é nível ali intermediário e o da jovem de 15 anos é ferimentos leves. Uma terceira vítima feminina recusou o atendimento do Corpo de Bombeiros. Os bombeiros do quartel do Meier foram acionados para combater as chamas nesse apartamento, Rodrigo, por volta das duas da tarde, mas o fogo ele começou a ser controlado por populares. Essa ocorrência já foi finalizada pelo Corpo de Bombeiros. Então, só recapitulando aqui, duas pessoas que ficaram feridas foram encaminhadas para o Salgado Filho e uma terceira vítima recusou atendimento, Rodrigo.
0: E teve hoje também, Joyce, um incêndio de grandes proporções, seguido de múltiplas explosões, que destruiu um galpão clandestino de fogos de artifício no bairro Vila Nova do Couto, em Nova Iguaçu. Apesar da gravidade do incidente e do forte estrondo, não houve registro de feridos e nenhum imóvel residencial vizinho foi atingido pelas chamas. Moradores dos bairros vizinhos relataram fortes tremores de terra e janelas balançando devido à onda de choque da explosão. O proprietário do imóvel, está sendo procurado para prestar esclarecimentos. 5h54 no Rio. Daqui a 6 minutos, Pedro Augusto, Romeiro de Aparecida. Pedro Augusto, o maior comunicador do Brasil, estará entre nós. Na oração, da Ave Maria, na maior corrente de fé do rádio brasileiro. Vamos orar pelo João Batista, de Vila Isabel. Diz que a esposa perdeu o emprego, situação na casa dele está difícil, situação financeira. Ele pede oração. A Luciana Gomes, da Pavuna. O filho vai fazer uma cirurgia delicada nos próximos dias e pede oração também. A Vanessa Oliveira, de Guapimirim, pai está internado e os médicos ainda não fecharam um diagnóstico. Ela também pede oração. Daqui a 5 minutos, Pedro Augusto, o Romeiro de Aparecida, na maior corrente de fé do rádio brasileiro.

5h59 no Rio de Janeiro. Alexandre Costa, de Maricá, perdeu a esposa no ano passado e ainda enfrenta uma tristeza muito grande. A Cristina Almeida, de Del Castilho, está participando de entrevistas de emprego. Precisa muito de uma oportunidade, mas até agora nenhuma porta se abriu. O Jorge Luiz, de Coelho Neto, diz que a esposa está passando por uma depressão severa e isso está comprometendo a saúde do casamento dele. A Elaine Santos, do Recreio, dizendo que a filha vai fazer uma viagem longa, pede a proteção de Deus. A partir de agora, o maior comunicador do rádio brasileiro, Romeiro de Aparecida, Pedro Augusto, o Pedro Augusto da Manchete, reza pela família Manchete, pela família carioca, família fluminense, família brasileira. Pedro Augusto, na maior corrente de fé do rádio brasileiro.

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1: 6 horas. No Rio de Janeiro. Estamos unidos para a saudação do Ângelus. E neste momento, gente, está sendo formada a maior corrente de fé do rádio brasileiro em todo o território nacional. Esta é a cruzada do amor divino. Vamos colocar um copinho com água sobre a mesa e nesta água será depositada uma gotinha de luz, uma gotinha do amor de Nossa Senhora. Hoje é quarta-feira, hein, gente? Olha o tempo passando, minha nossa, e como passa rápido, né? Quarta-feira, vamos rezar todos juntos. Reze com o Pedro Augusto da Manchete, a maior rádio do Brasil. A rádio do povo é Manchete. A oração da Ave Maria.

Ave Maria, cheia de graça, o Senhor é convosco. Bendita sois vós entre as mulheres. Bendito é o fruto do vosso ventre, Jesus. Santa Maria, Mãe de Deus, rogai por nós, pecadores, agora e na hora de nossa morte. Amém. Ó Jesus, que dissestes: pedi e recebereis, procurai e achareis, batei e a porta se abrirá. Por intermédio de Maria, vossa Mãe Santíssima, eu bato, procuro e vos rogo que seja minha prece atendida. Ó Jesus, que dissestes: tudo o que pedires ao Pai em meu nome, Ele atenderá. Por intermédio de Maria, vossa Mãe Santíssima, humildemente rogo ao vosso Pai em vosso nome, que minha oração seja atendida. Ó Jesus, que dissestes: o céu e a terra passarão, mas a minha palavra não passará. Por intermédio de Maria, nossa Mãe Santíssima, confio que minha oração seja ouvida neste momento em que vamos proclamar: Divino Menino Jesus de Praga, abençoai-nos. Vamos todos juntos beber desta água em nome do Pai, do Filho e do Espírito Santo. Amém. Gente, estamos indo embora, hein? Continue por aqui. Continue com o Panorama Manchete com Rodrigo Machado. Ele é do povo, ele traz informações, não só aqui do Rio de Janeiro, do Brasil e do mundo inteiro. Rodrigo Machado e os repórteres da Manchete, eles não param. São repórteres investigativos, eles estão por aí, né? Colhendo notícias, trazendo notícias para a maior rádio do Brasil, a Manchete. Eu estou muito feliz por estar aqui, viu, gente? Tenham todos uma ótima noite. Amanhã, lembrando que amanhã, ao meio-dia, tem o show do Pedro Augusto, hein? De meio-dia às três, o Pedro Augusto está com vocês, aqui na Manchete. Você não pode perder, tá bom? De meio-dia às três, conta pra todo mundo que o Pedro Augusto voltou à Casa Nova, na Manchete. Até amanhã, pessoal, se Deus quiser.

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0: estamos de volta com o nosso Panorama Manchete. E juntos iremos até as 7 da noite. Daqui a pouco tem informações da seleção brasileira. Tá chegando a hora. O Brasil joga pela Copa no próximo sábado. Daqui a pouco, o explosão do rádio brasileiro Sidney Marinho, trazendo as notícias da nossa seleção direto dos Estados Unidos. Daqui a pouco também tem o veterinário Sorriso do rádio brasileiro. Você tem o seu pet, né? Você é papai, é mamãe de pet e tem alguma dúvida? Só mandar a sua mensagem aqui para o nosso zap zap 21 99 507 0525, que todas as quartas-feiras o doutor Marcelo Aragão, o veterinário Sorriso, está aqui no nosso Panorama Manchete, no quadro Os Especialistas. E você que era fã da TV Manchete, da Rede Manchete de televisão, hoje no Teletema tem uma novela da Rede Manchete. É isso. Então, olha, fique sintonizado, porque tem muita coisa boa ainda no nosso Panorama Manchete.
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0: Ainda hoje no nosso Panorama Manchete, comissão do Senado aprova aumento do tempo de internação para menores infratores. Esposa e filhos de Cláudio Castro perdem aparato de segurança do governo do estado. Ricardo Couto manda secretários cortar até 20% dos cargos. Prefeitura vai pegar empréstimo de até 1 bilhão e 800 milhões de reais para investimentos no BRT. Tratamento inovador contra o câncer avança e pode chegar ao SUS. Tudo isso e muito mais no nosso Panorama Manchete 6 e 8.

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1: Deixa eu lembrar da nossa pesquisa de hoje. Qual é a memória afetiva mais forte da sua infância? Você já usou suas memórias afetivas para superar um momento difícil? O zap zap da nossa manchete é esse aqui, ó.
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1: Vou pegar ele de surpresa. Ô Samuel Correia, qual é a sua memória mais ativa na sua mente, sua memória afetiva? Pode ser da infância, um momento feliz da sua vida que você lembra e sempre reforça essa lembrança quando tá passando por um momento difícil.
3: Olha, eu acredito, Rodrigo Machado, que seja um momento de refeição na mesa.
1: Os pais. É isso.
3: Isso remete muito à infância, né? A gente dá valor a esse momento, né? Que é muito importante pra família, né? E que se perdeu um pouco hoje em dia, né?
1: E por isso que o mundo tá assim como
3: Exatamente.
1: Está, né? E eu realmente também, com meus pais sempre, né? As memórias afetivas todas com os meus pais. Meu pai saindo pra fazer maratona.
3: Ó, que legal.
1: Ele corria todos os dias, então acordava muito cedo, me tirava literalmente da cama, né? Foi com ele que eu aprendi a acordar cedo. Se bem que hoje em dia eu não tô praticando tanto assim, né? Tô acordando um pouco mais tarde. Mas porque também tô sofrendo de insônia e vou dormir muito tarde, né?
3: Tá explicado.
1: É isso.
3: Uma curiosidade também. Tava aqui olhando pro Rafinha, pro Thiago Castro. Uma coisa que remete muito à minha infância é um programa de televisão chamado Chaves.
1: Sim, claro, né?
3: Também lembra Chaves. Muito a minha infância. Mas é isso.
1: Foi sem querer querendo, né?
3: Isso.
1: 6:10, quero muito que você participe. 21 995070525. Lembrando que eu tenho um par de ingressos para o Cristo Redentor. 6:10 do Rio.

0: indicam que aproximadamente 9 a cada 10 pacientes tiveram redução significativa ou desaparecimento do tumor após o tratamento. O CAR-T-Cell é uma terapia celular que usa células de defesa do próprio paciente para combater o câncer. E essa doença terrível, o Samuel tem um medicamento que está sendo suspenso pela Anvisa. Conta pra gente.
1: A Anvisa publicou uma medida de urgência que determina a apreensão e proíbe a comercialização e a distribuição e também o uso de um lote do medicamento chamado Keytruda, utilizado no tratamento em diversos tipos de câncer. A medida atinge o lote final 49. Segundo a Agência Nacional, a empresa responsável pela fabricação do medicamento ainda não foi identificada. O medicamento circulava no mercado nacional fora dos canais oficiais de controle, o que acendeu um alerta sanitário. O frasco de 100 ml do produto custa mais de 20 mil reais, Rodrigo.
0: Ok, obrigado, Samuel. 6:12. E o governo do Rio de Janeiro começou a transferir nesta semana a primeira parcela de um total de 650 milhões de reais para reforçar o atendimento de saúde nos municípios neste ano. Serão repassados cerca de 92 milhões de reais por mês com recursos do Fundo Estadual de Saúde. O objetivo é melhorar serviços na atenção básica e custeio das unidades. Segundo o governo, a distribuição segue critérios técnicos com população, vulnerabilidade social e desempenho das equipes de saúde. Os valores serão pagos até dezembro e prefeituras poderão usar o dinheiro para ampliar e manter serviços de saúde em suas cidades. Agora 6:13.

0: 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Alô, Deise de Assis.
1: Oi, Rodrigo. Dificuldades ainda pelo 31 de março. Mais cedo tinha um acidente ocupando uma faixa da via ali na altura do Catumbi. Isso para você que segue no centro do centro. Esse acidente já foi desfeito. Mas ainda tem dificuldades por ali. Tem dificuldade também para você que segue no sentido Laranjeiras. A alternativa nesse momento para você, motorista, é o Aterro do Flamengo. Apresenta melhores condições. 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Daqui a pouco eu volto.
0: Valeu, obrigado, Deise. Agora 6:13 no Rio.

0: E o Panorama Manchete também tem informação da seleção brasileira direto dos Estados Unidos. O Explosão Sidney Marinho. Boa noite, Sidney.
1: Alô, Rodrigo Machado, meus amigos do Panorama aqui na Manchete, falamos diretamente de Nova Jersey, ao lado da seleção brasileira nessa caminhada, contagem regressiva para a Copa do Mundo. Hoje é aniversário do Carlo Ancelotti. Ancelotti levou um trote, né? Passou naquele corredor polonês, mas ninguém, Rodrigo, teve a ousadia de bater mais forte na cabeça do mister, não. O Rafinha até disse isso na coletiva, que concedeu ainda há pouco, em Basking Ridge, no hotel da seleção brasileira. Disse, olha, deixamos só o homem passar, né? Sem ninguém bater mais forte nele, não. Agora, falando sério, né? A seleção treinou forte de novo. O Neymar já trabalhou no campo com tênis durante o treino de hoje, mas não tem a menor chance de jogar no sábado. O time está praticamente definido. Eu arriscaria só uma dúvida no ataque. Brasil de Alisson, Danilo, Marquinhos, Gabriel Magalhães e Alexandro. No meio-campo, Bruno Guimarães, Casimiro, Lucas Paquetá. No ataque, Rafinha e Vini Júnior confirmados. E aí a minha dúvida é entre o Endrick, o Matheus Cunha, o Luiz Henrique, o Igor Thiago. Mas para o Igor Thiago ou para o Matheus Cunha, essa deve ser a formação brasileira para o jogo de estreia na Copa, que começa amanhã com México e África do Sul. O Brasil vai entrar em campo no terceiro dia de disputas da Copa do Mundo, no grupo C, que também tem Haiti e Escócia. Começar com o pé direito é importante. Hoje o treino foi aberto para convidados e patrocinadores. O destaque foi o cineasta Spike Lee. Ele esteve lá acompanhando a seleção brasileira, tirou foto com o Neymar, mas disse que está mais preocupado com a decisão da NBA. Daqui a pouco, aqui pertinho, em Nova York, no Madison Square Garden, é o quarto jogo da série entre o New York Knicks, para quem o Spike Lee torce, aliás, é torcedor símbolo, fica ali na beira da quadra. O jogo é contra o San Antonio Spurs. Tá 2-1 pro New York na série decisiva da NBA desse ano. Jogo aqui, pertinho da gente.

0: O Spike Lee, claro, vai estar lá na primeira fila. Uma dúvida, Rodrigo Machado, o ingresso ali da primeira fila de uma final da NBA deve estar girando aí na faixa, sei lá, de uns $100 mil, porque lá em cima, no teto do ginásio, custa $10 mil. A gente até pesquisou, mas obviamente desistiu na hora, né? Porque não dá, não tem como encarar um preço desse. A dúvida que a gente tava, será que o Spike Lee paga esse ingresso? Ou será que alguém dá para ele esse ingresso da NBA? O que você acha, hein, Rodrigo? Daqui de Nova Jersey, eu volto contigo amanhã e daqui a pouco às 7 da noite no Agito Esportivo, ao lado da Seleção Brasileira. Valeu, Rodrigo!
1: Valeu, Explosão! Menor chance dele pagar, chance nenhuma dele pagar, né? Agora, Explosão, se você também meter lá aquela carteirada, eu sou Explosão do Rádio Brasileiro, você também não paga não, tenho certeza disso, né? E vai conferir esse jogão de basquete também. Valeu, Explosão, obrigado pelo carinho! Daqui a pouco ele volta com a turma do Agito Esportivo, direto do Centro de Treinamento da Seleção Brasileira.

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1: Pelo nosso zap zap, olá Rodrigo Machado, Joyce Santos, boa tarde, uma ótima semana, deixo o meu nome na oração, né, do Pedro Augusto, é o Vanderlânio, de Barueri, São Paulo, por favor, abraços a todos da Manchete 96,1 FM, ouço no app. Obrigado, Vanderlânio, pelo carinho de sempre, por sempre estar aqui com a gente. Boa tarde, Rodrigo, Deus te abençoe, estou ligado em você, hein? Coloque o meu nome na oração, Vera Lúcia Ferreira e o filho Luiz Fernando Ferreira, Gazeta, da Chatuba e Mesquita. Ô, Vera querida, um beijo pra você, seu nome estava na oração, tá bom, querida? Um beijo pra você e para o seu filho também, aquele abraço, Luiz Fernando, tá bem de mãe, hein? Obrigado pelo carinho, obrigado por estar com a gente. Tá aqui, olha, me chamo Maria Martins dos Santos, tenho 74 anos, ouço todos os dias, ainda tenho esperança de ganhar o par de ingressos para o Cristo. Moro em Belfor Roxo. Maria Martins, tá concorrendo, meu amor. Obrigado pelo carinho, obrigado por estar com a gente também. Olha aqui, ó. Oi, Rodrigo. Boa tarde, meu amigo, querido Rodrigo Machado. Aqui é Ione, agora já em casa, em Magé, Nova Marília. Rodrigo, você pode mandar um beijão para todos nós aqui de Magé? Obrigada, meu querido amigo. Oi, Ione, querido, um beijo pra você, um beijo pra todo mundo, um forte abraço também pro pessoal de Magé, essa querida cidade da Baixada Fluminense. Alô, Magé, virou manchete também. Ione, ó, um beijo pra você, obrigado pelo carinho, obrigado por estar na escuta da nossa manchete. Deixa eu saber o que que diz aqui, mais uma, ele tá perguntando aqui, né, eu não disse aqui o nome, é o Francisco. Francisco do bairro Caleme, na cidade de Teresópolis. Eu falei que é uma novela da Rede Manchete de Televisão. Ele perguntando se é Pantanal. Ele tá ligado. Calma, calma. O Francisco, daqui a pouco. Hoje não é Pantanal, não. Mas daqui a pouco, né, a gente vai revelar qual é o teletema de hoje. E olha que muita gente acompanhou essa novela. Foi mais um sucesso da Rede Manchete de Televisão. Aquele abraço pra você. Obrigado pelo carinho. Pela nossa live, o Edson Davi Duarte, né? Abraçando, vida longa para a família da Rede Manchete de rádio. Leva a Rádio Manchete no meu coração. Neste domingo, dia 14, eu me caso com o amor da minha vida, a Sara. Opa, que coisa bonita. Ô, Edson e Sara, olha, um matrimônio para vocês. Muito feliz, muita saúde para o casal, para que vocês possam viver o amor de vocês plenamente. Então, saúde e prosperidade é o que eu desejo para essa nova família que está se formando, tá bom? Edson e Sara, né? E aí, falando aqui do Santo Cristo, Porto Maravilha aqui no Santo Cristo, tá ficando lindo, né? Dá pra ver o Cristo Redentor e uma lua de mel no Cristo seria perfeito com a minha esposa, ó. Ele deu a dica, hein? Não sei, não tem, não sou eu que faço sorteio, né, Edson? Mas tá aqui, né? Quem sabe, de repente, vai ser lá no Cristo Redentor, tá bom? Aquele abraço pra você, Edson e Sara. Feliz casamento pra vocês. 6h22 no Rio.

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3: Esse Rio de Janeiro tem cada coisa. A Polícia Federal apreendeu uma peça que aparentava ser uma tromba de elefante asiático em um antiquário localizado aqui no centro do Rio. A ação foi realizada após a corporação receber informações sobre a possível comercialização do objeto, que seria parte de um animal silvestre exótico protegido por normas internacionais de controle e comércio. Durante a fiscalização, os agentes verificaram que não havia documentação capaz de comprovar a origem legal da peça, sua importação regular para o Brasil ou autorização dos órgãos competentes para sua posse e comercialização. Diante dos indícios de irregularidade, o material foi apreendido e encaminhado para a perícia. Agora 6h26, ô Samuel Correia, o que aconteceu com o Pix, hein? Conta pra gente.
4: Conto sim, Rodrigo Machado. O governo brasileiro anunciou que o Pix foi registrado como marca de alto renome. A iniciativa acontece em meio a ataques dos Estados Unidos contra o sistema de transferência brasileiro. Com a decisão, o Pix passa a ter uma blindagem jurídica especial, ficando definitivamente associado ao Banco Central do Brasil. As novas críticas de autoridades norte-americanas surgiram no início deste mês. A acusação é de favorecimento do sistema pago brasileiro do Pix em detrimento de empresas americanas que também atuam no mesmo setor. Segundo o governo americano, o Banco Central atua simultaneamente como regulador e operador do sistema, o que favorecia o Pix e limitaria a atuação de concorrentes. As censuras fazem parte da justificativa para a proposta da tarifa de 25% sobre produtos brasileiros após uma investigação das autoridades americanas. Mas apesar desse clima de tensão, Rodrigo, entre os governos, a medida da blindagem jurídica do Pix, por enquanto, não apresenta impactos econômicos aqui no nosso país. É o que explica o economista do IBMEC, Thiago Veloso.
5: Assim, não existe nenhum impacto, só mais uma questão jurídica de reforço da autoridade do Pix, mas isso não traz nenhuma diferença em funcionamento, em tarifas, em imposto, em eficiência do mecanismo. A grande questão é que o Pix é um sistema de pagamentos e de transações extremamente eficiente, visto que em tão pouco tempo, né, o Pix, lembrando que o Pix tem um pouquinho mais de 5 anos de existência, é um sistema de pagamento que se transformou e revolucionou o sistema financeiro e bancário aqui no Brasil, e já com uma utilização em tão larga escala.
4: A resposta política também foi imediata. Nesta quarta-feira, durante um evento em Goiás, o presidente Lula apareceu segurando um cartaz com os dizeres "O Pix é do Brasil". Em um tom firme, Lula cobrou publicamente uma reunião com o presidente Donald Trump, afirmando que aguarda um telefonema para que o líder da Casa Branca explique as medidas anunciadas contra o Pix, Rodrigo.
3: E por falar em uso político, nova pesquisa Quest, divulgada nesta quarta-feira, mostra que o presidente Luiz Inácio Lula da Silva tem 44% das intenções de voto em um eventual segundo turno contra o senador Flávio Bolsonaro, que aparece com 38%. Na pesquisa anterior, divulgada em maio, Lula tinha 42% e Flávio Bolsonaro 41%. A pesquisa marca a mudança de uma situação de empate entre Lula e Flávio, registrada desde março, para uma de liderança de Lula, com vantagem de 6 pontos sobre o adversário. O levantamento foi encomendado pela Genial Investimentos e ouviu 2.004 pessoas com 16 anos ou mais entre os dias 5 e 8 de junho. A margem de erro é de 2 pontos percentuais para mais ou para menos, e o nível de confiança é de 95%. E por falar em economia, né, uma vez que você falou, o Samuel, a respeito do Pix, a tesoura não tem prazo para deixar de ser usada no estado do Rio de Janeiro. Informações de bastidores do governo do Rio dão conta de que secretários têm sido chamados pelo governador em exercício, Ricardo Couto, e todos saem da reunião com a mesma missão: reduzir entre 15 e 20% os cargos comissionados, aqueles que não são concursados. A meta é cortar algo entre 2.000 e 2.500 cargos. O movimento vem depois de a atual gestão exonerar, entre 24 de março e 3 de junho, 3.151 funcionários. O foco de momento não estaria apenas em servidores fantasmas, e sim em grandes estruturas com baixos resultados. É enxugar a máquina. Muito funcionário para pouca produtividade. 6:30, e o governador em exercício, Ricardo Couto, também promoveu uma reestruturação na Secretaria de Planejamento e Gestão. Ele determinou que todos os cargos do segundo escalão da pasta passem a ser ocupados por servidores concursados da própria carreira. A reforma altera a estrutura interna da secretaria, recria áreas estratégicas e devolve à CEPLAG órgãos que estavam vinculados a outras pastas, como a Subsecretaria de Gestão de Pessoas e Fundação CEPERJ. E, segundo o governo, o objetivo é fortalecer o planejamento e a gestão do Estado por meio de um corpo técnico permanente. 6:31 do Rio.
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3: Alô, Deise de Assis.
2: Oi, Rodrigo, tô de volta. Utilizando nesse momento a movimentação pela ponte Rio-Niterói. Você que segue no ocidente do Niterói está encontrando dificuldades na altura da grande reta do vão central até a chegada ao pedágio e também na saída para Niterói. Tempo de travessia, segundo a Ecovias Ponte, é de 26 minutos. No sentido Rio, também tem dificuldades na saída para a Avenida Brasil, tempo de travessia de quase 20 minutos. 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Daqui a pouco eu volto.
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3: Ô Joyce, o que você tem de informação do piso salarial de enfermeiros, de médicos, do pessoal da área da saúde? O que você tem pra gente, hein?
6: Na verdade, são de médicos e dentistas, Rodrigo.
3: Médicos e dentistas.
6: Isso, a Comissão de Assuntos Sociais do Senado aprovou um projeto que eleva para R$13.600 o piso salarial de médicos e cirurgiões dentistas com jornada de 20 horas semanais. A proposta também aumenta de 20 para 50% os adicionais por trabalho noturno e horas extras, além de prever pausas obrigatórias durante a jornada. Segundo o governo federal, a medida pode gerar impacto de até R$47 bilhões nas contas públicas, caso seja aprovada em definitivo. Apenas para a rede pública federal, o custo estimado é de mais de R$8 bilhões por ano. O projeto agora segue para análise na Câmara dos Deputados. Integrantes da equipe econômica acompanham a tramitação e demonstram preocupação com o aumento das despesas públicas. Volto com você, Rodrigo.
3: Eu falei sobre piso, né, de enfermeiro, mas a gente vai tratar sobre isso, piso de enfermeiro, violência que os enfermeiros e os técnicos de enfermagem estão sofrendo, na próxima sexta-feira, uma entrevista aqui no Panorama Manchete. Então, atenção, área da saúde, a categoria que eu prezo bastante, tenho um verdadeiro apreço, né, por essa categoria. Próxima sexta-feira, a gente vai falar sobre salário, sobre piso, vamos falar sobre violência que acontece no ambiente hospitalar, violência cometida contra profissionais da saúde, numa entrevista na próxima sexta-feira. Agora, 6:33 no Rio.

0: É um molejão, hein? Aqui na minha frente tem uma cilada também danada, hein? 6h37.
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0: Doutor Marcelo Aragão é médico veterinário, é o veterinário sorriso do rádio brasileiro. Doutor Marcelo, boa noite.
2: Boa noite, Rodrigo. Boa noite a todos no Panorama Manchete.
0: Doutor Marcelo, a Lourdes Maria de Santa Teresa disse que mora em um prédio e nos fundos tem um terreno com muitos micos. Ela acha os bichinhos muito fofos, mas tenta manter distância porque não sabe se eles representam algum risco para ela. Conta pra gente, ô doutor Marcelo, essa é uma situação que acontece muito, né? Principalmente em bairros próximos à Floresta da Tijuca, né? Em bairros, em ruas muito arborizadas, né? Os micos são verdadeiros, são bem fofinhos, mas representam um risco à saúde de nós humanos muito grande, hein?
2: Sim, é verdade. É cada dia o percentual dessa população desses primatas, né? Que são os saguis, que a gente chama de miquim, o sagui, tem aumentado. E muito vem em função que eles, na verdade, são originários lá da Bahia, do Nordeste. Eu vou contar rapidamente aqui. Os caminhoneiros achavam tão bonitinhos, falavam, vou levar para a cidade grande para vender, ganhar um troco. E é assim que eles surgiram aqui na nossa área do Sudeste. É como um souvenir, né? Animal para as pessoas comprarem, achar bonitinho. E aí foi. Eles começaram se alimentando, se reproduzindo, fugiam da gaiola, tudo mais. E de um tempo para cá, uns 30 anos por aí, eles começaram a se expandirem. E agora, com o advento também das imobiliárias, construtoras, a parte de árvores, de arborização, vem diminuindo. Então, eles vão indo para os ambientes peridomiciliares.
0: Né? E eles andam até nos fios de alta tensão, né?
2: Muitas vezes tomam choque, tem uns pendurados lá, porque né, eles não têm essa noção. E o que que acontece? Qual é o perigo disso tudo? São as zoonoses, né? Eles, os abrigam, os primatas, em geral, são três doenças que eu vou falar assim forte, que é a raiva, é a febre amarela, que a gente teve um andaço atrás, não é isso? E a herpes, ele tem herpes também.
0: É mesmo?
2: É. Então vamos explicar cada uma delas. A raiva a gente tem que ter cuidado com a mordedura e a arranhadura. A febre amarela também, dessa mesma maneira. E o herpes, muitas vezes a gente, ser humano, pode transmitir para ele. Como? Você pega aquela banana, mordeu, ele é tão bonitinho, e você oferece.
0: Joga pra ele.
2: Então a sua saliva, caso você tenha herpes, tenha doença, você também está contaminando ele. Ele, primata, tem muitas doenças semelhantes que são acometidos. E ele também tem uma herpes que, se morder a gente, não dá só aquelas vesículas, aquelas bolinhas, não. Podem ir pro cérebro e matar.
0: Caramba.
2: Chama de encefalite. Então, no todo. Então, quando a gente vê um animal desse, que às vezes tá caído numa mata, no parquinho, é afastar o seu cachorro, o seu gato, seu filho, e você não toca. Porque às vezes ele tá ali agonizando em morte, porque ele morre muitas vezes de encefalite, problema no cérebro. Então, às vezes, você vai tocar nele ali, ele tá agonizando, ele pode te morder, te arranhar e você se contaminar, ou com raiva, ou com febre amarela, ou com herpes. Então, tem que ter muito cuidado, porque a raiva não tem cura.
0: E além de se afastar, né, a pessoa pode chamar um órgão do poder público para agir diante daquela situação?
2: Sim, é o ideal. A gente aqui no Rio, no município do Rio, a gente chama o 1746 e encaminha para o Centro de Zoonoses, que é o famoso CCZ, Centro de Controle de Zoonoses. Então é isso, viu? Não fique querendo botar a mão, que é bonitinho, não coloque, porque você pode ser mordido e se acometer, e daqui a pouco você que vai ter que ir pro posto de saúde para se tratar.
0: E também alimentar esses bichos não é recomendado?
2: Não, e uma outra questão super importante, quanto mais você alimenta, você aumenta o potencial de reprodução. Eles começam, os machos, a ter mais espermatozoides, ter mais vontade de copular. Então você dando alimento... E outra coisa...
0: E eles voltam também?
2: E eles voltam. Eles voltam e você está criando ali uma colônia ali de primatas.
0: Mas o que acontece com os pombos?
2: Exatamente, os milhozinhos que a senhorinha joga na praça e eles vão ali se alimentando, né? Então tem que ter muito cuidado com isso. E outra causa super importante, esses primatas se alimentam de ovos muitas vezes. Então eles estão destruindo as partes das aves. Porque eles vão nas árvores, comem os ovinhos dos pássaros e você deixa de ter novas espécies de aves porque eles estão destruindo. É a parte que a gente chama de animal predador de outra espécie.
0: Então, a Lourdes Maria faz o certo. Mantém a distância dos micos, né? Que podem trazer isso, doença para ela, para a família dela.
2: E aciona
0: dela
2: o órgão público e cuidado com aquele cachorro que é afoito, que quer cheirar, que está vendo o animal ali, que às vezes ele pode ser abocanhado no focinho e... Vai ter que correr pro veterinário, né?
0: É, tá certo. Obrigado, doutor Marcelo Aragão. Como é que a gente acha o senhor nas redes sociais?
2: Estamos lá no Facebook, Veterinário Marcelo Aragão, e sempre de braços abertos pro nosso Panorama Manchete.
0: É isso, né? E os biquinhos, então, são iguais aos nossos Rafinha, né? É bonitinho, mas perigoso. Sempre perigoso.

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4: As informações do trânsito. Opa, tá vazando alguma coisa aí. Né? As informações do trânsito com Deise de Assis. Alô, Deise.
5: Oi, Rodrigo. Atualizando nesse momento, 31 de março, túnel Santa Bárbara com lentidão para você que segue em direção a Laranjeiras. Tem dificuldades também ali na altura do viaduto Engenheiro Noronha e na altura do Palácio Guanabara. Isso no sentido Zona Sul. Você que sai do centro, tá indo para a Zona Sul. A alternativa nesse momento para você, motorista, Aterro do Flamengo tem melhores condições, já que tem dificuldades pelo elevado da Avenida Paulo de Fontaine e também no túnel Rebouças. 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Uma ótima noite para você, Rodrigo, e para todos os ouvintes da Manchete FM.
4: Excelente noite, desde Assis, para você. Agora 6h45 e o prefeito Eduardo Cavalieri autorizou a contratação de empréstimo de até 1,8 bilhão de reais para investimentos no sistema BRT. O município poderá buscar recursos em diferentes instituições financeiras com ou sem garantia da União. Antes, as operações ficavam mais restritas ao Banco do Brasil e ao BNDES. A alteração foi prorrogada, né, e aprovada pela Câmara Municipal do Rio. Agora a Prefeitura ganha margem para negociar com outras instituições e tentar condições consideradas mais vantajosas para o financiamento das obras. Na prática, a medida busca dar mais segurança jurídica às operações e facilitar o acesso da prefeitura a linhas de crédito com prazos e juros mais adequados para projetos de mobilidade urbana. A nova redação permite que o fundo de participação dos municípios seja oferecido diretamente à instituição financeira credora de forma complementar. E o Samuel Corrêa tem informação pra gente. Alô, Samuel.
6: Rodrigo Machado, o Estado do Rio recebeu mais de 50 profissionais do projeto Mais Médicos Especialistas. Com o reforço, o sistema passa a contar com 68 médicos para ampliar consultas, exames e cirurgias pelo SUS. Os especialistas serão atribuídos, na verdade, distribuídos pelos municípios para reduzir o tempo de espera no atendimento. De acordo com o Ministério da Saúde, o foco vai ficar nas áreas de oncologia, radioterapia e cirurgia cardiovascular, Rodrigo.
4: Ok, obrigado, Samuel. A Comissão de Segurança Pública do Senado aprovou um projeto que amplia o tempo de internação para adolescentes envolvidos em atos infracionais graves. Nos casos mais graves, o período poderá chegar a 10 anos. A proposta altera regras do Estatuto da Criança e do Adolescente e segue agora para análise da Comissão de Constituição e Justiça. 6h47, o governo do Rio encerrou o esquema de segurança destinado à ex-primeira-dama Analine Castro e aos filhos do ex-governador Cláudio Castro, que contava com 3 veículos blindados e 24 policiais militares. A decisão foi tomada após o Tribunal de Justiça do Rio suspender trechos de um decreto que ampliava o benefício a familiares de ex-governadores. Cláudio Castro, no entanto, seguirá com escolta pessoal por 4 anos, conforme prevê a legislação. O custo mensal estimado do esquema era de R$ 900 mil. 6h48.
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4: Olho por Olho foi uma telenovela brasileira produzida e exibida pela Rede Manchete de televisão entre 22 de agosto de 1988 e 6 de janeiro de 1989, com 119 capítulos. Escrita por José Louzeiro, teve a direção geral de Ari Kozlov e Átilo Ricó. A história se desenvolve a partir de uma família que perde o seu patriarca, Horácio Falcão, assassinado, a esposa dele, Ana Paula, e os 4 filhos, Justo, Máximo, Caio e Júlio, juram vingança. Após eliminar 2 matadores do pai, a família parte para o Rio de Janeiro em busca de proteção e para localizar o terceiro homem que participou do assassinato. Aqui no Rio, Justo envolve-se com o Capitão Flores, ligado à repressão da época da ditadura militar, e Antônio Barjal, um empresário mafioso. Enquanto isso, Máximo se alia a Rico, passando a frequentar o submundo da prostituição masculina. Neste cenário está a prostituta Paula, por quem Máximo se apaixona. No elenco, René de Vilmon, Mário Gomes, Erson Capri, Bete Goulart, Jorge Gomide, Paulo José, Miriam Pires e Flávio Galvão nos papéis principais. Da trilha sonora de Olho por Olho, vamos ouvir Um Certo Alguém, Lulu Santos.

0: Santos, Um Certo Alguém, tema de Olho por Olho, de 1988, novela da Rede Manchete de televisão, hoje, no nosso Teletema, 6h53.
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0: E a Polícia Civil apreendeu cerca de 2.000 camisas falsificadas da seleção brasileira em um ônibus interceptado na Via Dutra, em Piraí, no sul do estado. A carga estava nesse ônibus que havia saído de São Paulo com destino ao Rio de Janeiro. O veículo foi interceptado após uma investigação que apontava o transporte de mercadorias ilegais para abastecer o comércio irregular aqui na capital e na região metropolitana. Durante a fiscalização, os agentes encontraram grande quantidade de roupas falsificadas, incluindo peças de clubes de futebol e camisas da seleção brasileira. Todo o material foi apreendido. E o Samuel Correia tem informação de um tetracampeão mundial preso? Conta pra gente, Samuca.
2: Pois é, Rodrigo. O ex-jogador Ricardo Rocha, tetracampeão da seleção em 94, foi detido no aeroporto do Galeão. O ex-zagueiro foi abordado por autoridades quando se preparava para embarcar para os Estados Unidos, aonde trabalharia na cobertura da Copa do Mundo. A prisão cumpre um mandado relacionado a uma dívida de pensão alimentícia no valor de R$ 2.400. De acordo com a ordem da Justiça, Ricardo Rocha deverá cumprir 45 dias de prisão, Rodrigo.
0: Ok, obrigado, Samuca. Agora 6h54. Segundo o Alerta Rio, a previsão para esta noite aqui na cidade é de céu parcialmente nublado a nublado, com ventos fracos a moderados e sem ocorrência de chuva. Ao longo do dia, o céu esteve com poucas nuvens e não houve registro de chuva. Os ventos ficaram fracos a moderados e a temperatura mínima registrada foi de 13 graus e a máxima de 28 graus. Amanhã, a previsão é de céu nublado e chuva fraca a moderada, isolada até o período da tarde, passando a chuva fraca isolada à noite. Os ventos estarão fracos a moderados. Agora no Rio, 6h55. Ô, Samuca, tem notícia pra gente, Samuca?
2: Olha, Rodrigo Machado, e de acordo com a Polícia Federal, foram devolvidos bens sacros à Igreja de Santa Luzia, aqui no centro da cidade. As peças de madeira entalhada e dourada fazem parte do acervo histórico e artístico do templo. Os objetos foram localizados pela PF após um alerta do IPHAN sobre o paradeiro dos bens. Uma perícia técnica confirmou que as relíquias eram originais. A Igreja de Santa Luzia e aí todo o seu acervo cultural são tombados pelo patrimônio nacional desde 1938, Rodrigo.
0: Ok, obrigado, Samuel. 6h56 do Rio de Janeiro. E quem tá levando o par de ingressos para o Cristo Redentor é a Maria Martins dos Santos. Ela que mora em Belfor Roxo, na nossa querida Baixada Fluminense. Maria Martins dos Santos, de Belfor Roxo, vai estar na estátua do Cristo Redentor, né? E vai lembrar da manchete lá em cima. Ô, Maria! Nossa produção vai entrar em contato contigo, tá bom, minha querida amiga? Um beijão pra você e aproveite bastante o seu passeio. Agora 6h56, o nosso Panorama Manchete tem muita informação, mas também tem música. A nossa saideira.

0: como diria, roupa nova. Seria muito bom se fosse Natal todos os dias, né? É isso, né? Mayara Carey, aqui no nosso Panorama Manchete. Quero agradecer demais o carinho da audiência. Desde 5 da tarde. Amanhã, se Deus quiser, tem muito mais Panorama Manchete e ele há de querer. Uma excelente noite. Até amanhã, Turma da Manchete.
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0: agito esportivo especial hoje, ao longo desse período de Copa, com a seleção brasileira em destaque absoluto para o torcedor da Manchete, nossa parceira aqui na Litoral News. Boa noite para a rapaziada que nos conduz aí, dando carona no trânsito. Muito obrigado pela sintonia, você que está na Manchete dos 96,1, Marcelo.
1: Boa noite para todo mundo que está chegando, galera deixando os comentários. Daqui a pouco a gente vai registrar os comentários da galera participando com a gente. Eu ia gravar meu boletim, explosão, mais um bastidor pra galera, antes da gente entrar no ar, pro boletim entrar depois, mas eu conheci um americano que tem descendência italiana. Ele não sabia realmente nada da Copa do Mundo.
2: Copa do Mundo que tinha, ele sabia.
1: Mas ele foi espantado quando eu falei pra ele que é a terceira Copa do Mundo seguida que a Itália não tem. Ele falou, mas eu só sei dos Jets aqui da NFL. Aí ele me contou que a região de Baskin Ridge, onde está a seleção brasileira, é uma região onde vivem a alta sociedade aqui de Nova Jersey, ali naquela região. Então é uma região onde você está muito longe dos movimentos e há um pessoal que vive ali de um grau mais elevado de classe econômica.
0: Casas são bonitas.
1: São bem grandes, né?
0: Tanto do lado do CT do Red Bull New York, quanto do lado do hotel da seleção. Do lado do hotel tem uma grande empresa de telecomunicações e as casas ficam mais escondidas um pouquinho. Mas ali em Morristal, a gente do lado do hotel da seleção, até o pessoal passeia com um cachorrinho, coisa e tal, é bem interessante, né? O que eles fazem ali em torno do hotel da seleção, do campo de treino da seleção brasileira. Sempre cumprimenta a gente, sempre fala com a gente, é bacana o que está acontecendo por ali. Mas é uma região tranquila. Eu acho que a CBF na logística, né? O Rodrigo Caetano comanda isso, mas tem gente fazendo a logística, né, Marcelo?
1: Tem o Sérgio, que é o coordenador de logística, e o Cícero, né, que é o cara que vem logo abaixo do...
0: Cícero das antigas, né?
1: Supervisor da Confederação Brasileira de Futebol.
0: A CBF conhece o riscado. E essa coisa logística é fundamental para você ter tranquilidade para trabalhar. É bom que você tenha uma logística bem... O que é logística aqui? Por exemplo, a gente sai... Para o torcedor ter uma ideia, pensa assim, né? Vamos pensar no mapa. Baskin Ridge, que é onde fica o hotel, está aqui mais abaixo. Morristown está aqui no meio, né? E a cidade onde a gente está, que é Rockaway, um pouquinho mais acima, um pouquinho mais assim pro noroeste em relação a Morristown. E a gente leva de Baskin Ridge até aqui 34 minutos na hora do rush, na hora do trânsito. Sempre pega trânsito ali na estrada 80, na 287, sempre pega trânsito ali. Então dá 34, 35 minutos do hotel para cá. Daqui para o campo de treino dá 18, 17 minutos. Quer dizer, então, a seleção sai do hotel dela para o campo de treino em 14, 15 minutos. Claro que a seleção tem os policiais, tem os batedores, vai abrindo trânsito, embora nesse caminho da seleção não tenha muito engarrafamento, não. Engarrafamento é mais quando a gente passa de Morristown e vem para cá. Então, isso é fundamental, porque você não perde uma hora no trânsito todo dia para treinar. Imagina o que é ficar dentro do ônibus. Uma hora para ir, uma hora para voltar. Isso desgasta, irrita, né? E você perde tempo, essa aqui é a grande realidade. Aqui não, o deslocamento da seleção do hotel para o campo de treino, ele se dá no máximo em 15 minutos. Isso ajuda pra caramba, além do conforto, das instalações, de toda a tecnologia que está sendo oferecida. O hotel é extremamente confortável, né? Um hotel simples, porém de bom nível, né? Um pouco acima daquele padrão dos hotéis turísticos americanos. E o CT é brincadeira. O CT é o melhor CT das Américas hoje, né? O New York Red Bulls, que faz parte de um conglomerado que hoje investe a beça no futebol. Tem time do Brasil, time na Áustria, time aqui, time em tudo que é lugar, né? E eles fazem um investimento que é um investimento de ponta num trabalho. Aquele espaço é fantástico e o Brasil está estreando aquele espaço, né? Ninguém nunca pisou ali para trabalhar. É a primeira equipe que vai treinar naquele espaço lá de Columbia Park do New York Red Bull.
1: Tem muita atualização para a gente trazer da seleção brasileira. Os dias têm sido extremamente movimentados. Hoje o treino da seleção foi bem interessante, mas uma outra informação de bastidor, explosão, o que eu percebo aqui? O futebol, ele é muito mais consumido por quem vem de fora, pelos latinos e pelos imigrantes. Tem muitos imigrantes latinos aqui nos Estados Unidos, e o futebol, ele é muito consumido por quem vem de fora. Ontem, eu tava com o cabelo meio grande, fui cortar o cabelo e um colombiano me atendeu. Ele falou, cara, eu fui num jogo do New York Red Bulls, foi o pior jogo de futebol que eu já vi na minha vida. Então, ele é um futebol que está crescendo em nível qualitativo, tantos jogadores evoluindo aqui, mas a liga também evoluindo, e o grande desafio do futebol em terras dos Estados Unidos é conquistar esse público além do estrangeiro, além de quem não nasceu aqui na América, que esse povo ele fique entusiasmado, de fato, de acompanhar o futebol. E quando a gente conversa com os americanos, a gente vê realmente isso, essa dificuldade que há do futebol cair nas graças dos americanos. Se a Copa pode ajudar nessa questão, o exemplo do Spike Lee hoje no treino da pentacampeão do mundo é muito claro. Ele chega e ele é perguntado sobre o Neymar. Ele fala, o Neymar é o cara. Mas quando é perguntado sobre a Copa do Mundo, ele falou, eu tô preocupado com o New York Knicks.
2: Você sabe que tem jogo logo mais.
1: É, ele é um torcedor ilustre do New York Knicks, paga ingressos caríssimos ali no Beira.
2: Porque é ele que paga?
1: Paga.
2: Ele paga?
1: É porque é o ingresso mais caro, né?
2: Ali bate o que hoje? Você falou que a gente chegou a pesquisar.
1: O ingresso mais barato pro jogo 3 estava $10,000.
2: Lá no teto.
1: No teto do ginásio.
2: $10,000 são R$55.000.
1: E aliás, é uma outra crítica à FIFA. A FIFA pegou precificação de jogos de NBA e colocou nos jogos da final da Copa do Mundo. O ingresso mais barato de Copa do Mundo está nessa faixa.
2: $10,000
1: para frente.
2: É um problema, né? Aliás, eles vão precisar baixar o preço de ingresso, né? Porque os estádios não estão lotados. Tem poucos jogos, entre eles os do Brasil, lamentavelmente para o torcedor brasileiro que ainda sonha com o ingresso. Mas tem poucos jogos com lotação máxima. Já tem um jogo com lotação esgotada.
1: Eu cheguei a ver dois ingressos juntos pro o Cidão tá atrás aqui, $200,000 a cadeira da quadra. Na final da NBA, $200,000. Por jogo, tá? Não é pra série, não. Então tem que ter...
2: Quantos jogos, né?
1: São quatro. Pode falar todos, $800,000. É um negócio meio real, né?
2: O Spike Lee pode.
1: O Spike Lee pode. Mas...
2: Se o Spike Lee passasse, alguém falou, Spike Lee tá chegando. Aí todo mundo virou a câmera pra...
1: Se o Spike Lee passasse quietinho ali...
2: Eu acho que ele ia passar batido e nenhum dos quase 300 jornalistas ia perceber que era o Spike Lee que tava chegando. Ele passou de camisa do Brasil, inclusive, né? Óculos
1: do Brasil, boné do Brasil.

0: dólares por pessoa para o ingresso para Brasil e Escócia. É muito, né? A FIFA faz o que quer, bem entende, ela que manda no negócio, o jogo é dela, a Copa mudou. Eu ainda acompanhei uma Copa de 90, que era uma Copa bem diferente do que é hoje a Copa. Acompanhei em 94, era bem diferente do que é hoje a Copa. Mas hoje a FIFA vai levando a Copa para países onde o poder aquisitivo é altíssimo. No Catar também não foi barato, né? No Catar o ingresso também era caro, não tanto quanto está aqui. Não espere ingresso barato em Portugal, na Espanha e no Marrocos. Na Arábia Saudita, muito menos. Não sei para onde vai a Copa de 38, se finalmente a Copa chega na China, ou se volta para a Europa, ou se volta aqui para a América, né? Muita gente fala de uma Copa na Oceania em 38, não sei.
1: Falam muito de Copa na Austrália em 2038.
0: Austrália e Nova Zelândia juntas, né? Não sei para onde a FIFA vai levar a Copa do Mundo de 2038. Mas a verdade é que hoje o dinheiro que está envolvido na Copa é um negócio absurdo, né? É absurdo. As seleções recebem muito bem para jogar, as confederações recebem muito bem para jogar a Copa do Mundo. E esse é o universo mágico de rios de dinheiro. Eu não sei se se compara a NFL, não sei se se compara a NBA.
1: Em termos de proporção, que a Copa tem, é muito maior, porque a NFL e a NBA são nichos, né?
0: Mas eu digo
1: em termos financeiros,
0: valores. Não sei, por exemplo, o que movimenta uma conferência decisiva, né? Porque eles vêm se cruzando no leste, no oeste, até a decisão. Não sei o que movimenta, sinceramente, não conheço profundamente a NBA. O Marcelo conhece muito mais que eu, é apaixonado pela NBA. Mas eu não sei o que movimenta isso de grana, né? Mas uma Copa do Mundo movimenta muito mais dinheiro do que, imagino eu.
1: Na Copa do Catar, a FIFA arrecadou mais de US$1 bilhão, né? Durante a disputa da Copa do Mundo, então... gera muita grana, de fato, a disputa de uma Copa do Mundo. Agora é um grande desafio para a FIFA não tornar os estádios hoje, explosão. E é um jogo de Copa, virou um artigo quase que de luxo. Se não der para dizer que é um artigo de luxo, é muito complicado. Ainda tem questão... Isso se a gente não for entrar nas questões logística, passagens, enfim. É muito difícil se for comparar com a Copa de 2014, os preços dos ingressos, porque é hoje, é algo fora da realidade. Eu cotei lá no início, eu participei daquele sorteio da FIFA, para venda de ingressos, né? Eu coloquei do primeiro jogo do Brasil até as quartas de final. Os seis jogos juntos dava US$10 mil, pior setor do estádio. US$10 mil, pior setor do estádio. Só que aí, semifinal e final, nem arrisquei tentar comprar, porque... Semifinal e final juntos davam mais US$20 mil. Então, quem foi sorteado lá da FIFA para acompanhar todos os jogos, pagou US$30 mil no ingresso vendido diretamente pela FIFA, que aqui o cambismo é liberado, e você pode ter essa revenda de ingresso o tempo todo. Então, quando o preço se faz, quem quisesse a todos os jogos do Brasil já garantidos, quem garantiu, pagou entre R$100 e R$150 mil. É muito dinheiro. Então, esse que é o desafio que a FIFA está tendo e vai ter, de ter estádios lotados durante essa Copa do Mundo de 2026.
0: Da oferta e da procura, né? Por exemplo, quem pagou 150 mil para todos os jogos do Brasil, vai guardar isso? Claro que alguns compraram para ir, outros compraram para negociar. Que aqui pode, você transfere o ingresso e vale, né? Então, se, por exemplo, tem uma procura muito grande, você pagou R$100 no ingresso e aquela procura muito grande existe, você consegue vender o ingresso a R$1.000. Vamos admitir isso. Agora, o oposto também é fato, né? Se você pagou 100 e a procura é nenhuma, a FIFA já baixa o preço da fonte.
1: Geralmente tem que devolver o ingresso para quem pagou mais caro. O ano passado eles devolveram o valor para quem pagou mais caro.
0: Teve ingresso ano passado de US$10.
1: Na semifinal, Fluminense Chelsea. O final foi barato.
0: Então, você vê. E aí você não pode cobrar 200 de um e depois cobrar 10 do outro. Então, é uma questão que faz parte. É business, é negócio. O jogo é assim. Mas, né, é aquela história. Não tem jeito, é a maior competição do mundo. A Copa, com 48 seleções agora, falam em levar para 64 seleções, quem sabe já na próxima Copa. Mundial de Clubes teve 24, falam do que vem 32 em 48 times, em 29, né, em verdade. No Mundial de Clubes, que ano passado foi um sucesso em termos, né, ele teve no Brasil uma repercussão enorme, com as boas campanhas do Fluminense, do Palmeiras, até o Flamengo.
1: O que a FIFA avalia se foi sucesso ou não? É se deu grana ou não, né? Ano passado eles conseguiram fazer aquele triângulo, né? Que o fundo saudita investiu, aí esse dinheiro foi utilizado para comprar os direitos para a DAZN, e a DAZN subsidiou esses direitos espalhados pelo mundo todo, né?
0: E a competição é um sucesso, tanto é que está confirmada para 2029 e pode ser realizada de dois em dois anos a partir de então. Pode ser 29, 31, 33, o Mundial de Clubes. A FIFA, obviamente, quer colocar a mão, né, no que a UEFA tem, né, que é o capital enorme que a Champions League oferece. A Comebol começa a valorizar o capital da Libertadores, mas claro que não tem nem comparação com o capital da UEFA Champions League. Mas a FIFA quer ir.

0: quer ser dona do negócio dos clubes também. Né? Então, se ela pode fazer a cada 2 anos um Mundial de Clubes, a cada 4 anos um Mundial de Seleções, e a cada 4 anos um Mundial Feminino, que no Brasil já repercute, mas, por exemplo, aqui repercute muito o Mundial Feminino, a Copa do Mundo Feminina. Ontem a gente foi jantar, estava lá no restaurante, o jogo Brasil-Estados Unidos do futebol feminino, um jogo amistoso. Estava lá, nas televisões do restaurante que a gente foi aqui perto. Então, você vê que a FIFA, todo ano, se ela fizer o Mundial de Clubes de 2 em 2 anos, todo ano ela tem um grande negócio para explorar. 26 a Copa de Seleções masculinas, 27 a Copa de Seleções femininas. Aí você teria que ajustar a Copa de Seleções femininas para 28, né? Para que você tivesse, nos anos ímpares, o Mundial de Clubes, nos anos pares, os Mundiais de Seleções, um masculino e outro feminino. E aí você dividiria o Mundial Feminino, as atenções dele, com a Copa América e com a Euro, né? Com o Campeonato de Seleções da UEFA. Mas tudo é movido à base da grana, isso não tem dúvida.
1: Bom, nós vamos trazer muitas informações da seleção, detalhar a entrevista coletiva do Rafinha, que na sequência a gente vai trazer na íntegra para o torcedor que nos acompanha. Escalação da seleção brasileira está começando a ser esboçada pelo técnico italiano Carlo Ancelotti. O aniversário dele, dia... Dá para chamar dia de festa, mas um dia de muita alegria para o Carlos, recebendo esse carinho dos torcedores da seleção brasileira, dos jogadores, perdão, da seleção brasileira na caminhada rumo ao hexacampeonato.
0: E você ainda não respondeu a minha pergunta. Você daria um tapa no Carlo Ancelotti lá no corredor polonês no dia do aniversário?
1: Eu não daria, porque ele é um senhor de 67 anos.
0: Ninguém deu.
1: É, o Patrick, o Casimiro. O problema dessas coisas é que você tem que ser íntimo da pessoa pra dar um. E o Casimiro é íntimo do Ancelotti, né? O Casimiro pode. Daqui a pouco a galera já vai problematizar que o Casimiro não.
2: Casimiro
1: Mas o Casimiro, assim, não foi forte, não. Mas o único que eu vi que botou a mão foi o Casimiro, mas pô. Eu até falava sobre isso ontem, o Rafinha também falou sobre isso na coletiva. É que talvez externamente os nossos jogadores eles sejam muito mais reconhecidos do que internamente. Casimiro formou um dos maiores trios de meio de campo da história do futebol. Tem gente que vai preferir Xavi, Iniesta e Busquets. Tem gente que vai preferir Luka Modric, Toni Kroos e Casimiro. É, que foi um trio assim sensacional. Olha a dificuldade que o Real Madrid tá tendo desde que o Toni Kroos se aposentou e desde que o Casimiro saiu também da equipe. Então, claro, mais para trás a gente teve outros grandes meios de campo, mas no século... tem outro meio de campo que está surgindo agora, que é esse meio de campo da equipe do Paris Saint-Germain, que é um meio de campo extremamente forte, com João Neves, Vitinha, Fabiano, o meio de campo da seleção portuguesa que tem João Neves e Vitinha, mas Casimiro formou um desses grandes trios de meio de campo, e ele tem essa... ele é íntimo do Carlo Ancelotti para poder dar esse tapinha na nuca do treinador italiano. Tirou o bonezinho, passou ali no corredor polonês, e teve essa oportunidade de receber o carinho dos jogadores. Depois do almoço teve um bolo, todo mundo foi liberado para comer um pedacinho de bolo, né, que não faz mal para ninguém, e o Rafinha foi para a entrevista coletiva. Algo a acrescentar sobre esse...
0: Não, eu gostei do pique do Ancelotti, 67, tá em forma, passou rapidinho ali, ele manca um pouquinho.
1: Aliás,
0: seu problemático, né?
1: Treinador mais velho da seleção brasileira em Copas, né? Como o nosso amigo Pedro Bassan estava trazendo mais cedo, eu confesso que é uma curiosidade que eu não tenho citado na minha mão.
0: Técnicos lá dos anos 50, né? Confesso que não lembro a idade de cada um deles. A gente pode pesquisar aqui a idade de cada um, inclusive dos campeões do mundo. É mais 67, é uma idade considerável. O Ancelotti é um...
1: Quanto que o Zagallo tinha em 98?
0: Ah, seu Zé em 98... Seu Zé morreu com 90 e alguma coisa... Tinha 60 e poucos também.
1: Vamos pesquisar aqui para a gente poder... Vamos trazer essa informação. Mas, cara, o Ancelotti cheio de vitalidade, né? Cheio de vitalidade nessa busca por um título que ele ainda não tem, que é o título da Copa do Mundo. O Carlos pode zerar o futebol, vai ter pelo menos 2 oportunidades junto da seleção brasileira. E a ideia de... 2 possibilidades, porque ele já está com contrato renovado para a Copa do Mundo de 2030, explosão.
0: O Píndaro de Carvalho, com 37 anos, na primeira Copa do Mundo, foi o mais jovem treinador do Brasil em Copas, né? E a gente pode perceber, por exemplo, o Tite, 57 anos na Copa da Rússia, 61 na Copa do Catar. O Scolari, 53 anos na conquista do Penta, 65 na derrota de 2014. Parreira, 51 anos no Tetra, 63 na Alemanha. Zagallo, 38 no Tri do México, 42 na Alemanha e 66 na Copa da França.
2: O Ancelotti passou ele hoje.
0: Um ano menos que o Ancelotti. O Tele, 50 na Espanha, 54 no México. Aí a gente vai lá para os anos 50. Vicente Feola, campeão do mundo em 58, tinha 48 anos e tinha 56 na Inglaterra. E o Lazzaroni, 39 anos na Copa de 1990. Portanto, de fato, o Ancelotti é o técnico mais velho a comandar a seleção brasileira na história das Copas do Mundo. Supera o Zagallo de 98 por um ano de vida, Marcelo.
1: Sidão, quero também a tua expectativa para essa estreia da seleção brasileira. A galera está participando aqui nos comentários. Daqui a pouquinho a gente vai trazer os detalhes da provável escalação da seleção e também notícias importantes sobre o retorno do Neymar. Vou só fazer um pit stop e já volto aqui, Sidão Marinho.
3: Muito bem, Marcelo, boa noite para você, boa noite também para o Explosão da Galera, nessa expectativa grande, né, em relação à estreia da seleção brasileira na Copa de 2026. A gente vem acompanhando os treinos da seleção brasileira. Hoje a informação importante em relação à ida do Neymar para o gramado. Ele participou ali de uma parte de início de treino, né? Quando alguns artistas estiveram presentes, aí o Neymar foi lá, autografou, chegou a fazer uma espécie de trabalho de bobinho, ou melhor, de altinha com jogadores da seleção brasileira. Então, boa informação, né, em relação ao Neymar, jogador da seleção brasileira, o nosso camisa 10, que cada vez mais está se aproximando dessa volta, né? Chegando para a seleção pentacampeã mundial. Mas não tem como, na minha fala inicial, não falar sobre o aniversário de Carlo Ancelotti, o treinador que pode ser o nosso treinador do hexacampeonato. Então, dar os parabéns para o Carleto dentro deste dia de hoje, dia 10 de junho, que o Carlo possa ter muitas felicidades na vida dele e que possa, né, trazer o hexacampeonato como presente. É aquele famoso aniversário dele, mas presente é ele que vai dar pra gente, né? Junto aos jogadores da seleção brasileira, quem sabe no final dessa Copa, levantando o hexa com a seleção brasileira. Essa é a expectativa que fica. A gente pôde acompanhar o corredor, né, que os jogadores fizeram pro Carlo Ancelotti no treino de mais cedo da seleção brasileira, todos os jogadores ali, né, compenetrados, motivados, animados, e todo mundo na resenha. O Hendrick, cara, riu pra caramba depois que o Carlo Ancelotti passou pelo corredor, que a galera chama de corredor polonês. Outros jogadores riram pra caramba também. A gente vê que o clima na seleção brasileira é um clima muito positivo, né? Os jogadores estão compenetrados, focados. Você falava ontem sobre essa questão do baixo uso de redes sociais, né? Jogadores minimizando o uso de redes sociais para não deixar o externo interferir na seleção brasileira. Mas é importante destacar que isso também gera uma boa relação entre jogadores. Porque até no nosso convívio diário, né? Você que tem aí o seu amigo, você que tem aí a sua amiga, normalmente todo mundo tá com o celular, né? Até durante um jantar, durante um almoço, você pega o celular para fazer alguma coisa. É raro, né, ver alguém não pegar o celular. E aí, quando você diminui esse uso de redes sociais, é importante para você também trazer uma convivência maior entre os jogadores da seleção brasileira. E eu tenho visto isso, né, de maneira muito forte. Um grupo da seleção está muito unido, um grupo da seleção que vive um momento muito bom, né, no extracampo, e vai levar isso também para dentro do gramado. Amanhã começa a Copa, já teremos o jogo de estreia entre México e África do Sul. E no próximo sábado, a seleção brasileira enfrenta a seleção do Marrocos na sua estreia da Copa do Mundo. E nós teremos ainda em preparação para este desafio contra a seleção marroquina o treinamento de amanhã, quinta-feira, e o treino de sexta. Então, teremos quinta dia 11, sexta dia 12 os treinamentos, e no dia 13 nós iremos enfrentar a seleção do Marrocos às 7 da noite no MetLife Stadium. Aliás, esse compromisso da seleção brasileira vai ser o primeiro jogo no MetLife Stadium, né? Porque nos Estados Unidos ele vai estrear em Inglewood, no SoFi Stadium, né? Vai ser o primeiro duelo em solo americano. Amanhã os jogos ainda fora, né, dos Estados Unidos, primeiro jogo. O jogo entre México e África do Sul vai ser disputado na cidade do México, e o jogo entre Coreia do Sul e República Tcheca vai ser em Guadalajara. E aí Canadá e Bósnia e Herzegovina vão se enfrentar em Toronto, no Canadá, Estados Unidos e Paraguai se enfrentam no Sofá Stadium em Inglewood, nos Estados Unidos. E aí, no dia do jogo da seleção, o primeiro jogo no MetLife Stadium, porque Catar e Suíça vão se enfrentar no Levi's Stadium em Santa Clara. Haiti e Escócia vão se enfrentar no Gillette Stadium em Foxborough, próximo a Boston. E a seleção brasileira faz o primeiro jogo da Copa no MetLife Stadium, que é o estádio, né, que a seleção brasileira ela pode levantar esse hexacampeonato. Então, desejo um feliz aniversário para o Carleto, desejo muitas felicidades para o Ancelotti. Hoje o chefe da seleção brasileira, ele vai fazer aquele bolo especial para janta, né? Sempre é uma tradição da seleção, tem aquele bolo que os jogadores vão, cantam parabéns, e o bolo hoje é para o Carlo Ancelotti, completando 67 anos e com muita experiência para comandar a nossa seleção brasileira no decorrer dessa Copa do Mundo. Então, desejo sucesso para o Carleto nessa Copa, aniversariando no dia de hoje, completando 67 anos, e o sucesso que eu desejo para ele é o sucesso também que eu desejo para a seleção brasileira. Muita gente chegando com a gente, muita gente participando aqui no canal da Litoral News, né? Dessa nossa transmissão ao vivo na Litoral News no YouTube, na Manchete, nos 96.1 do Rio de Janeiro, a cidade maravilhosa. E fica, né, a expectativa daquilo que teremos da seleção brasileira dentro dessa Copa. E a galera, Marcelo, quer muito saber em relação à Copa do Mundo. Qual será a escalação da seleção brasileira na Copa, hein, Marcelo?
1: Primeiro, Cidão, me atualiza aí, me ouve bem? Tudo certo na conexão? Ou não?
3: De forma perfeita, Marcelo Marinho.
1: Beleza. Perfeito, então, pra gente seguir debatendo com o torcedor. Tipozão, hoje o Ancelotti, ele, a gente pode ver a distribuição de coletes. É, o Carlo, ele usa uma didática muito simples com os jogadores. É, eu até trouxe, eu acho que dá para comparar com o Guardiola. O Guardiola talvez seja, eu comparei com o Fernando Diniz esses dias num boletim, mas dá para comparar com o Guardiola. Quando você imagina o Guardiola treinando o time, você imagina o Guardiola explicando detalhe por detalhe qual que tem que ser a função do jogador dentro do gramado. Isso pode ser ruim, pode ser bom, depende do contexto. O Diniz, ele vai treinar um time, ele detalha tudo que ele quer de movimento do jogador dentro do gramado. Isso pode ser ruim, pode ser bom, depende do contexto. O Carlo tem um jeito, isso ele aprendeu durante a carreira dele, porque no início dos trabalhos do Carlo Ancelotti, quando ele começou como treinador de futebol, ele era um cara que pegava o jeito dele e adaptava os jogadores a isso. Hoje ele pega os jogadores e adapta um estilo, se comportar dentro do gramado. Isso é muito positivo, sobretudo em seleção, que o jogador não é um computador que você tira um HD e coloca outro, né? Você pega o HD do Arteta, lá do Gabriel Martinelli, e troca para HD do Ancelotti. Não, ele durante o ano inteiro, ele ficou bola parada do Arteta, saída de bola do Arteta, controle de jogo, maneira de se defender do Arteta. Então, quando o cara chega na seleção, ele tem um desafio. Como é que muda o hardware do cara? Como é que muda o HD? É complicado. Então, o que o Ancelotti pega? Como é que esse cara estava acostumado a jogar durante a carreira dele, que ele sabe fazer de bem, sobretudo para os mais jovens? Vamos tentar adaptar. É claro que não dá para fazer isso com todo mundo. Por exemplo, o Danilo vai ter que voltar a exercer uma função que ele exerceu durante dois ciclos na seleção, uma posição de lateral direito, que ele raramente atua no Flamengo. O Ibanez raramente atua como lateral direito na equipe do Alli, já fez essa função na carreira dele. Então, aí mora o grande desafio. Então, o Ancelotti, ele vai fazendo várias atividades muito intensas para que os movimentos dos jogadores eles sejam ajustados dentro do gramado. O Ancelotti dá um roteiro certo para os atletas dentro do gramado? Não. O Ancelotti dá o caminho para eles. Eu costumo dizer, Explosão, que é igual uma criança quando está aprendendo a falar. Talvez o exemplo que o torcedor possa nos acompanhar é um exemplo mais... porque ninguém lembra de quando a gente era bebê. Mas quando você está aprendendo a falar uma nova língua, você tem que pensar para falar na língua.
2: Instala processos novos.
1: Você vai pensando para falar. A gente não pensa para falar em português. A gente é muito rápido nesse processo. Você não pensa na palavra. Às vezes em inglês...
2: O segredo para falar uma boa língua é não pensar.
1: Então, esse que é o ponto. E é o segredo, segredo também para o treinador de futebol. Porque é o tal do cognitivo. Quando você está aprendendo alguma coisa, você tem que botar isso no cognitivo da pessoa. Quando você vai aprender a fazer uma nova coisa, andar de bicicleta é um bom exemplo, que todo mundo lembra. Você tem que pensar naquele movimento ali. Quando você aprende a andar, aquilo já se torna intuitivo. Você não pensa muito para fazer, o teu subconsciente já faz por você.
4: Dirigir um carro que não é automático.
1: Dirigir um carro é um bom exemplo. Então, esse que é o grande desafio do treinador de futebol. Trazer vários movimentos para os jogadores durante o dia a dia, para que o cognitivo vira intuitivo na hora do jogo. E movimentos que eles trabalharam nos treinos, não é que o Ancelotti vai cantar tal jogada, não. É porque eles estão fazendo tanto isso nos treinos, que na hora do jogo, eles vão acabar de maneira instintiva, de maneira intuitiva, fazer esse movimento dentro do gramado. É só você pegar e ouvir o que os jogadores falaram sobre como o Ancelotti se comporta no terço final do gramado com os jogadores. Não dá instruções detalhadas. Mas o Ancelotti não treina? É, parte ofensiva treina, treina muito. Mas ele dá caminhos para os jogadores, dá as ferramentas para os jogadores, para que os jogadores, até de maneira intuitiva, apliquem essas ferramentas dentro do gramado. Ele confia muito no poder de decisão que os jogadores dele têm. E aí é onde eu quero chegar, é a capacidade que o treinador tem de, em poucas palavras, construir um bom caminho junto da equipe dentro do gramado. E para isso ele faz várias atividades e hoje ele não detalhou qual vai ser o time titular da seleção. Mas ele chegou a fazer alguns testes dentro do gramado junto da seleção brasileira e aí a provável escalação da seleção, ela deve ter, de acordo com os testes do Ancelotti, vai ser uma nova escalação também. Alisson no gol, Danilo se valendo da experiência do Danilo para uma estreia de Copa do Mundo, Marquinhos, Gabriel Magalhães e Alexandre ganha também pela experiência. O Ancelotti está apostando na experiência desses caras. Mais à frente vai valer também a experiência de Bruno e de Casimiro, dois jogadores que estiveram na Copa do Mundo e foram o Casimiro titular, o Bruno não, e mais à frente Paquetá, Cunha, Vinícius Júnior e Rafinha. Então provável o time da seleção, claro, isso pode mudar para a sequência dos próximos jogos da pentacampeã do mundo, e pode mudar inclusive para sábado, dependendo do que o Ancelotti tomar de decisão dos próximos jogos. Provável time tem Alisson, Danilo, Marquinhos, Gabriel Magalhães, Alexandro, o Casimiro e o Bruno Guimarães, o ataque, o Matheus Cunha, Paquetá, o Rafinha e o Vinícius Júnior. É um carro se valendo da experiência dos jogadores. Eu falava logo na abertura, explosão, de que, para você ter uma ideia, esse é praticamente o mesmo time que enfrentou a Sérvia na primeira rodada da Copa do Mundo de 2022. Sai o Richarlison, sai o Neymar e sai o Thiago Silva.
4: Três mudanças.
1: Sendo que desses três, um ainda está na delegação da seleção brasileira, que é o Neymar. Ele pode se tornar titular durante a Copa.
4: Thiago teve chance de estar?
1: Teve chance de estar.
4: O Richarlison talvez...
1: Estava na pré-lista também, foi convocado no ciclo.
0: Muita gente falava depois da Copa, da renovação, né, necessária, de mudar tudo, porque não deu certo, paramos nas quartas de final de novo, e você vê que 3 anos e meio passaram, que a Copa foi em novembro para dezembro de 22, né, 3 anos e um pouquinho mais, metade de um ano, então menos de 4 anos, e o time tem a base do time de 2022. Eu não sei, Marcelo, sinceramente, claro que ele pensava no Militão na direita e no Wesley como opção. Era alternativa 1 do Carleto, né? O Militão de confiança dele, jogou muito tempo com ele. Ele perdeu o Militão. Aqui na preparação, no jogo contra o Egito, perdeu o Wesley. Ele tem 2 caras que não são laterais de ofício, embora o Danilo tenha sido. Mas é um processo que para ele já está muito desinstalado, voltando aos processos. Ele vai ter que reinstalar, né, esse processo de entendimento da lateral. O Ibanez é mais jovem, mas o Danilo é mais experiente. Enfim, eu acho que esse é o grande ponto nevrálgico, né? Aquele ponto que você toca e dói da seleção brasileira. Será que vai dar certo? Ou será que ele vai ter que mudar? Vai ter que fazer 3 zagueiros, trazendo um jogador de meio mais recuado, fazendo um esquema diferente? Não se adapta ao esquema de 3 zagueiros da noite para o dia. Né? Mas pode ser uma alternativa. Tudo vai depender de como as coisas vão se dar. Né? A Argentina foi campeã do mundo em 2022, mexendo na estrutura do time, tática e de jogador.
1: Se você parar para pensar, é um ótimo do time todo jogo. Ele não repete a escalação na seleção brasileira. Até porque nas primeiras datas FIFA, à exceção da de junho, ele sempre botou um time diferente para jogar o segundo jogo. Foi assim quando enfrentou o Chile e depois a Bolívia. Foi assim quando enfrentou a equipe da Coreia e depois o Japão. Depois quando enfrentou Senegal e Tunísia. Querendo ou não, o resultado do segundo jogo sempre foi um resultado pior. Porque era um time que não estava treinando junto. Era um time praticamente reserva da seleção brasileira dentro do gramado. o Maço muda um pouco, né? A gente perde contra a França, mantém praticamente o mesmo time pro duelo contra a Croácia e vence a equipe croata.
0: Aqui ele tem um jogo de estreia, que é contra Marrocos, semifinalista da última Copa do Mundo, um time forte, né? Feito em sua maioria por jogadores que atuam no país. Né? A seleção marroquina tem por base os times do Marrocos, que são muito fortes, estão sempre aí brigando nas competições africanas e nas competições da FIFA. Mas depois você tem o Haiti. Né? Ele pode aplicar isso do primeiro para o segundo jogo? Você acredita assim numa formatação completamente diferente desse jogo de sábado para o jogo da outra sexta-feira lá na Filadélfia? É uma resposta difícil da gente matar agora, Marcelo.
1: Acho difícil ele mudar o time todo. Eu creio em mudanças para o jogo contra o Haiti. Mas tem um aspecto de explosão. É que o Haiti primeiro vai tentar fazer o jogo da vida. E a primeira colocação, se o duelo entre Brasil e Marrocos terminar em empate, vai ser basicamente quem fizer mais gols no Haiti, né? Num cenário que Marrocos e Brasil vençam também a equipe da Escócia. O Marrocos joga contra a Escócia na segunda rodada, o Brasil joga contra a Escócia na terceira rodada. Eu acho que ele vai rodar o time durante a competição, durante a fase de grupos. Imagina a seleção brasileira, explosão, nas melhores condições, nas oitavas de final. O time azeitado, como a gente fala, com ritmo de jogo, porque você até lá vai ter dois amistosos, três jogos da fase de grupos e um jogo de 16º final.
0: O problema é
1: esse que é o problema. É o jogo que, para mim, requer a maior atenção da seleção brasileira, é o jogo de 16º final.
0: Teoricamente, o Japão, mas pode ser a Holanda?
1: Pode ser.
0: A Suécia?
1: Assim, contra o Japão, a gente estava lá no estádio em Tóquio para acompanhar o Brasil e o Japão. Foi um time bem reserva da seleção brasileira. O time entrou no gramado com Hugo, Paulo Henrique, Fabrício Bruno, Beraldo e Caio Henrique na linha de defesa. Nenhum desses jogadores está na Copa do Mundo, né? O Caio Henrique ficou de fora da pré-lista. Foi uma surpresa ele ter ficado de fora da pré-lista. Então, não tem por que criar também um pandemônio. Aliás, mesmo que me pareça que a seleção japonesa é o time asiático que tem mais condições de longe no Mundial.
0: Ou da Inglaterra, na data FIFA de março. 1-0 o Japão em cima da Inglaterra na data FIFA de março.
1: É o time asiático com mais condições de longe no Mundial.
0: Tem experiência, tem rodagem, é um time que tem craques que jogam na Europa, enfim, é um time perigoso. E a Holanda nem se fala, né? A Holanda tem uma geração em transição, né? É um time que foi finalista da Copa a última vez em 2010, nunca foi campeão do mundo, a seleção holandesa. Mas é um time perigoso.
1: Um dado curioso, explosão, que todas as vezes que a seleção brasileira foi eliminada da Copa, espero que dessa vez não aconteça, a seleção que eliminou o Brasil foi pelo menos pódio da Copa. E a gente for pegar basicamente isso mesmo, né? Em todas as Copas do Mundo, o Brasil sempre que perdeu para uma seleção, perdeu para uma seleção que terminou no pódio. 2018 perdeu para a Bélgica, que terminou na terceira colocação. 2022 perdeu para a Croácia, terminou na terceira colocação. 2014 perdeu para a própria terceira colocada, que foi a Holanda. 2010 perdeu para a vice-campeã Holanda.
0: Já tinha perdido em 2014 para a Alemanha.
1: Ah, é verdade.
0: A Holanda foi o jogo do terceiro
1: lugar. A Holanda foi o jogo do terceiro lugar, eu estava pensando no último jogo. 2006 perdeu para a França, que foi vice-campeã. 98 foi vice-campeã, enfim. Aí você vai lá atrás da história das Copas do Mundo.
0: A perdeu para a Argentina não foi finalista. Foi finalista daquela Copa? Foi, né? Foi finalista, foi eliminou a Itália na semifinal, foi a Alemanha e a Argentina. E a Argentina foi campeã daquela Copa? Não, foi a Alemanha que foi campeã, o Bremen levantou a taça, mas a Argentina também foi finalista. 78, o regulamento era diferente, era um quadrangular, né? E aí teve aquele jogo 6-0 Argentina no Peru, mas nesse recorte mais recente, de 82 para cá, você tem toda a razão. O Brasil, quando sai, né? Mesmo quando saiu precocemente, como foi em 90, né? Então, nas oitavas, na segunda fase antiga, né? O Brasil perdeu para o time finalista, ou pelo menos pódio da competição. Tomara que não aconteça. Eu não sei se a Holanda vai longe da competição, não sei se o Japão vai longe.
1: Mata-mata é detalhe, né?
0: Medo desse jogo.
1: E foi o que o Rafinha falou hoje na entrevista coletiva, explosão. Fazer um time que é menos. Ele falou exatamente o que eu trouxe ontem na live no boletim de ontem. Os três gols da seleção foram coisa assim, que você... O que você pode controlar é o gol que tomou contra o Egito. Mas, cara, os dois do Panamá foram uma rara felicidade do atleta do Panamá que bateu lá de fora, depois o azar da bola na barreira. E o jogo, aí sim, o gol sofrido contra o Egito, uma atenção. Mas o time está se defendendo bem. Eu acho que o Brasil, ele está dando um passo para fazer um caminho sólido na Copa, que se defende bem. Alguém pode dizer, mas a seleção do Tite também se defendia bem. Isso é uma verdade. Mas me parece que o Ancelotti, ainda que não tenha sido um treinador de Copa do Mundo, ele já teve a Copa como jogador, como auxiliar técnico, ele sempre mostrou nos mata-mata dele que ele não tem medo de mexer. Lembra quando ele coloca o Roseldo pra virar aquele jogo? Se não me ajuda, foi contra o Manchester City, né? Ele bota o Roseldo, o Roseldo faz dois gols pra virar aquele jogo contra a equipe do Manchester City. Aí você olha, cara, como é que o cara vai tirar o Vinícius Júnior pra... Eu não lembro exatamente quem ele tirou a época, mas tirou um dos titulares. A
5: comparação com o Rigo Thiago vale, né?
1: Sim, o Ancelotti. E aí, Explosão, eu sei que há uma cobrança muito grande pelo time titular, mas o Carlo... E é curioso isso, né? Porque ele não é um treinador novo, ele é um treinador que já está há um tempo no mercado. Que se habitou com aquela coisa, três mudanças. E alguns treinadores estão conseguindo entender bem o impacto que as cinco alterações podem ter no futebol. No nível de Copa do Mundo, no nível de gasto muito elevado, cinco alterações na Copa, você conseguir manter a mesma pegada e ter aquele fator novo também é importante. Então, o Carlos ele é muito feliz quando ele fala... Lembra que uma crítica ao Tite era que parecia que as substituições do Tite já eram cantadas? Que era sempre a mesma... E por onde ele passou, né? No Flamengo, no Cruzeiro e no Brasil não era diferente. Você sabia o que o Tite ia fazer. O Tite ele tinha uma dificuldade, não era de treinar o time, de escalar o time, era de ler os jogos nos momentos complicados.
5: Mexer de forma adequada, né? Eu chegava a dizer nas transmissões que eu fazia dos jogos do Flamengo que ele levava as alterações no bolso.
1: Sim,
5: parecia. Eu vou tirar fulano, botar Beltrano e por aí vai. E era o que ele fazia, independente do que o jogo tivesse dizendo pra ele.
1: E aí o Carlos, ele é muito feliz quando ele fala na entrevista coletiva pré-jogo contra o Egito. Eu sei quem vai começar, mas eu não sei quem vai terminar. É o jogo que vai me dizer. E ele ainda diz, eu quero fazer cinco alterações. Ô Explosão, hoje você pode mudar todos os jogadores do meio pra frente, praticamente. Vai ficar só um no campo. Então você precisa ter essa força saindo do banco de reserva. O Ancelotti está muito claro que ele não vai ter medo de botar o Endrick. Eu sei que há uma cobrança muito grande. Eu acho que o Endrick merecia uma vaga entre os titulares da seleção brasileira. Mas, cara, você olha para ele, ele tem esse fator novo para sair do banco de reservas. O Caio tem esse fator novo. O próprio Luiz, se você parar para ver as atuações do Luiz Henrique com a seleção brasileira, ele foi muito melhor quando saiu do banco de reservas para ajudar a seleção. E dependendo das condições, pode ter jogo que você vai ter seis alterações por conta de choque de cabeça. Prorrogação, você pode ter seis alterações, já é certo. Então, o Carlos, ele está muito bem ciente do impacto que essas alterações podem ter no jogo. E eu gostei muito quando ele falou, cara, eu sei quem vai começar, mas eu não sei quem vai terminar o jogo. É o jogo que vai dizer, mas eu quero... fazer as cinco alterações. E ele, de alguma maneira, quer equilibrar o time para não colocar toda força máxima logo de cara, mas para colocar um time que seja equilibrado também no segundo tempo do jogo, para ele ter o time se comportando bem durante 90 minutos. Tem um aspecto que o Marquinhos disse em relação à Copa do Mundo de Clubes do ano passado, que na Copa do Mundo do ano passado raramente tinha virada, né? Aliás, Flamengo e Chelsea acho que foi uma das poucas viradas, né, da Copa do Mundo de Clubes. Eram pouquíssimas viradas e estava muito quente. Então o desgaste no segundo tempo era muito forte. Então vai ser importante começar os jogos bem e ter vigor físico para, se necessário, virar o jogo para manter o resultado.
5: É claro que a Copa do Mundo desse ano tem muita alternativa climática, né? A Copa do Mundo de Clubes ano passado foi toda aqui na Costa Leste, ele só a primeira fase lá em Los Angeles e em Seattle para o Paris Saint-Germain e para o Botafogo e para as equipes que jogaram naquele grupo. Mas a Copa agora tem jogo no México, né? Tem jogo na altitude da Cidade do México, aliás, a abertura amanhã é na altitude. Tem jogo em Guadalajara, tem jogo em Monterrey, né? No Canadá tem jogo em Toronto, que fica aqui em cima, perto lá de Cleveland, onde a gente estava, Toronto é ali do lado. Então você tem uma variação de temperaturas, de condições climáticas. Os Estados Unidos tem jogo coast to coast. São Francisco, Los Angeles, Dallas, Houston, Kansas City, aqui tem Atlanta, Miami, aí repete a Copa de Clubes do ano passado com os jogos aqui da Costa Leste, só Boston, né, que não tinha Copa de Clubes do ano passado, tem Copa de Clubes esse ano, Miami tinha, Atlanta tinha, Charlotte tinha, agora não tem, por aí vai, né, mas Nova York, Nova Jersey está mantido. E aí você tem um risco, por exemplo, previsão da temperatura para sábado. Chove amanhã, de acordo com a meteorologia, durante todo o dia. A temperatura sexta-feira chega a 101 Fahrenheit, que dá 34, 35 graus. Esse calor aqui, 34, 35 pesam, né? Não precisa dar 39, 40 aqui para pesar, não. E a previsão para o jogo do Brasil é de um tempo aberto. Sábado vai fazer sol em Nova Jersey e Nova York. Uma temperatura de 89, 90 Fahrenheit, que dá aí 31, 32 graus. Já é uma temperatura elevada. Então, a gente vai ter essa variação climática. Jogo do Brasil é 6 horas da tarde. Ainda vai estar sol.
0: O segundo jogo já é mais tarde um pouquinho, 9 e pouco da noite na Filadélfia, mas fez calor no Flamengo e Chelsea, e no Flamengo e Esperança lá no ano passado, que foi esse horário da noite também, foi 9 horas. O jogo do Brasil começou 10 horas. Então, o calor vai ser uma tônica, mas sobretudo para os jogos à tarde. Né? Dependendo do local do país, dependendo do dia, você pode ter seleções submetidas a um calor grande que vai diminuir rendimento e vai poder provocar algum tipo de surpresa, Marcelo.
1: E algo que os jogadores têm que estar atentos, o Brasil, para mim, chegando antes do que as demais seleções, ganha um ponto em relação à aclimatação, à preparação. Hoje, no treino, estava muito quente, né? Agora, no final da tarde, a gente nem está vendo essa hora quando tá, o tempo não está nublado. O sol bate aqui, estaria batendo aqui de cara, não fica muito calor. Mas hoje o tempo está virando um pouco, está ameaçando chuva. E é um outro aspecto também, que você é um outro aspecto de explosão que você tem que estar atento. Para a questão mental dos jogadores. Imagina um jogo que pare 30, 40, 45 minutos. Isso pode acontecer a qualquer momento do jogo. Pode acontecer faltando 30, pode acontecer antes do jogo começar, do jogo adiar. Então, para quem não tá por dentro, aqui nos Estados Unidos, se acontece um raio no perímetro do estádio, todo mundo tem que buscar abrigo na arquibancada. É obrigatório. Os jogadores têm que ir pro vestiário, torcedores têm que ir pros corredores do estádio.
5: O estádio é evacuado.
1: Não sai do estádio.
5: Fica ali embaixo, protegido da questão do efeito climático. Isso aconteceu. Palmeiras e Wally. Aconteceu. E um jogo que mudou a história com a parada foi Benfica e Bahia. Né? Parou, sei lá, 2 horas Benfica e Bahia. Até ter condição de voltar. Não foi, faz amanhã. Copa do Mundo não tem isso, né? É que você não pode fazer amanhã, não tem jeito.
1: E no caso do horário dos jogos da seleção, a chance disso acontecer é muito grande. É também por isso que a seleção está treinando de manhã, para evitar esse problema. De manhã chove menos, final de tarde, verão, costuma chover mais, é natural da estação. Então a seleção está atenta a isso, mas durante os jogos tem que estar atento. Há inclusive um temor para amanhã, a abertura oficial da Copa do Mundo lá no México. Tem uma chance de chuva muito forte para a partida de abertura da Copa do Mundo amanhã no México. Então, são as situações, querendo ou não, alguns jogadores viveram isso no ano passado, na disputa da Copa do Mundo de clubes, mas que agora a gente deve ver isso de uma maneira ainda mais intensa na disputa da Copa do Mundo desse ano de 2026. E é muito claro que o Ancelotti, para esse primeiro jogo, está apostando, por conta de todos esses fatores que a gente trouxe, uma seleção experiente. Não tem nenhum jogador de primeira viagem nessa seleção que vai começar o jogo. Ah, mas o Gabriel Magalhães e o Matheus Cunha não foram à Copa de 2022. Mas, cara, eles estiveram no ciclo para a Copa do Mundo de 2022. O Matheus Cunha é campeão olímpico com a seleção brasileira. Então, são atletas que já têm um pouco mais de experiência para ajudar a seleção nessa caminhada rumo ao hexacampeonato. E aos poucos, você vai colocando a garotada, de alguma forma, dividindo essas responsabilidades da seleção. Explosão.
0: Tem uma bagagem larga, né? Todos os jogadores que a gente alinhou aqui no time titular, tem uma bagagem larga. O mais jovem, né, o Ryan, mas ele já está no futebol da Inglaterra, e jogando o futebol da Inglaterra com sucesso, o Igor Thiago, né, um jogador que não é conhecido de todo mundo, mas brilha lá no futebol da Inglaterra também. Enfim, é uma seleção cascuda, uma seleção experiente, essa que o Ancelotti traz aqui para a Copa do Mundo.
1: Eu prometi detalhar a situação do Neymar. Na sequência, a gente vai trazer um boletim, Sidão, mais profundo sobre a situação do Neymar. A gente vai trazer para todo mundo que nos acompanha, mas é importante lembrar ao torcedor que o Neymar está na reta final da recuperação dele, já vivendo um processo de transição, de volta para o gramado. Significa que o Neymar, em breve, vai voltar a jogar com a camisa da seleção brasileira. O último jogo dele, vestindo a amarelinha, foi lá no dia 17 de outubro de 2023, no Estádio Centenário, em Montevidéu, quando ele sofreu uma lesão lá no Uruguai. O último treino dele com a seleção foi no dia 16. Daquele mesmo mês de outubro do ano de 2023. Então tem quase 3 anos que o Neymar não treina junto do grupo da seleção. Mas havia um mistério muito grande, porque das informações que a gente tinha, o Neymar já iria fazer trabalho de tênis no gramado essa semana. E ele não estava subindo para o gramado, mas hoje o treino da seleção foi aberto para patrocinadores e familiares. Não eram muitos, não é algo que está acontecendo toda hora. Esse foi só o segundo treino aberto para familiares da seleção brasileira desde a apresentação no dia 27 de maio, a nível de comparação. E aí fica para você avaliar se é bom ou se é ruim. Na Copa do Mundo de 2022, raramente havia treinos sem acesso dos familiares. Os jogadores, depois das atividades, podiam conviver naturalmente junto das famílias, dos amigos, dos convidados para os treinos. Nessa Copa, está sendo diferente. O técnico Carlo Ancelotti, Rodrigo Caetano e todo mundo responsável pela logística da seleção, pelo planejamento, optou por fechar os treinos. Para a imprensa, para familiares, então, você teve um trabalho tático aberto desde que a seleção brasileira se apresentou. Um treino aberto para a comunidade, que foi também esse treino tático aberto para a imprensa, e duas atividades para familiares, onde a imprensa só pôde acompanhar os 15 minutos iniciais. E hoje, a gente tem a informação que o Neymar foi pro gramado de tênis, ainda não foi de chuteira. Ele já está iniciando esse processo, retorno a campo, então a qualquer momento ele pode treinar chuteiras no gramado. Isso vai acontecer amanhã? Vai acontecer sexta? A gente ainda não sabe. O que há é muito cuidado, Cidão, para que quando o Neymar voltar, ele volte da melhor maneira possível. Mas já dá para trazer essa informação. Essa semana a gente acompanha as imagens, treino de carga muito forte na academia, para o fortalecimento do Neymar Júnior, treino de tênis no gramado. Ele, inclusive, bateu uma bola na academia, ali no Maltinha, bem de leve, bem de brincadeira. Então, ele está cada vez mais próximo desse retorno ao gramado junto da seleção brasileira. A recuperação está da melhor maneira possível. Teve gente até na concentração comparando. Rock Balboa, né? É o mesmo da escadaria lá da Filadélfia, né? Teve gente comparando que o Neymar encarnou o Rock Balboa nesse processo de recuperação. Tá muito focado, muito dedicado, porque ele tá doido para jogar o mais rápido possível com a seleção brasileira. Está em campo no duelo contra o Marrocos, é a mesma tônica que a gente já tem trazido a semana toda. Improvável, pode ser que ele seja relacionado pro jogo, fique ali no banco de reserva. Vamos ver se de tênis ou de chuteiro. Mas contra o Haiti, pode cravar que o Neymar estará à disposição da seleção brasileira e para jogar, quem sabe, 45, 50, 60 minutos, dependendo da evolução, até já ser titular. Mas domingo é quando ele completa as quatro semanas necessárias para a recuperação da lesão e ele vai estar à disposição do técnico Carlo Ancelotti já para o jogo contra o Haiti. Jogo contra o Marrocos é dia 13, dia 14 é folga. Então, dia 15, 16, 17, 18, a gente vai ter quatro sessões de treino com bola em todas essas quatro. O Neymar, com certeza, vai estar presente junto da seleção brasileira. Então, são notícias boas para a gente trazer para o torcedor em relação à situação envolvendo o craque, o camisa 10 da seleção brasileira, o Neymar Júnior. Aí, depois disso, certamente a discussão vai ser: será que o Neymar tem que ser titular? Será que o Neymar não tem que ser titular? O que importa é que ele estará à disposição do Carlo Ancelotti para, se precisar jogar 40, 45, 90 minutos. A ideia é ter o Neymar pronto para atuar durante todas as outras possíveis sete partidas da Copa do Mundo que vai ser disputada aqui nos Estados Unidos. Se não, deixa eu fazer um convite para a galera, deixar aí nos comentários, né? O que o torcedor está vendo da seleção? Qual seria a escalação para a estreia? Se você está gostando desse ambiente da seleção brasileira, para a gente ter também essa participação do torcedor com a gente, hein, Cidão?
3: E tem até uma enquete já lançada, Marcelo, aqui no nosso canal do YouTube, o canal da Litoral News, que pergunta para o torcedor o seguinte: você, torcedor da seleção brasileira, acredita que Danilo, ele pode ser um bom lateral direito para a estreia da seleção brasileira na Copa do Mundo? Até aqui um galerão votando com a gente, muita gente conectada, a galera vem participando dizendo que sim, ele vai representar a camisa da seleção brasileira. A expectativa é que ele possa ter uma grande partida hoje com a camisa da no sábado, com a camisa da Penta campeã mundial. 67% dizem que sim, outros 33% dizem que não. Preferiu o Ibanez para este duelo, preferiam outro jogador, zagueiro, que também pode fazer a lateral. Mas se eu estava fazendo a transmissão do jogo de Portugal com o Thiago Brandão, a gente até brincou, né? Porque Portugal, ele tem vários nomes que podem fazer lateral direito e esquerda. Tem João Cancelo, né? Tem outros nomes que também podem fazer as laterais, como, por exemplo, o Nuno Mendes. Esse faz mais a lateral esquerda da seleção de Portugal. A gente pode citar o Semedo, pode citar o próprio Matheus Nunes, esse, inclusive, luso brasileiro, né? Ele escolheu jogar pela seleção de Portugal. Mas o Carleto confia que com Danilo e Ibanhas, a nossa seleção brasileira pode chegar vivendo um grande momento e pode representar na Copa de 2026. Galera também está participando falando sobre o Neymar. Muita gente falando bem sobre o Neymar, outros falando mal sobre o Neymar Júnior. O Adriano estava perguntando quando o Neymar vai treinar, o Marcelo acabou de citar para o torcedor. O Pablo disse que o Ibanez é bem melhor para a lateral direita. O torcedor também aqui falando mal do Neymar Júnior, dizendo que o Neymar nunca ganhou nada em Copa do Mundo. Não vai ser agora que ele está todo lesionado. O Vinícius fala que o Neymar parece ter 50 anos. O Maicon já fala a favor. Bora para cima, Ney. Você é o cara. Perfil Luba Flu, tá dizendo força Neymar, um bando de recalcados no chat, lamentável, brasileiro é fogo. E a realidade, né? O Neymar tem a oportunidade de mostrar o bom futebol e fazer valer essa última Copa do Mundo, conseguindo levantar o Hexa com a seleção brasileira, Marcelo.
1: É verdade, né, Cidão? Tem assuntos que dividem o torcedor. Claro que a opinião da galera pode ser divergente, pode ser convergente. A gente convida a galera a participar aqui no chat, mas é inegável que o Neymar está querendo fazer uma grande Copa nesta temporada do ano de 2026 e que pode ser o último capítulo, né, da carreira dele, levantar o título de Copa do Mundo com a camisa 10 da seleção brasileira, ser consagrado da história do nosso futebol. Vamos torcer para uma boa recuperação do Neymar. Eu costumo dizer, independente se você gosta ou não dos caras que vão representar a seleção brasileira, eles são os 26 homens que são responsáveis por lutar pelo hexacampeonato. Claro que além deles tem toda uma estrutura em volta, mas dentro de campo é com eles. E a gente, claro, torce para que eles tenham uma grande Copa do Mundo neste ano de 2026 e a gente possa levantar o hexacampeonato aqui nos Estados Unidos. Senão, daqui a pouco a gente vai ouvir o Rafinha, e foi uma entrevista coletiva bem interessante. Para mim, externa, o ambiente muito positivo da seleção brasileira, um Rafinha que está muito consciente do papel dele na seleção. E sempre quando o Rafinha e o Vini vão conversar com a imprensa, vem aquela coisa: poxa, será que o Rafinha e o Vini não rendem a mesma coisa do Barcelona e do Real Madrid, respectivamente, vestindo a camisa da seleção? O Rafinha deixou muito claro que ele sabe do futebol que ele apresenta no Barcelona e que ele se cobra muito para que ele possa repetir no Barça a mesma atuação que ele tem vestindo, que ele possa repetir na seleção brasileira, perdão, as mesmas atuações que ele tem com a camisa da seleção. Então, na sequência, a gente vai ouvir o Rafinha, poder acompanhar a ótima entrevista coletiva do jogador que é astro do Barcelona e de uma das importantes peças da seleção brasileira. O Rafinha viveu aí nos últimos 6 anos muita coisa, né? Saída do Leeds, ida para a equipe do Barcelona, 2 Copas do Mundo e se tornou claramente um dos principais jogadores da seleção e é um dos titulares. Tem 6, 7 jogadores com o Ancelotti no México: Alisson, Gabriel, Marquinhos, Casimiro, Bruno Guimarães, Vini e Rafinha. As outras 4 posições vão gerar muito debate durante a Copa do Mundo. Quem são os outros 2 frente? Quem são os 2 laterais? Quem pode fazer essa composição junto à seleção brasileira? Mas tem 7 jogadores que fazem parte daquela tal espinha dorsal que a gente tem debatido desde que o Carlos assumiu a seleção. Ele montar uma espinha dorsal, ter, de fato, esse esqueleto do time. E a partir daí, encontrando peças para ajudar a seleção brasileira na caminhada rumo ao hexacampeonato. Está muito claro também que o time pode mudar, o time pode ter variações. Então nós vamos ouvir o Rafinha. Mais tarde tem um novo boletim atualizando as situações da seleção brasileira. E vai trazer novidades e informações importantes da pentacampeão do mundo na caminhada rumo ao hexa. Valeu, Cidão!
3: Valeu, Marcelo, tamo junto, a gente segue na caminhada da seleção brasileira rumo à Copa de 2026, diretamente dos Estados Unidos, com a equipe líder de audiência no futebol em todo o Brasil. 8 da noite em ponto, para a galera do YouTube, permaneça na tela, fique conosco, porque a gente vai acompanhar a entrevista coletiva com o Rafinha, aqui no canal da Litoral News no YouTube. Para a galera da Manchete, um valeu para todo o torcedor, a gente volta amanhã com mais uma edição do Agito Esportivo. Fique conosco! Agito Esportivo.
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0: movimentaram o país no dia de hoje.
1: Olá, boa noite.
2: Boa noite para você que nos acompanha em todo o país.
1: Quarta-feira, 10 de junho de 2026.
2: Vamos ao destaque do dia: desenvolvimento ambiental.
1: Presidente Lula assina a nova política nacional de recuperação da Caatinga para, entre outras coisas, enfrentar a desertificação na região Nordeste.
2: E destina 2 bilhões de reais para ações do IBAMA e do ICMBio na bacia do Rio Doce, onde houve o desastre de Mariana.
1: Ações também incluem ampliação de parques nacionais no Piauí, Tocantins, Pará e Rondônia.
2: O presidente destaca que desenvolvimento econômico tem que estar aliado à preservação ambiental.
3: Aprender a ser capitalistas civilizados e não capitalistas destruidores da nossa floresta.
1: E ainda, o presidente recebeu hoje o resultado do trabalho do Conselho de Desenvolvimento Econômico Social Sustentável no último semestre.
2: O conselhão é formado por representantes dos setores empresarial, sociedade civil e membros do governo.
1: Pacto contra o feminicídio, mudança na escala de trabalho e transição ecológica estiveram entre os temas.
2: Você vai ouvir também investimento em pesquisa e inovação.
1: A gente conversa hoje com Luiz Antônio Elias, presidente da FINEP, a financiadora de estudos e projetos do governo do Brasil.
2: Ele vai falar do papel estratégico que a criação de novas tecnologias tem para o desenvolvimento do país e no posicionamento internacional do Brasil.
1: Hoje, na apresentação da Voz do Brasil, eu, Mariana Jungmann e Luciano Seixas.
2: E acompanhe a gente ao vivo, acesse radiogov.ebc.com.br ou o canal Gov na sua TV aberta.
1: Pacto contra o feminicídio, mapa do caminho para a transição ecológica, mudanças na escala semanal dos trabalhadores brasileiros.
2: Temas que foram tratados hoje na reunião do Conselho de Desenvolvimento Econômico Social Sustentável, o Conselhão.
1: O órgão consultivo reúne autoridades, pesquisadores, empresários, representantes de federações e de organizações da sociedade civil.
2: E eles apresentaram ao presidente Lula o resultado do trabalho ao longo do último semestre.
4: Da soberania nacional ao protagonismo global. Este foi o tema do encontro do Conselho de Desenvolvimento Econômico, Social e Sustentável.